0: a gente sabe o que está dentro, de que empresa que vem, que está cumprindo com regra de proteção à criança e adolescente.
1: O fim da cobrança vale apenas para o imposto federal. As compras internacionais continuam sujeitas ao imposto sobre circulação de mercadorias e serviços, o ICMS, com alíquotas definidas pelos estados e pelo Distrito Federal. Serão realizadas avaliações periódicas dos impactos econômicos da lei e, caso sejam identificadas consequências, medidas poderão ser adotadas. A lei também zera impostos de importação de medicamentos destinados a doenças raras e negligenciadas sem similar nacional. Reportagem Luciana Colares de Holanda.
2: Os vales do programa Gás do Povo, referentes ao mês de setembro, já estão disponíveis. O prazo começou hoje.
3: A informação é do Ministério do Desenvolvimento e Assistência Social, Família e Combate à Fome.
4: A frequência de recebimento do vale varia de acordo com a quantidade de pessoas que compõem a família. Por isso, a orientação é consultar os canais oficiais e verificar se há um vale disponível e até quando ele pode ser usado. Os canais oficiais são o aplicativo Meu Social, o portal Cidadão Caixa, o Disque Social 121 com ligação gratuita e o site gasdopovo.mds.gov.br. Repetindo, gasdopovo.mds.gov.br. Por estes canais, também é possível localizar as revendas credenciadas ao programa. A Secretária Nacional de Integração e Articulação de Plataformas Sociais Eletrônicas do MDS, Ana Lúcia Alonso, fala sobre a quantidade de vales disponíveis para cada tamanho de família.
5: O período é definido pela quantidade de pessoas na família. Famílias com mais de 4 pessoas, a cada 2 meses tem um novo vale. Família de 2 ou 3 pessoas, a cada 3 meses. E todo dia 10 tem vale novo. Então é só ficar atento com a data fim e receber a nova recarga do gás, garantindo assim a alimentação do dia a dia e a qualidade de vida, dignidade para as famílias brasileiras.
4: Os vales garantem a recarga do botijão de gás de cozinha de 13 quilos. Para fazer a recarga, a família deve levar o botijão vazio até a revenda credenciada. Para trocar o vale pela recarga, os beneficiários podem usar o cartão do Bolsa Família com chip, o cartão de débito da Caixa ou o CPF da pessoa responsável familiar. Neste caso do CPF, o responsável familiar vai receber um código enviado por SMS para o celular cadastrado na Caixa Econômica. O código recebido por SMS deve ser utilizado somente no momento da validação da recarga. O MDS orienta que o código não seja compartilhado por WhatsApp, telefone ou com outras pessoas. Acesse gov.br/mds e saiba quem pode ser beneficiário do Gás do Povo. Reportagem Érica Brás.
2: Nesta semana, comemora-se o Dia Mundial da Alfabetização, fase do ensino que é a base para o desenvolvimento de um indivíduo.
3: Ela garante o acesso a informações básicas e aos direitos fundamentais e abre portas para o futuro, mesmo quando ocorre depois da idade recomendada.
2: E é sobre a educação de jovens e adultos que vamos falar nessa reportagem, a partir da história de Nelma Maria, que nasceu no interior de Pernambuco.
3: Para que essa modalidade de ensino chegue a mais pessoas, foi criado um cadastro online, acessível a qualquer um que quer voltar ou começar a estudar.
6: Filha única, na infância, Nelma Maria não teve outra opção que não trabalhar para ajudar em casa. Uma fase da vida que ficou marcada na memória.
7: Eu nasci e me criei na roça, trabalhando. Com 7 anos, tomava conta de um monte de bicho. E dali não era para sair para lugar nenhum.
6: Foi na terceira idade, aos 65 anos, que Nelma conseguiu, enfim, sentar em uma sala de aula. Ela é aluna da Educação de Jovens e Adultos, no Centro de Ensino Médio 3 da Ceilândia, cidade que fica a cerca de 35 quilômetros do centro de Brasília.
7: Era o meu sonho estudar. E depois que eu vim para essa escola, pronto, foi a minha felicidade, foi a minha alegria. E quando eu entrei, eu não sabia de nada. Eu errava tudinho. Agora não, tá tudo mais fácil para mim. Prova de português, passei e ganhei 9,5, na outra ganhei 7. Matemática, eu só errei 3. Eu fiquei tão feliz que eu saí daqui. que eu estava flutuando.
4: A educação de jovens e adultos atende pessoas dos mais diferentes níveis de alfabetização e é um direito garantido por lei, como lembra a secretária de Educação Continuada, Alfabetização de Jovens e Adultos, Diversidade e Inclusão, do Ministério da Educação, Zara Figueiredo.
8: Quando a gente tem, por exemplo, na Constituição, o artigo 205, dizendo que a educação é um dever do Estado e um direito do indivíduo, esse direito é para todos aqueles que estão na idade educacional, mas também aqueles que não tiveram acesso na idade considerada recomendada. Portanto, a EJA está dentro desse bojo constitucional.
4: Segundo o Censo Escolar de 2025, o país tinha mais de 2 milhões e 200 mil estudantes matriculados na EJA em quase 30 mil instituições de ensino. Fernando Lourenço, diretor do Centro de Ensino Médio 3 da Ceilândia, onde estuda a Neuma Maria, que conhecemos no início desta reportagem, explica que a escola se preparou para acolher as diferentes realidades dos alunos. Mais da metade das 64 turmas da instituição de ensino são turmas da educação de jovens e adultos.
9: São dois mundos diferentes. O ensino médio regular é uma coisa e a educação de jovens e adultos é outra. O público é diferente, os professores são diferentes, todo o planejamento é diferente.
4: Professora da instituição, Etienne Melina, afirma que aprende todos os dias com os alunos da EJA. Ela diz que para manter o aluno dentro de sala de aula, a motivação precisa ser constante.
10: É um trabalho diário, porque todos os dias para eles vem alguma coisa diferente que acontece na vida deles, uma situação ou uma promoção no trabalho que modifica toda a rotina deles. Então é sempre um trabalho diário de manter aquele aluno ali.
4: Para facilitar o acesso de pessoas que não tiveram a oportunidade de concluir a educação básica na idade regular, foi criado o Cadastro da Educação de Jovens e Adultos. A plataforma é um auxílio para o aluno encontrar a oportunidade de matrícula mais adequada à sua realidade. O endereço é cadeja.mec.gov.br. Reportagem Luana Karen.
2: Uma solução inovadora para um problema grave e bastante comum, o chamado pé diabético.
3: Cientistas da Universidade de Brasília uniram látex natural e luz de LED em uma tecnologia que acelera a cicatrização de feridas causadas pela doença.
2: Os curativos desenvolvidos pelos pesquisadores promete reduzir o caminho da recuperação dos pacientes.
3: Saiba mais no quadro Ciência na Prática.
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12: Uma tecnologia desenvolvida no coração do Brasil promete transformar o tratamento de feridas crônicas. Uma combinação de látex e luz de LED acelera a cicatrização do chamado pé diabético.
13: Eu sou o professor Atson da Rocha, professor e pesquisador da Universidade de Brasília e coordenador adjunto do projeto Rafa, desenvolvido especialmente para auxiliar no tratamento de feridas associadas ao pé diabético. O projeto Rafa nasceu a partir da experiência e das pesquisas voltadas para o tratamento de feridas de difícil cicatrização. A ideia fundamental foi combinar dois elementos que já são reconhecidos por seu potencial de favorecer o processo de cicatrização. O primeiro é uma película produzida a partir do látex natural e o segundo é a luz vermelha emitida por LED. No projeto Rafa, esses dois elementos são utilizados de maneira combinada.
12: A pesquisa alia o poder regenerativo da borracha natural e a capacidade de recuperação de tecidos pela luz de LED. O projeto caminha para se tornar um tratamento disponível para toda a população.
13: E os resultados obtidos até agora foram bastante positivos. Nesses estudos, nós observamos uma melhora significativa no processo de cicatrização e uma redução de tempo necessário para a cura das feridas quando comparado ao tratamento convencional. Atualmente, a tecnologia passou já por testes clínicos, né? E ele foi licenciado para uma empresa. A expectativa é que, concluídas essas etapas regulatórias necessárias, essa tecnologia possa chegar à população e tornar-se mais uma alternativa para o tratamento das complicações do pé diabético.
12: Acompanhe a pesquisa na página da Universidade de Brasília. E esse foi o Ciência na Prática, com produção de Warby Calil e edição de Edinaldo Júnior. E nosso encontro com o Saber Científico volta na próxima semana. Até lá.
2: Só em 2025, a Polícia Rodoviária Federal registrou mais de 22.700 infrações por motoristas não estarem usando cadeirinha e equipamentos de retenção, como o bebê conforto.
3: O bebê conforto é um dos primeiros equipamentos onde a criança fica e é colocada após o nascimento. Por isso, deve oferecer segurança aos pequenos.
2: Na hora de comprar, é importante ficar de olho se o equipamento está dentro das regras e possui o selo do Inmetro, o Instituto Nacional de Metrologia, Qualidade e Tecnologia.
14: Na hora de comprar o bebê conforto, segurança deve vir antes do preço ou da aparência. Para escolher o modelo certo, pais e responsáveis precisam observar as características da criança e as orientações do fabricante. Um dos primeiros itens a conferir é o selo de identificação da conformidade do Inmetro. No Brasil, os dispositivos de retenção para crianças têm certificação obrigatória e precisam atender os requisitos técnicos definidos pelo Instituto. O chefe de divisão de regulamentação e qualidade regulatória do Inmetro, Hércules Souza, explica que o selo significa que o produto passou por todos os testes de segurança.
15: O selo do Inmetro, né? Ele é a evidência de que, de fato, esse objeto, componente, esse equipamento, o e-conforto, de fato, passou pelos ensaios, né, estabelecidos pelos requisitos técnicos do Inmetro e atendem, portanto, a esse requisito estabelecido de maneira compulsória no país. Então, dispositivo de retenção para criança, incluindo aí bebê conforto, é um produto que tem que ser certificado compulsoriamente no Brasil.
14: Também é preciso conferir no produto e no manual os limites de peso e altura indicados pelo fabricante. As informações são importantes para saber se aquele modelo é adequado para criança. A Diana Carajá, empresária de uma loja de bebês em Brasília, destaca que os pais precisam ficar atentos à segurança e o conforto dos aparelhos.
16: É um dos primeiros ambientes que o recém-nascido vai ter que se adaptar. Segurança, conforto são prioridade. A marca é algo que você pode considerar como um ponto mais secundário.
14: Para bebês de até um ano ou com até 13 quilos, dentro do limite definido pelo fabricante, o bebê conforto deve ser usado no banco traseiro e de costas para o movimento do veículo. Em caso de dúvida ou irregularidade, o consumidor pode procurar os canais oficiais do Inmetro. Reportagem Pablo Mundim.
3: Não são só os bebês conforto que precisam de selo de conformidade. São 600 produtos que passaram a receber o selo do Inmetro, que atesta a qualidade e a confiabilidade do produto.
2: E para reformar a segurança, capacete, gás veicular e extintor de incêndio contam também com um QR Code, onde o consumidor pode checar na palma da mão se o selo é verdadeiro ou se houve falsificação.
3: Nós conversamos com Márcio Oliveira, presidente do Instituto, sobre essas inovações e o trabalho de testagem e garantia realizado pelo Inmetro. Acompanhe.
2: Presidente, bem-vindo à Voz do Brasil, um prazer ter o senhor com a gente aqui. Vamos falar sobre essa nova exigência dos capacetes para motociclistas, que agora eles têm que ter o selo de conformidade do Inmetro, né? O que que esse selo garante em relação aos capacetes?
17: Obrigado pelo convite, é uma grande satisfação poder falar um pouco das ações do Inmetro a toda a população, a todos os consumidores. Bom, na verdade, o capacete, ele é um dos 600 produtos regulamentados pelo Inmetro. Isso significa que capacete, brinquedo, gás natural veicular, cilindro, só pode ser fabricado ou comercializado no Brasil se for certificado. Nós criamos uma plataforma chamada Inmetro na Palma da Mão. E na primeira etapa, nós envolvemos os capacetes, daí a nova exigência, capacetes, cilindros de gás natural veicular e extintores de incêndio. Esses três produtos foram escolhidos face às grandes denúncias e às grandes notificações de acidentes. Nós criamos essa nova marca, que é o selo digital do Inmetro, onde possui 5 itens de segurança que o consumidor pode identificar na hora, no simples fato de movimentar o capacete. Então, quando o consumidor movimenta o capacete, o selo aparece aprovado, ou então aparece a marca do Inmetro. Se não aparecer nessa logomarca, já é um indício de reprovação. Mas o item de maior segurança é exatamente o QR Code. Então, o consumidor, por meio de um aplicativo chamado Inmetro na Palma da Mão, que pode ser, né, baixado no Android e iOS, de forma muito simples, sem muitas etapas, ele vai pegar a câmera, fazer a foto no QR Code e imediatamente vai ser direcionado para a nossa atendente virtual, chamada A Medida. A Medida, com uma linguagem muito simples, vai perguntar: está com dúvida na compra desse capacete? O consumidor vai falar sim. Ato contínuo, ela vai dizer selo falso. Ou vai dizer produto aprovado.
18: O Inmetro realiza testes que atestam a segurança. A gente está falando aqui dos capacetes, mas a gente poderia estar falando, por exemplo, de brinquedos, ou o senhor falou dos cilindros de gás natural, ou seja, coisas muito sensíveis, do ponto de vista do estrago, né, que podem causar. Então, eu queria que o senhor falasse um pouco mais sobre esses testes de segurança, como que eles são feitos, como que o Inmetro atesta a segurança dos produtos.
17: Além do fortalecimento da economia do nosso país, porque deixa a concorrência de forma competitiva, eliminando exatamente a pirataria, a concorrência desleal, mas além de toda essa questão econômica, existe o principal, que é a segurança. Nós temos, nos anos anteriores, registros de acidente doméstico com brinquedo, por exemplo. Brinquedo que, ao cair de uma altura pequena, solta a parte pequena. É muito comum uma criança até 3 anos de idade colocar na boca e causar um sufocamento. Então, são situações que jamais esse brinquedo seria aprovado pelo Inmetro. Nós temos ensaios em nossos laboratórios que simulam a garganta da criança. Então, são realizados vários ensaios. Nós identificamos material tóxico na tinta. Também é comum a criança colocar o brinquedo na boca e ali estaria sendo contaminada. Brinquedos elásticos, já aconteceram casos de sufocamento, de enforcamento. Então, são riscos que são eliminados quando existe a marca do Inmetro. Daí a grande relevância desse projeto. O consumidor levar para casa um produto certificado achando que está aprovado e, na verdade, o selo é falso, é um risco realmente em potencial. Mariana, são 600 produtos regulamentados pelo Inmetro, fora os instrumentos de pesar e medir, como a balança, que você paga em função do peso, os radares no Brasil, que você paga em função da velocidade que foi medida. O radar está mostrando que você a limite da via 80 quilômetros e você recebe uma multa dizendo que você ultrapassou essa velocidade. Será que esse radar está verificado pelo Inmetro? Isso a população que tem que tomar conhecimento, solicitar do órgão de trânsito as informações ou visitar o nosso site do Inmetro. Então lá existe todas as informações. Ao abastecer seu veículo, aparece na bomba 20 litros. Será se saiu esses 20 litros, foi colocado no seu tanque? Então nós temos toda essa infraestrutura da qualidade no país, são mais de 12 mil técnicos realizando de forma preventiva esse trabalho em todo o país.
18: Muito bem, nós conversamos com Márcio André Oliveira, presidente do Inmetro. Muito obrigada, presidente, pela sua entrevista à Voz do Brasil.
17: Uma vez, agradecemos muito a oportunidade e, no caso de dúvidas, reclamações, denúncias, também nós temos à disposição da população a nossa ouvidoria. O número é o 0800-285-1818. 0800-285-1818. Muito obrigado.
18: E o Inmetro alerta sobre uma mensagem falsa que vem sendo enviada em nome da instituição.
3: O comunicado tem como alvo empresas e cidadãos e simula uma comunicação oficial relacionada a uma suposta inspeção.
18: A mensagem apresenta dados como número de processo, data de fiscalização, possíveis penalidades e prazo para regularização.
3: E inclui um botão com a indicação acessar notificação. O recurso pode ser utilizado para induzir o destinatário a clicar em links maliciosos ou fornecer informações.
18: O Inmetro esclarece que não emitiu o documento e reforça que a mensagem não deve ser considerada uma comunicação oficial.
3: Qualquer dúvida, a ouvidoria do Instituto pode ser acionada pelo site gov.br/Inmetro ou pelo telefone 0800-285-1818.
2: operação do Ministério do Trabalho e Emprego resgatou mais de 400 trabalhadores de condições análogas à escravidão.
3: Desse total, mais da metade foram registrados apenas em Minas Gerais.
19: A operação resgatou 479 trabalhadores de condições análogas à escravidão. Entre os resgatados estavam 75 mulheres, 13 crianças e adolescentes e 66 migrantes, vindos de países como Argentina, Uruguai, Venezuela e Guiné-Bissau. Para realizar esse resgate, foram feitas 231 ações de fiscalização. As ações se concentraram principalmente no meio rural, no cultivo de café, cebola e batata inglesa. Houve resgate também no meio urbano, sobretudo nas construções. Há ainda casos de trabalho doméstico forçado. Em uma das situações, uma mulher de 51 anos era mantida trabalhando para uma família desde os 10 anos de idade, sem salário regular. Os empregadores foram notificados a rescindir os contratos de trabalho e a pagar aos trabalhadores um total de mais de R$1.400.000 em verbas trabalhistas e rescisórias. Os resgatados também receberão um seguro-desemprego especial. Se você desconfia de alguma ação de trabalho forçado, faça sua denúncia de forma sigilosa pela internet, no sistema IP, no site ip.cit.trabalho.gov.br. Márcia Fernandes, para a Voz do Brasil.
2: E o Ministério do Trabalho e Emprego estabeleceu prazo de 60 dias para que todos os nutricionistas, empresas beneficiárias, empresas fornecedoras e empresas facilitadoras realizem o recadastramento integral no PAT, o Programa de Alimentação do Trabalhador.
3: O prazo termina em 9 de novembro e o não cumprimento resulta na exclusão automática do cadastro no programa.
2: O recadastramento deve ser realizado em novopat.trabalho.gov.br.
3: E essas foram as informações, as notícias do governo federal.
2: Uma realização da Secretaria de Comunicação Social da Presidência da República.
3: Com produção da empresa Brasil de Comunicação.
2: Fique agora com as notícias do Poder Judiciário e do Congresso Nacional. Boa noite.
3: Boa noite, até amanhã.
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21: Ministro Flávio Dino, do Supremo Tribunal Federal, STF, retira sigilo da investigação de repasse de emendas ao filme em homenagem ao ex-presidente Jair Bolsonaro.
22: Terceira turma do Superior Tribunal de Justiça, o STJ, veda a interrupção repentina de cobertura de tratamento a paciente com TDAH após encerramento de contrato.
21: Justiça do Trabalho reforça a campanha Setembro Amarelo sobre a saúde mental nas empresas.
22: Boa noite, eu sou o Arthur Filho.
21: E eu sou Walter Lima.
22: O ministro Flávio Dino, do Supremo Tribunal Federal, retirou o sigilo da decisão proferida que autorizou a operação da Polícia Federal realizada nesta quinta-feira no âmbito de ação que investiga o repasse de emendas parlamentares para empresas ligadas ao filme Dark Horse, que retrata a trajetória do ex-presidente Jair Bolsonaro.
21: De acordo com a Polícia Federal, as investigações apontam a existência de uma organização criminosa formada por agentes públicos e privados, suspeita de direcionar verbas públicas para empresas subcontratadas de forma irregular, sem comprovação da efetiva prestação dos serviços contratados.
22: Entre os alvos dos mandados de busca e apreensão da operação estão o deputado federal Mário Frias e a da produtora de Dark Horse, Karina Gama.
21: Na decisão, o ministro Flávio Dino destacou que, por envolver a autoridade com fórum por prerrogativa de função, impõe-se a remessa imediata ao Supremo Tribunal Federal.
22: A terceira turma do Superior Tribunal de Justiça, o STJ, decidiu que o plano de saúde não pode interromper de forma repentina o tratamento multidisciplinar de um paciente com TDAH.
21: Essa regra se aplica mesmo quando a operadora tenha exercido regularmente o direito de rescindir um contrato coletivo. Kátia Gomes.
23: O caso envolveu uma criança que fazia acompanhamento multidisciplinar para TDAH quando o contrato do plano de saúde foi rescindido. A operadora alegou que o acompanhamento não seria indispensável à sobrevivência da paciente. O colegiado deu parcial provimento ao recurso. Segundo a relatora, ministra Nancy Andrighi, a legislação prevê a necessidade de acompanhamento integral de pessoas com TDAH, inclusive com equipe multidisciplinar. Ela ressaltou que a proteção não significa assistência vitalícia, mas a cobertura deve durar.

0: Ambiental por meio do programa Trabalho Seguro. Se precisar de ajuda, ligue 188.
1: Ministério Público Federal fecha acordo que destina mais de R$1.800.000 ao Sistema Único de Saúde, o SUS, no Rio Grande do Sul.
2: O acordo prevê ainda 12 meses de prestação de serviços à comunidade. Vanessa Pereira.
3: O acordo de não persecução penal foi firmado entre o Ministério Público Federal e duas investigadas, a sócia proprietária e a supervisora comercial de uma empresa fornecedora de materiais médico-hospitalares por corrupção ativa e associação criminosa em esquema de pagamento de propina a médicos do SUS no município de Passo Fundo, no Rio Grande do Sul. Segundo o acordo, os mais de R$1.800.000 serão repassados ao SUS. Além das obrigações financeiras, cada investigada deverá prestar 4 horas semanais de serviços à comunidade durante um ano.
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1: A você uma boa noite.
2: E até amanhã.
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1: Eu sou Paula Groba.
2: E eu sou Humberto Pinheiro.
1: E estes são os destaques de hoje do Jornal do Senado, que começa agora.
2: Sancionada lei que acaba com taxa das blusinhas para compras internacionais de até $50.
1: União terá fundo para ampliar acesso gratuito à justiça.
2: Setembro Amarelo. Senado debate prevenção do suicídio e valorização da vida.
1: Boa noite.
2: Boa noite.
1: Foi sancionada a lei que acaba com a chamada taxa das blusinhas sobre compras internacionais de até $50.
2: A norma acaba com a cobrança de 20% de imposto de importação. O texto foi aprovado pelo Congresso Nacional na semana passada. Senadores defenderam que a medida deve beneficiar os consumidores com menor poder de compra. Repórter Lana Dias.
3: Foi oficializado em lei o fim do imposto de importação de 20% sobre compras internacionais de até $50, a chamada taxa das blusinhas. A norma também diminui de 60% para 30% a tarifa sobre mercadorias de até $3.000. A lei altera a cobrança do imposto de importação, mas as compras ainda continuam sendo tributadas pelo ICMS, imposto que pode variar de acordo com o Estado. Quando a proposta foi aprovada no plenário do Senado, a relatora, senadora Leila Barros, do PDT do Distrito Federal, afirmou que a medida deve beneficiar os consumidores com menor poder de compra.
4: E nós sabemos quem são muitos dos brasileiros que utilizam essas compras de pequeno valor. São pessoas que procuram um produto mais barato, são famílias que precisam fazer o orçamento caber no final do mês, são trabalhadores que pesquisam preço, comparam alternativas e encontram no comércio eletrônico uma maneira de ampliar o seu poder de compra.
3: A princípio, as regras foram determinadas por medida provisória do Poder Executivo, que estava em vigor desde maio. Mas o texto recebeu modificações no Congresso Nacional. Uma delas foi a isenção da tarifa sobre medicamentos importados para tratamento de doenças raras ou negligenciadas que não tenham similar nacional. Também foi incluída a avaliação periódica pelo Ministério da Fazenda para verificar os efeitos econômicos da medida. A primeira deverá ser feita no prazo de 3 meses e as próximas em um intervalo de até 6 meses escada, abrangendo setores de têxteis e vestuário, calçados, acessórios, brinquedos e cosméticos. O regime de tributação também deve passar por avaliação anual do Congresso Nacional. O Poder Executivo fica autorizado a estabelecer limites de frequência nas compras, para evitar o fracionamento de remessas e a utilização da isenção para fins comerciais.
1: Uma nova lei também sancionada mudou as regras da relação entre contribuintes e o fisco. Na prática, a ideia é ter multas mais proporcionais e dar mais caminhos para resolver divergências sem precisar ir à justiça. A regra geral agora é que a multa não ultrapasse 75% do imposto devido e quem regularizar a situação por conta própria poderá ter desconto na penalidade. O desconto é maior para quem paga ou parcela a dívida logo no início da discussão. Em casos mais graves, como fraude ou sonegação, a multa poderá chegar a 100%. Para quem é reincidente, pode

0: chegar a 150%.
1: A lei também amplia a possibilidade de acordos entre o contribuinte e o fisco por meio de mediação e transação tributária e prevê a arbitragem especial tributária em que um terceiro imparcial poderá decidir o conflito sem que a disputa precise chegar ao judiciário. Para o relator da proposta, senador Efraim Filho, do PL da Paraíba, as mudanças reduzem a burocracia e dão mais segurança jurídica ao bom contribuinte.
2: O objetivo não é enfraquecer a administração pública, também não é criar privilégio para o contribuinte. O objetivo é construir equilíbrio, cobrar corretamente de quem deve, combater fraude e sonegação, mas preservar garantias mínimas para o contribuinte de boa fé.
0: O senador Flávio Arnes, do PSB do Paraná, destacou a importância da proposta que permite o saque do FGTS quando o trabalhador ou seu dependente for diagnosticado com esclerose múltipla ou esclerose lateral amiotrófica, conhecida como ELA. O projeto já foi aprovado pelo Senado e atualmente está em análise na Câmara dos Deputados.
1: O parlamentar enfatizou que a medida reconhece que as consequências do diagnóstico não se limitam a questões de saúde, mas atingem outras áreas da vida do paciente. Dados da Associação Brasileira de Esclerose Múltipla apontam que cerca de 40 mil brasileiros convivem com a condição autoimune, que afeta o sistema nervoso central e pode gerar desde dificuldades motoras até problemas cognitivos e visuais.
3: Essa proposta reconhece que o diagnóstico de uma doença crônica produz impactos que ultrapassam a dimensão clínica e atingem toda a organização familiar e financeira.
0: E uma nova lei criou um fundo para ampliar o acesso gratuito à justiça para pessoas que precisam de assistência.
1: A norma ainda determina que a execução dos recursos do fundo seja divulgada em um portal público de transparência. Repórter Patrícia Oliveira.
4: Para fortalecer a Defensoria Pública da União, um novo fundo deverá promover a prestação de assistência jurídica gratuita a quem não tem condições de pagar. O fundo teve origem em projeto de lei aprovado no Senado e de iniciativa da própria Defensoria. Entre as fontes de recursos estão dotações do orçamento e 5% das custas recolhidas na Justiça da União. Em plenário, o senador Eduardo Gomes, do PL de Tocantins, destacou que o fundo deve aumentar a capacidade de atendimento à população,
5: contribuindo para ampliação e qualificação do acesso à justiça e para a promoção dos direitos fundamentais, especialmente das pessoas em situação de vulnerabilidade.
4: A nova lei também determina que a execução dos recursos do fundo seja divulgada em um portal público de transparência. A lei entrará em vigor em outubro, 45 dias após a publicação.
0: E as futuras polícias municipais poderão ter mais autonomia para serem criadas. O Senado analisa uma mudança na PEC da Segurança Pública que retira a exigência do aval dos conselhos estaduais para a criação dessas corporações.
1: A emenda será analisada na próxima reunião da Comissão de Constituição e Justiça. Repórter Bruno Lourenço.
6: A PEC da Segurança diz que os municípios poderão constituir polícias para o policiamento ostensivo e comunitário e que essas corporações passarão por uma certificação periódica pelo Conselho Estadual de Segurança Pública e Defesa Social. O senador Alessandro Vieira, do MDB de Sergipe, apresentou um pedido para retirar o dispositivo.
7: Ao criar uma nova instância política de controle e fiscalização de um ente federado por outro, porque observe, esse conselho estadual, ele vai interferir na autonomia de um órgão municipal, e isso não faz sentido do seu ponto de vista jurídico.
6: O relator Rogério Carvalho, do PT de Sergipe, defende a chamada acreditação para buscar padronização e qualidade.
8: É para garantir que as normas federais únicas, ou seja, um sistema de referência, uma norma federal, se aquelas normas estão ou não sendo aplicadas por aquela corporação que está nascendo.
6: A emenda que retira a acreditação das polícias municipais por um conselho estadual deve ser analisada na próxima reunião da CCJ.
0: O silêncio também pode ser um sinal de alerta quando o assunto for depressão e ansiedade. No Setembro Amarelo, a Comissão de Direitos Humanos debateu formas de prevenir o suicídio e de fortalecer a valorização da vida.
1: Especialistas destacaram a importância de identificar situações de fragilidade emocional e apresentaram redes de apoio que podem ajudar quem enfrenta momentos de crise. Repórter Douglas Castilho.
9: Amarelo é a cor que representa um sinal de alerta. São 720 mil pessoas no mundo todo ano, segundo a OMS, vítimas de uma dor às vezes visível só para quem sofre. A presidente da Comissão de Direitos Humanos, senadora Damares Alves, do Republicanos do Distrito Federal, destacou que a questão é mais complexa do que a depressão e precisa de uma abordagem também complexa.
10: Prevenir significa, portanto, atuar também nas escolas, nas famílias, nas comunidades. Enfrentar o bullying, o cyberbullying e as violências. Promover competências socioemocionais e identificar precocemente sinais de sofrimento e garantir acesso oportuno ao cuidado.
9: O representante do Centro de Valorização da Vida, CVV, Alan Teixeira Lima, apresentou o trabalho da instituição, que é referência internacional no tema.
11: Nós somos mais conhecidos pelo telefone 188. No último ano, a gente fez 2 milhões de apoios emocionais. Uma pessoa pode ligar quantas vezes quiser para o CVV.
9: Outro canal de apoio é a rede Pode Falar, voltada ao apoio a jovens que tenham de 13 a 25 anos, período em que o suicídio figura entre as principais causas de morte. Se precisar, peça ajuda.
1: Com edição de Paula Groba e trabalhos técnicos de Eliseu Caires, o Jornal do Senado fica por aqui. Acompanhe agora as notícias da Câmara dos Deputados. Boa noite.
0: Boa noite e até amanhã.
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13: Câmara pode incluir sardinha em lata na lista de produtos da cesta básica.
14: Proposta prorroga bolsas de ensino superior por nascimento de um filho.
15: Projeto cria política para acompanhar tecnologias criadas pela sociedade.
16: Boa noite. Avança na Câmara a proposta que institui uma política nacional para o acompanhamento de tecnologias desenvolvidas pela sociedade. A repórter Mônica Tati tem os detalhes.
17: Proposta em análise na Câmara institui a Política Nacional de Tecnologia Social. O projeto, apresentado pela deputada Jandira Fegali, do PCdoB do Rio de Janeiro, define a tecnologia social como um conjunto de processos coletivos, colaborativos e interdisciplinares que priorizam a inovação tecnológica voltada à democratização do desenvolvimento. Jandira Fegali fala sobre a importância de criar uma política para o setor, aproveitando a criatividade da sociedade.
18: Por exemplo, nas comunidades, nas favelas, em todo canto, período da enchente semiárido, que tecnologia o povo usa para dar suas soluções. A moeda complementar foi uma solução popular que começou no Ceará. E muitas outras soluções, inclusive medicinais. Então, a tecnologia social é aquela que vem inovado pelo povo e que precisa estar regulamentado em lei para que seja valorizada, reconhecida, fomentada e que a gente consiga, inclusive, dar a propriedade intelectual, que para eles é coletiva, para que essa inovação seja, de fato, respeitada.
17: As iniciativas previstas na proposta incluem áreas como água, alimentação, educação, energia, habitação, saúde, meio ambiente, inclusão digital e de assistência para pessoas com deficiência. A proposta prevê a prioridade na análise de pedidos de patente ou de registro dessas tecnologias no INPI, o Instituto Nacional da Propriedade Industrial. A titularidade dos direitos de invenção será decidida nos próprios contratos de fomento, garantindo que as comunidades que ajudaram a criar a solução também participem dos benefícios. Também estão previstos mecanismos que permitem que estados e municípios possam aderir às ações e que recebam apoio técnico do governo federal. A deputada Jandira Fegali explica que a construção do projeto envolveu vários setores da sociedade e governamentais.
18: Fizemos uma construção com o Ministério de Ciência, Tecnologia e Inovação e com os movimentos que representam essas várias tecnologias que surgiram no mundo, inclusive com alguns bancos de fomento, como o Banco do Brasil, como a Embrapa, Caixa Econômica, também participaram dessa construção. E finalmente a gente aprovou um projeto que identifica esse conjunto de contribuições, essa comunhão de contribuições que nós fizemos aqui na Comissão de Ciência, Tecnologia e Inovação.
17: O texto aprovado pela Comissão de Ciência, Tecnologia e Inovação da Câmara retirou o repasse de recursos do Fundo Nacional de Desenvolvimento Científico e Tecnológico para a Política, mas manteve a possibilidade de apoio através de dotações orçamentárias e por instrumentos de fomento já existentes. O projeto que institui a Política Nacional de Tecnologia Social ainda será analisado pelas comissões de Finanças e Tributação e de Constituição e Justiça. E se for aprovado, pode seguir direto para a votação no Senado. Da Rádio Câmara de Brasília, Mônica Tati.
12: Desenvolvimento Regional.
19: A Comissão da Amazônia aprovou o projeto que prevê a criação de cooperativas têxteis comunitárias. Relator do texto no colegiado, Zezinho Barbari, do PP do Acre, acredita que com a medida, famílias vulneráveis financeiramente terão mais renda e trabalho nas regiões Norte e Nordeste.
16: Zezinho Barbari informa que os órgãos federais vão dar preferência à compra de uniformes feitos por essas associações locais. Além disso, o deputado acrescenta que o programa incentiva o reaproveitamento ecológico de tecidos.
19: Proposta de Paulo Alexandre Barbosa, do PSD, quer o reconhecimento de Ibirá, cidade do noroeste de São Paulo, como capital nacional das águas medicinais. Em sua justificativa, ele afirma que o poder terapêutico das águas termais do município é conhecido desde 1909.
16: Segundo Paulo Alexandre Barbosa, as condições geológicas locais determinam os altos índices de vanádio, de ação antioxidante e controle glicêmico e o pH alcalino das águas. Para ele, a concessão do título busca também estimular o turismo e a preservação do patrimônio natural.
12: Consumidor.
19: Saulo Pedroso, do PSD de São Paulo, defende a criação de um sistema para rastrear e autenticar bebidas alcoólicas importadas. A medida prevê selos físicos e digitais com informações sobre origem, produtor, importador e lote, além de um aplicativo para que o consumidor possa verificar a autenticidade do produto.
16: Para Saulo Pedroso, a proposta ajuda no combate à falsificação de bebidas e aumenta a segurança dos consumidores. O sistema também deverá integrar informações com os órgãos de fiscalização e permitir a identificação de irregularidades ao longo de toda a cadeia de distribuição.
12: Direitos Humanos.
19: Eros Biondini, do PL de Minas Gerais, apresentou projeto para assegurar a livre manifestação de crenças religiosas, incluindo pregações e citações de textos sagrados. A proposta determina que a simples expressão de dogmas ou convicções religiosas não seja enquadrada como crime.
16: O texto de Eros Biondini também pede que plataformas digitais retirem conteúdos exclusivamente por reproduzirem textos sagrados ou ensinamentos religiosos. A remoção poderá ocorrer por ordem judicial quando houver intenção comprovada de incentivar a prática de crimes violentos.
12: Educação.
19: Avança na Câmara a proposta que permite a prorrogação de bolsas de ensino superior por nascimento de um filho. A repórter Silvia Munhato tem os detalhes.
20: A Comissão de Educação da Câmara dos Deputados aprovou o projeto de lei que garante a pesquisadores e estudantes do ensino superior o direito de prorrogar o prazo de suas bolsas de estudo em caso de nascimento de filho. Pelo texto, bolsas de estudo com duração mínima de 12 meses poderão ter seus prazos estendidos por até 180 dias se houver comprovação de afastamento por nascimento, adoção ou obtenção de guarda judicial. A legislação atual já permitia a prorrogação dos prazos de vigência das bolsas de estudo em caso de adoção. A proposta também permite que dois bolsistas usufruam do benefício simultaneamente, pelo mesmo evento de adoção ou guarda. O relator, deputado professor Alcides, do PSDB de Goiás, diz que o texto é do interesse do sistema educacional.
21: Do ponto de vista educacional, a proposição é meritória, uma vez que apresenta medidas concretas para favorecer, de um lado, a participação dos pais no cuidado dos filhos, desde o nascimento ou adoção, ao mesmo tempo em que favorece a continuidade e conclusão de estudos e pesquisa dos estudantes pai. Ademais, na hipótese de ambos os pais da criança, nascida ou adotada, serem bolsistas, a matéria tem o mérito de assegurar aos dois o direito do afastamento das atividades acadêmicas e a prorrogação da bolsa de estudos.
20: O projeto que permite a prorrogação de bolsas de estudo do ensino superior pelo nascimento de filhos dos estudantes será analisado agora pelas comissões de Previdência, Assistência Social, Infância, Adolescência e Família e de Constituição, Justiça e de Cidadania. Da Rádio Câmara de Brasília, Silvia Minhato.
16: Tarcísio Mota, do PSOL do Rio de Janeiro, apresentou o projeto que garante tempo de planejamento para professores da educação básica. O texto estabelece que, quando a jornada for organizada por horas-aula, o limite de atividades em sala deve ser calculado pelo mesmo critério.
2: Tempo de planejamento para professor é decisivo para que a educação de qualidade aconteça. E nós não podemos deixar a covardia que alguns governos estão fazendo de contar o tempo de forma a obrigar o professor a pegar mais turmas sem receber um centavo a mais por isso. Esse projeto, portanto, garante a proporcionalidade. 3 aulas dadas, 1 aula de planejamento.
19: Tarcísio Mota sustenta que a regra mínima de proporcionalidade permite ao professor preparar aulas, elaborar provas e cuidar da saúde mental. Ele reforça que condições mais justas de trabalho para docentes asseguram melhor qualidade aos estudantes.
12: Trabalho.
16: Bibo Nunes, do PL do Rio Grande do Sul, é favorável ao projeto que amplia a licença paternidade para pais de recém-nascidos prematuros ou que precisem de internação hospitalar após o parto. O deputado explica que a prorrogação seria equivalente ao período de internação do bebê.
19: Ele acrescenta que para ter direito ao benefício será necessário comprovar a prematuridade ou a internação por meio de documentação hospitalar. Bibo Nunes explica que a ideia é garantir a presença do pai ao lado da mãe e do bebê durante um período de maior vulnerabilidade.
3: Um prematuro tem que ter uma necessidade reconhecida de atenção especial. E o pai tem que estar junto com a mãe nesses momentos difíceis. Não é fácil ter filho prematuro. Imagine gêmeos que normalmente são prematuros. E como é que ficam os pais se não tem o pai ao lado da mãe o tempo todo? Se o recém-nascido precisa de 1 mês, 2 meses, 3, 4, o tempo que for. Isso é fundamental, isso não é regalia nenhuma, é simplesmente reconhecer a parte humana de quem está vindo ao mundo, que é o nascituro.
16: Fábio Garcia, do União de Mato Grosso, propõe criar uma política nacional de gestão de desempenho e eficiência para o serviço público. O projeto prevê avaliações periódicas dos servidores com base em critérios objetivos, como produtividade, qualidade do trabalho e atendimento ao público.
19: A proposta também reconhece o bom desempenho com bônus, capacitação e prioridade para ocupar funções de confiança. Fábio Garcia afirma que a intenção é melhorar a qualidade dos serviços públicos sem alterar os planos de carreira dos servidores.
12: Economia.
16: O plenário da Câmara pode votar projeto que inclui a sardinha em lata na lista de produtos da cesta básica isentos de impostos. Quem explica os detalhes é o repórter Antônio Vital.
22: Ganhou o regime de urgência e pode ser votado a qualquer momento no plenário da Câmara projeto que inclui a sardinha em lata na lista de produtos da cesta básica. Se a proposta virar lei, a sardinha passa a ter alíquota zero no pagamento de 2 novos impostos criados pela reforma tributária e que passam a ser cobrados no ano que vem, o Imposto sobre Bens e Serviços, o IBS, e a Contribuição sobre Bens e Serviços, a CBS. O IBS será distribuído a estados e municípios. Já a CBS será o Imposto Federal. Eles vão incidir sobre mercadorias e serviços, inclusive importados. A reforma criou ainda outro tributo, o Imposto Seletivo, que será cobrado sobre produtos que fazem mal à saúde. Esses tributos vão substituir o PIS, a COFINS, o IPI, o ICMS e o ISS. A reforma tributária, aprovada no ano passado, isentou da cobrança do IBS e da CBS os artigos da cesta básica, inclusive carnes, o que não estava no texto e foi acrescentado durante a votação. Outros produtos com alíquota zero são alimentos como arroz, leite, manteiga e queijos. O projeto que ganhou o regime de urgência foi apresentado pelo deputado Luiz Nishimori, do PSD do Paraná, presidente da Frente Parlamentar da Pesca. A proposta será analisada junto com outra, parecida, apresentada pela deputada Ana Paula Lima, do PT de Santa Catarina. Ainda será designado um relator para apresentar um texto único. A justificativa dos autores é que a sardinha em lata é uma fonte de proteína importante para pessoas com menor renda, além de relevante para o setor pesqueiro nacional, que por ano produz mais de 100 mil toneladas do produto. O deputado Pedro Lupion, do Republicanos do Paraná, coordenador da Frente Parlamentar da Agropecuária, defendeu o regime de urgência para a proposta.
23: No dia da votação da reforma tributária nesse plenário, a questão da sardinha estava no texto. Nós trabalhamos isso junto com as carnes, da mesma maneira que foi feito em relação às outras carnes, com a inclusão redução na cesta básica e uma questão de texto prejudicou o setor inteiro pesqueiro, justamente nessa questão da sardinha.
22: Com regime de urgência, o projeto pode ser votado diretamente no plenário, sem passar pela análise das comissões permanentes da Câmara. Mas a medida não foi unânime no plenário. O deputado Hildo Rocha, do MDB do Maranhão, criticou a urgência, que pode acelerar a análise do projeto e alterar a reforma tributária.
4: Essa matéria, além de não tramitar nas comissões, o que já está errado, essa proposta de lei complementar, ela altera uma regulamentação da reforma tributária que fizemos recentemente. Reforma tributária que entra em vigor a partir do ano que vem, de 2027. Ou seja, ainda nem entrou em vigor e já estamos mudando para beneficiar interesses particulares, não interesse da nação brasileira.
22: Ainda não há data para votação no plenário da Câmara do projeto que inclui a sardinha em lata na lista de produtos da cesta básica. Da Rádio Câmara de Brasília, Antônio Vital.
12: Segurança Pública.
19: Delegado Palumbo, do Podemos de São Paulo, defende criminalizar a transmissão intencional de treinamento operacional a organizações criminosas. O deputado explica que a proposta também alcança agentes públicos que repassarem esse tipo de conhecimento.
16: Delegado Palumbo argumenta que facções têm atuado de forma cada vez mais profissional com o apoio de agentes que se corrompem. Essa prática, segundo ele, eleva o grau de letalidade das ações criminosas, comprometendo a efetividade das políticas públicas de segurança.
5: O indivíduo que faz isso tem que ficar preso. A pena é estipulada em 12 anos e tem que ficar preso mesmo. Todos aqueles que se corrompem, sejam policiais, agentes públicos, se corrompem e ensinam criminosos a matarem usando um fuzil, que é uma arma de guerra, tem que ficar preso sem benefício. Nós estamos lutando com o apoio do meu partido, que é o Podemos, para que esse projeto vire lei. Porque hoje os criminosos não estão mais agindo de forma amadora, não. Eles estão treinando e com a ajuda, infelizmente, de agentes que se corrompem.
19: Luiziane Lins, da Rede do Ceará, defende aumentar a pena para quem submeter trabalhadores a condições semelhantes à escravidão. Ela explica que a punição passaria a ser de 10 a 20 anos de prisão, além de multa, e o crime seria considerado hediondo e inafiançável.
16: Luiziane Lins também propõe detalhar na lei as situações que caracterizam esse crime, como trabalho forçado, jornada exaustiva, condições degradantes e restrição da liberdade por dívida. Pela proposta, a pena deve ser aumentada quando a vítima for criança ou adolescente.
19: Kiko Seleguin, do PT de São Paulo, quer proibir que pessoas que cometeram crimes hediondos recebam pagamento pela divulgação de seus delitos. A proposta prevê nulidade de contratos com produtoras, editoras e plataformas de streaming para livros, séries, filmes ou entrevistas sobre os crimes.
16: Pelo texto de Kiko Seleguin, os valores pagos aos criminosos ou a seus herdeiros deverão ser revertidos ao Fundo Penitenciário Nacional ou ao Fundo Nacional de Segurança Pública. Segundo o deputado, o objetivo é evitar que condenados lucrem com a violência e com a dor das vítimas.
19: Projeto de Pedro Lucas Fernandes, do União do Maranhão, determina que as unidades da Casa da Mulher Brasileira ofereçam acesso facilitado à perícia médico-legal para as vítimas de violência doméstica. O deputado explica que o exame poderá ser feito na própria unidade.
16: A ideia, segundo Pedro Lucas Fernandes, é evitar que a vítima se desloque para diferentes órgãos e enfrente novos constrangimentos, além de reduzir o risco da perda de provas. O texto também prevê atendimento humanizado e cooperação entre União, Estados, Distrito Federal e municípios.
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12: Música. Justiça.
19: Marcelo Crivella, do Republicanos do Rio de Janeiro, destaca a promulgação de lei que responsabiliza civilmente pais ou mães por abandono afetivo dos filhos. O parlamentar afirma que o pagamento de pensão não substitui a presença familiar na rotina da criança.
6: Não basta pagar a pensão para o filho. É preciso que o pai ou a mãe participem da vida dele. Uma criança adoece, então o pai não vai estar lá para dar apoio a ela. Uma criança passa numa prova ou fica reprovada, ela não vai ter o carinho do pai. E uma criança que vai disputar uma competição na escola, os pais dos outros estão presentes e o dela ausente. Essa lei do abandono afetivo tornou um ilícito civil. Eu gostaria que fosse crime, mas o Congresso assim não aprovou. Ficou apenas o ilícito. Portanto, terá que pagar indenização pelo abandono afetivo.
16: Marcelo Crivella avalia que a nova lei pode reeducar responsáveis que cumprem obrigações financeiras, mas se afastam da vida dos filhos. Ele observa que a indenização passa a ser aplicada quando a ausência afetiva causar prejuízo à criança ou ao adolescente.
19: Termina agora o jornal Câmara dos Deputados, produzido pela Rádio Câmara com trabalhos técnicos de Wellington Teles e apresentação de Luciana Vieira e Val Monteiro. Boa noite.
16: A Voz do Brasil está de volta amanhã. Uma boa noite para você.
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3: Hora Certa, Capital.
4: 10 e 2.

Olá, irmãos. Olá, irmãs. Salve Maria, Mãe Imaculada, Rainha do céu, da terra e do nosso coração. Que mais um dia, nesta hora, nos reúne em sua presença e amorosamente recolhe todos os nossos pedidos, todos os nossos agradecimentos pelas graças já alcançadas, todas as súplicas e angústias do nosso coração e leva apressadamente até Jesus. Nossa Mãe intercede a todo instante por tudo que entregamos a ela. Confiemos, porque o Senhor já recebeu tudo o que está em nosso coração e no tempo certo agirá. Iniciemos a nossa novena então. Em nome do Pai, do Filho, do Espírito Santo. Amém. Vinde Espírito Santo, vinde por meio da poderosa intercessão do Imaculado Coração de Maria, vossa amadíssima esposa. Vinde Espírito Santo, vinde por meio da poderosa intercessão do Imaculado Coração de Maria, vossa amadíssima esposa. Vinde Espírito Santo, vinde por meio da poderosa intercessão do Imaculado Coração de Maria, vossa amadíssima esposa. E a nossa meditação da palavra neste dia 10 de setembro, mais uma vez, é o segundo livro de Samuel, capítulo 22. Hoje, o versículo 50. Por isso vos louvarei, ó Senhor, entre as nações e celebrarei o vosso nome. Acredito que meus pais, ao transcreverem essa passagem de Isaías, estavam também profetizando algo sobre minha vida. Sempre que me sinto confusa, leio e releio aquele papiro. Porém, ultimamente, depois de tantas revelações da parte de Deus, sinto que sou apenas um instrumento dessa profecia que se realizará em Jesus. Pergunto-me sobre o significado de tais expressões: de abrir os olhos dos cegos, salvar, libertar, abrir os ouvidos dos surdos, curar os coxos. Se Jesus for realizar tudo isso, qual será o medo de Herodes então? Pois Jesus estará fazendo bem a todos do reino. Jesus tem o poder de nos libertar. Ele nos dá a chave. Quem tem que abrir a prisão somos nós. Forte a nossa frase final. Jesus tem o poder de nos libertar. Ele nos dá a chave. Quem tem que abrir a porta da prisão somos nós. O impossível, a cura, a libertação é de Jesus. A parte humana que nos compete é nos abrirmos a isso. É abrirmos o nosso coração e reconhecermos que Ele pode nos curar. É abrirmos a nossa mente, muitas vezes, que sempre vai pela razão, razão, razão, quer explicações, e entender que Ele pode restaurar. Jesus pode tudo. Ele é o Deus do impossível. Agora, o possível, a parte humana do milagre, está em nossas mãos. Que a novena de hoje nos ajude a ver isso, irmãos. A nossa parte humana. Como a hemorroísa correu para tocar a barra da túnica de Jesus. Como o cego Bartimeu gritou. Como os amigos subiram no telhado, abriram as telhas para fazer aquele paralítico descer aonde Jesus estava. Qual é a parte humana que ainda falta no nosso processo do milagre? Porque o impossível, Jesus fará. Não no nosso tempo, como já vimos. No tempo dele, que é perfeito. Do jeito dele, que é perfeito. Mas e a parte humana que é
só nossa. Talvez a parte humana seja mais simples, mas é a mais difícil, que é simplesmente a gente verdadeiramente entregar. Entregar para que Jesus faça o impossível, faça o milagre, faça a cura. Entregar e deixar com Ele. Porque muitas vezes a gente entrega e depois quer trazer de volta. Que o nosso coração hoje se abra à ação do Espírito Santo para entendermos qual é a parte humana que nos compete. Qual é a chave que nós temos que virar na nossa vida. O que é que nós temos que fazer e ninguém vai fazer por nós. Nem nosso esposo, nem nossa esposa, nem nossos pais, nem nossos filhos. Aquilo que é nosso, somente nós podemos fazer. E talvez hoje seja assim como Lázaro, ressuscitarmos de uma vida que nos afasta de Jesus. Ressuscitarmos e andarmos a caminho de Jesus, porque Ele nos chama. Ele nos chama sempre a estarmos em Sua presença. Mãe Maria Santíssima, ajuda-nos, Mãe, nessa caminhada. Ajuda-nos a entender aquilo que é necessário que nós façamos. Aquilo que é necessário na nossa parte humana. E que se for o silêncio, Mãe, porque a Senhora guardava tudo em seu coração, ajuda-nos também a silenciarmos para acolher a vontade de Deus. Ajuda-nos a silenciarmos e no silêncio encontrarmos ainda mais intimamente o amor, a graça e a misericórdia do Teu Filho Jesus. Unidos, irmãos, mais uma vez, façamos juntos a nossa oração diária, a oração da gravidez de Maria. Deus Pai, que por obra do Espírito Santo fecundastes o seio virginal de Maria e a escolhestes para ser a Mãe de Jesus, nosso Salvador. Eu te louvo e te agradeço por teu amor incondicional por mim, por minha família e por toda a humanidade. Sei que a minha vida é regida pela tua providência. Da mesma forma que chamastes Maria para uma missão tão importante, também me chamas para cumprir os teus desígnios. Quero ser fiel a ti, a exemplo de Maria que gerou o Verbo por 9 meses. Também quero gestar o teu filho em meu coração, até eu poder dizer como apóstolo Paulo: já não sou eu quem vivo, é Cristo quem vive em mim. Nesta novena em que eu acompanho diariamente os 9 meses da Virgem Imaculada grávida, eu te peço a graça. Eu confio, amo e espero, assim como tua serva Maria Santíssima, Mãe de Jesus. Amém. Pai nosso que estais nos céus, santificado seja o vosso nome. Venha a nós o vosso reino. Seja feita a vossa vontade, assim na terra como no céu. O pão nosso de cada dia nos dai hoje. Perdoai-nos as nossas ofensas, assim como nós perdoamos a quem nos tem ofendido. E não nos deixeis cair em tentação, mas livrai-nos do mal. Amém. Ave Maria, cheia de graça, o Senhor é convosco. Bendita sois vós entre as mulheres, e bendito é o fruto do vosso ventre, Jesus. Santa Maria, Mãe de Deus, rogai por nós, pecadores, agora e na hora da nossa morte. Amém. Ave Maria, cheia de graça, o Senhor é convosco. Bendita sois vós entre as mulheres, e bendito é o fruto do vosso ventre, Jesus. Santa Maria, Mãe de Deus, rogai por nós, pecadores, agora e na hora da nossa morte. Amém. Ave Maria, cheia de graça, o Senhor é convosco. Bendita sois vós entre as mulheres, e bendito é o fruto do vosso ventre, Jesus. Santa Maria, Mãe de Deus, rogai por nós, pecadores, agora e na hora da nossa morte. Amém.
Glória ao Pai, ao Filho e ao Espírito Santo, como era no princípio, agora e sempre. Amém.

Entra, Senhor Jesus, na nossa vida, na nossa mente, no nosso coração. Nós te damos permissão, Senhor. Nós abrimos a chave da porta do nosso coração. Nós abrimos a porta da nossa mente inquieta, acelerada, angustiada. Entra, Senhor Jesus, e faz a tua obra em nós. O impossível do milagre é só teu, Senhor. Nós nos despojamos da nossa vontade, nós nos despojamos do nosso querer, para que seja tudo teu em nós. Cura, Senhor, com o teu amor aquilo que precisa ser curado em nossa mente. Cura, Senhor, com o teu amor o que precisa ser curado em nossos olhos, que já não veem mais a sua presença no ordinário da nossa vida. Cura, Senhor Jesus, o que precisa ser curado em nossos ouvidos, que estão tão fechados à tua palavra, Senhor, e tão abertos ao que o mundo grita como fácil, como necessário para sermos felizes, e felicidade não nos traz. Cura, Senhor, todas as palavras que saem da nossa boca, todo alimento que entra em nossa boca, para que sejam de santificação e não de maldição, e não para magoar ninguém. Entra, Senhor Jesus, em nosso coração, talvez chagado, talvez machucado, talvez sem esperança. O Senhor pode curar no seu tempo, do seu jeito, Senhor, mas nós te abrimos o nosso coração. Começa, Senhor. Traz a nós a sua cura, a cura da nossa alma. Traz em nós de novo, Senhor, a esperança de confiar que o Senhor está conosco e está cuidando de tudo. Inunda a nossa vida por completo, Senhor. Ela é tua. Inteiramente tua. Que seja feita a tua vontade, Senhor, e não a nossa. Que seja no teu tempo, Senhor, e não no nosso. Nós queremos viver no teu amor. Nós queremos viver imersos na sua misericórdia, Senhor. Nós queremos viver inebriados na tua graça que nos encontra, nos sustenta e nos faz querer voltar à tua presença. Mãe Maria Santíssima, Senhora da Esperança, Mãe Maria Santíssima, Mãe Auxiliadora, venha em nosso auxílio, Mãe, e intercede ainda mais por nós, junto a Jesus. Mãe de Pentecostes, intercede a ação do Espírito Santo em nossa vida, para que a gente possa se abrir aos dons, aos frutos, aos carismas que Ele inspira em nós a cada dia. Que caiam as escamas dos nossos olhos, que os nossos ouvidos se abram aos sonhos e planos de Deus para a nossa vida em nome de Jesus, para que a gente tenha a serenidade, a tranquilidade de saber que nele nós podemos descansar. Porque o milagre, a cura, já está acontecendo. E no tempo dele, no jeito dele, vai se concretizar em nossa vida, vai se concretizar em nosso coração. E nós testemunharemos em nome de Jesus
mais essa vitória dele no ordinário da nossa vida. Mais essa graça dele na rotina do dia a dia. Obrigada, Senhor, por tanto nos amar. Obrigada, Senhor, por tanto nos querer. E por tanto, tanto nos levar à sua presença. E amanhã, irmãos, se Deus quiser, nos encontramos de novo, para juntos continuarmos na nossa caminhada até o Natal. Até lá!

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2: Mas gostei de você ter vindo na missa e participado da reunião com a gente, viu? Deus abençoe muito.
3: Amém.
2: Então coloca as intenções.
3: Que eu vou pedir saúde e proteção para os meus filhos, para o meu marido, pedir por todas as pessoas que estão sofrendo, por todos os doentes, por aqueles que me pedem oração. Peço pelo Senhor, por todos os teus projetos, pela milícia da Imaculada, e que Nossa Senhora passe à frente e proteja todos os sacerdotes.
2: Ivanir?
4: Eu peço pelos meus filhos, meu marido também, pelo Senhor, e agradeço. Só tenho mais a agradecer do que pedir.
2: Tá certo, então, Gilda Vanir, vamos rezar por essas intenções de todos vocês que estão rezando conosco. Pai nosso que estais nos céus, santificado seja o vosso nome. Venha a nós o vosso reino, seja feita a vossa vontade, assim na terra como no céu.
3: O pão nosso de cada dia nos dai hoje, perdoai as nossas ofensas, assim como nós perdoamos a quem nos tem ofendido. E não nos deixeis cair em tentação, mas livrai-nos do mal. Amém.
2: Ave Maria, cheia de graça, o Senhor é convosco. Bendita sois vós entre as mulheres, bendito o fruto do vosso ventre, Jesus.
3: Santa Maria, Mãe de Deus, rogai por nós, pecadores, agora e na hora de nossa morte. Amém.
2: Ave Maria, cheia de graça, o Senhor é convosco. Bendita sois vós entre as mulheres, e bendito o fruto do vosso ventre, Jesus.
3: Santa Maria, Mãe de Deus, rogai por nós, pecadores, agora e na hora de nossa morte. Amém.
2: Ave Maria, cheia de graça, o Senhor é convosco. Bendita sois vós entre as mulheres, bendito o fruto do vosso ventre, Jesus.
3: Santa Maria, Mãe de Deus, rogai por nós, pecadores, agora e na hora de nossa morte. Amém.
2: Ave Maria, cheia de graça, o Senhor é convosco. Bendita sois vós entre as mulheres, bendito o fruto do vosso ventre, Jesus.
3: Santa Maria, Mãe de Deus, rogai por nós, pecadores, agora e na hora de nossa morte. Amém.
2: Ave Maria, cheia de graça, o Senhor é convosco. Bendita sois vós entre as mulheres, bendito o fruto do vosso ventre, Jesus.
3: Santa Maria, Mãe de Deus, rogai por nós, pecadores, agora e na hora de nossa morte. Amém.
2: Ave Maria, cheia de graça, o Senhor é convosco. Bendita sois vós entre as mulheres, bendito o fruto do vosso ventre, Jesus.
3: Santa Maria, Mãe de Deus, rogai por nós, pecadores, agora e na hora de nossa morte. Amém.
2: Ave Maria, cheia de graça, o Senhor é convosco. Bendita sois vós entre as mulheres, bendito o fruto do vosso ventre, Jesus.
3: Santa Maria, Mãe de Deus, rogai por nós, pecadores, agora e na hora de nossa morte. Amém.
2: Ave Maria, cheia de graça, o Senhor é convosco. Bendita sois vós entre as mulheres, bendito o fruto do vosso ventre, Jesus.
3: Santa Maria, Mãe de Deus, rogai por nós, pecadores, agora e na hora de nossa morte. Amém.
2: Ave Maria, cheia de graça, o Senhor é convosco. Bendita sois vós entre as mulheres, bendito o fruto
5: do vosso ventre, Jesus.
3: Santa Maria, Mãe de Deus, rogai por nós, pecadores, agora e na hora de nossa morte. Amém.
2: Ave Maria, cheia de graça, o Senhor é convosco. Bendita sois vós entre as mulheres, e bendito é o fruto do vosso ventre, Jesus.
3: Santa Maria, Mãe de Deus, rogai por nós, pecadores, agora e na hora de nossa morte. Amém.
2: Glória ao Pai, ao Filho e ao Espírito Santo.
3: Como era no princípio, agora e sempre. Amém.
2: Ó meu Jesus,
3: perdoai-nos, livrai-nos do fogo do inferno, levai as almas todas para o céu e socorrei principalmente as que mais precisarem.
2: Ó Maria concebida sem pecado,
3: rogai por nós que recorremos a vós e por todos quantos não recorrem a vós, especialmente pelos inimigos da Santa Igreja e por todos quantos são a vós recomendados.
2: Muito obrigado, viu, irmã Gilda Evanir em Cristo Nossa Senhora. Lembre-se, leve em frente o vosso grupo, com amor, com alegria. São todos milites comprometidos com Nossa Senhora na evangelização. Obrigado pela vossa presença de hoje na Eucaristia e agora aqui na reza do Santo Rosário. Obrigado, Gilda. Obrigado, Evanir. Deus os abençoe e abençoe todos vocês que estão rezando conosco. Em nome do Pai, do Filho e do Espírito Santo.
5: Amém.
2: Salve Maria Imaculada.
5: Salve Maria Imaculada.
2: De Ortiz, podemos ouvir mais uma mensagem?
6: Sim, Frei, vamos ouvir mais uma mensagem. Mais uma vez, queremos reforçar o convite para que o ouvinte reze também conosco os mistérios do Santo Rosário no 0-11-4397-6520. Nós vamos ouvir agora pedido de oração do Marciano. Ele é de Jacarezinho, no Paraná. Boa noite, Marciano.
7: Boa noite, Frei, a sua bênção. Boa noite, Jortiz. Boa noite, Renato. Boa noite, Quitéria. Aqui é o Marcelo Messias Ribeiro, de Jacarezinho, Paraná. Resistir pelo mundo da minha vida, pela minha saúde, pela saúde do meu esposo, meu filho, pela saúde e recuperação da minha mãe, pela saúde do meu pai, pela saúde dos meus irmãos, meus sobrinhos, meus tios, meus primos. Sou Benedito Souza, de Jacarezinho, família, da visão da Padre Mello em família, Edna Marcelino em família, Marina Isa Cruz em família, Ângela Silveira em família, Alexandre Amaro em família, Dona Irene, Jardim Panorama em família, Nilce em família, Margarete e Cezinho em família, para todos os vídeos, para todos os visitantes, para a igreja São José Operário. Salve Maria Imaculada, Marcelo de Jacarezinho, Paraná. Boa noite a todos.
2: Deus te abençoe, meu filho, muito obrigado. E agora vamos meditar o terceiro mistério luminoso, o anúncio do reino. Neste mistério contemplamos a pregação com a qual Jesus anuncia o advento do reino de Deus e convida a conversão, perdoando os pecados de quem a ele se dirige com humilde confiança. Início do ministério de misericórdia que ele prosseguirá exercendo até o fim do mundo.

0: nossas ofensas, assim como nós perdoamos a quem nos tem ofendido, e não nos deixeis cair em tentação, mas livrai-nos do mal. Amém.
1: Ave Maria, cheia de graça, o Senhor é convosco. Bendita sois vós entre as mulheres, bendito o fruto do vosso ventre, Jesus.
0: Santa Maria, Mãe de Deus, rogai por nós, pecadores, agora e na hora de nossa morte. Amém.
1: Ave Maria, cheia de graça, o Senhor é convosco. Bendita sois vós entre as mulheres, bendito o fruto do vosso ventre, Jesus.
0: Santa Maria, Mãe de Deus, rogai por nós, pecadores, agora e na hora de nossa morte. Amém.
1: Ave Maria, cheia de graça, o Senhor é convosco. Bendita sois vós entre as mulheres, bendito o fruto do vosso ventre, Jesus.
0: Santa Maria, Mãe de Deus, rogai por nós, pecadores, agora e na hora de nossa morte. Amém.
1: Ave Maria, cheia de graça, o Senhor é convosco. Bendita sois vós entre as mulheres, bendito o fruto do vosso ventre, Jesus.
0: Santa Maria, Mãe de Deus, rogai por nós, pecadores, agora e na hora de nossa morte. Amém.
1: Ave Maria, cheia de graça, o Senhor é convosco. Bendita sois vós entre as mulheres, bendito o fruto do vosso ventre, Jesus.
0: Santa Maria, Mãe de Deus, rogai por nós, pecadores, agora e na hora de nossa morte. Amém.
1: Ave Maria, cheia de graça, o Senhor é convosco. Bendita sois vós entre as mulheres, bendito o fruto do vosso ventre, Jesus.
0: Santa Maria, Mãe de Deus, rogai por nós, pecadores, agora e na hora de nossa morte. Amém.
1: Ave Maria, cheia de graça, o Senhor é convosco. Bendita sois vós entre as mulheres, bendito o fruto do vosso ventre, Jesus.
0: Santa Maria, Mãe de Deus, rogai por nós, pecadores, agora e na hora de nossa morte. Amém.
1: Ave Maria, cheia de graça, o Senhor é convosco. Bendita sois vós entre as mulheres, bendito o fruto do vosso ventre, Jesus.
0: Santa Maria, Mãe de Deus, rogai por nós, pecadores, agora e na hora de nossa morte. Amém.
1: Ave Maria, cheia de graça, o Senhor é convosco. Bendita sois vós entre as mulheres, bendito o fruto do vosso ventre, Jesus.
0: Santa Maria, Mãe de Deus, rogai por nós, pecadores, agora e na hora de nossa morte. Amém.
1: Ave Maria, cheia de graça, o Senhor é convosco. Bendita sois vós entre as mulheres, bendito o fruto do vosso ventre, Jesus.
0: Santa Maria, Mãe de Deus, rogai por nós, pecadores, agora e na hora de nossa morte. Amém.
1: Glória ao Pai, ao Filho e ao Espírito Santo,
0: como era no princípio, agora e sempre. Amém.
1: Ó meu Jesus,
0: perdoai-nos, livrai-nos do fogo do inferno, levai as almas todas para o céu e socorrei principalmente as que mais precisarem.
1: Ó Maria concebida sem pecado,
0: rogai por nós que recorremos a vós e por todos quantos não recorrem a vós, especialmente pelos inimigos da Santa Igreja e por todos quantos são a vós recomendados.
1: Deus abençoe a todos. Tio Ortiz, podemos ouvir uma mensagem?
2: Vamos ouvir uma mensagem e reforçar também o telefone para o ouvinte rezar ao vivo conosco no 0 operadora 11 4397-6520. E nós vamos ouvir agora o pedido de oração do Renilton de Betim, Minas Gerais. Boa noite, Renilton.
3: Boa noite, Gil. Boa noite, Frei São Sebastião. Boa noite a todos os ouvintes da rádio. Eu peço oração para mim, para minha família, para todas as pessoas que estão no hospital, meus amigos que estão passando. Está doente, né? E pedir que Mãe Maria Imaculada me

0: abençoe. Amanhã que eu vou fazer um exame para a empresa, que dá tudo certo para mim começar a semana que vem. Amém? E todos com Deus. Uma ótima noite. E salve Maria, Mãe Imaculada.
1: Sim, vamos rezar para o Senhor, com certeza. Deus te abençoe. E vamos agora meditar o quarto mistério luminoso. Vamos ouvir Lucas, capítulo 9, de 28 a 35. Cerca de 8 dias depois de ter proferido essas palavras, sabemos quando Cristo pronunciou as bênçãos de Pedro: "Tu és Pedro, sobre esta pedra vou edificar a minha igreja." Jesus tomou consigo a Pedro, a João e a Tiago e subiu ao monte para orar. Enquanto ele orava, mudou-se a aparência, o seu rosto. Sua roupa tornou-se branca e resplandecente como a neve. Eis que estavam falando com ele dois homens, varões, que eram Moisés e Elias, os quais apareceram com glória e falavam da sua partida que estava para cumprir-se em Jerusalém. Ora, Pedro e os que estavam com ele se haviam deixado vencer pelo sono. Despertando, porém, viram a sua glória e os dois varões que estavam com ele. E quando estes se apartavam dele, disse Pedro a Jesus: "Mestre, bom estamos nós aqui. Façamos, pois, três cabanas, uma para ti, outra para Moisés e outra para Elias." Não sabendo o que dizia, enquanto ele ainda falava, veio uma nuvem que os cobriu e se atemorizaram ao entrar na nuvem. E da nuvem saiu uma voz que dizia: "Este é meu filho, meu eleito, a ele ouvi." Esse testemunho foi muito forte, forte mesmo, mostrando aos apóstolos quem é Jesus. Agora é Teresa Bernardo do Campo que vai nos acompanhar. Boa noite, Teresa.
2: Boa noite, Frei. Tudo bem?
1: Deus te abençoe, minha filha. Pode colocar as suas intenções.
2: Eu rezo, agradeço tudo o que está acontecendo comigo e rezo pela minha irmã que está com câncer e pelo pai da minha nora, que também está passando mal. Enfim, eu agradeço. Meus filhos, meus netos, tudo bem. E pelo Senhor.
1: Isso. Então, Teresa, com estas suas intenções e as de todos vocês que estão rezando conosco. Pai nosso que estais nos céus, santificado seja o vosso reino. Venha a nós o vosso reino, seja feita a vossa vontade, assim na terra como no céu.
2: O pão nosso de cada dia nos dai hoje, perdoai as nossas ofensas, assim como nós perdoamos a quem nos tem ofendido. Não nos deixeis cair em tentação, mas livrai-nos do mal. Amém.
1: Ave Maria, cheia de graça, o Senhor é convosco. Bendita sois vós entre as mulheres, bendito o fruto do vosso ventre, Jesus.
2: Santa Maria, Mãe de Deus, rogai por nós, pecadores, agora e na hora de nossa morte. Amém.
1: Ave Maria, cheia de graça, o Senhor é convosco. Bendita sois vós entre as mulheres, bendito o fruto do vosso ventre, Jesus.
2: Santa Maria, Mãe de Deus, rogai por nós, pecadores, agora e na hora de nossa morte. Amém.
1: Ave Maria, cheia de graça, o Senhor é convosco. Bendita sois vós entre as mulheres, bendito o fruto do vosso ventre, Jesus.
2: Santa Maria, Mãe de Deus, rogai por nós, pecadores, agora e na hora de nossa morte. Amém.
1: Ave Maria, cheia de graça, o Senhor é convosco. Bendita sois vós entre as mulheres, bendito o fruto do vosso ventre, Jesus.
2: Santa Maria, Mãe de Deus, rogai por nós, pecadores, agora e na hora da nossa morte. Amém.
3: Ave Maria, cheia de graça, o Senhor é convosco. Bendita sois vós entre as mulheres, bendito o fruto do vosso ventre, Jesus.
2: Santa Maria, Mãe de Deus, rogai por nós, pecadores, agora e na hora de nossa morte. Amém.
3: Ave Maria, cheia de graça, o Senhor é convosco. Bendita sois vós entre as mulheres, bendito o fruto do vosso ventre, Jesus.
2: Santa Maria, Mãe de Deus, rogai por nós, pecadores, agora e na hora de nossa morte. Amém.
3: Ave Maria, cheia de graça, o Senhor é convosco. Bendita sois vós entre as mulheres, bendito o fruto do vosso ventre, Jesus.
2: Santa Maria, Mãe de Deus, rogai por nós, pecadores, agora e na hora da nossa morte. Amém.
3: Ave Maria, cheia de graça, o Senhor é convosco. Bendita sois vós entre as mulheres, bendito o fruto do vosso ventre, Jesus.
2: Santa Maria, Mãe de Deus, rogai por nós, pecadores, agora e na hora da nossa morte. Amém.
3: Ave Maria, cheia de graça, o Senhor é convosco. Bendita sois vós entre as mulheres, bendito o fruto do vosso ventre, Jesus.
2: Santa Maria, Mãe de Deus, rogai por nós, pecadores, agora e na hora da nossa morte. Amém.
3: Ave Maria, cheia de graça, o Senhor é convosco. Bendita sois vós entre as mulheres, bendito o fruto do vosso ventre, Jesus.
2: Santa Maria, Mãe de Deus, rogai por nós, pecadores, agora e na hora da nossa morte. Amém.
3: Glória ao Pai, ao Filho e ao Espírito Santo.
2: Como era no princípio, agora e sempre. Amém.
3: Ó meu Jesus,
2: perdoai-nos, livrai-nos do fogo do inferno, levai as almas todas para o céu, socorrei principalmente as que mais precisarem da vossa misericórdia.
3: Ó Maria, concebida sem pecado,
2: rogai por nós que recorremos a vós, e por todos quantos não recorrem a vós, especialmente pelos inimigos da Santa Igreja, e por todos quantos são a vós recomendados.
1: Muito obrigado, Teresa, pela sua participação. Deus te abençoe e abençoe todos vocês que estão rezando conosco. Em nome do Pai, do Filho e do Espírito Santo.
4: Amém.
1: Salve Maria Imaculada.
4: Salve Maria Imaculada.
1: Se Ortiz, podemos ouvir mais mensagem.
5: Vamos sim, Frei. Vamos ouvir mais uma mensagem e também reforçamos o telefone para o ouvinte participar ao vivo conosco no 0 operadora 11 4397 6520. A Doris do bairro Penha, São Paulo. Boa noite, Doris.
6: Olá, boa noite, paz e bens. Gostaria de pedir oração, né, num texto que vamos rezar daqui a pouquinho, né, 10 horas. Pela paz no mundo, agradecer a Deus pelo dia de hoje, né? Por tudo que a gente fez, deu tudo certo, graças a Deus. Corrido com muita chuva, mas no controle de Deus, graças a Deus, deu tudo certo. Meus queridos, não deu para mim mandar ainda a minha colaboração, a minha doação, aliás, minha doação. Mas logo, logo estarei fazendo, ok? Doris, bairro Penha, um abraço. Deus abençoe vocês, o trabalho de vocês. Essa rádio é uma bênção nas nossas vidas.
1: Que bom, Deus abençoe, minha filha. E agora meditemos o quinto mistério luminoso, a instituição da Eucaristia. É chegada a hora, pôs-se Jesus à mesa e com ele os apóstolos, e disse-lhes: tenho desejado ardentemente comer convosco esta Páscoa, antes da minha paixão, pois vos digo que não a comerei mais até que ela se cumpra no reino de Deus. tu havendo recebido um cálice e tendo graça, disse: tomai e repartiu entre vós, porque vos digo que desde agora não mais beberei do fruto da videira até que venha o reino de Deus. E tomando o pão e havendo dado graça, partiu e deu-lhe, dizendo: isto é o meu corpo que é dado por vós, fazei isto em memória de mim. Semelhantemente, depois da ceia, tomou o cálice, dizendo: este cálice é o novo pacto com meu sangue, que é derramado por vós. Então, esta relação de Lucas narra a instituição da Eucaristia, que nos alimenta todas as vezes que nós participamos da Eucaristia. Jesus não deixou um presente, deixou Ele mesmo como presente. É lindo isso, viu, meus irmãos? Se nós soubéssemos a importância da Eucaristia, a nossa alegria seria muito maior. Muito bem, vamos agora convidar Neide de Mauá, São Paulo, que vai nos acompanhar. Boa noite, Neide.
7: Boa noite, Frei, sua bênção.
1: Deus abençoe, minha filha. Pode colocar as suas intenções.
7: Bom, quero pedir por intercessão da Virgem Maria, pedir ao nosso Espírito, ao Espírito Santo, que ilumine a Rádio Imaculada Conceição, todas as pessoas que estão envolvidas nessa rádio, que ilumine nossa família, nossas famílias, nossos projetos. Quero pedir também pelo nosso país, pelo Brasil, que acolhe tantos imigrantes, acolhe as pessoas, socorre as pessoas, está de braços abertos, né, para os imigrantes, para os brasileiros também. Quero pedir aos doadores de sangue, Deus abençoe todos eles, pela união das famílias, pelas almas do purgatório, menciono a alma do meu pai, da minha mãe, dos meus irmãos e todos que partiram dessa vida, pela alma de Maria Salete, pelo Papa, pela santificação dos sacerdotes, pelas vocações, pelos jovens, pelos doentes, pela cura dos doentes, pela conversão dos que não creem em Deus, e pelo triunfo do Imaculado Coração de Maria, e pelos pesquisadores das vacinas, pelos médicos, que Deus abençoe as mãos e as mentes dos médicos. É isso, Frei. É a minha intenção.
1: Muito bem, Neide, conheço as suas intenções e a de todos vocês que estão rezando conosco, viu? Nossa Senhora está ao lado de cada um de vocês. Pai nosso, que estais nos céus, santificado seja o vosso nome. Venha a nós o vosso reino. Seja feita a vossa vontade, assim na terra como no céu.
7: O pão nosso de cada dia nos dai hoje. Perdoai as nossas ofensas, assim como nós perdoamos a quem nos tem nos ofendido. E não nos deixeis cair em tentação, mas livrai-nos do mal. Amém.
3: Ave Maria, cheia de graça, o Senhor é convosco. Bendita sois vós entre as mulheres, bendito o fruto do vosso ventre, Jesus.
7: Santa Maria, Mãe de Deus, rogai por nós, pecadores, agora e na hora de nossa morte. Amém.
3: Ave Maria, cheia de graça, o Senhor é convosco. Bendita sois vós entre as mulheres, bendito o fruto do vosso ventre, Jesus.
7: Santa Maria, Mãe de Deus, rogai por nós, pecadores, agora e na hora de nossa morte. Amém.
3: Ave Maria, cheia de graça, o Senhor é convosco. Bendita sois vós entre as mulheres, bendito o fruto do vosso ventre, Jesus.
7: Santa Maria, Mãe de Deus, rogai por nós, pecadores, agora e na hora de nossa morte. Amém.
3: Ave Maria, cheia de graça, o Senhor é convosco. Bendita sois vós entre as mulheres, bendito o fruto do vosso ventre, Jesus.
7: Santa Maria, Mãe de Deus, rogai por nós, pecadores, agora e na hora de nossa morte. Amém.
3: Ave Maria, cheia de graça, o Senhor é convosco. Bendita sois vós entre as mulheres, bendito o fruto do vosso ventre, Jesus.
7: Santa Maria, Mãe de Deus, rogai por nós, pecadores, agora e na hora de nossa morte. Amém.
3: Ave Maria, cheia de graça, o Senhor é convosco. Bendita sois vós entre as mulheres, bendito o fruto do vosso ventre, Jesus.
7: Santa Maria, Mãe de Deus, rogai por nós, pecadores, agora e na hora de nossa morte. Amém.
3: Ave Maria, cheia de graça, o Senhor é convosco. Bendita sois vós entre as mulheres, e bendito o fruto do vosso ventre, Jesus.
7: Santa Maria, Mãe de Deus, rogai por nós, pecadores, agora e na hora de nossa morte. Amém.
3: Ave Maria, cheia de graça, o Senhor é convosco. Bendita sois vós entre as mulheres, e bendito o fruto do vosso ventre, Jesus.
7: Santa Maria, Mãe de Deus, rogai por nós, pecadores, agora e na hora de nossa morte. Amém.
3: Ave Maria, cheia de graça, o Senhor é convosco. Bendita sois vós entre as mulheres, e bendito o fruto do vosso ventre, Jesus.
7: Santa Maria, Mãe de Deus, rogai por nós, pecadores, agora e na hora de nossa morte. Amém.
3: Ave Maria, cheia de graça, o Senhor é convosco. Bendita sois vós entre as mulheres, e bendito o fruto do vosso ventre, Jesus.
7: Santa Maria, Mãe de Deus, rogai por nós, pecadores, agora e na hora de nossa morte. Amém.
3: Glória ao Pai, ao Filho e ao Espírito Santo.
7: Assim como era no princípio, agora e sempre. Amém.
3: Ó meu Jesus,
7: perdoai-nos, livrai-nos do fogo do inferno, levai as almas todas para o céu, e socorrei principalmente as que mais precisarem da vossa infinita misericórdia.
3: Ó Maria, concebida sem pecado,
7: rogai por nós que recorremos a vós, e por todos quantos não recorrem a vós, especialmente pelos inimigos da Santa Igreja, e por todos quantos são a vós recomendados. Obrigada, Frei. Salve Maria Imaculada.
1: Obrigado, Neide, pela sua participação. Deus abençoe a senhora, abençoe todos vocês que estão rezando conosco em nome do Pai, do Filho e do Espírito Santo.
4: Amém.
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0: Dulcis Virgo Maria. Rogai por nós, Santa Mãe de Deus,
1: para que sejamos dignos das promessas de Cristo.
0: Vamos ouvir agora essa mensagem que preparo todos os dias para renovar a nossa consagração a Nossa Senhora. Consagrados à Imaculada, para conquistar o mundo inteiro a Cristo sob a proteção e a mediação dela. Salve Maria Imaculada. Este pensamento de São João Paulo II. O contínuo aprofundamento teológico do mistério de Maria Imaculada torna-se, para Maximiliano Kolbe, fonte e motivo de doação ilimitada e de dinamismo extraordinário. Ele soube verdadeiramente incorporar a verdade na vida, também porque atinge o conhecimento de Maria, como todos os santos, não somente da reflexão guiada pela fé, mas especialmente pela oração. Quem não é capaz de rezar de joelho e de implorar a Maria em humilde oração a graça de conhecer quem ela é, realmente não espere aprender qualquer coisa a mais sobre ela. E então, acolhendo esta exortação do heróico filho da Polônia e autêntico mensageiro do culto mariano, nós dobraremos os nossos joelhos diante da sua imagem e lhe repetiremos com aquele ardor e piedade filial que tanto distinguiram São Maximiliano as palavras do anjo: Ave, ó cheia de graça, o Senhor é contigo. Renovemos, portanto, a nossa consagração à Imaculada.
2: Virgem Imaculada, minha Mãe Maria, eu renovo hoje e sempre a consagração de todo o meu ser, para que disponhais de mim para o bem de todos. Somente peço que eu possa, minha Rainha e Mãe da Igreja, cooperar fielmente com a vossa missão de construir o reino do vosso Filho Jesus no mundo. Para isso vos ofereço minhas orações, sacrifícios e ações. Ó Maria, concebida sem pecado, arrogai por nós que recorremos a vós, e por todos quantos não recorrem a vós, especialmente pelos inimigos da Santa Igreja, e por todos quantos são a vós recomendados. Pela intercessão da Virgem Imaculada, Nossa Mãe, e São Maximiliano Kolbe, abençoe-vos o Deus Todo-Poderoso, Pai, Filho e Espírito Santo.
1: Amém.
0: Vamos abençoar agora a água. Já preparou um copo? Sempre repito, um pouco de água, uma garrafinha, outro recipiente, para ter sempre dentro de casa um pouco de água benta, porque um sacramental representa uma proteção divina. Onde tem água benta, o inimigo não se aproxima. Vamos abençoar esta água em nome do Pai, do Filho e do Espírito Santo.
1: Amém.
0: A nossa proteção está no nome do Senhor,
1: que fez o céu e a terra.
0: O Senhor esteja convosco.
1: Ele está no meio de nós.
0: Senhor, vos pedimos que abençoe esta água que agora vamos tomar no vosso santo nome. Dá, Senhor, esta água uma energia que renove nossas forças físicas, mentais e espirituais. Dá, Senhor, esta água o poder de afastar de nós a angústia, o medo, o vazio, depressão, mágoas, doenças, solidão, depressão, insegurança, medo. E aumentai nós, Senhor, com esta água abençoada, a serenidade interior, a alegria do Espírito, a paz do coração. Dai-nos, Senhor, com esta água abençoada, novo vigor físico, mental e espiritual. Senhor, dai-nos
2: novo vigor, nova coragem, muita luz e esperança, e abençoai todas as pessoas que vivem conosco, que vivem no nosso coração, e todas as pessoas representadas pelas fotos, documentos, pedidos, objetos. Senhor, abençoai nosso trabalho, os instrumentos de trabalho, a roupa que usamos, objeto do nosso uso. Dá trabalho, Senhor, para quem não tem, e abençoai os nossos remédios, a nossa saúde física, mental, espiritual, e abençoa o nosso alimento, sustento, que nunca falte, Senhor. E vos pedimos que nos dê muita paz no coração, novo entusiasmo, coragem, luz, perseverança em viver com generosidade, dedicação total à nossa fé, a caridade e a esperança. Em nome do Pai, do Filho e do Espírito Santo.
1: Amém. Amém.

0: Obrigado a todos vocês que participaram desta oração. Veja o sorriso de Nossa Senhora, a bênção, a proteção dela. Sinta Cristo presente no coração de cada um. O poder divino. Se sinta filho, se sinta filha, um filho amado, privilegiado, uma filha amada, privilegiada. Nossa Senhora ama vocês, ama muito. Ela nunca vos abandona. Obrigado por ter participado daqui. Zil?
1: Obrigada, Frei.
0: Vânia?
2: Obrigada, Frei Sebastião.
0: Gil Ortiz?
3: Obrigado, Frei.
0: Renato? Quitéria? E você? Que Deus abençoe a todos. Tenha uma noite linda, maravilhosa, no coração de Jesus e de Nossa Senhora. Salve Maria Imaculada.
1: Salve Maria Imaculada.
3: Muito bem, nós agradecemos ao nosso querido Frei Sebastião e antes de encerrarmos esse momento de oração, só lembrarmos mais uma vez que a Rede Imaculada de Comunicação está sorteando uma Bíblia por dia na nossa programação, mês de setembro, mês da Bíblia, então, e agora o sorteio foi no programa Igreja no Rádio, primeira edição, e com o nosso querido Leandro Barçan, e o sorteio foi para a jovem Milite, a Isadora Ribeiro Pavão Coberli, ela que é de Campinas, hoje, no sorteio de hoje, ela ganhou a Bíblia, então, registro aqui, parabéns a essa jovem Milite, viu? Obrigado então, Frei Sebastião Benito Coalho, frade menor conventual e guardião internacional do carisma da Milícia da Imaculada, a Zil, a Vânia, um grande abraço para vocês e a gente segue com o programa Igreja no Rádio.

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1: Proclamai comigo a grandeza do Senhor. Exaltemos juntos o seu nome. Busquei o Senhor e ele me respondeu. Livrou-me de todos os meus temores. Salmo 33.
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7: Gente, agora são 23h09 pelo horário de Brasília. Eu quero mandar um boa noite pro Mauro Francisco de Teófilo Otoni, Minas Gerais. Mauro, um grande abraço para você, sempre em oração, viu? Rezando pelas suas intenções, também pela Caroline Moraes de Belém do Pará. Agora nós vamos seguindo, como eu falei, rezando em oração com a Quaresma de São Miguel, nessa parceria com o Instituto Hesed, né? Com as irmãs do Instituto Hesed. Vamos ouvir.

0: alívio para a sua angústia. O que aconteceu com Jesus no horto, que hoje aconteça também com você. Receba a visita do anjo que vem para lhe fortalecer. Já chegamos a mais da metade desta caminhada e talvez o seu corpo e a sua alma comecem a sentir um pouco. Talvez a oração de hoje já não venha tão fácil como no primeiro dia. Talvez você esteja se perguntando, vale a pena prosseguir? Eu quero lhe falar exatamente disso. Eu lhe falo da gruta onde São Miguel prometeu que as orações feitas neste lugar são ouvidas diante de Deus. Filho, filha, vale a pena. As graças estão chegando, o céu não despreza o esforço de quem caminha até o fim. Eu sou a irmã Maria Raquel do Instituto Hesed e ontem você viu o céu se abrir sobre o Filho do Homem na promessa feita a Natanael. Hoje nós veremos esse mesmo céu se abrir na hora mais escura e um anjo descer para fortalecer o próprio Jesus na sua agonia. Abra sua Bíblia em Lucas 22, versículos 43 e 44. Apareceu-lhe um anjo do Senhor que o confortava. Entrando em agonia, Jesus orava com mais insistência. Seu suor tornou-se como gotas de sangue que caíam no chão. Perceba uma coisa aqui. É noite. Jesus está no Horto das Oliveiras. Os discípulos dormem e o Senhor, sozinho prostrado por terra, sente uma angústia tão profunda que ora. Pai, se queres, afasta de mim este cálice. Contudo, não se faça a minha vontade, mas a tua. E o seu sofrimento é tão real, é tão verdadeiro, que o suor lhe escorre como gotas de sangue. E aqui eu preciso que você preste muita atenção, porque os padres da igreja nos abrem um abismo de consolação. Aquele suor de sangue, ensinam eles, é o sinal mais verdadeiro de que Jesus é verdadeiramente homem. Aquele que é Deus não despreza a nossa natureza humana. Ele tem fome, ele se cansa, ele tem sede, ele dorme e ele teme. Cristo conheceu por dentro o medo, a angústia, o peso de uma hora escura. Ele não fingiu sentir, ele sentiu de verdade. Santo Ambrósio diz algo comovente. Para mim, não há outra página do Evangelho em que eu admire mais o amor de Cristo do que esta, porque Ele tomou sobre si a minha tristeza para me dar a sua alegria. Ele desceu até a angústia da morte para, sobre os seus passos, levar você de volta à vida. E agora repare no que Deus faz no meio dessa agonia. Apareceu-lhe um anjo do céu que o confortava. O Filho de Deus, na sua hora mais dura, é amparado por quem, meus queridos? Por um anjo. Pense bem nisto. Se o próprio Cristo, no auge do sofrimento, recebeu o conforto de um anjo enviado pelo Pai, quanto mais eu e você, que caminhamos nestes 40 dias, seremos também amparados pelos anjos de Deus. O anjo não vem só na vitória, não vem só na alegria de Belém, ele vem também na hora escura. O anjo desce justamente quando a alma sua sangue. Tem muita gente suando sangue agora. Santo Efrem ensina que naquele suor que cai sobre a terra, Cristo está curando a doença de Adão. Lembra-se da sentença do pecado? Com o suor do teu rosto comerás o teu pão. Agora, naquele mesmo jardim, em oração, com o suor do seu rosto, o novo Adão devolve o homem ao paraíso que era seu. O lugar da maldição tornou-se agora o lugar da cura. E é por isso que Jesus, ainda no começo da cena, ele diz assim aos discípulos: orai, para não caídes em tentação. Os discípulos, em vez de rezar, fizeram o quê? Dormiram. E foram tentados a abandonar o Senhor. A lição é muito clara e é para você hoje. É a oração perseverante que te sustenta na hora da prova. Quanto maior o sofrimento, quanto maior a angústia, mais forte e intensa será a minha oração. E muitas vezes a minha oração serão os meus gemidos, mas eu não pararei de clamar ao Senhor. Talvez você esteja como os discípulos, com sono, com vontade de desistir, mas ouça, você está no Getsêmane da sua quaresma, o ponto em que custa mais, o ponto em que a carne pede para dormir. E é justamente este o momento em que o anjo desce. Não desista agora. O seu esforço destes 22 dias não cairá no vazio. Ele está sendo guardado por Deus e a recompensa está chegando. cada dia que você reza, cada propósito que você cumpre, cada vez que você não desiste, você está mais perto da graça que veio buscar aqui. Vale a pena ir até o fim. O propósito de hoje nasce direto do jardim. Pense na sua agonia, na sua hora do Getsêmani. Aquela angústia, aquele cálice que você gostaria que passasse. E hoje, em vez de fugir dela ou adormecer diante dela, faça como Jesus, se ajoelhe e reze, com mais insistência ainda, dizendo: Senhor, não seja feita a minha vontade, mas a Tua. E peça hoje, de modo concreto, que o anjo de Deus desça e o conforte como confortou o Senhor, e renove a sua intenção desta quaresma, com a certeza de que o esforço não será perdido. E não esqueça, você já passou da metade do caminho. Persevere. Amanhã, no 24º dia, sairemos do jardim para a luz da manhã da Páscoa. E veremos o anjo que desce, afasta a pedra do túmulo, anunciar a maior notícia da história. Daqui do Monte Gargano, eu peço a São Miguel que envie os seus anjos para confortar você no meio das suas angústias. Rezemos juntos com muita confiança as orações da Quaresma de São Miguel.
1: Em nome do Pai, do Filho e do Espírito Santo. Amém. São Miguel Arcanjo, defendei-nos no combate. Seja o nosso refúgio contra as maldades e as ciladas do demônio. Ordene-lhe Deus, instantemente o pedimos. E vós, príncipe da milícia celeste, pela virtude divina, precipitai no inferno a Satanás e a todos os espíritos malignos que vagueiam no mundo para a perdição das almas. Ladainha de São Miguel Arcanjo. Senhor, tende piedade de nós. Jesus Cristo, tende piedade de nós. Senhor, tende piedade de nós. Jesus Cristo, ouvi-nos. Jesus Cristo, atendei-nos. Pai Celeste, que sois Deus, tende piedade de nós. Filho Redentor do mundo, que sois Deus, tende piedade de nós. Espírito Santo, que sois Deus, tende piedade de nós. Trindade Santa, que sois um único Deus, tende piedade de nós. Santa Maria, Rainha dos Anjos, rogai por nós. São Miguel, rogai por nós. São Miguel, cheio da graça de Deus, rogai por nós. São Miguel, perfeito adorador do Verbo Divino, rogai por nós. São Miguel, coroado de honra e glória, rogai por nós. São Miguel, poderosíssimo príncipe dos exércitos do Senhor, rogai por nós. São Miguel, porta-estandarte da Santíssima Trindade, rogai por nós. São Miguel, guardião do paraíso, rogai por nós. São Miguel, guia e consolador do povo israelita, rogai por nós. São Miguel, esplendor e fortaleza da Igreja militante, rogai por nós. São Miguel, honra e alegria da Igreja triunfante, rogai por nós. São Miguel, luz dos anjos, rogai por nós. São Miguel, baluarte dos cristãos, rogai por nós. São Miguel, força daqueles que combatem pelo estandarte da cruz, rogai por nós. São Miguel, luz e confiança das almas no último momento da vida, rogai por nós. São Miguel, socorro muito certo, rogai por nós. São Miguel, nosso auxílio em todas as adversidades, rogai por nós. São Miguel, arauto da sentença eterna, rogai por nós. São Miguel, consolador das almas que estão no purgatório, rogai por nós. São Miguel, a quem o Senhor incumbiu de receber as almas depois da morte, rogai por nós. São Miguel, nosso príncipe, rogai por nós. São Miguel, nosso advogado, rogai por nós. Cordeiro de Deus, que tirais o pecado do mundo, perdoai-nos, Senhor. Cordeiro de Deus, que tirais o pecado do mundo, ouvi-nos, Senhor. Cordeiro de Deus, que tirais o pecado do mundo, tende piedade de nós. Cristo, ouvi-nos. Cristo, atendei-nos. Rogai por nós, ó glorioso São Miguel, príncipe da Igreja de Jesus Cristo, para que sejamos dignos de suas promessas. Oremos. Senhor Jesus Cristo, santificai-nos por vossa bênção sempre nova e concedei-nos pela intercessão de São Miguel esta sabedoria que nos ensina a juntar as riquezas no céu e trocar os bens do tempo pela eternidade. Vós que viveis e reinais pelos séculos dos séculos. Amém. Consagração a São Miguel Arcanjo. Gloriosíssimo príncipe das hierarquias angélicas, valente arauto do Deus Altíssimo, zeloso campeão da glória do Senhor, terror dos anjos rebeldes, amor e delícia dos anjos fiéis, meu diletíssimo arcanjo São Miguel, desejando pertencer ao número de vossos devotos e servos, hoje eu me ofereço a vós, dou-me e consagro-me a vós. Coloco a minha pessoa, a minha família, os meus bens sob a vossa potentíssima proteção. É muito pouca coisa a oferta que vos faço, sendo eu um miserável pecador, mas não duvido de que vós querereis aumentar o fervor no meu coração e proteger aquele que a vós recorre. Recordai aquele que hoje se coloca sob o vosso patrocínio e de hoje em diante protegei-me, assisti-me em todas as dificuldades da minha existência terrena. Alcançai-me o perdão dos meus muitos e graves pecados, a graça de amar de todo o coração o meu Deus, o meu doce Salvador Jesus e a minha doce Mãe Maria. Impetrai-me os auxílios necessários para obter a coroa da glória. Defendei a minha alma contra todos os seus inimigos e quando chegar a hora de deixar este mundo, vinde então, Príncipe Gloriosíssimo, assisti-me na luta final e que o vosso gládio potente afaste para longe, para os abismos da morte e do inferno, o anjo apóstata e soberbo que derrotastes em combate no céu. Amém.
2: São Miguel Arcanjo vai interceder por você nesse dia especial, para você que enfrenta lutas e combates no seu trabalho, um ambiente difícil. Hoje eu rezo por você e por essa pessoa por quem você reza, que enfrenta essa situação, para que tenha essa alegria de viver nesse trabalho, que trabalhe com dignidade, sem uma pressão, mas que caminhe com segurança. Que Deus te abençoe, por intercessão de São Miguel Arcanjo, em nome do Pai, do Filho e do Espírito Santo. Amém.
0: Envie esta bênção para alguém que tanto necessita hoje. Faça um convite. Venha rezar junto comigo, venha rezar junto com o Instituto Hesed, a Quaresma de São Miguel 2026. Será uma alegria receber você aqui todos os dias.

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1: Agora 23:26 pelo horário de Brasília. Muito obrigado a você que está na sintonia da Rede Imaculada de Comunicação. Daqui a pouquinho, Despertai para o Amor com o padre Ezequiel Dalpozo. Tem também o Boa Noite, Meu Jesus com o padre Alex Nogueira. Mas vamos ouvir o Frei Zeca, Mantra da Misericórdia.

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Olá amigo, olá amigo ouvinte, esse é o momento Despertai para o Amor, eu sou o Padre Ezequiel, desejo graça e paz e eu queria convidar você a seguir as nossas redes sociais. Procura Padre Ezequiel no Instagram, no Facebook, no TikTok, no YouTube. Lá tem muito conteúdo, tem muitas canções. Se você só me ouve na rádio, procura também lá. Porque o nosso trabalho é com a música, é com shows nas cidades, por isso nós queremos também chegar na sua cidade e fazer um bonito show. Vamos conversar hoje sobre como nós encaramos as crises. As crises transformam ou as crises nos matam? Vejam que na vida a gente passa por muitas crises normais. Crises normais são as crises do nascimento, da puberdade, da metade da vida, da aposentadoria, da velhice e do fim da vida. Essas crises fazem parte do processo da vida. Além disso, existem outras crises, que são as crises de catástrofes da natureza, acidentes, guerras, desemprego, morte de pessoas. Enfim, são inúmeras as crises que acontecem na vida. Mas elas podem nos purificar, podem nos renovar e nos transformar, se a gente quer. Na crise, nós entramos numa pressão psíquica crescente e procuramos saída dessa situação desagradável. Ou seja, ninguém quer permanecer na crise. Mas se nós vencermos a crise, damos um verdadeiro passo de amadurecimento. E há pessoas que de fato crescem muito com as crises. Mas algumas pessoas, ao contrário, ficam paralisadas e são derrubadas pelas crises. Não conseguem vencer as crises. Morreu alguém, a pessoa morre junto. Ela entra em depressão e não tem jeito. Então veja aqui, ó. Seja como for, a crise é um desafio a todos nós. E nós devemos enfrentá-las. Um místico alemão, ele descreveu que muitas pessoas são tomadas de medo diante das crises e por isso fogem das crises. Você é uma pessoa que foge da crise ou encara a crise? Essas pessoas não enfrentam a intranquilidade interior que a crise provoca, mas transferem para fora, tentando mudar sempre os outros, ou correndo atrás de uma pessoa, ou o padre tem que resolver, ou o psicólogo tem que resolver, prefeito, ou enfim, algum guru. Estou dizendo isso para nós percebermos, diante da crise, quem me ajuda a resolver? Mas eu, em última análise, tenho que resolver. Eu não posso querer mudar os outros, querer mudar só fora de mim. Essas pessoas recusam dar o passo que a crise exige. Eles se fixam em seus princípios, tornam-se pessoas duras, conservadoras, e recusam o amadurecimento e a transformação que a crise delas exige. Ou seja, você é uma pessoa que sabe lidar com as crises, se transforma e se renova com a crise, ou você paralisa, fica endurecido e se fecha em ti mesmo diante da crise? Se você quer se transformar, enfrente a crise, porque Deus nos ajuda. Deus está sempre nos ajudando. Deus Pai de amor e de bondade te abençoe e te guarde, devolva para

0: ti a sua face, te dê a paz em nome do Pai, do Filho e do Espírito Santo. Amém. Um abraço do Padre Ezequiel, até amanhã.
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1: Rede Imaculada, o Evangelho em primeiro lugar, 23h40 pelo horário de Brasília. Um abraço para Suzete Monte de Fortaleza, Ceará, Virgínia de Correntina, na Bahia, Iraci do Guarujá, São Paulo, também dando boa noite na escuta do nosso programa, viu? Daqui a pouquinho, gente, calma que ainda daqui a pouco tem o Boa Noite, Meu Jesus, com o nosso padre Alex Nogueira, tá? Mas agora nós vamos ouvir o Renato Palão, Sejamos Misericordiosos como Pai.

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1: Muito bem, vamos agora manter, né, nosso momento de oração, serenidade, esse momento que muita gente espera para ouvir. É muito legal, é muito gostoso poder acompanhar a reflexão do nosso querido Padre Alex Nogueira. Vamos ouvir.
0: Boa noite, meu Jesus.

Ao declinar de mais um dia, nós nos unimos em oração com você nesta quinta-feira e rezamos com o Salmo 141, versículos 6 e 7. A vós grito, Senhor, a vós clamo e vos digo: sois vós meu abrigo, minha herança na terra dos vivos. Escutai meu clamor, minha prece, porque fui por demais humilhado. E assim, nós que clamamos a Deus, encontramos nele o nosso abrigo. Apresentamos as nossas preces, mas tudo aquilo que pedimos ao Senhor, o pedimos, se for segundo a vossa santíssima vontade e para a salvação de nossa alma. Por isso, queremos agora rezar e pedir a Deus tudo aquilo que é necessário no tempo oportuno de nossa vida. Em nome do Pai, e do Filho, e do Espírito Santo. Amém. Anjo da guarda, minha doce companhia, não me desampare nem de noite nem de dia, até que me entregues nos braços da Virgem Maria. Sob a proteção de nosso anjo da guarda, ao encerrar esta quinta-feira, ouçamos a palavra do Senhor. Leitura da primeira carta de São Paulo aos Coríntios, capítulo 7, versículos de 12 a 16. Aos demais, sou eu que digo, não o Senhor. Se um irmão tem uma mulher não cristã, mas que concorda em morar com ele, não a repudie. E se uma mulher tem um marido não cristão, mas que concorda em morar com ela, não o repudie. Pois o marido não cristão é santificado por sua mulher cristã, e a mulher não cristã é santificada por seu marido cristão. Caso contrário, vossos filhos seriam impuros, no entanto, agora são santos. Se, porém, a parte não cristã quiser se separar, que se separe. Neste caso, o irmão ou a irmã ficam livres do vínculo. Foi para viver em paz que Deus vos chamou. Ademais, ó mulher, como podes saber se salvarás teu marido? Ou tu, marido, como podes saber se salvará tua mulher? Palavra do Senhor. Graças a Deus. São Paulo esclarece uma circunstância muito comum no tempo em que ele vivia e também hoje em alguns lugares do mundo, em que nós temos duas pessoas que se casaram, mas quando se casaram, nenhum deles eram batizados, ou seja, não eram cristãos. Esses dois pagãos que se casaram, um deles se converte, se torna cristão e é batizado. Diante dessa circunstância, se caso o outro cônjuge não cristão aceita conviver pacificamente com a pessoa que se tornou cristã, este casamento pode perdurar. Porém, caso o cônjuge não cristão não aceite conviver pacificamente com o seu cônjuge cristão, pode se separar e esse cônjuge cristão então poderá se casar, recebendo o sacramento, com uma pessoa cristã. Esta é uma realidade que nós chamamos na Igreja de privilégio paulino, específico para regiões onde a maioria das pessoas não são cristãs, e então muitos se convertem e outros acabam não se convertendo, e isto acontecendo na própria família. No final desta leitura, nós vimos o objetivo principal do casamento. A mulher deve servir de instrumento para santificar o seu marido, e o marido de instrumento para santificar sua mulher. O casamento, o objetivo, é serem santos para alcançarem o céu. Façamos agora o nosso exame de consciência. O Senhor disse: amarás o Senhor teu Deus de todo o coração, de toda a tua alma e com toda a tua força. Amo a Deus sobre todas as coisas. Amo a minha família, colocando Deus acima de tudo. Busco viver o amor cristão junto àqueles que convivem comigo. E você...

0: Nesta quinta-feira, unidos na paz e inspirados na promessa de Nossa Senhora, a Santa Matilde, rezemos as três Ave-Marias, pedindo a perseverança final até o último dia de nossas vidas e que Maria, nossa mãe, nos livre de cair em pecado mortal. Pelo poder que o Pai Eterno te concedeu, ó Maria, rezemos. Ave Maria, cheia de graça, o Senhor é convosco. Bendita sois vós entre as mulheres, e bendito é o fruto do vosso ventre, Jesus. Santa Maria, Mãe de Deus, rogai por nós, pecadores, agora e na hora de nossa morte. Amém. Pela sabedoria que Deus Filho te concedeu, rezemos. Ave Maria, cheia de graça, o Senhor é convosco. Bendita sois vós entre as mulheres, e bendito é o fruto do vosso ventre, Jesus. Santa Maria, Mãe de Deus, rogai por nós, pecadores, agora e na hora de nossa morte. Amém. Pelo amor que o Espírito Santo te concedeu, rezemos. Ave Maria, cheia de graça, o Senhor é convosco. Bendita sois vós entre as mulheres, e bendito é o fruto do vosso ventre, Jesus. Santa Maria, Mãe de Deus, rogai por nós, pecadores, agora e na hora de nossa morte. Amém. Por vossa conceição imaculada, ó Maria, purificai nosso corpo e santificai nossa alma. Oremos. Ó Deus, que iluminais a noite e fazeis brilhar a luz depois das trevas, concedei-nos passar esta noite livres do tentador e, ao raiar um novo dia, dar-vos graças em vossa presença. Isto vos pedimos por Cristo nosso Senhor. Amém. O Senhor esteja convosco. Ele está no meio de nós. A nossa proteção está no nome do Senhor, que fez o céu e a terra. O Senhor Jesus Cristo esteja contigo para te proteger. Esteja à tua frente para te conduzir e atrás de ti para te guardar. Olhe por ti, te conserve e te abençoe nesta noite. Amém. E a bênção de Deus Todo-Poderoso, Pai e Filho e Espírito Santo, desça sobre vós e permaneça para sempre. Amém. Com Deus me deito, com Deus me levanto, com a graça divina do Espírito Santo. Abençoada noite a você e sua família.
1: Boa noite, meu Jesus.
2: Padre Alex Nogueira, obrigado pela participação. Quero agradecer também a todos os nossos ouvintes. Muito obrigado pelo carinho, pela audiência, pela companhia de sempre. Eu volto amanhã, a partir das 8 da noite, com mais um programa Igreja no Rádio, tá bom? Fiquem com Deus. Valeu, gente. Salve.

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2: Em minha angústia busco o Senhor, de noite estendo minhas mãos sem descanso, e minha alma recusa ser consolada. Lembro-me de Deus, ponho-me a meditar e desfaleço. Salmo 76.
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3: 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Cada pessoa é única, singular, insubstituível. E Deus te criou com um propósito cheio de amor. Cada detalhe da sua existência reflete o caminho do Criador. Celebre a vida e agradeça por esse presente incrível.
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0: Bom dia para você, minha irmã, que sintoniza a Rádio Imaculada na Grande São Paulo e em todo o Brasil, através da Rede Imaculada de Comunicação. Você que está com a gente também através do site miliciadaimaculada.org.br, através do nosso aplicativo Imaculada Play. Bom dia também para você que ouve pela Alexa ou através do áudio da TV Imaculada, na nova parabólica digital. Começando mais um dia, eu, Leandro Barçan, na apresentação. Começamos o programa Igreja no Rádio, primeira edição. E hoje, na folga de Rivaldo Chagas, o Fábio Santana. Bom dia, Fábio! Bom trabalho para nós, boa evangelização. Vamos seguir juntos, eu até as 4 da manhã no ar. E aí vamos iniciar às 4 horas a retransmissão da Quaresma de São Miguel, diretamente de Fortaleza, do Instituto Hesed. É mais um dia da Quaresma e o Fábio vai ficar até às 6. Então vamos juntos nessa madrugada bonita do dia 11 de agosto de 2026, sexta-feira, 11 de setembro de 2026. Hoje fazemos memória de Santo Inácio de Loyola, presbítero, rogai por nós. Hoje também é dia do Beato Boaventura de Barcelona, religioso franciscano, e dia dos santos Proto e Jacinto, mártires na Via Salaria, rogai por nós. E no calendário civil, hoje é dia nacional do Cerrado e também o dia do árbitro esportivo. É um trava-línguas, né? Então, parabéns aos árbitros e que Deus abençoe. Vamos juntos aqui no programa com a liturgia diária. Primeira leitura está na primeira carta de São Paulo aos Coríntios, capítulo 9, versículos 16 ao 19 e do 22b ao 27. Então, 1 Coríntios 9, versículos 16 ao 19 e 22b ao 27. O salmo de hoje é o 83-84. Quão amável, ó Senhor, é vossa casa! Quão amável, ó Senhor, é vossa casa! O Santo Evangelho está em Lucas, capítulo 6, versículo 39 ao 42. Então, São Lucas, capítulo 6, 39 ao 42. Pode um cego guiar outro cego? Então, a mensagem principal aqui do Evangelho de hoje, desse dia 11 de setembro. Agradecemos a Deus por mais um dia de vida, essa oportunidade tão boa de estarmos juntos pelas ondas do rádio ou pela internet. Agradecemos muito por você estar com a gente nessa nossa missão evangelizadora, a Milícia da Imaculada. E temos uma perguntinha para você participar com a gente. Além de registrar as suas intenções, trazemos uma perguntinha para você conversar conosco, fazer uma reflexão. Quem é a pessoa na sua vida que tem a sabedoria de te orientar e guiar com bons conselhos, ajudando você a enxergar a vida com mais clareza e verdade? Quem é a pessoa na sua vida que tem a sabedoria de te orientar e guiar com bons conselhos, ajudando você a enxergar a vida com mais clareza e verdade? Tem alguém assim na sua vida? Então fale, converse com a gente. Fale não só a pessoa, mas o porquê, né? Como que ela faz, que ela ou de repente te ajudou num momento muito difícil. Teve aquela pessoa que me orientou, me mostrou o caminho certo a seguir. Então, momento para você partilhar e dar o seu testemunho também, quem sabe? Aproveite esse momento para a gente falar realmente dessas pessoas tão boas, que são anjos na nossa vida. E é isso, nosso WhatsApp é o 11 98904 3747, tá bom? 11 98904 3747. E daqui a pouquinho também teremos Palavras que não passam com o Padre Zezinho. Depois da 1 da manhã, teremos mais um dia da novena a Nossa Senhora das Dores, e depois o nosso momento Você no Coração da Mãe. E aí, às 3 da manhã, o Terço da Misericórdia. Momentos marcantes, bonitos, para a gente conversar, rezar, meditar. É isso, que a Palavra de Deus ilumine a nossa vida neste novo dia. É o programa Igreja no Rádio, que está apenas começando. Fique conosco!
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estamos juntos, graças a Deus. A gente agradece muito a sua audiência, a sua companhia, sempre aqui abrindo o nosso programa com uma reflexão e o pensamento de São Maximiliano Maria Kolbe. Ninguém nos pode fazer mal se Deus não o permitir. Ninguém pode nos fazer mal se Deus não o permitir. Está no escrito 149 de São Maximiliano Kolbe. E vivemos o mês da Bíblia, o mês de setembro, tão especial para todos nós, agradecendo a Deus por esta bênção, né? Que é o mês de setembro. E vamos lembrar que meditando os trechos bíblicos relativos à Virgem Maria, aparece o seu desejo, a sua decisão de fazer a vontade de Deus sempre. Sua obediência e a sua ternura a Deus não são atos isolados, atitudes esporádicas, mas é uma constante na vida de Maria Santíssima. Maria é a serva atenciosa e amorosa, fiel e responsável, que escuta o que lhe diz o Senhor. Maria acolhe sem hesitar e, na obediência, ela coloca em prática os desejos divinos. Amorosa e atraída pelo Deus interior, decide-se pelas propostas que lhe faz. Maria não questiona a vontade divina, não pede explicações, mas aceita e confia nele. Sua única preocupação é ter a certeza de que o que lhe é proposto vem de Deus, é a vontade do Senhor. Então, irmãos, acompanhando a Virgem Maria, né? Acompanhando a sua trajetória, pelas narrações bíblicas, nós percebemos facilmente que a resposta dela a Deus foi fruto de sua caminhada, toda sua caminhada. Para o Papa Francisco, Maria não buscou os seus próprios projetos, mas colocou a sua vida, a história, e estar à disposição de Deus com um sim na Anunciação, unindo a sua vontade totalmente à vontade divina. Por isso, imitemos Maria em nossa vida, que não é apenas a mãe de Jesus, só isso não. Já é algo maravilhoso, né? Tão grande ser a mãe de Jesus, mas também da Igreja, que acompanha aqueles que se entregam a ela, ensinando-os a não se conformarem com uma vida cômoda, mas se abandonando totalmente em Deus. Possamos nos abandonar no Senhor em mais um dia, abrindo nosso coração a Ele, pedindo a intercessão de Maria, nossa mãe, para essa caminhada. E vou incluir aqui na nossa oração a intenção da Milícia da Imaculada para esse mês de setembro, para que as nossas comunidades eclesiais, em virtudes do seu caminho de fé, sejam cada vez mais acolhedoras para os não praticantes. Possamos viver essa palavra divina nas nossas vidas todos os dias, sob a luz do Espírito Santo e a intercessão de Nossa Senhora. Rezemos por você, pela sua intenção particular, pela sua família e pelo mundo inteiro. Ave Maria, cheia de graça, o Senhor é convosco. Bendita sois vós entre as mulheres, e bendito é o fruto do vosso ventre, Jesus. Santa Maria, Mãe de Deus, rogai por nós, pecadores, agora e na hora de nossa morte. Amém. Um lindo dia para você. Vamos ouvir Colo de Mãe com Frei Gilson. Bom dia.

0: Programa Igreja no Rádio, muito bom dia para você, obrigado pela sua companhia, pelas emissoras que formam a Rede Imaculada de Comunicação, partindo aqui da 1490M de São Paulo, a Rádio Imaculada, que com a graça de Deus logo logo estaremos no FM também, com a graça de Deus, né gente? Estamos aí nessa caminhada bonita para a migração para o FM. Então bom dia para você que está em Afogados da Ingazeira, Pernambuco, pela Rádio Pajeú FM, Rádio Alvorada FM de Londrina, no Paraná, Divi FM de Divinópolis, em Minas Gerais. Bom dia você ouvinte de Ituverava, no interior de São Paulo, através da Rádio Cultura FM. E também mandamos um abraço para você que ouve em Brumada, na Bahia, a Web Rádio Criativa. Deus abençoe também você que está com a gente pelo WhatsApp, hein? Um abraço aqui para Rosângela de Mauá, Lucidalva de Belém. Bom dia também para Iraci do Guarujá, São Paulo. A Virgínia de Correntina, Bahia, já mandou aqui seu bom dia. Marcos de Oliveira de São Paulo. Também a Suzete Monte em Fortaleza. Bom dia. Bom dia também para Joselice de Jequié, Bahia. E também para Caroline de Belém do Pará. Um dia muito bonito e iluminado para você, de muita saúde e paz aí no seu coração, viu? A Maria Eliette de Guajará, Amazonas, ainda boa noite por aí. Valmira Santos de Lusiânia, Goiás, bom dia. E Patrícia Fernandes em Campina Grande, na Paraíba, muito obrigado pela sua companhia. E vamos seguir juntos aqui. Hoje, folga do Rivaldo Chagas, então tá com a gente o Fábio Santana, então... Fique à vontade também para mandar o seu áudio, seu bom dia e as suas intenções para a coroa de São Maximiliano Kolbe, tá bem? É o 11 98904 3747. E agora, trazendo a sua catequese, Palavras que não passam, com Padre Zezinho.
1: Irmão, irmã, façamos catequese. É preciso tomar cuidado com as expressões eu vi, eu sei. Muitos já foram caluniados porque alguém disse ter visto o que de fato não viu. Tratava-se apenas de alguém parecido, em situação semelhante, mas não era realmente aquela pessoa. Milhares de pessoas garantem ver anjos e até Nossa Senhora ou Jesus. Na maioria dos casos, era imaginação, não aparição. Muitas pessoas dizem ter visto fantasmas que não existiam. Cuidado com os seus olhos, eles são capazes de ver o que a sua mente quer que vejam. Se tem alguma dúvida nisso, pergunte aos médicos da mente. Cantem comigo.

0: Leão 14.
1: 0h27 e o Papa Leão escreveu nas redes sociais, sempre, né, todo mês tem o Rezando com o Papa, pelo cuidado com a água, foi o tema. Então, reza com o Papa, e ele fez um vídeo também. Senhor da vida, tu nos deste o dom da água, fonte de fecundidade, frescura e esperança. Ela sacia a sede, fecunda a terra e cura as feridas. Com dor vemos tantos irmãos e irmãs sem acesso à água potável, que caminham quilômetros para encontrar e que adoecem por causa da sua escassez. Pedimos-te perdão porque fizemos pela mercadoria, ela dela mercadoria, esquecendo que é um presente universal, um direito sem fronteiras, destinado a todos os teus filhos. Amém. O rezemos com o Papa, possamos rezar juntos por esse dom tão importante que é a água no mundo inteiro.
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E vamos iniciar a coroa de oração em louvor a São Maximiliano Maria Kolbe, mártir da caridade, patrono dos nossos difíceis séculos, fundador da Milícia da Imaculada. Vamos rezar juntos essas 14 invocações com muita fé, confiança, com muito despojamento, né? Entregando tudo que temos e somos nas mãos da Mãe Imaculada, sob a intercessão de São Maximiliano Maria Kolbe. E vamos juntos rezar. Você pode participar através do telefone do ouvinte. Se você quiser ligar, é o 11 0 operadora 11 4397 6520, ou através do WhatsApp no 11 98904 3747, 11 98904 3747. Participe conosco apresentando as suas intenções e vamos rezar juntos com confiança, com fé, com esperança no Senhor. E começamos sempre com um pensamento retirado dos escritos de São Maximiliano. Este é do número 180. Esta é verdadeiramente uma missão. Nem todos são obrigados e nem chamados a ela. Trabalhamos muito duro, às vezes acima das nossas forças, no espírito da nossa vocação, para conquistarmos o maior número possível de almas imortais para a Imaculada e assim aliviá-las e torná-las felizes da maneira mais autêntica. Guardemos no coração as palavras do nosso fundador e vamos juntos rezar por sua intenção, pelas pessoas que você ama também. Iniciemos em nome do Pai, do Filho e do Espírito Santo. Amém. Lembrai-vos, ó Puríssima Virgem Maria, que jamais se ouviu dizer que algum daqueles que têm recorrido à vossa proteção, implorado o vosso auxílio e reclamado o vosso socorro, fosse por vós desamparado. Animado com igual confiança a vós, Virgem das Virgens, como a mãe recorro, a vós me aproximo, e gemendo sob o peso dos meus pecados, me prostro aos vossos pés. Não desprezeis as minhas súplicas, ó Mãe do Filho de Deus, mas antes as atendei e ouvi propícia. Amém. Nessa primeira invocação, vamos rezar por você que nos ouve, através das emissoras, através também da internet, agradecendo muito a Deus a sua audiência, a sua companhia. Coloquemos em oração então todos os nossos ouvintes e vamos já acompanhar algumas intenções. Quero agradecer a Iraci do Guarujá, litoral de São Paulo, que partilhou aqui bastante sobre o que está vivendo, né, ultimamente, na partida do seu esposo para a casa do pai. E depois eu leio melhor na hora do nosso momento, você no coração da mãe, mas que continue sendo fortalecida pelos irmãos em Cristo, né, através da oração, que fique apenas as lembranças, a saudade e nunca a tristeza. Que Deus abençoe, né, todo esse período de vivência com o esposo, 55 anos. É muita história, né? Que com certeza não fica só aqui, vai para a eternidade. E vamos aqui rezar por você, pedindo forças, o consolo que é do Senhor. Nós podemos falar muitas coisas, mas Deus é que consola, né? Deus é que nos dá o conforto necessário. Deus abençoe também as intenções da Valmira Santos de Luziânia, Goiás. Pois é, Luziane, de Luziânia, né, Goiás, ou Valmira. Realmente, colocaram aqui pra gente errado o nome da cidade, né? Todo esse tempo a gente falou errado. É Brumado, na Bahia, tava como Brumada. Então um abraço aí para os nossos ouvintes de Brumado, na Bahia. É isso aí, obrigado por me alertar aqui. E realmente, muitas emissoras, então...

0: nossos irmãos que ouvem pela Web Rádio Criativa, lá em Brumado, na Bahia. Obrigado pela sua correção. E vamos aqui, então, rezar pelas suas intenções, da sua família, colocando em oração também os pedidos de Lucidalva Monteiro, que é nosso ouvinte de Belém do Pará. Então, está colocando aqui em oração. Eu acredito que o áudio não é intenção, né? Na oração de São Maximiliano Kolbe, peço bênçãos para nossas vidas. Eu acho que ela só está refletindo, fazendo o nosso, respondendo a perguntinha. Então depois nós colocamos o seu áudio. Muito obrigado, Lucidalva. São Maximiliano Maria Kolbe, rogai por nós. Ó Maria concebida sem pecado, rogai por nós que recorremos a vós, e por todos quantos não recorrem a vós, especialmente pelos inimigos da Santa Igreja e por todos quantos são a vós recomendados. Vamos continuar rezando, colocando também em oração todas as famílias, né? Pedindo então por todas as famílias, a união e a santificação de todas as famílias. Rezemos pelas crianças, pelos jovens, pelos nossos casais, né? Pelas pessoas idosas, vovôs e vovós. Colocamos em oração então que todos os lares sejam realmente um grande santuário de amor, como nos ensinou o Papa São João Paulo II. E vamos rezar também pelo Pedro Chaves, de Concórdia do Pará. Bom dia para você. Obrigado, Pedro. Também vamos rezar pelas intenções da Zilda Souza, de Fortaleza, no Ceará. Obrigado, Zilda. Rezamos por você, pela família, de lavor e cura e libertação. E vamos ouvir a intenção da Maria Lúcia, de São Vicente, litoral de São Paulo. Bom dia.
1: Bom dia a todos.
0: Vamos ouvir aqui a Maria Lúcia, de São Vicente, litoral de São Paulo. Bom dia, agora sim vai sair. Bom dia, Maria Lúcia.
1: Bom dia a todos os ouvintes da rádio. São Maximiliano Maria Kolbe, rogai por nós. Ó Maria concebida sem pecado, rogai por nós que recorremos a vós e por todos quantos não recorrem a vós, especialmente pelos inimigos da Santa Igreja e por todos quantos são a vós recomendados. Salve Maria Imaculada.
0: Salve Maria Imaculada. Muito obrigado pela participação, Maria Lúcia, por rezar conosco em mais um dia. Muita saúde, viu? Um dia abençoado. Então rezemos com confiança também pelas intenções, colocando em oração a paz do mundo inteiro, fim das guerras, dos conflitos, pelos refugiados, pelos que estão lutando na guerra, né? Pelos cristãos perseguidos. Coloquemos em oração também as intenções de Sirlei, de Rolândia, no Paraná. Bom dia, Sirlei, rezando pela sua saúde, passou por uma gripe muito forte, então rezemos pela sua recuperação, também pela sua família. Obrigado, Sirlei, dia iluminado, tá? E melhoras. Também o Tiago Marques, de Fortaleza, Ceará. Bom dia, Leandro, minhas intenções para a coroa de São Maximiliano são para todos os deficientes físicos, pela vida do meu advogado Bruno. E obrigado, um abraço aí fraterno para você, Tiago Marques, um ótimo dia. São Maximiliano Maria Kolbe, rogai por nós. Ó Maria concebida sem pecado, rogai por nós que recorremos a vós, e por todos quantos não recorrem a vós, especialmente pelos inimigos da Santa Igreja, e por todos quantos são a vós recomendados. Também está rezando com a gente. Obrigado a Rosângela Fernandes, de Mauá, São Paulo. E também rezamos pela Virgínia, de Correntina, na Bahia. Um ótimo dia, obrigado. Está rezando pelos aniversariantes deste mês de setembro, especialmente por seu sobrinho Kleberson. É isso, e o Kekel, que já é adulto, pessoa que muito prezo, mora longe em Salvador, na Bahia. Então, um abraço carinhoso. Ela também fez a sua resposta aqui. Depois de uma hora nós vamos falar, tá bom? Obrigado, Virgínia. Então vamos aproveitar aqui e rezar também, ouvindo a intenção do Márcio, do Nascimento de Aquiraz, no Ceará. Bom dia, salve Maria Imaculada, Márcio.
2: Bom dia, Leandro. Salve Maria Imaculada. São Maximiliano Maria Kolbe, rogai por nós. Ó Maria concebida sem pecado, rogai por nós que recorremos a vós e por todos que não recorrem a vós, especialmente pelos inimigos da Santa Igreja e por todos com sua voz recomendadas. E as minhas intenções é por toda a minha família, todos aqueles que recomendam minhas orações, por todos que fazem a comunidade católica Shalom, pela conversão do meu coração e por todos vocês que fazem a milícia da Imaculada. Márcio do Nascimento de Aquiraz, no Ceará, salve Maria Imaculada. Bom dia!
0: Bom dia, meu irmão, muito obrigado. Grande abraço aí fraterno, um dia iluminado para todos nós, né? Muito obrigado. Vamos também rezar por todos os milícias colaboradores da Milícia da Imaculada, agradecendo aqui o José Márcio Melo de Oliveira, de... será que é Saloa, nome da cidade? É, em Pernambuco. Muito obrigado pelo seu sim à evangelização, viu? Que Deus abençoe. Agradecemos então a todos que estão conosco nesta grande evangelização. E agradecemos todos que, nossos milites colaboradores, que estão aí com a gente nessa missão evangelizadora. É Saloá, não tenho acento aqui, mas é Saloá, Pernambuco. É isso, então um grande abraço, obrigado José Márcio Melo de Oliveira. São Maximiliano Maria Kolbe, rogai por nós. Ó Maria concebida sem pecado, rogai por nós que recorremos a vós e por todos quantos não recorrem a vós, especialmente pelos inimigos da Santa Igreja e por todos quantos são a vós recomendados. Também está rezando com a gente, obrigado a Joselice de Jequié, na Bahia. Bom dia para você, Joselice, pela sua saúde, família, pelas escolas, pelas crianças, reza pelo Papa, pelos enfermos, pelos desempregados, especial pelo seu trabalho, nossas orações. Também rezando aqui pela Caroline de Belém do Pará. Bom dia, Deus abençoe. Vamos rezar pelo seu impossível. Deus está cuidando de tudo. E agradeço a participação também da Maria Eliette de Guajará, Amazonas. Boa noite ainda em Guajará.
3: Oi, Leandro, boa noite. Leandro, nas tuas orações pessoais e no teu programa todo dia, reza pela minha mãe pra ela ficar boa dessa, pra que ela possa respirar pelo nariz, Leandro. Eu não aguento mais ver minha mãe naquele estado. Pede oração pras pessoas, rezar pela minha mãe, Leandro, pra ela ficar boa daquilo, pra ela ficar, pelo menos respirar logo pelo nariz. Eu sofro tanto, Leandro, vendo a minha mãe daquele jeito.
0: Vamos colocar então em oração sua mãe, Maria Zilda, né? Que esse processo chegue logo, né? Que Deus dê toda a força, toda paz no seu coração, de saber que ela está nesse caminho. Às vezes demora um pouco, mas não é fácil, né? Para ver a mãe dessa forma. Mas todos passamos por algum momento na vida, por alguma situação de dificuldade assim, né? De ver alguém que a gente tanto ama, doente, mas ela já está em casa. Então vamos pedir para que a graça de Deus esteja sobre ela e dê forças mesmo para você enfrentar isso. Vai passar com a graça de Deus. Então rezemos por ela, pela sua saúde, que ela seja fortalecida, né? Volte o mais antes possível. Peçamos então juntos por todos os nossos enfermos, todos que estão no leito de hospital ou em casa, né? Acamados, pelos cuidadores, pelos profissionais da saúde também, socorristas, todos que estão trabalhando sempre em prol da saúde dos outros. São Maximiliano Maria Kolbe, rogai por nós. Ó Maria concebida sem pecado, rogai por nós que recorremos a vós e por todos quantos não recorrem a vós, especialmente pelos inimigos da Santa Igreja e por todos quantos são a vós recomendados. Também nós vamos rezar, colocando em oração o Papa Leão XIV, toda a igreja no Brasil e no mundo, pelos padres, bispos, religiosos e religiosas, leigos e leigas, missionários, missionárias, pela igreja no mundo inteiro. Também rezamos pela Maria Clara de Maceió, Alagoas. Bom dia. Peço orações para minha prova de residência que farei neste domingo. Estou vivendo um momento de muitas tribulações e ansiedade. Peço para que o Senhor me mantenha forte e me conceda sabedoria para exercer a minha profissão no lugar que tanto quero trabalhar, servindo em um hospital e ser instrumento do Senhor. Também rogo pelos abandonados nos hospitais, pela alma de uma serva do Senhor, Tawane Maiara, 8 dias da sua ida ao Pai, que o Senhor conforte a sua mãe e toda a família e conceda à minha amiga o repouso no Senhor. Amém. É isso mesmo, Maria Clara. Confiança, vai dar tudo certo. Todo esse progresso, né, que você fez de preparação. Então, no domingo vai dar tudo certo nessa prova. E pelo descanso eterno, então, da Tawane Maiara. São Maximiliano Maria Kolbe, rogai por nós. Ó Maria concebida sem pecado, rogai por nós que recorremos a vós e por todos quantos não recorrem a vós, especialmente pelos inimigos da Santa Igreja e por todos quantos são a vós recomendados. E vamos rezar também pelos nossos irmãos que sofrem, né? Que estão no momento de dor, de angústia, de muitos problemas, preocupações, pelos que estão desanimados, incrédulos, aqueles que perderam a fé na vida, né, a fé em Deus. Rezemos. São Maximiliano Maria Kolbe, rogai por nós. Ó Maria concebida sem pecado, rogai por nós que recorremos a vós, e por todos quantos não recorrem a vós, especialmente pelos inimigos da Santa Igreja, e por todos quantos são a vós recomendados. Rezemos pelas intenções e os projetos da Milícia da Imaculada, por nossa obra de evangelização, por todos os desafios, né, que são muitos, vivendo da providência divina, a doação dos milites, e que possamos, né, neste mês conseguir chegar aí ao máximo possível do 100% para cumprir todas as obrigações da obra. E vamos rezar também pela Jussiara de Jequié, na Bahia. Bom dia, Jussiara, que reza pelo clero, pela paz, pelas almas do purgatório, por todas as pessoas enfermas também. Então, Deus abençoe você e sua família, Jussiara, e todos aí de Jequié, na Bahia. Vamos rezar também com as intenções aqui do Mauro Francisco, de Teófilo Otoni, Minas Gerais. Bom dia, Mauro.
4: Primeiramente, salve Maria Imaculada. Boa noite, Leandro. Boa noite a todos os ouvintes que estão na sintonia do melhor programa católico das nossas noites diariamente. Eu, o Mauro Francisco, da cidade de Teófilo Otoni, eu quero rezar pela minha conversão, tá? Que a conversão, ela é diária, constante, né? O que me faz lembrar da história de Santo Agostinho. A conversão, ela é dia após dia. E assim, quero rezar exclusivamente pela minha conversão. São Maximiliano Maria Kolbe, rogai por nós. Ó Maria concebida, sem pecado, rogai por nós que recorremos a vós, por todos quantos que não recorrem a vós, e especialmente pelos inimigos da Santa Igreja, e por tantos quantos são a vós recomendados. Salve Maria Imaculada. Boa noite, Leandro.
0: Boa noite, obrigado, Mauro. Deus abençoe, viu? Depois eu vou colocar aqui sobre a sua reflexão da nossa pergunta do dia. Então, Então rezemos por todos que você apresentou, pela sua vida, pela conversão, é isso mesmo. Rezemos pela nossa conversão pessoal e a conversão de todos os pecadores. Também colocamos em oração muitas e muitas famílias que sofreram com as fortes chuvas na Grande São Paulo. Tivemos muitas casas, né? Sofreram com fortes ventos, chuvas intensas, alagamentos. Então vamos rezar para que Deus abençoe todas essas famílias, que elas possam se recuperar de tudo isso. Pelo sul do Brasil, né? Tantas cidades sofreram. Então Campo Grande, Mato Grosso do Sul, sofreu também com uma grande tempestade no final da tarde de ontem, muitos estragos em toda a capital morena. Entre os estragos está a torre da TV Imaculada, que foi afetada pelos fortes ventos, derrubando o tubulão onde fica acoplada a antena. Com isso, a TV Imaculada em Campo Grande, canal 15.1 HD, está fora do ar até que o profissional possa executar o serviço. Então, fomos avisados agora à noite. Rezemos para que seja normalizado logo e as pessoas possam voltar a assistir a TV Imaculada no canal 15. Colocamos tudo isso, né, no coração de Jesus, através da intercessão de São Maximiliano Kolbe e de Nossa Senhora, todas as pessoas que sofrem com esses problemas das chuvas. São Maximiliano Maria Kolbe, rogai por nós. Ó Maria concebida sem pecado, rogai por nós que recorremos a vós, e por todos quantos não recorrem a vós, especialmente pelos inimigos da Santa Igreja, e por todos quantos são a vós recomendados. Também nós vamos rezar pelo Diego, de Novo Lino, Alagoas. Obrigado, Diego, pela sua mensagem. Então pede oração para ele e para sua família. Também reza com a gente a Leonice, de Rolândia, no Paraná. Bom dia. Oração pela sua irmã Cristina, que essa semana que vem sai um resultado. Veio duvidoso e teve que refazer o exame. Então pensamos para que seja negativo. Então rezemos com fé e confiança por ela, Leonice, pela Cristina, todos que estão esperando o resultado de exames, que vão passar por cirurgias também, recuperando-se de cirurgia também. E rezamos pela Suzete Monte, de Fortaleza, no Ceará. São Maximiliano Maria Kolbe, rogai por nós. Ó Maria concebida sem pecado, rogai por nós que recorremos a vós, e por todos quantos não recorrem a vós, especialmente pelos inimigos da Santa Igreja, e por todos quantos são a vós recomendados. Rezemos também pelas almas do purgatório, pelas almas dos milites e ouvintes que já foram ao encontro do Pai. Que Deus conforte todas as famílias enlutadas. Também rezamos com Lúcia Macedo, de Fortaleza, Ceará. Bom dia. Oração para minha família, para meus amigos. Oração para Dona Eronice de Carvalho. Senhora fica à noite na milícia Imaculada acompanhando. Então, um abraço para ela, que ouve a rádio Dom Bosco FM. Robinho mandava um abraço para ela, né? Então, que Deus abençoe Dona Eronice de Carvalho. Toda a sua família seja abençoada. Muita saúde, viu? Muita paz. São Maximiliano Maria Kolbe, rogai por nós. Ó Maria concebida sem pecado, rogai por nós que recorremos a vós, e por todos quantos não recorrem a vós, especialmente pelos inimigos da Santa Igreja, e por todos quantos são a vós recomendados. Agradecemos também a Milena Rosângela, de São Paulo, capital. Rezamos por você e sua família, a Ordem Franciscana Secular. Deus abençoe, Milena, todos os trabalhos, toda a evangelização. E também rezamos por todos os nossos frades menores conventuais, todos os trabalhos, a evangelização desta nossa província, Nossa Senhora Aparecida, né? Também nós rezamos pelos nossos irmãos em situação de rua, marginalizados, pelos dependentes químicos. São Maximiliano Maria Kolbe, rogai por nós. Ó Maria concebida sem pecado, rogai por nós que recorremos a vós, e por todos quantos não recorrem a vós, especialmente pelos inimigos da Santa Igreja, e por todos quantos são a vós recomendados. Pelo Marcos de Oliveira César, de São Paulo, capital, acompanhando mais uma madrugada aqui com a gente, Que suas orações cheguem aos corações de cada ouvinte Milites. Muito obrigado, Marcos. Pede pelos desempregados, pelos endividados, e que São Maximiliano Kolbe e Nossa Senhora intercedam por todos eles, né? Para que as portas sejam abertas aos que precisam urgentemente de uma solução para suas necessidades. Rezemos, né, pela nossa vida também financeira. Colocamos também aqui nas orações o Daniel Rodrigues, de Divinópolis, em Minas Gerais, pela sua mãe, pela sua esposa Dadilva e sua filha Júlia. Saúde, paz, proteção, e também pela alma do seu genro Lucas Teles, as almas dos falecidos da sua família. Deus abençoe Daniel. São Maximiliano Maria Kolbe, rogai por nós. Ó Maria concebida sem pecado, rogai por nós que recorremos a vós, e por todos quantos não recorrem a vós, especialmente pelos inimigos da Santa Igreja, e por todos quantos são a vós recomendados. E vamos rezar também pelo Walter de Iório, de Itaquera, São Paulo. Está pedindo aqui para a gente oração para ele, Walter, e a Silmara, pela união e reconciliação, restauração do seu relacionamento, união também da família. Muitos aí da zona leste de São Paulo, muitos irmãos sofreram muito com as chuvas fortes. Rezemos com fé e confiança por eles todos, viu? E por você que não pôde participar, enviar seu áudio ou escrever, mas que está em audiência, está acompanhando a oração e rezando aí. Então, por suas intenções particulares, pela sua família. E vamos agradecer a Deus, né, por todas as graças alcançadas. São Maximiliano Maria Kolbe, rogai por nós. Ó Maria concebida sem pecado, rogai por nós que recorremos a vós, e por todos quantos não recorrem a vós, especialmente pelos inimigos da Santa Igreja, e por todos quantos são a vós recomendados. E vamos terminar com a oração e a bênção do Frei Sebastião Benito Coelho.
5: Ó Deus, que deste à Igreja e ao mundo São Maximiliano Maria Kolbe, sacerdote mártir, ardente de amor pela Virgem Imaculada, inteiramente dedicado à missão apostólica e ao heróico serviço ao próximo, pela sua intercessão, concedei-nos sem reservas para o bem da humanidade, imitar na vida e na morte o Cristo, teu Filho. Amém. São Maximiliano Maria Kolbe, incansável apóstolo da Imaculada, mártir da caridade, patrono dos nossos difíceis tempos, rogai por nós. Pela intercessão da Virgem Imaculada, nossa mãe, pela intercessão de São Maximiliano Maria Kolbe, abençoe-vos, ó Deus Todo-Poderoso, ó Pai, ó Filho e ó Espírito Santo. Amém.

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5: Salve Maria Imaculada. Vamos olhar para esse anjo, arcanjo, que significa um anjo especial. O nome dele significa realmente que ninguém pode se colocar contra Deus. E Miguel Arcanjo é o símbolo desse Deus que derrota o inimigo de cada um de nós. Esse inimigo que procura destruir a vida dentro de nós. Nós chamamos com muitos nomes, mas o identificamos como inimigo de Deus, como inimigo da fé, inimigo de cada um de nós. E Miguel Arcanjo foi escolhido como aquele que através uma energia divina para expulsar bem longe esse inimigo. É proclamado como protetor de todos nós. São Miguel Arcanjo, eu olho para a imagem dele, com a espada, pelas asas, pelos pés, esmagando a cabeça do inimigo. Sinto nele uma força grande que hoje quero implorar para mim, para você, para todos nós. Pedimos a proteção dele para você, milite. Continua. Lembre-se, peço a proteção de São Padre Pio, que ele te proteja, te ampare sempre. Obrigado. Salve Maria Imaculada.
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6: Muito bom dia, obrigado pela sua audiência. Agora 1:05 no horário de Brasília. Um abraço aos ouvintes da Rádio Colmeia FM de Cascavel, Paraná, a web Rádio Católica de Araraquara, no interior de São Paulo. Também a Rádio Queluz FM de Conselheiro Lafayette, Minas Gerais. Você que ouve a Rádio Web Rádio Jesus Pão da Vida de Londrina, no Paraná. A Rádio A Voz do Rincão FM de Bonito, no Mato Grosso do Sul. E a Rádio Clube FM de Pirajuí, no interior de São Paulo. Bom dia e vamos a mais um dia da novena em preparação para a festa de Nossa Senhora das Dores.
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8: Estamos reunidos na Rede Imaculada de Comunicação e iniciaremos a nossa novena em honra à Santíssima Virgem Nossa Senhora das Dores. Nossa Senhora das Dores, ou Mater Dolorosa, Mãe Dolorosa, é um dos vários títulos que a Virgem Maria recebeu ao longo de toda a história. Este título, em particular, refere-se às 7 dores que Nossa Senhora sofreu ao longo de sua vida terrestre, principalmente nos momentos da paixão de Cristo. Em nome do Pai, e do Filho, e do Espírito Santo. Amém. ó Virgem, a mais dolorosa do mundo depois de teu filho, cujas dores estivestes perpetuamente associada, rogo-vos que me alcances fortaleza para sofrer por meus pecados, como vós sofrestes pelos nossos, a fim de que, crucificando minhas paixões e concupiscências na cruz de Cristo, levando-a pelo caminho de minha vida, caminhando em direção ao Senhor e perseverando constantemente ao vosso lado, Mãe minha, ao pé da cruz de vosso Filho, viva sempre e morra contigo, redimido e santificado pelo sangue preciosíssimo de nosso Redentor. Também vos peço por vossas dores que ouças meu pedido nesta novena e, se convém, conceda-me o que vos peço. Sejam bem-vindos para o sexto dia da nossa novena em honra a Nossa Senhora das Dores. Ó Virgem Dolorosa, pela dor que tiveste quando viste Jesus cravado na cruz, concedei-me que eu aproveite dos frutos de sua paixão, que seja um cristão verdadeiro, crucificado com Cristo, e que considere como uma honra o padecer e sofrer algo por ser cristão e praticar as virtudes cristãs. Meus irmãos e minhas irmãs, praticar as virtudes cristãs nada mais é do que seguir a Cristo pobre e crucificado. Ao vermos Jesus crucificado na cruz, que o amor a Ele, sobretudo, a Deus nosso Pai, que nos deu o Seu Filho unigênito por amor e nos enviou o Seu Espírito como condição necessária para bem vivermos com Ele, nos ajuda, sobretudo, a caminhar nesta e perseverar neste caminho de amor. Que o amor seja constante, mas seja também perseverante, e que nossas dores, também nossos pecados, não nos afastem de Cristo nosso Senhor. Lembrai-vos, Virgem Mãe de Deus, quando estiverdes na presença do Senhor, de falar em favor nosso e apartar sua indignação de nós. Ó Santíssima Mãe, faz-me esta graça, fixai em meu coração com eficácia as chagas de Jesus crucificado. Fazei que de Cristo em mim leve a morte, que participe de sua paixão e sorte e medite em suas chagas. Para que não arda nos eternos fogos, defendei-me, vós, ó Virgem, com teus rogos, no dia do juízo. E vós, ó Cristo, ao sair eu desta vida, por vossa Mãe querida, fazei que chegue a palma de vitória, quando meu corpo mora, tens que minha alma adquira do paraíso a glória. Ave Maria, cheia de graça, o Senhor é convosco. Bendita sois vós entre as mulheres, e bendito é o fruto do vosso ventre, Jesus. Santa Maria, Mãe de Deus, rogai por nós, pecadores, agora e na hora de nossa morte. Amém. Ave Maria, cheia de graça, o Senhor é convosco. Bendita sois vós entre as mulheres, e bendito é o fruto do vosso ventre, Jesus. Santa Maria, Mãe de Deus, rogai por nós, pecadores, agora e na hora de nossa morte. Amém. Ave Maria, cheia de graça, o Senhor é convosco. Bendita sois vós entre as mulheres, e bendito é o fruto do vosso ventre, Jesus. Santa Maria, Mãe de Deus, rogai por nós, pecadores, agora e na hora de nossa morte. Amém. Rogai por nós, Virgem Dolorosíssima, que estivesses constantemente junto à cruz de Jesus Cristo. Nossa Senhora da Boa Morte, rogai por nós. Rogamos-te, Senhor nosso Jesus Cristo, que interceda ante tua clemência a bem-aventurada Virgem Maria, tua mãe, cuja alma foi atravessada pela espada de dor na hora de tua paixão. Pedimos por ti, ó Jesus Cristo, Salvador do mundo, que vives e reinas com o Pai e o Espírito Santo pelos séculos dos séculos. Amém. Então, queridos irmãos e irmãs, invoquemos a bênção de Deus Todo-Poderoso pela intercessão da Santíssima Virgem Nossa Senhora das Dores. O Senhor esteja convosco, Ele está no meio de nós. Por intercessão da Beatíssima Virgem Maria, Senhora das Dores, a Mãe Dolorosa, abençoe-vos o Deus Todo-Poderoso, Pai, e Filho e Espírito Santo. Amém.

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2: Uma hora, 16 minutos, horário de Brasília. Muito, muito bom dia para você. Obrigado pela audiência no programa Igreja no Rádio. Vamos seguir juntos aqui com o nosso momento Você no Coração da Mãe, trazendo para você esse momento de reflexão, de oração, acompanhando as suas intenções e também ouvindo lindas canções. Teremos o padre José Allen no Caminhando com Maria. E no finalzinho desta hora, o Frei Sebastião Benito Coalho renovando a consagração à Nossa Senhora. Convidamos você também a participar aqui com a gente pelo WhatsApp 11 98904-3747. A gente acompanhou então o sexto dia da novena em preparação para a festa de Nossa Senhora das Dores. Na próxima semana, dia 15, será na terça-feira. E a participação foi do Frei Arnaldo César Rocha, da Ordem dos Frades Conventuais. E ouvimos a canção Rainha das Dores com Terra da Cruz. E vamos seguir aqui ouvindo música, rezando e também acompanhando algumas respostas da nossa pergunta do dia. Agradeço de coração você que está respondendo. A Milena Rosângela de São Paulo também respondeu aqui. A pergunta foi: quem é a pessoa na sua vida que tem a sabedoria de te orientar e guiar com bons conselhos, ajudando você a enxergar a vida com mais clareza de verdade? Mais clareza e verdade. E ela respondeu que é o seu filho Luciano Darciel, que só diz coisas boas. Que bênção, que legal ter essa partilha com o filho. Isso é muito bom, que Deus abençoe, que continue sempre assim, viu? Sendo seu companheiro aí também das reflexões, da vida, das dificuldades, nos momentos também felizes. Ter alguém assim para nos orientar, né? Nos mostrar o caminho, nos ajudar a entender melhor o que está acontecendo. Isso é muito bom. Então a gente agradece também a Virgínia de Correntina, Bahia, que disse assim: tem algumas amigas que são verdadeira alegria em minha vida. Mas a minha amiga Adete, ela é uma pessoa maravilhosa, sensata, verdade que dá amizade, mas também puxa a orelha quando precisa. Tenho ela como minha alma gêmea. Minha mãe, com 97 anos e lúcida, também é minha amiga e minha inspiração. Maravilhoso. Então, parabéns, que Deus continue iluminando então essa amizade aí, tanto com a sua mamãe como com a Beth. Obrigado pela partilha, por estar com a gente nessa caminhada bonita, né? Também vamos ouvir um áudio agradecendo o Mauro Francisco, que também mandou a sua reflexão pra gente. Mais uma vez, bom dia, Mauro, em Teófilo Otoni.
3: Gente, salve Maria Imaculada. Ô, Leandro, mais uma vez, boa noite. Aqui é o Mauro Francisco, da cidade de Teófilo Otoni, Minas. Em relação à pergunta do evangelho de hoje, a pessoa que mais está me fazendo falta, em relação dos bons conselhos, é a minha mãe. Ela é a principal responsável por eu ser hoje um participante ativo da Igreja Católica. Eu a acompanhava nas missas aos domingos bem cedinho. E então, eu também não perco uma procissão, tá? Aqui na minha paróquia, e nos dias santos, né? Também, eu sou muito assim, eu acho muito importante a adoração ao Santíssimo, participo também, e inclusive, eu sou o que eu sou hoje, graças aos ensinos da minha mãe, que sempre me instruiu nos caminhos de Jesus. Ela que está me fazendo muita falta, e também dos conselhos bons que ela sempre passava para mim. E mais, graças a Deus, eu continuo na minha Igreja Católica, não penso em desistir, né? E então, salve Maria Imaculada. Bom dia, Leandro, até a próxima.
2: Bom dia, Mauro. Deus abençoe, meu irmão. Obrigado pela partilha. Isso aí, marcando, né, a história, a nossa vida, essas pessoas queridas, né? A mãe. E agora, com certeza, só fica a saudade, nunca a tristeza no coração. E ela te preparou muito bem para o mundo. Então a gente precisa agradecer todos os dias, né? Os nossos pais, avós, as pessoas que marcaram a nossa caminhada, nos ajudando a seguir em frente. Então vamos rezar uma Ave Maria por eles, desejando que eles sejam e estão felizes na presença de Deus, agora intercedendo por você. Ave Maria, cheia de graça, o Senhor é convosco. Bendita sois vós entre as mulheres, e bendito é o fruto do vosso ventre, Jesus. Santa Maria, Mãe de Deus, rogai por nós, pecadores, agora e na hora de nossa morte. Amém. Imaculado Coração de Maria, sede a nossa salvação. Vamos ouvir essa bonita canção com o Ministério Salvista, Ensina-me a Caminhar, 1:22.

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2: Coisa boa estarmos juntos no programa Igreja no Rádio, não é? Que bênção! A gente agradece muito a sua audiência e a sua companhia no programa Igreja no Rádio. 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
2: Agora 1h31 no horário de Brasília. Muito obrigado pela sua companhia. Queremos saudar aqui os nossos irmãos e irmãs que estão com a gente pelas emissoras que formam a Rede Imaculada de Comunicação. Muito bom dia aos nossos irmãos que ouvem a Rádio Imaculada FM de Atibaia, São Paulo. Bom dia para você. Pela Rádio Copas Verdes FM em Prudentópolis, no Paraná. Rádio Cultura FM de São Raimundo Nonato, Piauí. Também a Rádio Nova Voz FM de Fartura, no interior de São Paulo. E a Web Rádio Magnífica de Biritinga, Bahia. E a Web Rádio Dom Orione de Fortaleza, no Ceará. Deus abençoe e obrigado pela companhia em mais uma manhã, mais uma madrugada bonita, né? Já já vamos ter o Padre José Allen com o caminho.

0: pensa aí nessa pessoa, manda aqui pra gente. Aproveite e reze por ela. E agora sim, vamos receber o Caminhando com Maria, a reflexão do Padre José Allen.
1: A paz esteja com você. É por meio de Maria que nós vamos a Jesus. Devemos aprender a conviver com Maria, conversar com ela, como a gente conversa com nossa mãe, com nossos amigos, com a mais exigente guia, porque ela é a expressão da verdadeira unidade com Deus. A unidade, a obediência, exige amor para que se estabeleça realmente um relacionamento verdadeiro e saudável. É o amor que alimenta a convivência e também o conhecimento. Por isso é preciso meditar sobre os privilégios de Maria. Cada vez que a gente reflete sobre quem é Maria, como ela agiu, nas palavras que ela diz, tudo tão pouco, mas de uma profundidade que é inesgotável. Cada vez que a gente ouve o que Maria falou, vê como ela viveu, nós temos tanto que aprender e assim vamos realmente recuperando nossa autêntica identidade. Vivendo a vontade de Deus, nós temos uma nova compreensão de Maria. Quando a gente não compreende Maria bem, é porque também não estamos de acordo com a vontade de Deus. Se para nós fazer a vontade de Deus significa viver como Jesus, é também uma maneira de viver como Maria. Quando Maria diz, eu sou a serva do Senhor, faça-se em mim segundo a tua palavra, meditando de novo nestas palavras, nós viveremos como Maria para sermos todos de Jesus. Reflitamos sobre isso. Deus veio ao mundo através de Maria, e nós vamos a Deus através de Maria.

0: bom, né? Bela canção e reflexão com o padre José Allen, toda madrugada com a gente, trazendo Caminhando com Maria. Linda reflexão. Agradeço também a participação do Nino de Osasco, São Paulo. Um abraço, Nino. Bom dia. Gostei da figurinha aí com o cachorrinho. Muito bem. E quer rezar pela saúde da Eva Sueli, pela alma de Cida Maria. Um abraço carinhoso. Também vamos rezar pela Andreia da Alemanha, bom dia, obrigado aqui pelo sorriso, mandou aqui uma foto sorrindo e Sagrado Coração de Jesus, eu confio e espero em vós. Obrigado pela figurinha linda, Deus abençoe o seu dia, todos aí na Alemanha, hein? Nos ouvindo pela internet. Quero agradecer também a Lucidalva Monteiro de Belém do Pará, que ela colocou em oração pelas intenções de toda a família e também mandou aqui um áudio. Então vamos ouvir a Lucidalva Monteiro de Belém do Pará. Bom dia, Lucidalva.
1: Bom dia. Eu sempre que preciso de uma orientação, eu me recordo dos conselhos e orientações de uma freira que me levou para o convento lá em Outeiro, aqui em Belém do Pará. Ela me levou para a casa dela, me tirou de um convento para o outro convento. Aí, todas as vezes que eu me emburrava, ficava com raiva, né, eu ficava em silêncio. Eu ficava muito em silêncio. Sempre fui de silêncio e oração. Aí ela sempre me dava alguns conselhos e eu anotava e fazia anotações. E hoje, quando preciso, eu vou lá, sabe? Naquele cantinho do meu coração, além da minha cadernetinha antiga, eu feito a mão com todo carinho, eu recordo e me lembro, peço ajuda e assim eu vou levando a vida, na recordação de uma pessoa que viveu neste mundo para fazer o bem e que até hoje vive no meu coração quando eu estou na pior dificuldade ou nas alegrias. Salve Maria, Mãe Imaculada, aqui é Lucidalva Monteiro de Belém do Pará.
0: Amém, obrigado pela partilha, Lucidalva, isso mesmo, né? Deus abençoe, ilumine todos que estão ao seu redor, todos que te ajudam nessa caminhada bonita. Também a Maria Lúcia de São Vicente, no litoral de São Paulo, disse sobre a pergunta: eu busco todos os dias dentro da minha fé com Deus. Gosto muito buscar na Bíblia Sagrada, é isso. Meu pai sempre foi também o meu guia, o senhor Jair. Que tem muita saudade dele, que já está no colo do pai. Então Deus abençoe muito. Maria Lúcia, obrigado por responder a pergunta. E é isso, todos os dias buscando na palavra de Deus a sua força, a sua direção e sempre recordando os ensinamentos do seu papai. Então vamos rezar por essas intenções e nos unimos à Rede Vida. A Rede Vida de comunicação comunicou com profundo pesar o falecimento do seu fundador, o senhor João Monteiro de Barros Filho. Um homem de visão, coragem e dedicação, João Monteiro de Barros Filho foi responsável por idealizar e dar início a uma história que se transformou em uma das mais importantes missões da comunicação brasileira. O seu compromisso, a sua determinação, a sua confiança no poder transformador da comunicação deram origem à Rede Vida e ajudaram a construir um legado que, ao longo dos anos, alcançou milhões de brasileiros. Sua história estará para sempre ligada à história da Rede Vida. João Monteiro de Barros Filho deixa um legado que permanecerá vivo na memória, na missão e no futuro da Rede Vida de televisão. Então, nossos sentimentos à família, aos amigos, a todos que estão expressando, né, sua gratidão ao senhor João Monteiro de Barros Filho, que faleceu, fundador da Rede Vida. E nós também lembramos aqui das informações, né, também para hoje. O velório nessa sexta-feira, a partir das 8 horas, na Catedral do Divino Espírito Santo, em Barretos, interior de São Paulo. A missa de corpo presente, às 9 horas da manhã, na Catedral. E o sepultamento, ao meio-dia, no Cemitério Municipal de Barretos, interior de São Paulo. Que descanse em paz, João Monteiro de Barros Filho, fundador da Rede Vida. E nossas condolências, nossas orações. Ave Maria, cheia de graça, o Senhor é convosco. Bendita sois vós entre as mulheres, e bendito é o fruto do vosso ventre, Jesus. Santa Maria, Mãe de Deus, rogai por nós, pecadores, agora e na hora de nossa morte. Amém. Vamos ouvir mais uma bonita canção com Anjos de Resgate, Mãe da Fé. Agora 1h44, programa Igreja no Rádio, o Evangelho em primeiro lugar.

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2: Uma hora e 48 minutos, horário de Brasília. E agora, no finalzinho do nosso momento Você no Coração da Mãe, vamos renovar a consagração à Nossa Senhora com a reflexão do Frei Sebastião Benito Coalho.
3: Consagrados à Imaculada, para conquistar o mundo inteiro a Cristo sob a proteção e a mediação dela. Salve Maria Imaculada. Estamos no mês da Bíblia. A Bíblia é a carta que Deus enviou para que pudéssemos descobrir como somos amados. Ela revela a nossa dignidade e grandeza, mostrando que fomos feitos à imagem e semelhança do Criador. É na Bíblia que encontramos Jesus, a visibilidade de Deus, nosso caminho. E nela também encontramos Nossa Senhora, o rosto materno de Deus, que nos acompanha em todos os momentos. Vamos valorizar a presença da Sagrada Escritura nas famílias e renovar o nosso compromisso de mílites, pois a nossa participação concreta permite que a Palavra de Deus seja anunciada durante as 24 horas do dia. Obrigado por você ser mílite. Estamos num caminho de luta, no qual a alma é a nossa fé em Deus. É a meta e o amor. Somos chamados para esta grande aventura que Cristo percorreu primeiro e para a qual quer nos levar. Com a proteção da Mãe Imaculada, vamos dar a mão a todos, assim como aquela mãe que pega os filhos pequenos pelas mãos e anda com eles, brinca com eles. E no sorriso dos filhos revela a felicidade de sentir o amor maternal. É assim que a Imaculada quer nos conduzir pela vida. Confiemos. Você é uma pessoa escolhida para fazer a humanidade sorrir. Sabe por quê? Porque dentro do seu coração já existe este sorriso. A ela, renovemos a nossa consagração.
4: Virgem Imaculada, minha Mãe Maria, eu renovo hoje e sempre a consagração de todo o meu ser, para que disponhais de mim para o bem de todos. Somente peço que eu possa, minha Rainha e Mãe da Igreja, cooperar fielmente com a vossa missão de construir o reino do vosso Filho Jesus no mundo. Para isso vos ofereço minhas orações, sacrifícios e ações. Ó Maria concebida sem pecado, rogai por nós que recorremos a vós, e por todos quantos não recorrem a vós, especialmente pelos inimigos da Santa Igreja e por todos quantos são a vós recomendados. Pela intercessão da Virgem Imaculada, Nossa Mãe, abençoe-vos, ó Deus Todo-Poderoso, Pai, Filho, Espírito Santo. Salve Maria Imaculada.

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2: O Senhor está comigo, nada temo. Que mal poderá alguém me fazer? O Senhor está comigo, prestando-me auxílio. Melhor é refugiar-se no Senhor. Salmo 117.
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3: Você sabe por que é essencial ler a Palavra de Deus? Porque nela encontramos respostas para as grandes questões da vida, o caminho para a verdadeira felicidade e luz diante da maldade no mundo. A Bíblia revela o amor e o plano de salvação de Deus para nós. É fonte de vida, estrada segura para o bem e para a paz. Quem a lê e guarda no coração, caminha com paz, sabedoria e vida em abundância.
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1: Agora 2 horas em ponto, horário de Brasília. Muito, muito bom dia, saúde, paz para você, dia bonito, cheio da presença de Deus, de muita saúde, muitas bênçãos. Aqui chuva intensa, chuva direto, vários dias chovendo, chuva não para, chove e para, mas hoje tá intenso. Ontem choveu e parou, mas hoje tá direto, hein? Cheguei debaixo de chuva e ela continua caindo aqui na sede da Milícia da Imaculada, na estrada Morro Grande, 870, bairro dos Finco, no Riacho Grande, São Bernardo do Campo. E 17 graus aqui na nossa sede da Milícia da Imaculada. E desejamos para você um dia bonito. Brasil é assim, né? Tem lugar que tá fazendo frio, outro calor intenso, chuva, ou lugar que tá seco, sem chover há muitos dias. Então é assim que nós vamos em frente, né? Neste nosso país de dimensões continentais. É incrível, parece mesmo um continente muito diferente, lugares muito diferentes uns dos outros. Quero mandar um abraço aqui para Lúcia Mara, de Cambé, Paraná. Bom dia para você, Lúcia. Obrigado pela sua mensagem. Depois vamos colocar em oração. O Roberto, de Londrina, no Paraná, também mandou mensagem aqui. Bom dia, está em oração com a gente. Obrigado também o Joaquim, de Contagem, Minas Gerais. Vamos colocar em oração também. Grande abraço aí para você. E vamos juntos nesta hora, né? Daqui a pouquinho, às 2h30, teremos a meditação do Santo Evangelho de hoje, desta sexta-feira, dia 11 de setembro, com Frei Luiz Favaron. Não perca. O Padre Ezequiel Dalpozo também, com Despertai para o Amor. Vamos ouvir muita música e preparando nosso coração para as 3 da manhã, o Terço da Misericórdia. E agora, os melhores momentos da programação. Nós tivemos no programa Em Sintonia, Robson Cardoso conversou com a cantora Bruna Brant sobre a carreira dela na música católica. Vamos conferir essa participação nos melhores momentos.
2: Em que momento você percebeu, vamos lá mais atrás, em que momento você percebeu que sua voz e o seu dom musical não eram apenas para entretenimento, mas para um propósito de evangelização?
3: Eu queria começar do começo. Eu tenho 18 anos e para eu chegar aqui onde eu cheguei, Jesus me moldou muito, sabe?
2: Sim.
3: Desde pequenininha, eu já amava muito Jesus, meus pais sempre foram católicos, me levavam na missa junto com a minha avó.
2: Uhum.
3: Então esse meu amor por Jesus, ele foi se construindo aos poucos. Então eu acredito que não foi um momento único, sabe, que eu percebi ali que era a minha missão.
2: Sim.
3: E não só que eu tinha que cantar para ser elogiado, e não só que eu tinha que cantar, aliás, não sobre isso, né, nunca será sobre isso. E aí Jesus, ele foi me mostrando que não será por palmas, e sim por almas. Ele me mostrou isso através de uma intimidade com ele. Com o tempo eu comecei a perceber que quando eu cantava, quando eu falava de Deus, as pessoas não estavam apenas ali ouvindo uma canção, sabe? Era uma oportunidade de testemunhar esse Deus que eu tanto amava, esse Deus que eu tanto conhecia já desde pequena, e que eu queria conhecer mais, e que eu queria que mais pessoas conhecessem. E eu acredito ali que tudo começou mesmo quando eu comecei a postar no Instagram. E antes eu postava músicas seculares, eu postava músicas pop internacional que eu gostava lá para ganhar, para as pessoas me ouvirem cantar. Mas aí aos poucos Deus, ele foi tirando essa minha vergonha, esse medo de pegar o evangelho, sabe? Ele foi me mostrando: ei, Bruna, eu não te dei esse dom, eu não te dei essa voz para você cantar para o mundo, não. Eu te dei essa voz para você cantar para mim, para você testemunhar o meu amor. E foi um baque assim. E eu lembro que eu fiquei com muito medo. Eu sempre tive esse medo de pregar, de falar. Jesus, ele foi transformando o meu medo nessa missão, sabe?
2: Sim.
3: Tudo aconteceu na pandemia. Na pandemia eu comecei a postar esses vídeos, e na pandemia eu comecei a ser moldada por Cristo. Sim. Foi um momento muito difícil, mas foi ali no meu quarto, na intimidade, no secreto, que eu aprendi a rezar de verdade, que eu aprendi a chorar na presença dele, que eu aprendi a escutar, a me silenciar. E ali eu comecei a escrever minhas primeiras canções. Porque aí eu me permiti, eu reconheci, ok, Deus quer realizar a vontade dele na minha vida. Então, eis-me aqui, Senhor, faça-se em mim. E assim, ele tem me mostrado a cada dia que o meu propósito nesse mundo, meu maior propósito, além de ser santa, além de chegar no céu, é fazer com que outras pessoas queiram chegar lá também, com que outras pessoas queiram sonhar com esse céu também.
2: Sim.
3: Então, eu percebi esse entretenimento, eu percebi que não era entretenimento, eu percebi que era a missão que Deus me deu, e que nunca, nunca vai ser sobre mim, nunca vai ser sobre a minha voz, nunca vai ser sobre o que eu sei fazer, e sim sobre o que Jesus quer fazer por meio de nós. Então, gostei muito da gente começar com essa pergunta, porque ela resume o porquê eu tô aqui hoje, e resume o porquê eu tenho postado nas redes sociais, o porquê eu tenho batalhado tanto e não desistido de evangelizar, sabe? Mesmo com as dificuldades.
2: Sim, tem, porque
3: e
2: tem.
3: Pra gente finalizar, em um momento específico que Deus virou essa chave na minha cabeça, foi um retiro da igreja. Eu tava ali com meus 12, 13 anos.
2: Certo.
3: Tava em uma oração muito sincera. A pessoa que estava conduzindo disse para nós que nós tínhamos que nos entregar, entregar aquilo que nós mais tínhamos medo, as nossas dúvidas. Eu sempre tive medo do futuro, do que Deus queria que eu fizesse. Naquele momento eu entreguei tudo. Eu reconheci Jesus, ok, eu sei cantar, mas minha dicção não é muito boa, eu tenho medo. Eu fui reconhecendo ali as minhas limitações, sabe?
2: Sim.
3: Me colocando, me prostrando diante de Deus. E ali ele me mostrou, ali ele virou a minha chave. Ali ele mostrou, ok, Bruna, tudo que eu quero é que você se entregue e a obra serei eu que irei realizar. E aí estamos aqui pra isso.
2: Que lindo, que lindo. Nossa, essa questão de você já, desde pequena, 12, 13 anos, já falar com Deus desse jeito e mostrar sua limitação, ou seja, porque nós, às vezes, temos essa dificuldade, né? Não só eu, você, mas tantas pessoas que estão nos ouvindo neste momento, às vezes temos essa dificuldade de, poxa, eu preciso ir mais além, né? Eu preciso melhorar, porque às vezes a pessoa fica ali naquele jeito e vai sempre, e acha que aquilo ali tá bom, né? Mas, poxa, você teve um entendimento já nessa questão de ser moldada, de começar ali desde pequena. Que coisa linda, viu? Pois é, olha aí. Essa é a Bruna Brandt, gente, falando com a gente aqui, contando um pouco da sua história, resumiu muita coisa em poucas palavras aqui. Você tem um diálogo bacana. Você falou da questão da dicção, você fala as coisas e solta muito bem o verbo, solta as palavras. Eu acho que isso é uma coisa que até arrepio, oi. É uma coisa que é um outro dom que as pessoas têm da comunicação. Que chama, sabe quando você, não sei se você já fez teatro não? Já alguma coisa
3: não,
2: assim?
3: Não, eu adoraria.
2: Não, porque assim, quando você fala algo pra pegar e ir para uma outra, como você estivesse cantando, né? Soltando a voz pra que chegue até a última pessoa lá do público. Só que quando você está falando, e isso aconteceu nesse começo aqui da nossa conversa, você falando, já me dava mais ansiedade, eu quero saber mais, mas sem perguntar. Eu quero saber mais, mas você estava soltando assim, e vinha, falei, nossa, que legal, que gostoso. Isso para o público é ótimo. Porque você fala, você fala as coisas que devem ser faladas, né? Acho que aí também um pouco do Espírito Santo te ajuda, viu?
3: Isso que eu ia falar agora, porque é incrível, sempre que eu vou pregar, sempre que eu vou ministrar, eu rezo sempre antes. Em vez de me preparar, em vez de ficar pensando, fazendo roteiro, o principal que eu faço é rezar. Porque aí eu sei que as palavras vão ser do Espírito Santo, ele vai falar o que ele quiser falar. Principalmente nas pregações, eu me preparo, com certeza. Mas o principal que eu faço é reconhecer as palavras ali não vão ser minhas. Se forem minhas, vai ser péssimo. Mas se for de Jesus, vai ser da forma como ele quer que seja. E ele me capacita, sabe? Assim como Deus também quer te capacitar. Então, não se limite ao seu medo, à sua limitação, à sua dicção ruim. Se limite e reconheça, na verdade, não se limite, mas reconheça que o Senhor é o Senhor de todas as coisas, o Senhor é o Deus Todo-Poderoso que se inclina para nos ouvir e para nos soprar as palavras certas.
2: É isso aí, coisa boa, coisa boa. Ah, rapaz, olha só, já tô até com vontade de escutar uma voz, uma palhinha sua aqui ao vivo. Já vai preparando aí o gogó. Ó, eu queria saber também sobre a juventude. Hoje a juventude busca verdade e conexões reais, tá certo, tudo bem. Como você equilibra essa responsabilidade de ser uma referência para essa geração com a simplicidade de apenas viver a sua fé no dia a dia, Bruna?
3: Posso começar resumindo essa pergunta?
2: Fala.
3: Com uma frase.
2: Diga.
3: Que é que nós temos que viver aquilo que nós tanto pregamos. Olha, não de nada vale. Não vale nada eu entrar aqui no Instagram e evangelizar muitos jovens, entrar aqui nas redes sociais, aqui ao vivo na Rede Imaculada, falando bonito, falando sobre Deus, se eu não vivo isso. E eu só consigo falar sobre isso se eu conheço a Jesus, se eu tenho uma vida de intimidade com Ele, se eu me relaciono com Ele. Sim. Eu acho que o principal, para eu conseguir equilibrar tudo isso, essa missão, essas pessoas que têm tanto essa referência em mim, eu tenho que de fato ser verdadeira, sabe? E reconhecer, primeiro, que eu não me coloco como alguém que está acima de ninguém, alguém que chegou lá, alguém que já é santa, alguém que já é perfeita. Longe disso. Eu sou apenas uma jovem que também está buscando o tempo todo viver essa fé todos os dias. Que erra, que peca, que aprende, que confessa, que pede perdão a Deus, que precisa constantemente estar rezando, que precisa constantemente voltar o coração para Deus, fixar os olhos nele de novo, para que eu não me perca, que às vezes se desanima, mas se coloca diante de Deus para que ele me dê o caminho de novo, para que ele me ensine a perseverar. Então, para mim, se essa referência para os jovens não significa ser essa pessoa perfeita, não significa ser santa, que aliás é o que eu mais quero, mas que eu ainda não alcancei, mas que eu espero que no final da minha vida, quando Deus me chamar para ir, eu tenha conseguido. Então, muito pelo contrário, significa ser verdadeira, mostrar que é possível viver a fé de uma forma real, dentro da vida que a gente tem, sendo jovem, não se excluindo do mundo, mas estando ali no mundo. E aí eu queria citar o exemplo de São Carlo Acutis, porque ele era um jovem normal, um jovem comum, mas que vivia a sua fé da forma mais verdadeira possível, testemunhando Cristo na vida dele. E ele é meu santo de devoção porque ele faz exatamente isso. Ele evangelizava nas redes sociais, ele era um jovem comum, ele não estava, por exemplo, como um padre ou como uma freira, que também é uma vocação linda, mas ele não estava ali excluído do mundo, e sim ele estava ali com os amigos, na internet, nos videogames, sendo um jovem comum, testemunhando pra gente que a santidade é possível no ordinário, é possível ser um santo de calça jeans. E então eu acho que os jovens, eles não precisam olhar pra mim e nem olhar para os santos e ficar, isso é impossível, eu nunca vou conseguir ser tão santo assim, ser tão perfeito assim, amar tanto a Deus, me entregar tanto a Ele, confiar tanto em Deus assim. E sim, eles precisam conseguir olhar pra mim, e isso é o que eu mais tento, eles olhem para mim e percebam, eu também consigo buscar isso. Então eu não quero mostrar perfeição, eu quero mostrar uma vida verdadeira, uma vida ali que Deus tem me moldado a todos os dias, que Deus tem me capacitado. E no fim eu não quero que as pessoas olhem para mim e parem em mim, não, de nada faz sentido, que não parem em mim, porque cada ação minha, cada palavra, cada música, cada canção, se alguma coisa que eu for fazer nessa vida, se alguma coisa que eu for fazer, se alguma palavra que eu for cantar, alguma canção, tudo que eu disser aqui, que seja para alguém se aproximar de Cristo. Cristo é o fim último de todas as nossas ações, de tudo. Então, é assim que eu consigo, de fato, equilibrar tudo, essas responsabilidades e talvez um pouco desse peso, dessa cruz, porque nem sempre é fácil. Eu consigo equilibrar tudo através da verdadeira intimidade com Cristo. Ele me mostrando que eu tenho o meu propósito para seguir, e que eu não estou aqui para mostrar uma perfeição que eu ainda não alcancei, sim uma realidade na qual eu estou em busca desse céu. Amém?
2: Amém! Ah, coisa boa! Eu gosto muito daquela música, acredito que você já ouviu bastante também, e se não cantou, já cantou. Buscai primeiro o reino de Deus e a tua... Peraí. O que você tá pegando aí?
3: Gente, fala. Incrível como Deus é perfeito em cada detalhe. Eu amo essa música, mas eu queria dizer primeiro porque eu tava com a minha Bíblia aberta. Não. Antes de começar essa live, eu falei, Jesus fala comigo, o principal que nós temos que falar nessa entrevista de hoje. E eu abri nessa passagem.
2: Não acredito.
3: Mateus, olha como Deus é perfeito. Deus é perfeito, é a gente percebe que Ele já tá aqui presente. E nós não estamos aqui apenas falando, conversando de forma muito, de forma sutil. Apenas estamos aqui testemunhando o nosso Deus, porque Ele se faz presente. Olha aquele, pegando aqui a palavra de Deus. Mateus capítulo 6, versículo 33. Não é nem brincadeira, gente, está aqui aberto, ó. Buscai em primeiro lugar o reino de Deus e a sua justiça, e todas as coisas vos serão dadas por acréscimo. Simplesmente isso. Buscai a Jesus, se entrega para Ele, que o dinheiro, tudo aquilo que você precisa, Ele vai te dar. Seus sonhos vão se realizar, sua vontade de Deus. Então, buscai Deus em primeiro lugar, e que bom que você está aqui escutando a gente. Porque Deus trouxe aqui para escutar isso.
2: É isso aí. Se você tá ouvindo a gente, depois vai lá no YouTube, procura a gente, procura aí a nossa amiga, a Bruna Brandt, que tá, nossa, tá sensacional. Eu já falei que ia ser sensacional e Deus já tá fazendo a obra. Eu pedi uma palhinha sua, mas a gente vai tocar aqui a próxima música. Depois que acabar dando tchauzinho aqui, a gente vai tocar só para Em Mim, né? Então, muito obrigado mesmo de coração, você que tá aí ouvindo a gente mais uma vez, YouTube, Rede Imaculada de Comunicação, e segue a Bruna Brandt lá no Instagram, reserva e tudo mais, sensacional. Obrigado, Bruna. Sensacional.
3: Obrigado, pessoal. Fique com essa música, Sopra em Mim, que é uma sincera oração a Deus, e que a sua oração seja isso. Senhor Jesus, sopra em mim tudo aquilo que me falta, para que eu seja santo, para que eu sonhe com o céu, para que eu alcance o céu e para que eu cumpra a sua vontade na minha vida. Essa música é sobre isso. Espero que Deus alcance o coração de vocês. Uma alegria Espero que eu continue testemunhando o amor de Deus com a minha vida, com a minha vocação aqui. E muito obrigada, viu?
2: De
3: uma
2: nada.
3: Alegria te conhecer, uma alegria estar aqui com vocês na Rede Imaculada. Obrigada, Suelen. Obrigada a toda a equipe. Obrigada, Robinho. Deus abençoe muito vocês.
2: Amém.
3: Até a próxima, pessoal.
2: Amém. Volta logo, que eu quero mais Luna aqui na nossa programação. Ó, vamos pro rápido.
3: Eu também quero voltar.

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1: Muito bom dia, obrigado pela sua audiência no programa Igreja no Rádio, 2:22 no horário de Brasília. Bom dia para você, ouvinte de Fortaleza, Ceará, pela FM Dom Bosco. Também você que ouve a Rádio Santa Cruz, FM de Pará de Minas, Minas Gerais. Rádio Esperança FM de Novo Horizonte, no interior de São Paulo. Bom dia para os nossos ouvintes da Rádio Educador FM de Jacarezinho, no Paraná. A Rádio Nazaré FM de Belém do Pará. E você que ouve a Web Rádio Nordeste SAT de Fortaleza, no Ceará. E lembramos, você pode colocar aqui as suas intenções, apresentar pelo WhatsApp para o Terço da Misericórdia às 3 da manhã, tá bom? 11 9 8904-3747. E vou mandar um abraço pro Mauro Francisco de Teófilo Otoni, que pediu pra gente tocar uma música da Joana. Vamos ouvir Viva Mãe de Deus e Nossa com a Joana, 2:23.

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2: O Senhor lembra de nós, Ele nos abençoará. Abençoará os que temem o Senhor, tanto os pequenos como os grandes. Salmo 113.
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5: Agora 2h29, 2h30. Muito obrigado pela sua audiência, pela sua companhia. Um abraço carinhoso também aqui para Ana Araújo de Giraldo Ponciano, Alagoas. Para Andréia na Alemanha, o Jarbas Alves de São Paulo, também o Geraldo Pires de Governador Valadares, Minas Gerais, obrigado pela companhia. A Daniele de São Paulo Capital, que está trabalhando home office e ouvindo a nossa programação. Nós vamos agora à meditação do Santo Evangelho de hoje com o Frei Luiz Favaron.
6: Evangelho de Jesus Cristo, narrado por Lucas, capítulo 6, versículos 39 a 42. E Jesus lhes disse ainda uma parábola. Por acaso um cego consegue guiar outro cego? Os dois não cairão num buraco? O discípulo não está acima do mestre. E todo discípulo bem preparado será como o seu mestre. Por que você repara no cisco que está no olho de seu irmão e não percebe a trave que está em seu próprio olho? Como pode você dizer a seu irmão: irmão, deixe-me tirar o cisco que está no seu olho, se você não enxerga a trave que está no seu próprio olho? Hipócrita! Tire primeiro a trave do seu próprio olho, e então você verá bem para tirar o cisco do olho do seu irmão. Esta é a palavra do Evangelho de Lucas. Minha saudação e meu abraço para todos vocês, meus irmãos e irmãs queridas, que estão participando deste momento de oração, de silêncio, de encontro com nosso Mestre, que nos fala da nossa vida diária, da nossa realidade sofrida e da necessidade de não condenarmos facilmente os outros, como infelizmente muitas vezes nós somos tentados de fazer A advertência de Jesus é fácil de entender. Não há árvore boa que dê fruto ruim.

juntos. O que podemos fazer cada um de nós para melhorar um pouco a convivência social tão prejudicada entre nós? Talvez devamos começar por não tornar a vida de ninguém mais difícil do que já é. Esforçar-nos para que, pelo menos entre nós, a vida seja mais humana e suportável. Não envenenar o ambiente com a nossa amargura. Criar ao nosso redor relações diferentes, feitas de confiança, bondade e cordialidade. Precisamos, entre nós, de pessoas que saibam acolher. Quando acolhemos alguém, nós o estamos libertando da solidão e infundindo nele novas forças para viver. Por mais difícil que seja a situação em que alguém se encontra, se ele descobrir que não está só e que tem alguém a quem recorrer, despertará novamente nele a esperança. Como é importante oferecer refúgio, acolhida e escuta a tantas pessoas maltratadas pela vida. Precisamos desenvolver também muito mais a compaixão, que as pessoas saibam que, por mais graves que sejam seus erros, sempre encontrarão em mim alguém que as compreenderá. Precisamos começar por não desprezar ninguém, nem sequer interiormente, não condenar, nem julgar precipitadamente. A maioria de nossos juízos e condenações só mostra nossa pouca qualidade humana. Também é importante transmitir alento aos que sofrem. Nosso problema não é ter problemas, mas não ter forças para enfrentá-los. Junto a nós, há pessoas que sofrem insegurança, solidão, fracasso, enfermidade, incompreensão. Elas não precisam de receitas para resolver sua crise. Precisa de alguém que compartilhe seu sofrimento e ponha em sua vida a força interior que a sustente. O perdão pode ser outra fonte de esperança em nossa sociedade. As pessoas que não guardam rancor nem alimentam ressentimento e sabem perdoar de verdade semeiam esperança ao seu redor. Junto a elas, sempre cresce a vida. Não se trata de fechar os olhos ao mal e à injustiça. Trata-se simplesmente de ouvir a palavra de ordem de Paulo de Tarso quando disse: "Não te deixe vencer pelo mal, antes vence o mal ou bem." A maneira mais sadia de lutar contra o mal numa sociedade tão prejudicada como a nossa é fazer o bem, sem retribuir a ninguém mal por mal. Na medida do possível e no que depender de nós, viver em paz com todas as pessoas. E esta é a nossa reflexão de hoje, do Evangelho de Lucas.

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2: Bom dia, meu irmão. Bom dia, minha irmã. Obrigado pela sua companhia em mais uma madrugada, hein? Um abraço carinhoso aos nossos ouvintes de Maceió, Alagoas, pela Rádio Imaculada FM. Você que ouve a Rádio Educadora FM de Venceslau Brás, Paraná. Obrigado também pela audiência em Rebouças, Paraná, pela Rádio Alvorada Rebouças. Rádio Web Rádio O Precursor, de São Carlos, no interior de São Paulo. Também pela Rádio Sua Melodia, Web Rádio de Santa Rita, na Paraíba. Muito obrigado. E agora temos a participação do Padre Ezequiel Dalpozo com Despertai para o Amor.
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0: Olá, meu amigo, olá, minha amiga ouvinte. Programa Despertai para o Amor, aqui na sua rádio. Sou o Padre Ezequiel, desejo graça e paz. E eu quero dizer que você pode procurar as nossas redes sociais. Procura Padre Ezequiel, como nós cantamos. A minha missão é o canto, então a gente faz muitos shows, tem muitas canções e também muitas reflexões nas redes sociais, em todas elas. Procura lá e fica acompanhando aquilo que a gente vai fazendo, além desse momento na rádio. Eu queria falar hoje sobre a amizade, sobre conhecer a cada um de nós. E a pergunta vem: quem são teus amigos? Como você encara a amizade? Veja que a amizade é uma coisa muito importante. Quem encontrou um amigo, diz a Sagrada Escritura, encontrou um tesouro. Um amigo é um tesouro. A amizade e o amor são capazes de libertar a pessoa da sua solidão e dão um sentido novo e profundo para a vida. Com isso, com a amizade, a solidão é abolida, é transformada. A verdadeira amizade e o verdadeiro amor precisam da solidão interior. O amor consiste em que duas pessoas, duas solidões, se protegem e se amam mutuamente. Quando o outro respeita a minha solidão e também a ama, então ela perde seu caráter ameaçador. A solidão é enfrentada com a amizade. A força da solidão perde o seu caráter ameaçador com o amor da amizade. Por isso, a amizade ajuda sempre a conhecer a verdadeira natureza do outro. Santo Agostinho dizia que só através da amizade pode-se conhecer alguém de verdade. Através da amizade, porque amigos, de alguma forma, têm liberdade. O amigo, ele tem uma relação livre com o outro. E na amizade, toca o coração do outro com todas as suas alturas e profundezas. Eu sinto o que ele sente e pensa, eu vejo o que o agita, oprime, deixo de julgar e condenar, limito-me a olhar e aceito tudo como é. Quem conheceu profundamente seu amigo ou a sua amiga, também olhará as outras pessoas com maior abertura e evitará julgá-las. A amizade faz com que eu aceite sem preconceitos também as outras pessoas. Por isso que a amizade é um tesouro. Mas você pense qual a qualidade dos amigos que eu tenho. Eu tenho amigos que eu considero de fato como irmãos ou mais. Se você encontra pessoas de qualidade que te ajudam a te conhecer, a superar os seus problemas, se você encontra pessoas de valor que compõem uma verdadeira amizade, isso é uma riqueza muito grande. Porque também as amizades não podem ser só para as coisas banais da vida. A amizade tem que fazer com que o outro cresça e eu também cresça no relacionamento com o outro. Eu desejo para você verdadeiros amigos para a sua vida. Deus Pai de amor e de bondade te abençoe e te guarde em nome do Pai, do Filho e do Espírito Santo. Amém. Um abraço a você. Muito obrigado por esse momento e paz. Paz e luz.
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Obrigado pela sua companhia no programa Igreja no Rádio. Daqui a pouquinho, Terço da Misericórdia. Reze com a gente, hein? Nosso WhatsApp é o 11 98904-3747. Registre as suas intenções. Bom dia para os ouvintes de Cianorte, Paraná, pela Rádio Capital FM, a Rádio Nova Aliança FM de Brasília, Distrito Federal, na Praia Grande, litoral de São Paulo, a Rádio Boa Nova FM, Quixadá, Ceará, pela Rádio Cultura FM e Bom Despacho, Minas Gerais, Rádio Nova Veredas FM. Bom dia e vamos ouvir agora Jorge Pai e Jorge Filho, Misericórdia.

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2: Em minha angústia busco o Senhor, de noite estendo minhas mãos sem descanso, e minha alma recusa ser consolada. Lembro-me de Deus, ponho-me a meditar e desfaleço. Salmo 76.
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3: Em algum momento, talvez você já tenha se perguntado qual é o verdadeiro sentido da vida. Muitas vezes buscamos respostas fora de nós e esquecemos que o maior sentido está em simplesmente viver. Cada pessoa é única, singular, insubstituível. E Deus te criou com um propósito cheio de amor. Cada detalhe da sua existência reflete o caminho do Criador. Celebre a vida e agradeça por esse presente incrível.
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1: 3 horas em ponto, no horário de Brasília. Muito bom dia para você que sintoniza a Rádio Imaculada na Grande São Paulo e por todo o Brasil pela Rede Imaculada de Comunicação. Também pela internet no site miliciadaimaculada.org.br e no aplicativo Imaculada Play. Deus abençoe o seu dia. Estamos juntos. Começando o Terço da Divina Misericórdia, eu, Leandro Barçan, na apresentação, e com a gente também nos trabalhos técnicos hoje, Fábio Santana. Bom dia mais uma vez, Fábio, e queremos te acolher para rezar conosco uma dezena. Participe no 4397-6520, fora de São Paulo, 0 operadora 11, 4397-6520. Reze com a gente. Você pode também participar pelo WhatsApp, registrando as suas intenções, 11 98904 3747, 11 98904 3747. Sempre o áudio, média aí de um minutinho, para a gente conseguir colocar os áudios, né? Abaixe sempre o volume do rádio para a gente ouvir bem a sua voz também. E queremos rezar, pedindo a misericórdia divina sobre a vida de cada um dos nossos milites, colaboradores da Milícia da Imaculada, que estão com a gente nessa missão evangelizadora. Agradecemos também aqui o José Márcio Melo de Oliveira, da cidade de Saloá, Pernambuco. Reativou seu cadastro. Agradecemos muito. E vamos começar aqui com o escrito do Diário de Santa Faustina. O Senhor disse a Santa Faustina: defenderei na hora da morte como minha glória toda alma que recitar esse terço, ou quando os outros o recitarem junto a um agonizante. Eles conseguirão, pelo agonizante, a mesma indulgência. Quando recitarem esse terço junto a um agonizante, aplaca-se a ira de Deus. A misericórdia insondável envolve a alma e abrem-se as entranhas da minha misericórdia, movidas pela dolorosa paixão de meu filho. Então rezemos com confiança, iniciando em nome do Pai, do Filho e do Espírito Santo. Amém. Pai nosso que estais no céu, santificado seja o vosso nome. Venha a nós o vosso reino, seja feita a vossa vontade, assim na terra como no céu. O pão nosso de cada dia nos dai hoje. Perdoai-nos as nossas ofensas, assim como nós perdoamos a quem nos tem ofendido. E não nos deixeis cair em tentação, mas livrai-nos do mal. Amém. Ave Maria, cheia de graça, o Senhor é convosco. Bendita sois vós entre as mulheres, e bendito é o fruto do vosso ventre, Jesus. Santa Maria, Mãe de Deus, rogai por nós, pecadores, agora e na hora de nossa morte. Amém. E professemos a nossa fé dizendo: creio em Deus Pai Todo-Poderoso, Criador do céu e da terra, e em Jesus Cristo, seu único Filho, nosso Senhor, que foi concebido pelo poder do Espírito Santo, nasceu da Virgem Maria, padeceu sob Pôncio Pilatos, foi crucificado, morto e sepultado, desceu à mansão dos mortos, ressuscitou ao terceiro dia, subiu aos céus, está sentado à direita de Deus Pai Todo-Poderoso, donde há de vir a julgar os vivos e os mortos. Creio no Espírito Santo, na Santa Igreja Católica, na comunhão dos santos, na remissão dos pecados, na ressurreição da carne, na vida eterna. Amém.

0: rezando com você e por você. Muito obrigado pela sua participação com a gente. Vamos rezar pela Andrea de Düsseldorf, na Alemanha, por toda a sua família. Também está rezando com a gente o Hélio de Arapongas, no Paraná. Bom dia, Jaqueline Eulálio de Campina Grande, na Paraíba. As intenções de Osmária Reis, de São Paulo, capital. Também vamos rezar pelo Geraldo Pires, em Governador Valadares, Minas Gerais. Por ele e pela sua família, e reza pelas famílias do mundo inteiro. Também vamos rezar pelas intenções de Jarbas Alves, de São Paulo, capital. Saúde e proteção para toda a família. Rafaele, de Belo Horizonte, Minas Gerais. Rezamos também por você, Rafaele, pelo Salim, pela Michele, Rebeca, o Breno, Renata Guimarães e também o Arthur Anjo. Toda a família, pedindo a restauração e união na família. Vamos rezar também pela Daniele, de São Paulo, capital, que está trabalhando em home office e rezando com a gente. Grande abraço, bom dia. Também vamos rezar pelo Mauro Francisco, de Teófilo Otoni, em Minas Gerais. Pelo Joaquim, de Contagem, em Minas Gerais. Está rezando pela família, seu filho João Paulo, neta Luísa e Maria, e a esposa Calar. Estamos rezando por vocês, viu? Ela está esperando a Maria. Então, boa gestação para ela. E coloquemos em oração também a esposa Lourdes e toda a família. Obrigado. Vamos rezar também pelas intenções da Iraci, do Guarujá, litoral de São Paulo. Descanso eterno do seu esposo. E rezamos pelo Daniel Rodrigues, de Divinópolis, Minas Gerais. E pelo José Carlos, de Petrolândia, Pernambuco. Bom dia, meu irmão. Deus abençoe. E as intenções também da Lúcia Mara, de Cambé, no Paraná. Vamos ouvir as intenções do Danilo, do Aricanduva, em São Paulo. Bom dia. Obrigado aqui pela mensagem, Danilo.
1: Da Imaculada, Pai Jesus, Amor de Maria, aqui é o Danilo, deficiente visual da Aricanduva, São Paulo. Nesse Santo Terço da Misericórdia, eu quero pedir oração para os médicos, enfermeiras, alma do purgatório, os encarcerados, moradores de rua, desempregados, pela Polícia Civil, pela Polícia Militar, pela minha esposa, Isabelle Rocha, que está com problema de saúde, pelo meu matrimônio, que Deus restaure o meu matrimônio. Para todas as pessoas que estão rezando nessa madrugada, por você, Leandro, pela tua família, pelo meu irmão que é usuário de droga, pelo meu pai, José Carlos Padovese, pelo meu bispo Dom Cícero, pelo meu pároco José Carlos dos Anjos, por toda a paróquia Santa Cruz, pelo Orival Mota, Taquarituba, Maximiliano de Vacaria, Cícero de Bateguara, Adolfo de Santos, Coré de Campina Grande, Magali de Santo André, o Paulo de Itaquero, Raimundo de Esmeralda, o César Teles, o Antônio Marcos Pará de Minas, pela alma da Dona Maria Celeste, pela saúde do seu Alfério, pela alma da Dona Sueli, pela saúde do seu João, pelo João Carlos Tararé, José Carlos Ribeirão do Sul e todos que estão rezando nessa santa madrugada, por todos os deficientes visuais do mundo. Salve Maria Imaculada.
0: Obrigado, meu irmão. Deus abençoe, viu, você e sua família. E também vamos ouvir a intenção, agradecendo a nossa ouvinte Gorete, em Campina Grande. Bom dia.
2: Muito bom dia, meu nobre e querido amigo Leandro Barçan. Sou Gorete de Campina Grande, Leandro, e venho aqui para rezar juntamente com a Rádio Milícia por todos os nossos amigos e amigas que sempre rezam conosco. Rezo pela Maria do Nascimento, Francisco Xavier de Calcaia, Maria da Silva, Voé de Leuza, Andréa da Alemanha, Cícero de Bateguara, Dalva de Guarulhos, Seu Adolfo, Raimundo de Esmeralda, Dimas de Diadema, Roberto de Londrina, Maria das Graças de Guarulhos, o Eliseu, João Carlos de Tararé, Jailton de Londrina, Danilo de Aricanduva, Danilo de Aricanduva, o senhor Alfério, pela alma da sua esposa Maria Salete, rezo também pela sua filha Maria Joana na Itália, por sua irmã que está com problema de saúde também. Rezo pela Maximília, seu neto José Pedro, Maria Antônia, sua filha Renata Maria, César Teles, Lorival Mota, Luísa Vieira, Creuza de Bateguara, Maurício de Macaparana, Dona Lourdes, seu neto Haroldo, João de Joinville. Todas essas pessoas, Leandro, estão sempre em minhas orações. Muito bom dia, agora de Campina Grande, na Paraíba.
0: Amém. Muito obrigado, Gorete. Rezemos então juntos por todas essas intenções. Vamos ao telefone. Alô, bom dia.
3: Alô, bom dia.
0: Bom dia, é o Danilo?
3: É o Danilo, salve
0: muito
3: Maria
0: bem.
3: Imaculada.
0: Salve Maria Imaculada, vamos ouvir suas intenções, Danilo.
3: É, Leandro, como você já pôs meu áudio, eu só quero colocar aqui pelo meu dia de ontem, foi um milagre de Deus, meu dia de trabalho, porque como vocês sabem, eu sou deficiente visual, cego total, assim, e para quem enxerga é tudo mais fácil, né?
0: Sim.
3: Aí ontem eu tenho um carrinho de doce muito grande, eu fui trabalhar ontem em Mogi das Cruzes, e Deus tocou no coração dos polícia, eu vendo doce só em delegacia pra polícia, porque na rua os outros me roubam, né?
0: Sim.
3: Aí Deus tocou no coração do delegado, o delegado me levou até na outra delegacia pra eu acabar de vender meus doces, e me trouxe até na minha casa, você acredita? Olha como Deus é bom. Naquela chuva, o delegado me colocou na viatura, me levou na outra delegacia, que eu tinha uma encomenda pra fazer, e ainda me trouxe lá de Mogi das Cruzes, até aqui no Aricanduva, na porta da minha casa. Olha o que Deus faz nas nossas vidas, né? Quando a gente serve Ele.
0: Verdade.
3: E eu tô muito alegre por isso, que Deus, que Deus preparou meu dia de serviço ontem e preparou essa pessoa para estar me ajudando. Então eu rezo muito pela vida dessa pessoa, que é o Dr. Fabrício, que é lá de Mogi das Cruzes, e o Dr. André, o Costa e o Marquinhos, que são os chefes. Então eu rezo muito por eles ter tido esse coração caridoso, por eles terem me ajudado. Que Deus abençoe muito a família deles e proteção para eles.
0: Que bênção, graças a Deus, então rezemos por eles, que Deus continue te iluminando, dando forças e saúde também para você, para sua esposa, para toda a família. Vamos pedir
3: Amém.
0: Juntos, né? A misericórdia divina.
3: E para colocar também o meu cachorrinho em oração, que ele tá com os probleminhas, tadinho, tá com muita coceira.
0: Vamos rezar por ele também. Vamos pedir a misericórdia divina, meditando sobre a oração e agonia de nosso Senhor Jesus Cristo no Horto das Oliveiras. Eterno Pai, eu vos ofereço o corpo e sangue, alma e divindade de vosso diletíssimo Filho, nosso Senhor Jesus Cristo, em expiação dos nossos pecados e os do mundo inteiro, pela sua dolorosa paixão.
3: Tende misericórdia de nós e do mundo inteiro.
0: Pela sua dolorosa paixão.
3: Tende misericórdia de nós e do mundo inteiro.
0: Pela sua dolorosa paixão.
3: Tende misericórdia de nós e do mundo inteiro.
0: Pela sua dolorosa paixão.
3: Tende misericórdia de nós e do mundo inteiro.
0: Pela sua dolorosa paixão.
3: Tende misericórdia de nós e do mundo inteiro.
0: Pela sua dolorosa paixão.
3: Tende misericórdia de nós e do mundo inteiro.
0: Pela sua dolorosa paixão.
3: Tende misericórdia de nós e do mundo inteiro.
0: Pela sua dolorosa paixão.
3: Tende misericórdia de nós e do mundo inteiro.
0: Pela sua dolorosa paixão.
3: Tende misericórdia de nós e do mundo inteiro.
0: Pela sua dolorosa paixão.
3: Tende misericórdia de nós e do mundo inteiro.
0: Ó sangue e água, que jorrastes do coração de Jesus, como fonte de misericórdia para nós, eu confio em vós. Nossa, muito obrigado pela participação, Danilo, e que Jesus misericordioso, por intercessão de Nossa Senhora e de São Maximiliano Kolbe, abençoe a você e toda a sua família.

0: Reze conosco, participe também ligando 0 operadora 11 4397 6520, tá bom? E lógico, né, se você for mandar um áudio, por gentileza, se você for ligar, né, tentar participar ao vivo, não mande o áudio, senão a gente acaba perdendo aqui espaço para outra pessoa, tá? Vamos ouvir a intenção da Maria Rita de Atalaia, Alagoas. Bom dia.
1: Dia, Leandro. Bom dia a todos. Rádio Imaculada. Rezasse, texto da misericórdia por todos os doentes, por mim, por vocês aí, por Frei Sebastião, por todos que estiver precisando de oração, viu? É um bom dia, salve Maria Imaculada.
0: Salve Maria Imaculada, Maria Rita, Deus abençoe, minha irmã. Também vamos ouvir a intenção, agradecendo a participação do Raimundo de Esmeraldas, Minas Gerais.
2: Bom dia, Leandro. Salve Maria Imaculada. Quero pedir oração para minha perna que está inflamada, está dando muito trabalho, e a perna direita, das veias que eu tenho. E quero pedir para todos que rezem por mim, por Danilo de Coritiba, por Ival Mota, César Pérez, José Ambrosio, todos, Goiás, Campina Grande, Maria Cleusa de Adema, Maria Lúcia de Maceió, Camila de Maceió, Maria Pereira, a todos, Maria da Silva, Maria das Graças, todos que rezam, e todos os amigos da Imaculada, salve Maria Imaculada.
0: Salve Maria Imaculada, muito obrigado Raimundo, nossas orações por você e sua família, também rezamos pela Jaine Sena de Teófilo Otoni em Minas Gerais, bom dia Jaine, por você e sua família, também rezando pela saúde, né? Intenções também do Enedino Júnior, de Eunápolis, na Bahia. Deus abençoe, Enedino. Rezando por todos os enfermos. Também o Edinaldo Lins, de Belém, do Pará. Intenções da professora Célia Bernardo, de Fortaleza, Ceará. Pelos 40 anos do seu matrimônio. Para que Deus abençoe a você e seu esposo, Miguel Carvalho Júnior. Parabéns, felicidades. Muitos anos de vida, né? Muita união para vocês e felicidades. Maria Lúcia de São Vicente, no litoral de São Paulo, por ela, pelos padres, por todos da rádio, obrigado, por todos os seus familiares. Também o Roberto de Londrina, no Paraná, está em oração com a gente. A Luciene Santiago, de Fortaleza, Ceará, por todos os enfermos e pela sua família. Paz mundial. Socorro Nergino, em Fortaleza também, e a cura do irmão Carlos Alberto. Pela Ana Araújo, em Giraldo Ponciano, Alagoas. Coloca a sua saúde, sua família, pela sua madrinha Inês, que está fazendo o tratamento do câncer, pela paz mundial e pelas almas do purgatório. E vamos ao telefone. Alô, bom dia.
3: Bom dia, Leandro.
0: Bom dia, quem fala?
3: É a Maria Creuza, de Diadema.
0: Seja bem-vinda, Maria Creuza. Vamos ouvir suas intenções, irmã.
3: A minha intenção é agradecer a Deus, a Nossa Senhora, por tudo, e rezar para toda a minha família, meus familiares, vivos e falecidos. Rezar por você, pelo menino aí da Tecla, o Fábio.
0: Isso.
3: E para todos da Melissa da Imaculada, pelo Frei Sebastião, para todos vocês. E rezar também pelos meus amigos, que reza por mim, pelo seu Ofélio, pela a Maria Salete, a sua esposa, a alma dela, pela Maria Joana, lá na Itália, rezo pelo Beto de Cascavel, pelo Raimundo de Esmeralda, pela saúde dele, que Deus abençoe ele, que ele vai ficar bom. E rezo também pela Maria da Silva, pelo José Soares, rezo pela Luísa Vieira de Fortaleza, pelo José Ambroso. Rezo também pelo Lourival Mota, pela Dina de Mauá, pelo José João de Diadema, pelo Dimas, para todos da Melissa da Imaculada e para todos os ouvintes, todos que está com o texto na mão agora rezando conosco e agradecendo a Deus por tudo mesmo. E rezando para todos aqueles que necessitam de uma oração.
0: Amém, Creuza. Então rezemos com confiança por suas intenções de cada ouvinte. Pedimos a misericórdia divina, agora meditando sobre a flagelação de nosso Senhor Jesus Cristo. Eterno Pai, eu vos ofereço corpo e sangue, alma e divindade de vosso diletíssimo Filho, nosso Senhor Jesus Cristo, em expiação dos nossos pecados e os do mundo inteiro. Pela sua dolorosa paixão,
3: tende misericórdia de nós e do mundo inteiro.
0: Pela sua dolorosa paixão,
3: tende misericórdia de nós e do mundo inteiro.
0: Pela sua dolorosa paixão,
3: tende misericórdia de nós e do mundo inteiro.
0: Pela sua dolorosa paixão,
3: tende misericórdia de nós e do mundo inteiro.
0: Pela sua dolorosa paixão,
3: tende misericórdia de nós e do mundo inteiro.
0: Pela sua dolorosa paixão,
3: tende misericórdia de nós e do mundo inteiro.
0: Pela sua dolorosa paixão,
3: tende misericórdia de nós e do mundo inteiro.
0: Pela sua dolorosa paixão,
3: tende misericórdia de nós e do mundo inteiro.
0: Pela sua dolorosa paixão,
3: tende misericórdia de nós e do mundo inteiro.
0: Pela sua dolorosa paixão,
3: tende misericórdia de nós e do mundo inteiro.
0: Ó sangue e água, que jorrastes do coração de Jesus como fonte de misericórdia para nós, eu confio em vós. Muito obrigado, Maria Creuza. Um ótimo dia, minha irmã. E que Jesus misericordioso, por intercessão de Nossa Senhora e de São Maximiliano Kolbe, abençoe a você e toda a sua família.
3: Obrigado, Leandro. Deus abençoe a você também, todos vocês.
0: Amém. Salve Maria Imaculada.

0: Reze conosco, participe também no 4397-6520. Você que está fora de São Paulo, não esqueça do 0 operadora 11 4397-6520. Queremos aqui agradecer a Deus pelo dom da vida do Sérgio, Sérgio Garcia de Ponta Grossa, no Paraná. Parabéns pelo seu aniversário, tá? Que Deus abençoe você e sua família. Muitos anos de vida, viu? Feliz aniversário, meu irmão. Também rezamos por todos os aniversariantes de hoje, deste mês também, né? Deste mês de setembro. Pelo Walter de Itaquera, São Paulo, e a Silmara pela união e restauração do relacionamento de vocês. Também rezamos pelo Marcos de Oliveira César, de São Paulo, capital, pelas intenções da Lúcia de Macedo, Lúcia Macedo de Fortaleza, pela dona Eronice Carvalho. Também está sempre ouvindo a programação pela Dom Bosco. Bom dia, Diego de Novo Lino, Alagoas. Também rezamos pela Leonice de Rolândia, no Paraná. Intenções do Ninou de Osasco, São Paulo, pela saúde da Eva Sueli e alma de Cida Maria. Também pela Carol de Ananindeua, no Pará. E intenções da Jussiara de Jequié, Bahia, da Maria Clara de Maceió, Alagoas, pela prova que vai fazer no próximo domingo, né, para a residência. Se Deus quiser, vai dar tudo certo. Maria Clara, intenções da Valmira Santos de Luziânia, Goiás, Pedro Chaves em Concórdia, do Pará, Zilda Souza de Fortaleza e Caroline Moraes de Belém, do Pará. Acompanhando também as intenções da Julieta de São Paulo. Bom dia.
1: Bom dia. Salve Maria Imaculada. Ore e peço orações por tratamento emocional que meu neto está fazendo, que ele alcance esse milagre da sua cura emocional, por emprego, pelos seus estudos, pela conversão, santificação, união da paz na minha família, na minha casa. Ore por todos que têm oração neste momento. Nosso Senhor Jesus sabe e conhece cada filho, o problema de cada um de nós. Eu peço intercessão de Nossa Senhora pelos moradores de rua, pelos desempregados, pelos que estão em outras perdições, nos vícios, nas drogas, pelos pais que têm problemas com seus filhos, seus entes queridos, pelos endividados, pelos aposentados, pelos idosos, pelas crianças, pelos adolescentes. Ore e peço um milagre na vida de cada um de nós, que Nossa Senhora interceda pelo José Pedro, que ele receba essa graça, este milagre da sua voz, sua audição. Peço para Maria Renata da Silva, sua mãe Dona Antônia, pelo seu Ercílio, pelo seu Paulo Simões e todos os filhos e filhas, que Nossa Senhora venha interceder por cada um, que recebemos a graça em nome de Jesus, pelo sangue redentor de Jesus, essa graça nos seja concedida. Seja abençoada abundantemente você e sua família. Gratidão. Salve Maria Imaculada.
0: Amém. Salve Maria Imaculada. Muito obrigado. Também vamos ouvir o Antônio Jorge de Paranaguá, Paraná. Bom dia.
2: Bom dia, Leandro. Bom dia a todos. Leandro, Antônio Jorge do Rosário, Paranaguá, Paraná. Peço orações por toda a minha família em Curitiba, São Francisco do Sul e aqui em Paranaguá. Por mim mesmo, que estou passando os momentos difíceis aí. E também por todos aqueles que estão sofrendo aqui no estado do Paraná com essas chuvas fortes que tem caído. Leandro, eu estava lembrando, sabe de quem? De um padre que sempre fazia a oração, a reza do terço das 4 horas da manhã, na época que o Robinho trabalhava de madrugada. E ele falava de uma fazenda, acho que em Minas, eu esqueci o nome dele. Abraço. Salve Maria Imaculada.
0: Deus abençoe, Antônio Jorge. Com certeza. É, deve ser o padre José Maria Coelho da Silva, né? Que apresentou muitos anos também, rezou o Rosário com o Robinho e também apresentou o Fogão de Lenha. Vamos rezar então por ele, que está lá em Abre Campo, né? Minas Gerais. Um abraço ao padre José Maria. E vamos ao telefone. Alô, bom dia.
3: Bom dia, Leandro. Sou seu venerado aqui do Fortaleza.
0: O veneraldo, seja bem-vindo. Salve Maria Imaculada.
3: É a Maria Imaculada, Leandro.
0: Vamos ouvir suas intenções.
3: É, E agradeço pela minha saúde, graças a Deus quanto que eu sinto, eu me encontro fibromialgia, desde a minha gastroenteropatia. E agradeço por essas duas coisas que eu sinto também. Eu também, a agradeço também que é necessário também para logo do benefício logo, na aposentadoria logo. Também quero pedir, na nossa agradeço a minha filha Alessandra, que nós para o Brasil dessa vida que vai ficar boa, a vencer. E por todos meus filhos, pela minha esposa, pelo meu netinho, por todos. E pela minha mãe, que é 84, o nome dela é Maria de Café de Souza, que é a oração por ela, vai ser junto com ela na barriga, não pode mais fazer cirurgia devido à idade. Também quero pedir oração pelo meu irmão Wagner, que nasceu na proteção de Deus, da saúde dele. E também quero pedir oração por toda a minha família, por todos os ouvintes, quero pedir oração pela minha amiga Verusca, que é a saúde dela, seu Edson, que ele se encontra no Twitter, pela família do meu amigo Roberto, todo meu amigo Roberto, pela família dele, pela minha advogada doutora Luana, que ela vai conseguir me fazer. Por toda a minha família, por todos os ouvintes, por você, Leandro, e toda a sua família. Da Maria Imaculada.
0: Amém, isso mesmo, Reneraldo. Rezemos por você e toda a família, cada um dos nossos ouvintes. E agora vamos pedir a misericórdia divina, meditando sobre a coroação de espinhos de nosso Senhor Jesus Cristo. Eterno Pai, eu vos ofereço corpo e sangue, alma e divindade de vosso diletíssimo Filho, nosso Senhor Jesus Cristo, em expiação dos nossos pecados e os do mundo inteiro, pela sua dolorosa paixão.
3: E misericórdia de nós e do mundo inteiro.
0: Pela sua dolorosa paixão.
3: Tende misericórdia de nós e do mundo inteiro.
0: Pela sua dolorosa paixão.
3: Tende misericórdia de nós e do mundo inteiro.
0: Pela sua dolorosa paixão.
3: Tende misericórdia de nós e do mundo inteiro.
0: Pela sua dolorosa paixão.
3: Tende misericórdia de nós e do mundo inteiro.
0: Pela sua dolorosa paixão.
3: Tende misericórdia de nós e do mundo inteiro.
0: Pela sua dolorosa paixão.
3: Tende misericórdia de nós e do mundo inteiro.
0: Pela sua dolorosa paixão.
3: Tende misericórdia de nós e do mundo inteiro.
0: Pela sua dolorosa paixão.
3: Tende misericórdia de nós e do mundo inteiro.
0: Pela sua dolorosa paixão.
3: Tende misericórdia de nós e do mundo inteiro.
0: Ó sangue e água que jorrastes do coração de Jesus como fonte de misericórdia para nós, eu confio em vós. Muito obrigado, Veneraldo, pela participação. Que Jesus misericordioso, por intercessão de Nossa Senhora e de São Maximiliano Kolbe, abençoe a você e toda a sua família.

0: Rezi também conosco ligando 0 operadora 11 4397-6520. Vamos rezar juntos pelas intenções da Maria Lúcia de São Vicente, São Paulo, Beto Machado de Divinópolis, Minas Gerais, esposa Jussara, também reza com a gente. A Maria da Conceição Montesso de Santos, São Paulo, rezamos por você, também por toda a sua família, todos que estão rezando com a gente, pelas almas do purgatório, pela alma do Padre Chicão, para todos os moradores de rua, também para o Admilson Júnior, pela sua saúde. Rezamos também com as intenções do João de Mirassol, no interior de São Paulo. Obrigado também, reza com a gente, Raidalva Amorim de Jesus, da região de Curitiba, né? 41 código. Então, bom dia, obrigado pela mensagem. Rezamos pelo Camilo Moraes de Pindoretama, no Ceará. Pela Milena Rosângela de São Paulo, capital, e toda a família. Intenções também da Silvia Anjos de Fortaleza, no Ceará. Rezando também pela sua sobrinha, Tati, que se recupera de uma cirurgia. Intenções ainda da Suzete Monte em Fortaleza, do nosso irmão o Danilo, professor Danilo de Macapá, Amapá, e Ana Maria, nossas orações por vocês, toda a família. Liliane Lobato de Ananindeua, no Pará, também reza com a gente. Lorena Pastore de Vacaria, no Rio Grande do Sul, e também pelo Adalmir de Divinópolis, Minas Gerais. Vamos rezar também com a Dani Saraiva de Fortaleza. Bom dia.
1: Santo dia a todos, salve Maria Imaculada. Pela intenção hoje no Terço da Misericórdia, eu peço por todo o clero, peço pelos moradores de rua, peço por todos os jovens, pelas crianças, pelas famílias, peço que o Senhor converta cada coração, que está cada vez mais difícil conviver com o ser humano hoje em dia. Só a misericórdia do Senhor, que mais pessoas conheçam a Deus, que mais pessoas abram o coração para Cristo, que deixem Ele entrar em seus corações para que Ele transforme. Que o Senhor nos converta cada dia mais e que Nossa Senhora nos conduza a Cristo e que ela olhe por todos nós. Santo dia, Dani, Fortaleza, Ceará.
0: Amém, Dani, muito obrigado. Rezamos juntos com confiança por você, por toda a família. Obrigado também o Ailton de São Brás do Suaçuí, Minas Gerais. Bom dia.
2: Peço orações pelo meu amigo Helenilson, lá de Piedade, Rio Grande, que tem problema de saúde, que é a Mãe Imaculada. Intercede a Jesus por ele. Também peço pela família dele, as tia dele, mãe dele. Peço orações por ele, por toda a minha família, pelo meu irmão Adair também, todos os doentes, que Maria passa à frente, que se Deus quiser, que é de encontrar o problema de saúde todos, né? Salve Maria, Mãe Imaculada, Ailton São Braço Açuí.
0: Obrigado, Ailton, Deus abençoe, meu irmão, toda a família. Vamos ao telefone agora. Alô, bom dia.
3: Bom dia, salve Maria Imaculada.
0: Salve Maria Imaculada, com quem eu falo?
3: É a Páscoa.
0: Olá, Páscoa, de São Paulo, capital, né? Bom dia.
3: Sim.
0: Vamos ouvir suas intenções, Páscoa.
3: Quero agradecer o dom da vida, quero pedir muita oração pela minha saúde. Eu estou com pneumonia, infecção urinária, tive o princípio de infarto. Felizmente

0: Brasil é tão abençoado, ele tem Nossa Senhora e está vivendo uma crise terrível. Eu vos peço a misericórdia de Deus sobre todos esses problemas.
1: Amém, isso mesmo. Então rezemos juntos por todo o Brasil, por você, pela sua saúde. Vamos pedir a misericórdia divina, agora meditando sobre Jesus carregando a cruz para o Calvário. Eterno Pai, eu vos ofereço o corpo e sangue, alma e divindade de vosso diletíssimo Filho, nosso Senhor Jesus Cristo, em expiação dos nossos pecados e os do mundo inteiro, pela sua dolorosa paixão.
0: Tende misericórdia de nós e do mundo inteiro.
1: Pela sua dolorosa paixão.
0: Tende misericórdia de nós e do mundo inteiro.
1: Pela sua dolorosa paixão.
0: Tende misericórdia de nós e do mundo inteiro.
1: Pela sua dolorosa paixão.
0: Tende misericórdia de nós e do mundo inteiro.
1: Pela sua dolorosa paixão.
0: Tende misericórdia de nós e do mundo inteiro.
1: Pela sua dolorosa paixão.
0: Tende misericórdia de nós e do mundo inteiro.
1: Pela sua dolorosa paixão.
0: Tende misericórdia de nós e do mundo inteiro.
1: Pela sua dolorosa paixão.
0: Tende misericórdia de nós e do mundo inteiro.
1: Pela sua dolorosa paixão.
0: Tende misericórdia de nós e do mundo inteiro.
1: Pela sua dolorosa paixão.
0: Tende misericórdia de nós e do mundo inteiro.
1: Ó sangue e água que jorrastes do coração de Jesus como fonte de misericórdia para nós, eu confio em vós. Obrigado, Páscoa, pela sua participação, muita saúde, e que Jesus misericordioso, por intercessão de Nossa Senhora e de São Maximiliano Kolbe, abençoe a você e toda a sua família.

0: Ligue e reze conosco também, 0-11-4397-6520. Vamos rezar pelas intenções do Márcio do Nascimento de Aquiraz, no Ceará. Também rezamos pela Maria da Silva e José Soares de Engenheiro Caldas, Minas Gerais. Pela sua família, família do mundo inteiro, pelos nossos irmãos em situação de rua, todos que sofrem, pela família do Robinho, também pelo dom da sua vida. Vamos rezar também pela intenção, agradecendo Camilo, já falei do Camilo de Pindoretama, também pelo Isaías Marques de Diadema, São Paulo. Vamos rezar também por Antônio Marcos de Pará de Minas, Minas Gerais, Sebastião Banin de Mauá, São Paulo, a intenção da Lucidalva Monteiro de Belém do Pará. Nossas orações. Linda foto, gostei aqui, muito bonita, do Rio, na Baía do Guajará. Vamos rezar também nessa bonita preparação para o Círio de Nazaré, né? Tá chegando. Também rezamos pelo nosso ouvinte Kleber de Fortaleza, no Ceará, Vera Barros de Maceió, Alagoas, Gilmara de Castanhal, no Pará. Obrigado também pela participação a Quitéria de Maceió, Alagoas. Vamos rezar também com as intenções da nossa ouvinte Olivanda, de Governador Valadares, em Minas Gerais. Bom dia.
1: Bom dia, Leandro Vassão, salve Maria Imaculada. Sou Olivanda, peço oração pela Maria da Silva, Sr. Lorival Moto, César Teles, o Eliseu, Bento Machado, Sr. Alfredo, Luiz Vieira, Iraci Barbosa, Maria Evangelista, Del Moraes, aos meus filhos. Em especial, agradecendo a Deus pela gravidez da minha filha, Mariana. Salve Maria Imaculada.
0: Que bom, né? A Mariana está grávida, ela está feliz, vai ser vovó novamente. Então, parabéns, Olivanda. Deus abençoe, viu, a gestação da sua filha. E também vamos ouvir o Francisco Xavier de Calcaia, Ceará. Bom dia, meu irmão.
2: Bom dia, Leandro Bassan. Aqui é o Francisco Xavier do Caraí, Calcaia, amigo deste ministério. Peço pela conversão dos pregadores, pela paz, pela saúde de minha esposa, Regina Meire, pela saúde de meus filhos, Francisco, José e Daniel, pela saúde de meus netos, Eloísa e Heitor, pela saúde do meu gêmeo, Jorge Luiz. E também eu peço a Nossa Senhora pela uma biópsia que eu fiz, que tudo corra bem.

0: Sempre Maria Imaculada.
1: Amém. Muito obrigado. Deus abençoe Francisco Xavier. E também agradeço a participação. Obrigado também, rezando com a gente, a Suzete de Fortaleza e o Adelmes de Divinópolis.
2: Padre Leandro, Salve Maria Imaculada, resistência à minha saúde, atenção particular, pessoal do meu netinho Intel, para todos vocês da rádio, Beto Machado, sua família, Dalmi, Samuel, todos de Divinópolis e todos que estão rezando texto nesse momento. Da Maximília, da Andréia, da Mica Safava, todos médicos e enfermeiros. Salve Maria Imaculada.
1: Deus abençoe a Delmis, também a Silvia Regina de Divinópolis e a Berenice de Juazeiro do Norte, Ceará. Temos ligação. Alô, bom dia.
3: Bom dia, Leandro.
1: Bom dia. Quem fala?
3: O Raimundo de Esmeralda.
1: Seja bem-vindo, Raimundo. Vamos ouvir suas intenções. Tem mais alguma intenção?
3: Minha intenção é para Deus Nossa Senhora curar minha perninha, que tem problema de circulação, inflamou minha perna, as veias, muitas veias nas pernas, e quero pedir primeiramente para você, Leandro, o Robinho, o Feito Sebastião Benedito Coalho, para todos, o atendente que atendeu ele agora na Melissa Imaculada, e para todos da Melissa Imaculada, pessoalmente, que reza para nós todos, e para todos que rezam por mim, Maria Cleusa de Adema, Maria Lúcia de Maceió, Carminho de Maceió, Glória de Campina Grande, Danilo, que morava em Caçapava, e Dorival Mota, César Pérez, Zé Ambrósio, Sol Félio, sua esposa Maria Salete, André da Alemanha, a Maximília de Vacaria, e para minha esposa, que tem um problemazinho nos olhos, e para minhas irmãs, meus irmãos, e para todos agora que estão rezando agora, que estão precisando de oração, que está com o texto na mão agora, né, ligado na Melissa Imaculada. Vamos rezar com as graças de Deus Nossa Senhora.
1: Amém. Então, muito obrigado. Rezemos juntos pelas suas intenções. Também incluo aqui a Maria Jandira Macedo, de Santo André, São Paulo, e todos que nos acompanham. Pedimos a misericórdia divina, meditando sobre a morte de nosso Senhor Jesus Cristo. Eterno Pai, eu vos ofereço corpo e sangue, alma e divindade de vosso diletíssimo Filho, nosso Senhor Jesus Cristo, em expiação dos nossos pecados e os do mundo inteiro. Pela sua dolorosa paixão,
3: tem misericórdia de nós e do mundo inteiro.
1: Pela sua dolorosa paixão,
3: tem misericórdia de nós e do mundo inteiro.
1: Pela sua dolorosa paixão,
3: tem misericórdia de nós e do mundo inteiro.
1: Pela sua dolorosa paixão,
3: tem misericórdia de nós e do mundo inteiro.
1: Pela sua dolorosa paixão,
3: tem misericórdia de nós e do mundo inteiro.
1: Pela sua dolorosa paixão,
3: tem misericórdia de nós e do mundo inteiro.
1: Pela sua dolorosa paixão,
3: tem misericórdia de nós e do mundo inteiro.
1: Pela sua dolorosa paixão,
3: tem misericórdia de nós e do mundo inteiro.
1: Pela sua dolorosa paixão,
3: tem misericórdia de nós e do mundo inteiro.
1: Pela sua dolorosa paixão,
3: tem misericórdia de nós e do mundo inteiro.
1: Ó sangue e água, que jorrastes do coração de Jesus, como fonte de misericórdia para nós, eu confio em vós. Obrigado, Raimundo. Um ótimo dia. E que Jesus misericordioso, por intercessão de Nossa Senhora e de São Maximiliano Kolbe, abençoe a você e toda a sua família.

0: Rezemos juntos. Deus Santo, Deus Forte, Deus Imortal, tende piedade de nós e do mundo inteiro. Deus Santo, Deus Forte, Deus Imortal, tende piedade de nós e do mundo inteiro. Deus Santo, Deus Forte, Deus Imortal, tende piedade de nós e do mundo inteiro. Louvemos a misericórdia divina. Misericórdia divina, que brota do seio do Pai, eu confio em vós. Misericórdia divina, atributo máximo de Deus, eu confio em vós. Misericórdia divina, mistério inefável, eu confio em vós. Misericórdia divina, fonte que brota do mistério da Santíssima Trindade, eu confio em vós. Misericórdia divina, que nenhuma mente, nem humana, nem angélica pode perscrutar, eu confio em vós. Misericórdia divina, da qual provém toda vida e felicidade, eu confio em vós. Misericórdia divina, mais sublime do que os céus, eu confio em vós. Misericórdia divina, fonte de milagres e prodígios, eu confio em vós. Misericórdia divina, que envolve o universo todo, eu confio em vós. Misericórdia divina, que desce ao mundo na pessoa do Verbo encarnado, eu confio em vós. Misericórdia divina, que brotou da chaga aberta do coração de Jesus, eu confio em vós. Misericórdia divina, encerrada no coração de Jesus para nós e, sobretudo, para os pecadores, eu confio em vós. Misericórdia divina, imperscrutável na instituição da Eucaristia, eu confio em vós. Misericórdia divina, na instituição da Santa Igreja, eu confio em vós. Misericórdia divina, no sacramento do Santo Batismo, eu confio em vós. Misericórdia divina, na nossa justificação por Jesus Cristo, eu confio em vós. Misericórdia divina, que nos acompanha por toda a vida, eu confio em vós. Misericórdia divina, que nos envolve de modo particular na hora da morte, eu confio em vós. Misericórdia divina, que nos concede a vida imortal, eu confio em vós. Misericórdia divina, que nos acompanha em todos os momentos da vida, eu confio em vós. Misericórdia divina, que nos defende do fogo do inferno, eu confio em vós. Misericórdia divina, na conversão dos pecadores endurecidos, eu confio em vós. Misericórdia divina, enlevo para os anjos, inefável para os santos, eu confio em vós. Misericórdia divina, insondável em todos os mistérios divinos, eu confio em vós. Misericórdia divina, que nos eleva de toda a miséria, eu confio em vós. Misericórdia divina, fonte de nossa felicidade e alegria, eu confio em vós. Misericórdia divina, que do nada nos chama para a existência, eu confio em vós. Misericórdia divina, que abrange todas as obras das suas mãos, eu confio em vós. Misericórdia divina, que coroa tudo o que existe e que existirá, eu confio em vós. Misericórdia divina, na qual todos somos imersos, eu confio em vós. Misericórdia divina, doce consolo para os corações atormentados, eu confio em vós. Misericórdia divina, única esperança dos desesperados, eu confio em vós. Misericórdia divina, repouso dos corações, paz em meio ao terror, eu confio em vós. Misericórdia divina, delícia e êxtase dos santos, eu confio em vós. Misericórdia divina, que desperta confiança onde não há esperança, eu confio em vós. Encerrando agora este momento de oração, vamos suplicar para todos a misericórdia de Deus, que é infinitamente amoroso para com todos os seus filhos e filhas. Oremos. Ó Deus eterno, em quem a misericórdia é insondável e o tesouro da compaixão é inesgotável, olhai propício para nós e multiplicai em nós a vossa misericórdia, para que não desesperemos nos momentos difíceis, nem esmoreçamos, mas nos submetamos com grande confiança à vossa santa vontade, que é amor e a própria misericórdia. Amém. Louvado seja nosso Senhor Jesus Cristo, para sempre seja louvado. Salve Maria Imaculada.
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3: Olá, você que acompanha a programação da Rede Imaculada de Comunicação, eu sou Angélica Lima, chego até você com mais um Conexão CNBB. Hoje nós continuamos a nossa conversa com o Bispo de Cruzeiro do Sul, no Rio Grande do Sul, Dom Itacir Braciani, ele que é Bispo Referencial da Comissão Episcopal para a Ação Sócio-Transformadora da CNBB, a Conferência Nacional dos Bispos do Brasil. Nós estamos falando sobre eleições, cidadania e o compromisso cristão na escolha do seu candidato. Dom Itacir, o cuidado com a casa comum, ele aparece como uma das prioridades no manifesto. Por que a questão ambiental é também uma questão de fé?
4: A questão, a partir especialmente da reflexão do Papa Francisco, que foi o primeiro Papa a dedicar um documento, uma encíclica inteira, e depois mais uma exortação a esse tema, essa reflexão dele é assimilada pela Igreja como uma reflexão necessária. Mas ela vem também de uma das encruzilhadas históricas ou de uma das grandes questões que a humanidade enfrenta hoje. E como eu dizia no início, a nossa fé em Jesus Cristo e a nossa expectativa da vida eterna não nos afastam do compromisso com o nosso mundo, com a construção do mundo e com a preservação deste mundo, para que as próximas gerações e para que a Terra, o planeta, tenha um futuro. Há muitos anos eu tenho essa convicção de que hoje o amor ao próximo significa também o amor às futuras gerações. E a preservação do ambiente, o cuidado com o planeta, tem a ver com as futuras gerações. Não só, mas também porque as criaturas, cada uma a seu modo, são uma expressão da bondade, da luz, do amor, da ternura de Deus pelas criaturas. Então é uma questão de sobrevivência da humanidade, mas é também uma expressão da nossa fé, da fé que nos vem de Jesus Cristo, que nos leva, como ensinou Francisco, aquele de Assis, a ver nas criaturas não uma fonte de recurso inesgotável, mas ver nelas irmãs, irmãos, mães e pais.
3: Dom Itacir, o senhor acredita que a polarização política ela pode enfraquecer o testemunho evangelizador da Igreja?
4: Sem dúvida. Digamos, a agressividade aí na comunicação, nas relações entre nós, pode dificultar sim, porque é um contratestemunho muito grande, porque enfraquece nossa força e nossa credibilidade, assim como as divisões entre diferentes grupos que se digladiam. No passado divisões entre igrejas, hoje é dentro da própria Igreja, né? Então essa polarização agressiva, ela infelizmente consome muita energia da parte dos cristãos, que poderia ser aplicada em obras sociais, em orientação das pessoas, e ao mesmo tempo dá um péssimo testemunho para fora dos nossos ambientes eclesiais. Eu lembro de um teólogo norte-americano, teólogo de origem batista, e ele dizia, escrevia num dos últimos livros da vida dele, já aos 90 anos, ele dizia que o que inquietava ele era essa dificuldade que nós temos dentro do cristianismo, nas suas versões mais históricas, de dialogar com os movimentos pentecostais ou reacionários dentro do cristianismo. Nós conseguimos dialogar com o judaísmo, com o islamismo e com outras religiões, mas temos dificuldade de dialogar com grupos que pensam radicalmente diferente de nós dentro de uma própria Igreja.
3: E, Dom Itacir, queria que o senhor falasse pra gente, afinal, quando a igreja fala em defesa da democracia, dos pobres, da soberania e do meio ambiente, ela está entrando na política ou ela está cumprindo a sua missão evangelizadora?
4: Eu creio que está cumprindo a sua missão de orientar os cristãos a partir dos princípios da fé para uma atuação responsável na sociedade. É claro que a gente não pode depreender ou extrair da fé cristã e católica ou da doutrina um modelo político ou uma opção partidária, nem mesmo quando há um partido democrático cristão. O partido segue a lógica do partido. Então, a igreja e nós, bispos e padres, quando orientamos, estamos dando orientação, formando consciência para que o cidadão possa tomar as suas decisões. E o cidadão toma decisões iluminado e motivado pela fé, mas também discernindo com critérios políticos, ou seja, analisando as propostas partidárias, analisando as causas sociais e culturais que mais interpelam os cristãos e analisando a trajetória dos candidatos e seja já são pessoas que foram eleitas, então, o seu posicionamento em relação às pautas mais caras para a igreja, e aí sim, com os critérios da fé e com a lucidez política e responsabilidade política, decide o seu voto, e aí não precisa prestar conta para nenhum padre, nenhum pastor.
3: O documento, né, que foi publicado, ele não indica candidato, não indica partido, né, que é a posição, né, da igreja, mas ele apresenta critérios para a escolha. Queria que o senhor falasse na sua visão, Dom Itacir, assim, de forma que a gente possa captar essa mensagem, né? Quais os principais critérios que o eleitor deveria considerar?
4: Então, eu vou me apoiar aqui num documento muito bonito que eu recomendo, que a CNBB Sulum de São Paulo publicou. São dois decálogos para orientar a votação. Um, o que eu farei para decidir o meu voto, e outro decálogo, o que eu evitarei. Então, pedindo licença.
3: Fique à vontade.
4: Primeiro, escolherei quem respeita a dignidade da pessoa humana e quem defende a vida. Obviamente, esse é um critério fundamental. Segundo, buscarei candidatos e partidos comprometidos com o bem comum e não com o bem de algum setor exclusivo fechado aos demais. Avaliarei o compromisso dos partidos e candidatos com a verdade. Escolherei quem promove a justiça social, a justiça para todos e não a flexibilização dos direitos sociais. Considerarei também o respeito à liberdade e à democracia. Observar a integridade moral e a vida pública dos candidatos. Também isso, integridade moral, não necessariamente ou apenas na moral familiar ou moral de costumes, mas também na ética social, na ética política. Verificar o compromisso com a família e com a vida social. Verificar de que forma os candidatos e partidos valorizam o trabalho e os trabalhadores, a primazia do trabalho sobre o capital. Considerar também, como já falamos, o cuidado com a criação. E por fim, tendo tudo isso presente, rezar e pedir as luzes do Espírito Santo para votar pensando não apenas em mim mesmo, mas pensando no meu país, no meu povo, no povo brasileiro. Nem pensar na sua igreja, né? Estou votando pensando no bem comum que é para além da minha igreja.
3: Tá certo. E existe critério que eu não devo escolher?
4: Ora, também eu vou recorrer também aos bispos de São Paulo, né? Deixa eu pegar minha colinha aqui. E veio que o bispo também tem a sua cola, né? E quando a gente não consegue elaborar, a gente aproveita o que de bom os outros realizam.
3: Com certeza.
4: Ele diz, a CNBB de São Paulo diz assim: primeiro, evitar escolher candidatos apenas por interesse pessoal. Segundo, evitar a idolatria de partidos e candidatos, como se tivessem uma palavra acima do evangelho. Terceiro, evitar a influência das fake news e da desinformação. Quarto, evitar a polarização e o ódio político. Quinto, evitar votar apenas por emoção ou por impulso ou pelos vínculos familiares que eu tenho. Sexto, evitar candidatos que não têm ética social ou que estão comprometidos com a corrupção. Alguém me perguntava se sobra alguém. Eu creio que sobra. Né? Eu creio que sobra. É, imaculados é só a milícia da Imaculada, né? Ninguém, nenhum partido é imaculado, né? Nenhuma organização social é imaculada. É. Né? Evitarei o silêncio diante da injustiça, não fazendo, fazendo de conta que não vejo. Evitar o desinteresse pela vida política, dizendo isso não compete a mim, eu vou cuidar da minha vida privada. Todo cidadão tem responsabilidade sobre o seu país. Evitar reduzir a política a interesses ideológicos extremos, extrema direita, extrema esquerda e assim por diante. E evitar esquecer a oração e o discernimento antes de votar. Né? Eu vou lá com a colinha feita e faço a colinha às vezes por influência deste ou daquele, mas o voto é um voto consciente que supõe a consciência bem formada.
3: É, a gente está mesmo numa situação um pouco complicada, né,
4: doente assim. As eleições são, no Brasil, nesse momento, as eleições ocorrem num momento especialmente complexo. Cada eleição tem a sua complexidade, mas nós vivemos num momento complexo. A organização criminosa, o crime organizado, as ações pouco cidadãs contaminam muitos setores, vários setores da economia.

4:01, horário de Brasília. Muito bom dia e agradecemos a sua audiência, a sua companhia no programa Igreja no Rádio, que vai terminando aqui. E vamos agora à Quaresma de São Miguel, nesse dia 11 de setembro, 24º dia, com o Instituto Hesed de Fortaleza. Bom dia, salve Maria Imaculada.

0: bloco também, além de Dom Devaí, Dom Gregório Paixão, nosso arcebispo aqui na diocese, na arquidiocese de Fortaleza, você vai entregando o bispo da sua diocese. Rezamos por todo o clero, pedimos abundância de vocações sacerdotais, também entregamos a vida religiosa, os consagrados missionários, pelas famílias, nossas crianças, jovens, adultos, idosos. Nós pedimos pelos enfermos, em sufrágio das almas do purgatório, pela conversão dos que não creem, pela conversão dos pecadores, pela efusão dos dons do Espírito Santo e pelo triunfo do Imaculado Coração de Maria. Pelo sinal da Santa Cruz, livrai-nos Deus, nosso Senhor, dos nossos inimigos, em nome do Pai, e do Filho e do Espírito Santo.
1: Amém.
0: Vinde, Espírito Santo, vinde por meio da poderosa intercessão do Imaculado Coração de Maria,
1: vossa amadíssima esposa.
0: Creio em Deus Pai Todo-Poderoso, Criador do céu e da terra, e em Jesus Cristo, seu único Filho, nosso Senhor, que foi concebido pelo poder do Espírito Santo, nasceu da Virgem Maria, padeceu sob Pôncio Pilatos, foi crucificado, morto e sepultado, desceu à mansão dos mortos, ressuscitou ao terceiro dia, subiu aos céus, está sentada à direita de Deus Pai Todo-Poderoso, donde há de vir a julgar os vivos e os mortos. Creio no Espírito Santo, na Santa Igreja Católica, na comunhão dos santos, na remissão dos pecados, na ressurreição da carne, na vida eterna. Amém. Pai nosso que estais nos céus, santificado seja o vosso nome, venha a nós o vosso reino, seja feita a vossa vontade, assim na terra como no céu.
1: O pão nosso de cada dia nos dai hoje, perdoai-nos as nossas ofensas, assim como nós perdoamos a quem nos tem ofendido. E não nos deixeis cair em tentação, mas livrai-nos do mal. Amém.
0: Deus o salve, Virgem, Filha de Deus Pai. Ave Maria, cheia de graça, o Senhor é convosco. Bendita sois vós entre as mulheres, bendito é o fruto do vosso ventre, Jesus.
1: Santa Maria, Mãe de Deus, rogai por nós, pecadores, agora e na hora de nossa morte. Amém.
0: Deus o salve, Virgem, Mãe de Deus Filho, Ave Maria, cheia de graça, o Senhor é convosco. Bendita sois vós entre as mulheres, bendito é o fruto do vosso ventre, Jesus.
1: Santa Maria, Mãe de Deus, rogai por nós, pecadores, agora e na hora de nossa morte. Amém.
0: Deus o salve, Virgem, Esposa do Espírito Santo. Ave Maria, cheia de graça, o Senhor é convosco. Bendita sois vós entre as mulheres, bendito é o fruto do vosso ventre, Jesus.
1: Santa Maria, Mãe de Deus, rogai por nós, pecadores, agora e na hora de nossa morte. Amém.
0: Deus o salve, Virgem, templo e sacrário da Santíssima Trindade. Glória ao Pai, ao Filho e ao Espírito Santo,
1: como era no princípio, agora e sempre, por todos os séculos dos séculos. Amém.
0: Ó Maria concebida sem pecado,
1: rogai por nós que recorremos a vós.
0: Ó Virgem dolorosíssima,
1: as vossas lágrimas derrubaram o império infernal.
0: Meus queridos, e vamos iniciar o primeiro terço do seu Santo Rosário. Nós queremos acolher você que nos acompanha através das redes sociais do Instituto Hesed. Você que hoje nos acompanha também através da TV Evangelizar, TV Nazaré, as demais TVs locais e rádios que transmitem esse Santo Rosário, que alegria chegar até você através de tantos meios de comunicação. E você já sabe, acompanha na sua TV, no seu rádio, mas se pode, já conecta o seu aparelho celular, no canal do Instituto Hesed no YouTube, primeiro porque é a única maneira que nós temos de saber que você está aqui, que você faz parte deste exército. E segundo, para que você possa evangelizar também nesta madrugada. Antes de você sair para evangelizar, deixa eu partilhar com você esse milagre operado pelo Padre Pio, né? No processo de canonização, para ser beatificado, é preciso que se comprove um milagre. E eu trago para vocês um milagre que deu ensejo, então, um milagre que levou o Padre Pio à beatificação. Primeiro, no processo, o primeiro passo é considerar as virtudes Nós temos trabalhado isso aqui todos os dias, as virtudes do Padre Pio. A santidade é viver essa virtude de maneira heróica. E após a igreja comprovar, então, a vivência dessas virtudes de maneira heróica, ela dá um passo a mais. E entram aqui os milagres. Em vida, muitos milagres foram atribuídos ao Padre Pio. Mas é preciso um milagre que aconteceu pós-morte, né? E eu trago para vocês um milagre que aconteceu na vida da Concília de Martino. Todos chamavam de Lina. Vivia em Oliara, uma cidadezinha próxima de Salerno, no sul da Itália. E assim nos narra a história. Escuta com muita atenção. Era o dia 1º de novembro do ano de 1995, quando Lina se viu de repente às portas da morte. Havia descoberto um tumor do tamanho de uma laranja na garganta. Foi internada, tomografia, e o diagnóstico foi funesto: um linfoma com ruptura do ducto torácico. Seu corpo já havia sido invadido até o pescoço com líquido linfático, um tipo de câncer extremamente agressivo que se origina nas células do sistema linfático e se espalha de maneira não ordenada. E decidiram operá-la na manhã seguinte. Por volta das 14h30, a sua filha Micaela, informada da gravidade do estado da mãe, telefonou para quem? Padre Pio não, que já tinha falecido. Telefonou para o Frei Modestino. Por que que eu estou chamando a atenção? A irmã Maria Joana conheceu o Frei Modestino, foi isso? Quando certa vez esteve em São Giovanni, conheceu o Frei Modestino ainda em vida. Também tinha uma certa fama de santidade. Ligou para o Frei Modestino em São Giovanni e pediu orações. Ele a tranquilizou, prometendo que iria ao túmulo do Padre Pio implorar sua intercessão. Por volta das 18h30, liguei para o Frei Modestino, que me disse que seriam oferecidas a missa da tarde e o rosário no túmulo do Padre Pio por sua recuperação. Concília dormiu e sonhou que o Padre Pio lhe tocava levemente o pescoço e o tórax, dizendo-lhe: a intervenção cirúrgica não lhe adianta, opero-a eu mesmo. Sonho, aparição, bom, o fato é que de manhã ela percebeu um intenso perfume de flores e pediu aos médicos que fosse refeita a tomografia antes de entrar para a cirurgia. Resultado? Para grande espanto e descrença dos médicos e estupor da minha parte, relata Concília, notamos o desaparecimento quase total do inchaço e dos sintomas de asfixia. O líquido linfático havia se retirado de todo o corpo e o tumor do pescoço havia se reduzido ao tamanho de uma noz, que depois sumiu. Incrédulos, os médicos a conservaram no hospital e submeteram a toda espécie de exames. No final, se renderam. A cura não era cientificamente explicável e a mandaram para casa. Às 7h30 da manhã do dia 4 de novembro, meio adormecida, Concília ouve uma voz: Lina, você está curada. E sinto o perfume de flores novamente, diz ela. Milagre, disse o povo. E como milagre, reconheceu a igreja no dia 21 de dezembro de 1998, possibilitando a beatificação do Padre Pio no dia 2 de maio de 1999. Meus queridos, vamos rezar este rosário, se não no túmulo do Padre Pio, mas diante de uma relíquia de primeiro grau dele. Pedi para a irmã colocar aqui junto à imagem do Padre Pio essa relíquia de primeiro grau, uma gota do sangue do Padre Pio. A igreja nos ensina esta fé. Acho que Dom Devaí pode até nos trazer com mais propriedade a questão das relíquias, não é, Dom? Conforme aquilo que é o ensino da igreja.
2: Desde muito cedo, a igreja teve uma consciência sobre a importância das relíquias, né? Porque as relíquias são um sinal palpável, tangível, da verdade de fé vivida por esses homens e mulheres. Desde o princípio, a igreja tinha o costume de celebrar sobre o túmulo dos mártires, o túmulo daqueles que deram a sua vida pela verdade do evangelho, aqueles que não fizeram guerra, mas que deram um testemunho com sofrendo a violência na própria vida, né? Foram mártires, homens e mulheres, e a igreja entendeu que aquilo ali, que aquele lugar era um lugar onde Deus tocava a terra, onde Deus tocava mais uma vez a história desses homens e mulheres, e a igreja guardou isso. Então, quando nós temos uma relíquia, por isso é importante a gente perceber e saber que as relíquias não são para a gente fazer uma coleção de relíquias, mas que é para a gente ter uma experiência de devoção que nos remete ao testemunho concreto, real, verdadeiro daquela pessoa. A igreja tem o cuidado de nos dar um certificado de que se trata realmente de uma parte do corpo, uma gota de sangue, às vezes um pedaço da carne, às vezes um fio de cabelo, como de Santa Terezinha, que alguns têm, justamente para isso, para mostrar, aqui tem uma parte existente de alguém que testemunhou a fé, que foi até as últimas consequências, né? Então não é uma coisa qualquer, é uma certeza mesmo dessa vivência.
0: Amém, Jesus. Então é assim: quem realiza é o Senhor, quem cura é Deus. O Padre Pio a interceder, essa grande comunhão dos santos. Vamos então, meus queridos, movidos por esta graça extraordinária que eu partilhei com vocês nesse testemunho. Eu não sei quais os milagres que Deus fará, mas Ele fará. Nós vivemos de milagres, não é verdade? Todos os dias nós vamos colhendo tantos milagres, ainda que não nos demos conta. São tantas graças. Então, vai passando cada conta do seu rosário com confiança nesta madrugada, contemplando o anúncio do anjo, o sim de Nossa Senhora, o verbo divino que se fez carne. Agora sim, eu convido você a anunciar. Pegue este link e faz com que ele chegue até os confins da terra. Compartilha nos grupos do WhatsApp, nos grupos da família, pastoral, trabalho, envia no privado, coloca nos seus status, coloca nas suas redes sociais. Enquanto você faz a sua parte, como nós vamos ver daqui a pouquinho, o Dom vai meditar Marcos capítulo 2, os paralíticos, aliás, os amigos que levam o paralítico até Jesus. Seja já nesta madrugada esses amigos que trazem tantos até Jesus através da sua evangelização. Rezemos.
1: Pai nosso que estais no céu, santificado seja o vosso nome. Venha a nós o vosso reino, seja feita a vossa vontade, assim na terra como no céu.
0: O pão nosso de cada dia nos dai hoje, perdoai-nos as nossas ofensas, assim como nós perdoamos a quem nos tem ofendido. E não nos deixeis cair em tentação, mas livrai-nos do mal. Amém.
1: Ave Maria, cheia de graça, o Senhor é convosco. Bendita sois vós entre as mulheres, bendito é o fruto do vosso ventre, Jesus.
0: Santa Maria, Mãe de Deus, rogai por nós, pecadores, agora e na hora de nossa morte. Amém.
1: Ave Maria, cheia de graça, o Senhor é convosco. Bendita sois vós entre as mulheres, bendito é o fruto do vosso ventre, Jesus.
0: Santa Maria, Mãe de Deus, rogai por nós, pecadores, agora e na hora de nossa morte. Amém.
1: Ave Maria, cheia de graça, o Senhor é convosco. Bendita sois vós entre as mulheres, bendito é o fruto do vosso ventre, Jesus.
0: Santa Maria, Mãe de Deus, rogai por nós, pecadores, agora e na hora de nossa morte. Amém.
1: Ave Maria, cheia de graça, o Senhor é convosco. Bendita sois vós entre as mulheres, bendito é o fruto do vosso ventre, Jesus.
0: Santa Maria, Mãe de Deus, rogai por nós, pecadores, agora e na hora de nossa morte. Amém.
1: Ave Maria, cheia de graça, o Senhor é convosco. Bendita sois vós entre as mulheres, bendito é o fruto do vosso ventre, Jesus.
0: Santa Maria, Mãe de Deus, rogai por nós, pecadores, agora e na hora de nossa morte. Amém.
1: Ave Maria, cheia de graça, o Senhor é convosco. Bendita sois vós entre as mulheres, bendito é o fruto do vosso ventre, Jesus.
0: Santa Maria, Mãe de Deus, rogai por nós, pecadores, agora e na hora de nossa morte. Amém.
1: Ave Maria, cheia de graça, o Senhor é convosco. Bendita sois vós entre as mulheres, bendito é o fruto do vosso ventre, Jesus.
0: Santa Maria, Maria, Mãe de Deus, rogai por nós, pecadores, agora e na hora de nossa morte. Amém.
1: Ave Maria, cheia de graça, o Senhor é convosco. Bendita sois vós entre as mulheres, bendito é o fruto do vosso ventre, Jesus.
0: Santa Maria, Mãe de Deus, rogai por nós, pecadores, agora e na hora de nossa morte. Amém.
1: Ave Maria, cheia de graça, o Senhor é convosco. Bendita sois vós entre as mulheres, bendito é o fruto do vosso ventre, Jesus.
0: Santa Maria, Mãe de Deus, rogai por nós, pecadores, agora e na hora de nossa morte. Amém.
1: Ave Maria, cheia de graça, o Senhor é convosco. Bendita sois vós entre as mulheres, bendito é o fruto do vosso ventre, Jesus.
0: Santa Maria, Mãe de Deus, rogai por nós, pecadores, agora e na hora de nossa morte. Amém.
1: Glória ao Pai, ao Filho e ao Espírito Santo.
0: Como era no princípio, agora e sempre, por todos os séculos dos séculos. Amém.
1: Ó meu Jesus,
0: perdoai-nos e livrai-nos do fogo do inferno. Levai as almas todas para o céu e socorrei principalmente as que mais precisarem da vossa misericórdia. Neste segundo mistério, nós contemplamos a visita de Nossa Senhora, a sua prima Santa Isabel, a santificação de João Batista. Pai nosso que estais nos céus, santificado seja o vosso nome, venha a nós o vosso reino, seja feita a vossa vontade, assim na terra como no céu.
1: O pão nosso de cada dia nos dai hoje, perdoai-nos as nossas ofensas, assim como nós perdoamos a quem nos tem ofendido. E não nos deixeis cair em tentação, mas livrai-nos do mal. Amém.
0: Ave Maria, cheia de graça, o Senhor é convosco. Bendita sois vós entre as mulheres. Bendito é o fruto do vosso ventre, Jesus.
1: Santa Maria, Mãe de Deus, rogai por nós, pecadores, agora e na hora de nossa morte. Amém.
0: Ave Maria, cheia de graça, o Senhor é convosco. Bendita sois vós entre as mulheres. Bendito é o fruto do vosso ventre, Jesus.
1: Santa Maria, Mãe de Deus, rogai por nós, pecadores, agora e na hora de nossa morte. Amém.
0: Ave Maria, cheia de graça, o Senhor é convosco. Bendita sois vós entre as mulheres e bendito é o fruto do vosso ventre, Jesus.
1: Santa Maria, Mãe de Deus, rogai por nós, pecadores, agora e na hora de nossa morte. Amém.
0: Ave Maria, cheia de graça, o Senhor é convosco. Bendita sois vós entre as mulheres e bendito é o fruto do vosso ventre, Jesus.
1: Santa Maria, Mãe de Deus, rogai por nós, pecadores, agora e na hora de nossa morte. Amém.
0: Ave Maria, cheia de graça, o Senhor é convosco. Bendita sois vós entre as mulheres e bendito é o fruto do vosso ventre, Jesus.
1: Santa Maria, Mãe de Deus, rogai por nós, pecadores, agora e na hora de nossa morte. Amém.
0: Ave Maria, cheia de graça, o Senhor é convosco. Bendita sois vós entre as mulheres e bendito é o fruto do vosso ventre, Jesus.
1: Santa Maria, Mãe de Deus, rogai por nós, pecadores, agora e na hora de nossa morte. Amém.
0: Ave Maria, cheia de graça, o Senhor é convosco. Bendita sois vós entre as mulheres, bendito é o fruto do vosso ventre, Jesus.
1: Santa Maria, Mãe de Deus, rogai por nós, pecadores, agora e na hora de nossa morte. Amém.
0: Ave Maria, cheia de graça, o Senhor é convosco. Bendita sois vós entre as mulheres, bendito é o fruto do vosso ventre, Jesus.
1: Santa Maria, Mãe de Deus, rogai por nós, pecadores, agora e na hora de nossa morte. Amém.
0: Ave Maria, cheia de graça, o Senhor é convosco. Bendita sois vós entre as mulheres, e bendito é o fruto do vosso ventre, Jesus.
1: Santa Maria, Mãe de Deus, rogai por nós, pecadores, agora e na hora de nossa morte. Amém.
0: Ave Maria, cheia de graça, o Senhor é convosco. Bendita sois vós entre as mulheres e bendito é o fruto do vosso ventre, Jesus.
1: Santa Maria, Mãe de Deus, rogai por nós, pecadores, agora e na hora de nossa morte. Amém.
0: Glória ao Pai, ao Filho e ao Espírito Santo,
1: como era no princípio, agora e sempre, por todos os séculos dos séculos. Amém.
0: Ó meu Jesus,
1: perdoai-nos, livrai-nos do fogo do inferno, levai as almas todas para o céu e socorrei principalmente as que mais precisarem da vossa misericórdia.
0: Neste terceiro mistério, contemplando com alegria o nascimento do menino Jesus, eu convido você a abrir a sua Bíblia no Evangelho segundo São Marcos, capítulo 2, versículos do 1 ao 12. Hoje, Dom Devaí vai fazer este caminho com você, foi a passagem que o Senhor nos deu e que vai iluminar o nosso Santo Rosário.
2: Irmã, nós estamos diante de uma das passagens que mais mexe com a nossa imaginação. Talvez seja das poucas passagens que traz para nós essa imaginação, porque o evangelho diz que Jesus estava numa casa, num lugar, e nesse lugar as pessoas estavam em volta, e aí trazem um paralítico, né? E precisam entrar com esse paralítico, é impossível passar pela porta, então resolvem passar pelo teto, pelo forro da casa, né? E a gente pode imaginar como é que seria desmontar um telhado, tirar aquele telhado, tirar todas aquelas coisas que estão ali, aquela poeira caindo de cima, e esse paralítico sendo abaixado até aquele lugar, né? Então isso mexe com a nossa imaginação. Como é que é possível isso? Não seria mais fácil encontrar outro caminho? Mas aqui tem algo muito bonito. Esse homem, ele tinha 4 amigos que foram capazes de fazer todo esse esforço para levar esse paralítico até Jesus. Você tem 4 amigos que te levam para Jesus? Você tem pessoas que te levam para Jesus? Porque é muito fácil encontrar pessoas que te chamam para uma festa, que te chamam para uma balada, que te apresentam alternativas, até mesmo terapias alternativas, curas alternativas, coisas alternativas, como se isso fosse resolver o problema maior, que é o pecado que nos atinge. Mas aqui, esse homem tem 4 amigos, e hoje nós precisamos nos perguntar: eu tenho amigos que me levam para a igreja? Eu tenho amigos que me apresentam Jesus? No momento da minha dor, os meus amigos me chamaram para estar diante de Jesus, fazer um momento de vigília, ou me chamaram para me distrair, para esquecer os problemas, fugir dos problemas de casa, do problema do casamento, do problema dos filhos, tomando uma bebida num lugar onde eu não deveria estar? Essa é uma pergunta que nós precisamos nos colocar com muita seriedade, porque estes amigos levaram este homem até Jesus. E hoje nós precisamos, você que precisa, você tem esses amigos? Então deixe que esses amigos te conduzam até o Senhor Jesus. Ele te cura. Pai nosso que estais no céu, santificado seja o vosso nome, venha a nós o vosso reino, seja feita a vossa vontade, assim na terra como no céu.
0: O pão nosso de cada dia nos dai hoje, perdoai-nos as nossas ofensas, assim como nós perdoamos a quem nos tem ofendido. E não nos deixeis cair em tentação, mas livrai-nos do mal. Amém.
2: Ave Maria, cheia de graça, o Senhor é convosco, bendita sois vós entre as mulheres, e bendito é o fruto do vosso ventre, Jesus.
0: Santa Maria, Mãe de Deus, rogai por nós, pecadores, agora e na hora de nossa morte. Amém.
2: Ave Maria, cheia de graça, o Senhor é convosco, bendita sois vós entre as mulheres, bendito é o fruto do vosso ventre, Jesus.
0: Santa Maria, Mãe de Deus, rogai por nós, pecadores, agora e na hora de nossa morte. Amém.
2: Ave Maria, cheia de graça, o Senhor é convosco, bendita sois vós entre as mulheres, bendito é o fruto do vosso ventre, Jesus.
0: Santa Maria, Mãe de Deus, rogai por nós, pecadores, agora e na hora de nossa morte. Amém.
2: Ave Maria, cheia de graça, o Senhor é convosco, bendita sois vós entre as mulheres, bendito é o fruto do vosso ventre, Jesus.
0: Santa Maria, Mãe de Deus, rogai por nós, pecadores, agora e na hora de nossa morte. Amém.
2: Ave Maria, cheia de graça, o Senhor é convosco, bendita sois vós entre as mulheres, bendito é o fruto do vosso ventre, Jesus.
0: Santa Maria, Mãe de Deus, rogai por nós, pecadores, agora e na hora de nossa morte. Amém.
2: Ave Maria, cheia de graça, o Senhor é convosco, bendita sois vós entre as mulheres, bendito é o fruto do vosso ventre, Jesus.
0: Santa Maria, Mãe de Deus, rogai por nós, pecadores, agora e na hora de nossa morte. Amém.
2: Ave Maria, cheia de graça, o Senhor é convosco, bendita sois vós entre as mulheres, bendito é o fruto do vosso ventre, Jesus.
0: Santa Maria, Mãe de Deus, rogai por nós, pecadores, agora e na hora de nossa morte. Amém.
2: Ave Maria, cheia de graça, o Senhor é convosco, bendita sois vós entre as mulheres, bendito é o fruto do vosso ventre, Jesus.
0: Santa Maria, Mãe de Deus, rogai por nós, pecadores, agora e na hora de nossa morte. Amém.
2: Ave Maria, cheia de graça, o Senhor é convosco, bendita sois vós entre as mulheres, bendito é o fruto do vosso ventre, Jesus.
0: Santa Maria, Mãe de Deus, rogai por nós, pecadores, agora e na hora de nossa morte. Amém.
2: Ave Maria, cheia de graça, o Senhor é convosco, bendita sois vós entre as mulheres, bendito é o fruto do vosso ventre, Jesus.
0: Santa Maria, Mãe de Deus, rogai por nós, pecadores, agora e na hora de nossa morte. Amém.
2: Glória ao Pai, ao Filho e ao Espírito Santo.
0: Como era no princípio, agora e sempre, por todos os séculos dos séculos. Amém. Ó meu Jesus, perdoai-nos, livrai-nos do fogo do inferno, levai as almas todas para o céu. E socorrei principalmente as que mais precisarem da vossa misericórdia.
3: Quarto mistério, contemplamos a apresentação do menino Jesus no templo e o rito de purificação da Santíssima Virgem Maria.
1: Pai nosso que estais no céu, santificado seja o vosso nome. Venha a nós o vosso reino. Seja feita a vossa vontade, assim na terra como no céu.
0: O pão nosso de cada dia nos dai hoje. Perdoai-nos as nossas ofensas, assim como nós perdoamos a quem nos tem ofendido. E não nos deixeis cair em tentação, mas livrai-nos do mal. Amém.
1: Ave Maria, cheia de graça, o Senhor é convosco. Bendita sois vós entre as mulheres, bendito é o fruto do vosso ventre, Jesus.
0: Santa Maria, Mãe de Deus, rogai por nós, pecadores, agora e na hora de nossa morte. Amém.
1: Ave Maria, cheia de graça, o Senhor é convosco. Bendita sois vós entre as mulheres, bendito é o fruto do vosso ventre, Jesus.
0: Santa Maria, Mãe de Deus, rogai por nós, pecadores, agora e na hora de nossa morte. Amém.
1: Ave Maria, cheia de graça, o Senhor é convosco. Bendita sois vós entre as mulheres, bendito é o fruto do vosso ventre, Jesus.
0: Santa Maria, Mãe de Deus, rogai por nós, pecadores, agora e na hora de nossa morte. Amém.
1: Ave Maria, cheia de graça, o Senhor é convosco. Bendita sois vós entre as mulheres, bendito é o fruto do vosso ventre, Jesus.
0: Santa Maria, Mãe de Deus, rogai por nós, pecadores, agora e na hora de nossa morte. Amém.
1: Ave Maria, cheia de graça, o Senhor é convosco. Bendita sois vós entre as mulheres, bendito é o fruto do vosso ventre, Jesus.
0: Santa Maria, Mãe de Deus, rogai por nós, pecadores, agora e na hora de nossa morte. Amém.
1: Ave Maria, cheia de graça, o Senhor é convosco. Bendita sois vós entre as mulheres, bendito é o fruto do vosso ventre, Jesus.
0: Santa Maria, Mãe de Deus, rogai por nós, pecadores, agora e na hora de nossa morte. Amém.
1: Ave Maria, cheia de graça, o Senhor é convosco. Bendita sois vós entre as mulheres, bendito é o fruto do vosso ventre, Jesus.
0: Santa Maria, Mãe de Deus, rogai por nós, pecadores, agora e na hora de nossa morte. Amém.
1: Ave Maria, cheia de graça, o Senhor é convosco. Bendita sois vós entre as mulheres, bendito é o fruto do vosso ventre, Jesus.
0: Santa Maria, Mãe de Deus, rogai por nós, pecadores, agora e na hora de nossa morte. Amém.
1: Ave Maria, cheia de graça, o Senhor é convosco. Bendita sois vós entre as mulheres, bendito é o fruto do vosso ventre, Jesus.
0: Santa Maria, Mãe de Deus, rogai por nós, pecadores, agora e na hora de nossa morte. Amém.
1: Glória ao Pai, ao Filho e ao Espírito Santo,
0: como era no princípio, agora e sempre, por todos os séculos dos séculos. Amém.
3: Ó meu Jesus,
0: perdoai-nos, livrai-nos do fogo do inferno, levai as almas todas para o céu e socorrei principalmente as que mais precisarem da vossa misericórdia.
3: Neste quinto mistério, nós contemplamos a perda e o reencontro do menino Jesus no templo em meio aos doutores da lei. Quero de joelhos ver meus filhos de pé. Deus me sustenta e aumenta a minha fé. E o Dom Devaí falava sobre usar a imaginação, né? E eu imagino então que antes da cura, que nós vamos encontrar ali no finalzinho dessa passagem bíblica, houve muita dificuldade. Imagina alguém doente, que é tão chacoalhado, o ser carregado, depois colocado por cima daquela casa. Eu imagino também as dores daquele que se encontrava enfermo. E nesse mistério, quero convidar você a fazer aquilo que o Padre Pio tem nos ensinado. Porque antes da cura vem o oferecimento. Antes da cura vem esse aprender a unir as nossas dores às dores de Jesus. A colocar cada dor, cada sofrimento, cada limitação, cada fraqueza que hoje se lhe impõe, o depender de outra pessoa, as humilhações, colocar tudo isso dentro do cálice, que nesta hora é erguido em tantos altares do mundo, todas as santas missas que agora estão sendo realizadas, une esta dor que hoje você sente, seja uma dor física no teu corpo, mas seja também esta dor na alma. Quantos que são doentes também aí com a alma adoecida, uma mente adoecida, um coração adoecido, um corpo adoecido. E vai oferecendo essas dores ao Senhor, vai oferecendo todas essas dores. Diz como dizia o padre Léo: eu não quero perder nenhum minuto desta enfermidade, mas eu quero padecer junto a Jesus, eu quero colocar tudo no cálice do Senhor. E vai deixando o Senhor transformar a sua dor em amor, vai deixando o Senhor transformar esta dor em amor nesta

0: E com esta confiança e esta certeza, reza: Pai nosso que estais nos céus, santificado seja o vosso nome. Venha a nós o vosso reino, seja feita a vossa vontade, assim na terra como no céu.
1: Nos dai hoje, perdoai as nossas ofensas, assim como nós perdoamos a quem nos tem ofendido. E não nos deixeis cair em tentação, mas livrai-nos do mal.

0: vosso ventre, Jesus.
1: Santa Maria, Mãe de Deus, rogai por nós, pecadores, agora e na hora de nossa morte. Amém.
0: Ave Maria, cheia de graça, o Senhor é convosco. Bendita sois vós entre as mulheres. E bendito é o fruto do vosso ventre, Jesus.
1: Santa Maria, Mãe de Deus, rogai por nós, pecadores, agora e na hora de nossa morte. Amém.
0: Ave Maria, cheia de graça, o Senhor é convosco. Bendita sois vós entre as mulheres. E bendito é o fruto do vosso ventre, Jesus.
1: Santa Maria, Mãe de Deus, rogai por nós, pecadores, agora e na hora de nossa morte. Amém.
0: Ave Maria, cheia de graça, o Senhor é convosco. Bendita sois vós entre as mulheres. E bendito é o fruto do vosso ventre, Jesus.
1: Santa Maria, Mãe de Deus, rogai por nós, pecadores, agora e na hora de nossa morte. Amém.
0: Ave Maria, cheia de graça, o Senhor é convosco. Bendita sois vós entre as mulheres. E bendito é o fruto do vosso ventre, Jesus.
1: Santa Maria, Mãe de Deus, rogai por nós, pecadores, agora e na hora de nossa morte. Amém.
0: Ave Maria, cheia de graça, o Senhor é convosco. Bendita sois vós entre as mulheres. E bendito é o fruto do vosso ventre, Jesus.
1: Santa Maria, Mãe de Deus, rogai por nós, pecadores, agora e na hora de nossa morte. Amém.
0: Ave Maria, cheia de graça, o Senhor é convosco. Bendita sois vós entre as mulheres. E bendito é o fruto do vosso ventre, Jesus.
1: Santa Maria, Mãe de Deus, rogai por nós, pecadores, agora e na hora de nossa morte. Amém.
0: Glória ao Pai, ao Filho e ao Espírito Santo,
2: como era no princípio, agora e sempre,
0: por todos os séculos dos séculos. Amém. Ó meu Jesus,
2: perdoai-nos,
0: livrai-nos do fogo do inferno, levai as almas todas para os céus e socorrei principalmente as que mais precisarem da vossa misericórdia. Vamos iniciar os mistérios luminosos, contemplamos o batismo de nosso Senhor Jesus Cristo. Reza com confiança, eu quero entregar esses mais de 120 mil aparelhos já conectados, rezando conosco, mas também entrego todos aqueles que passaram ao longo do dia aqui, né? A quaresma de São Miguel com o Instituto Rezed começa na madrugada, mas perpassa todo o seu dia. Então, esses quase 1 milhão de pessoas que estão fazendo a quaresma, seja no rosário, seja no vídeo diário de 15 minutos, seja no texto do combate, como aqueles amigos nós já queremos entregar agora, que seja um dia de graça e de bênção. Pai nosso que estais nos céus, santificado seja o vosso nome, venha a nós o vosso reino, seja feita a vossa vontade, assim na terra como no céu.
1: O pão nosso de cada dia nos dai hoje, perdoai as nossas ofensas, assim como nós perdoamos a quem nos tem ofendido. E não nos deixeis cair em tentação, mas livrai-nos do mal. Amém.
0: Ave Maria, cheia de graça, o Senhor é convosco. Bendita sois vós entre as mulheres. Bendito é o fruto do vosso ventre, Jesus.
1: Santa Maria, Mãe de Deus, rogai por nós, pecadores, agora e na hora de nossa morte. Amém.
0: Ave Maria, cheia de graça, o Senhor é convosco. Bendita sois vós entre as mulheres. Bendito é o fruto do vosso ventre, Jesus.
1: Santa Maria, Mãe de Deus, rogai por nós, pecadores, agora e na hora de nossa morte.
0: Ave Maria, cheia de graça, o Senhor é convosco. Bendita sois vós entre as mulheres. Bendito é o fruto do vosso ventre, Jesus.
1: Santa Maria, Mãe de Deus, rogai por nós, pecadores, agora e na hora de nossa morte. Amém.
0: Ave Maria, cheia de graça, o Senhor é convosco. Bendita sois vós entre as mulheres. Bendito é o fruto do vosso ventre, Jesus.
1: Santa Maria, Mãe de Deus, rogai por nós, pecadores, agora e na hora de nossa morte. Amém.
0: Ave Maria, cheia de graça, o Senhor é convosco. Bendita sois vós entre as mulheres, bendito é o fruto do vosso ventre, Jesus.
2: Santa Maria, Mãe de Deus, rogai por nós, pecadores, agora e na hora de nossa morte. Amém.
0: Ave Maria, cheia de graça, o Senhor é convosco. Bendita sois vós entre as mulheres, e bendito é o fruto do vosso ventre, Jesus.
2: Santa Maria, Mãe de Deus, rogai por nós, pecadores, agora e na hora de nossa morte. Amém.
0: Ave Maria, cheia de graça, o Senhor é convosco. Bendita sois vós entre as mulheres, bendito é o fruto do vosso ventre, Jesus.
2: Santa Maria, Mãe de Deus, rogai por nós, pecadores, agora e na hora de nossa morte. Amém.
0: Ave Maria, cheia de graça, o Senhor é convosco. Bendita sois vós entre as mulheres, e bendito é o fruto do vosso ventre, Jesus.
2: Santa Maria, Mãe de Deus, rogai por nós, pecadores, agora e na hora de nossa morte. Amém.
0: Ave Maria, cheia de graça, o Senhor é convosco. Bendita sois vós entre as mulheres, e bendito é o fruto do vosso ventre, Jesus.
2: Santa Maria, Mãe de Deus, rogai por nós, pecadores, agora e na hora de nossa morte. Amém.
0: Ave Maria, cheia de graça, o Senhor é convosco. Bendita sois

0: Vós entre as mulheres, e bendito é o fruto do vosso ventre, Jesus.
1: Santa Maria, Mãe de Deus, rogai por nós, pecadores, agora e na hora de nossa morte. Amém.
0: Glória ao Pai, ao Filho e ao Espírito Santo,
2: como era no princípio, agora e sempre, e por todos os séculos dos séculos. Amém.
0: Ó meu Jesus,
1: perdoai-nos, livrai-nos do fogo do inferno,
0: levai as almas todas para o céu, e socorrei principalmente as que mais precisarem da vossa misericórdia. Segundo o mistério, contemplamos o milagre acontecido nas bodas em Caná, por intercessão da Virgem Maria. Segundo passo, Dom.
3: Irmã, quem encontra um amigo, encontra um tesouro, né? Depois de saber que nós precisamos ser carregados nas nossas enfermidades, nós precisamos encontrar pessoas que tenham a coragem, que aceitem o desafio de nos carregar e nos apresentar até Jesus. E o Evangelho faz questão de dizer que este homem encontrou 4 amigos que o levaram até Jesus. O sofrimento, ele tem uma grande capacidade de evangelização, porque ele mostra de um lado a fragilidade de quem está sofrendo e do outro lado mostra a persistência e a esperança de quem está rezando e ajudando o doente. Nem toda doença pode ser curada. Muitos doentes terminais, muitos doentes que passam por doenças crônicas, situações muito difíceis, encontram ao seu lado pessoas de uma grande fé, pessoas que rezam, pessoas que se levantam na madrugada para rezar, pessoas que se colocam em oração, que se colocam de joelhos. Então nós queremos aqui trazer todas essas pessoas, porque isso também é um testemunho. E Jesus fala em outra parte do Evangelho: estive doente e fostes me visitar. Se nós não podemos curar, nós podemos estar ao lado daqueles que sofrem, como bons amigos, como aqueles que sabem o caminho de Jesus e apresentam as dores, os sofrimentos ao Senhor, aquele que é capaz de curar o corpo e a alma. Pai nosso que estais no céu, santificado seja o vosso nome, venha a nós o vosso reino, seja feita a vossa vontade, assim na terra como no céu.
0: O pão nosso de cada dia nos dai hoje, perdoai-nos as nossas ofensas, assim como nós perdoamos a quem nos tem ofendido. E não nos deixeis cair em tentação, mas livrai-nos do mal. Amém.
3: Ave Maria, cheia de graça, o Senhor é convosco, bendita sois vós entre as mulheres, bendito é o fruto do vosso ventre, Jesus.
0: Santa Maria, Mãe de Deus, rogai por nós, pecadores, agora e na hora de nossa morte. Amém.
3: Ave Maria, cheia de graça, o Senhor é convosco, bendita sois vós entre as mulheres, bendito é o fruto do vosso ventre, Jesus.
0: Santa Maria, Mãe de Deus, rogai por nós, pecadores, agora e na hora de nossa morte. Amém.
3: Ave Maria, cheia de graça, o Senhor é convosco, bendita sois vós entre as mulheres, bendito é o fruto do vosso ventre, Jesus.
0: Santa Maria, Mãe de Deus, rogai por nós, pecadores, agora e na hora de nossa morte. Amém.
3: Ave Maria, cheia de graça, o Senhor é convosco, bendita sois vós entre as mulheres, bendito é o fruto do vosso ventre, Jesus.
0: Santa Maria, Mãe de Deus, rogai por nós, pecadores, agora e na hora de nossa morte. Amém.
3: Ave Maria, cheia de graça, o Senhor é convosco, bendita sois vós entre as mulheres, bendito é o fruto do vosso ventre, Jesus.
0: Santa Maria, Mãe de Deus, rogai por nós, pecadores, agora e na hora de nossa morte. Amém.
3: Ave Maria, cheia de graça, o Senhor é convosco, bendita sois vós entre as mulheres, bendito é o fruto do vosso ventre, Jesus.
0: Santa Maria, Mãe de Deus, rogai por nós, pecadores, agora e na hora de nossa morte. Amém.
3: Ave Maria, cheia de graça, o Senhor é convosco, bendita sois vós entre as mulheres, bendito é o fruto do vosso ventre, Jesus.
0: Santa Maria, Mãe de Deus, rogai por nós, pecadores, agora e na hora de nossa morte. Amém.
3: Ave Maria, cheia de graça, o Senhor é convosco, bendita sois vós entre as mulheres, bendito é o fruto do vosso ventre, Jesus.
0: Santa Maria, Mãe de Deus, rogai por nós, pecadores, agora e na hora de nossa morte. Amém.
3: Ave Maria, cheia de graça, o Senhor é convosco, bendita sois vós entre as mulheres, bendito é o fruto do vosso ventre, Jesus.
0: Santa Maria, Mãe de Deus, rogai por nós, pecadores, agora e na hora de nossa morte. Amém.
3: E agora, nessa última Ave Maria, coloque nominalmente aquele familiar, aquele médico, aquele cuidador, aquele enfermeiro, aquela pessoa que cuida de você, ou aquela pessoa que você chamou para cuidar de alguém, para que Deus transforme em graças todo esse cuidado. Coloque nominalmente essa pessoa. Ave Maria, cheia de graça, o Senhor é convosco, bendita sois vós entre as mulheres, bendito é o fruto do vosso ventre, Jesus.
0: Santa Maria, Mãe de Deus, rogai por nós, pecadores, agora e na hora de nossa morte. Amém.
3: Glória ao Pai, ao Filho e ao Espírito Santo.
0: Como era no princípio, agora e sempre, por todos os séculos dos séculos. Amém.
3: Ó meu Jesus,
0: perdoai-nos, livrai-nos do fogo do inferno, levai as almas todas para o céu e socorrei principalmente as que mais precisarem da vossa misericórdia. Terceiro mistério, contemplamos o anúncio do reino dos céus, o convite chamado à conversão. Pai nosso que estais nos céus, santificado seja o vosso nome. Venha a nós o vosso reino, seja feita a vossa vontade, assim na terra como no céu.
4: O pão nosso de cada dia nos dai hoje, perdoai-nos as nossas ofensas, assim como nós perdoamos a quem nos tem ofendido. E não nos deixeis cair em tentação, mas livrai-nos do mal. Amém.
0: Ave Maria, cheia de graça, o Senhor é convosco. Bendita sois vós entre as mulheres. Bendito é o fruto do vosso ventre, Jesus.
1: Santa Maria, Mãe de Deus, rogai por nós, pecadores, agora e na hora de nossa morte. Amém.
0: Ave Maria, cheia de graça, o Senhor é convosco. Bendita sois vós entre as mulheres. Bendito é o fruto do vosso ventre, Jesus.
1: Santa Maria, Mãe de Deus, rogai por nós, pecadores, agora e na hora de nossa morte. Amém.
0: Ave Maria, cheia de graça, o Senhor é convosco. Bendita sois vós entre as mulheres. Bendito é o fruto do vosso ventre, Jesus.
1: Santa Maria, Mãe de Deus, rogai por nós, pecadores, agora e na hora de nossa morte. Amém.
0: Ave Maria, cheia de graça, o Senhor é convosco. Bendita sois vós entre as mulheres. Bendito é o fruto do vosso ventre, Jesus.
1: Santa Maria, Mãe de Deus, rogai por nós, pecadores, agora e na hora de nossa morte. Amém.
0: Ave Maria, cheia de graça, o Senhor é convosco. Bendita sois vós entre as mulheres e bendito é o fruto do vosso ventre, Jesus.
1: Santa Maria, Mãe de Deus, rogai por nós, pecadores, agora e na hora de nossa morte. Amém.
0: Ave Maria, cheia de graça, o Senhor é convosco. Bendita sois vós entre as mulheres e bendito é o fruto do vosso ventre, Jesus.
1: Santa Maria, Mãe de Deus, rogai por nós, pecadores, agora e na hora de nossa morte. Amém.
0: Ave Maria, cheia de graça, o Senhor é convosco. Bendita sois vós entre as mulheres e bendito é o fruto do vosso ventre, Jesus.
1: Santa Maria, Mãe de Deus, rogai por nós, pecadores, agora e na hora de nossa morte. Amém.
0: Ave Maria, cheia de graça, o Senhor é convosco. Bendita sois vós entre as mulheres e bendito é o fruto do vosso ventre, Jesus.
1: Santa Maria, Mãe de Deus, rogai por nós, pecadores, agora e na hora de nossa morte. Amém.
0: Ave Maria, cheia de graça, o Senhor é convosco. Bendita sois vós entre as mulheres. Bendito é o fruto do vosso ventre, Jesus.
1: Santa Maria, Mãe de Deus, rogai por nós, pecadores, agora e na hora de nossa morte. Amém.
0: Ave Maria, cheia de graça, o Senhor é convosco. Bendita sois vós entre as mulheres. Bendito é o fruto do vosso ventre, Jesus.
1: Santa Maria, Mãe de Deus, rogai por nós, pecadores, agora e na hora de nossa morte. Amém.
0: Glória ao Pai, ao Filho e ao Espírito Santo.
2: Como era no princípio, agora e sempre, por todos os séculos dos séculos. Amém.
0: Ó meu Jesus,
2: perdoai-nos
0: e livrai-nos do fogo do inferno. Levai as almas todas para o céu e socorrei principalmente as que mais precisarem da vossa misericórdia. Neste quarto mistério, nós contemplamos a transfiguração de nosso Senhor Jesus Cristo no Monte Tabor. Vamos ao terceiro passo, Dom Devaí.
3: Às vezes a cura demora a chegar. O processo de cura de uma doença nem sempre é uma coisa simples. O diagnóstico nem sempre vem rápido. E a medicação também nem sempre faz efeito como esperado. E aquilo que seria um mal passageiro se torna um grande calvário. E é aqui que nós aprendemos a oferecer os sofrimentos, a oferecer as dores. É aqui que se completa aquela palavra, oferecer esses sacrifícios para completar aquilo que na cruz de Cristo nós queremos viver. Muitas vezes o doente vive e passa esse acontecimento sozinho. Passa nas incertezas, nas inseguranças, passa nas angústias, passa numa noite em claro. Outras vezes ele tem alguém que passa junto com ele. Alguém que reza, alguém que é como um serineu, que ajuda a carregar a cruz. As dores, os sofrimentos, elas não vêm quando nós esperamos, mas elas acontecem na vida. E quando elas acontecem, nós precisamos estar preparados. Por isso a fé cristã nos chama à vigilância. Não sabeis nem o dia nem a hora. Mas quando nós colocamos tudo diante do Senhor, quando nós nos colocamos na presença do Senhor, todos esses acontecimentos, eles ganham sentido. Nós não sabemos como aquele paralítico estava, se ele estava disposto a ser carregado. Nós não sabemos quanto tempo aquele paralítico estava na cama. Nós não sabemos como ele estava se sentindo naquele momento, se ele estava bem, se ele estava consciente, se ele estava desejoso daquele acontecimento, mas o fato é que ele teve quatro amigos que tiveram esta esperança, que alimentados pela esperança foram lá, abriram o telhado e desceram aquele homem diante de Jesus. Foram verdadeiros sirineus que ajudaram aquele homem a carregar a cruz. Quem precisa da sua ajuda nesse dia? Quem precisa que você ajude a carregar a cruz nesse dia? Aonde você pode testemunhar a sua fé, mostrando esta força da graça, do amor de Deus, que é capaz de acompanhar? Se você não pode curar, você pode ao menos acompanhar. Pai nosso que estais no céu, santificado seja o vosso nome, venha a nós o vosso reino, seja feita a vossa vontade, assim na terra como no céu.
0: O pão nosso de cada dia nos dai hoje, perdoai-nos as nossas ofensas, assim como nós perdoamos a quem nos tem ofendido. E não nos deixeis cair em tentação, mas livrai-nos do mal. Amém.
3: Ave Maria, cheia de graça, o Senhor é convosco. Bendita sois vós entre as mulheres, bendito é o fruto do vosso ventre, Jesus.
0: Santa Maria, Mãe de Deus, rogai por nós, pecadores, agora e na hora de nossa morte. Amém.
3: Ave Maria, cheia de graça, o Senhor é convosco. Bendita sois vós entre as mulheres, bendito é o fruto do vosso ventre, Jesus.
0: Santa Maria, Mãe de Deus, rogai por nós, pecadores, agora e na hora de nossa morte. Amém.
3: Ave Maria, cheia de graça, o Senhor é convosco. Bendita sois vós entre as mulheres, bendito é o fruto do vosso ventre, Jesus.
0: Santa Maria, Mãe de Deus, rogai por nós, pecadores, agora e na hora de nossa morte. Amém.
3: Ave Maria, cheia de graça, o Senhor é convosco. Bendita sois vós entre as mulheres, bendito é o fruto do vosso ventre, Jesus.
0: Santa Maria, Mãe de Deus, rogai por nós, pecadores, agora e na hora de nossa morte. Amém.
3: Ave Maria, cheia de graça, o Senhor é convosco. Bendita sois vós entre as mulheres, bendito é o fruto do vosso ventre, Jesus.
0: Santa Maria, Mãe de Deus, rogai por nós, pecadores, agora e na hora de nossa morte. Amém.
3: Ave Maria, cheia de graça, o Senhor é convosco. Bendita sois vós entre as mulheres, bendito é o fruto do vosso ventre, Jesus.
0: Santa Maria, Mãe de Deus, rogai por nós pecadores, agora e na hora de nossa morte. Amém.
3: Ave Maria, cheia de graça, o Senhor é convosco. Bendita sois vós entre as mulheres, bendito é o fruto do vosso ventre, Jesus.
0: Santa Maria, Mãe de Deus, rogai por nós pecadores, agora e na hora de nossa morte. Amém.
3: Ave Maria, cheia de graça, o Senhor é convosco. Bendita sois vós entre as mulheres, bendito é o fruto do vosso ventre, Jesus.
0: Santa Maria, Mãe de Deus, rogai por nós pecadores, agora e na hora de nossa morte. Amém.
3: Ave Maria, cheia de graça, o Senhor é convosco. Bendita sois vós entre as mulheres, bendito é o fruto do vosso ventre, Jesus.
0: Santa Maria, Mãe de Deus, rogai por nós pecadores, agora e na hora de nossa morte. Amém.
3: E nessa última Ave Maria, vamos colocar nominalmente aquela pessoa que o tratamento não está mais respondendo. Compartilhe esse nome para que todas essas milhares de pessoas que estão rezando possam assim rezar também por aquela pessoa que você traz no seu coração. Ave Maria, cheia de graça, o Senhor é convosco, bendita sois vós entre as mulheres, bendito é o fruto do vosso ventre, Jesus.
0: Santa Maria, Mãe de Deus, rogai por nós pecadores, agora e na hora de nossa morte. Amém.
3: Glória ao Pai, ao Filho e ao Espírito Santo.
0: Como era no princípio, agora e sempre, por todos os séculos dos séculos. Amém.
3: Ó meu Jesus,
0: perdoai-nos, livrai-nos do fogo do inferno, levai as almas todas para o céu e socorrei principalmente as que mais precisarem da vossa misericórdia.
5: Neste quinto mistério, nós contemplamos a instituição do Santíssimo Sacramento da Eucaristia. Meu Deus, eu creio, adoro, espero e amo-vos. Peço-vos perdão para os que não creem, não adoram, não esperam e não vos amam. Pai nosso que estais nos céus, santificado seja o vosso nome. Venha a nós o vosso reino, seja feita a vossa vontade, assim na terra como no céu.
6: Pão nosso de cada dia nos dai hoje, perdoai-nos as nossas ofensas, assim como nós perdoamos a quem nos tem ofendido. E não nos deixeis cair em tentação, mas livrai-nos do mal. Amém. Ave Maria, cheia de graça, o Senhor é convosco. Bendita sois vós entre as mulheres, bendito é o fruto do vosso ventre, Jesus.
5: Santa Maria, Mãe de Deus, rogai por nós, pecadores, agora e na hora de nossa morte. Amém.
6: Ave Maria, cheia de graça, o Senhor é convosco. Bendita sois vós entre as mulheres, bendito é o fruto do vosso ventre, Jesus.
5: Santa Maria, Mãe de Deus, rogai por nós, pecadores, agora e na hora de nossa morte. Amém.
6: Ave Maria, cheia de graça, o Senhor é convosco. Bendita sois vós entre as mulheres, bendito é o fruto do vosso ventre, Jesus.
5: Santa Maria, Mãe de Deus, rogai por nós, pecadores, agora e na hora de nossa morte. Amém.
6: Ave Maria, cheia de graça, o Senhor é convosco. Bendita sois vós entre as mulheres, bendito é o fruto do vosso ventre, Jesus.
5: Santa Maria, Mãe de Deus, rogai por nós, pecadores, agora e na hora de nossa morte. Amém.
6: Ave Maria, cheia de graça, o Senhor é convosco. Bendita sois vós entre as mulheres, bendito é o fruto do vosso ventre, Jesus.
5: Santa Maria, Mãe de Deus, rogai por nós, pecadores, agora e na hora de nossa morte. Amém.
6: Ave Maria, cheia de graça, o Senhor é convosco. Bendita sois vós entre as mulheres, bendito é o fruto do vosso ventre, Jesus.
5: Santa Maria, Mãe de Deus, rogai por nós, pecadores, agora e na hora de nossa morte. Amém.
6: Ave Maria, cheia de graça, o Senhor é convosco. Bendita sois vós entre as mulheres, bendito é o fruto do vosso ventre, Jesus.
5: Santa Maria, Mãe de Deus, rogai por nós, pecadores, agora e na hora de nossa morte. Amém.
6: Ave Maria, cheia de graça, o Senhor é convosco. Bendita sois vós entre as mulheres, bendito é o fruto do vosso ventre, Jesus.
5: Santa Maria, Mãe de Deus, rogai por nós, pecadores, agora e na hora de nossa morte. Amém.
6: Ave Maria, cheia de graça, o Senhor é convosco. Bendita sois vós entre as mulheres, bendito é o fruto do vosso ventre, Jesus.
5: Santa Maria, Mãe de Deus, rogai por nós, pecadores, agora e na hora de nossa morte. Amém.
6: Ave Maria, cheia de graça, o Senhor é convosco. Bendita sois vós entre as mulheres, bendito é o fruto do vosso ventre, Jesus.
5: Santa Maria, Mãe de Deus, rogai por nós, pecadores, agora e na hora de nossa morte. Amém.
7: Glória ao Pai, ao Filho e ao Espírito Santo, como era no princípio, agora e sempre, por todos os séculos. Amém.
8: Ó meu Jesus, perdoai-nos, livrai-nos do fogo do inferno, levai as almas todas para o céu e socorrei principalmente as que mais precisarem da vossa misericórdia.
9: Ó Maria concebida sem pecado,
10: rogai por nós que recorremos a vós.
11: Ó Virgem dolorosíssima,
12: as vossas lágrimas derrubaram o império infernal.
13: E vamos iniciar os mistérios dolorosos. Não deve aí trazer esta intenção? E é isso mesmo, nós queremos de maneira muito especial, rezando por todos os enfermos, mas apresentar também aqueles que para a medicina não tem mais jeito. Quão doloroso é ouvir, nós não temos mais o que fazer por você, não é? Ou até mesmo aquelas situações que estão se complicando, mas que os médicos não conseguem fechar um diagnóstico, que nenhum tratamento responde. Nós queremos erguer esse grande clamor. E vai dizendo assim, o quanto nós precisamos desses milagres todos os dias. Reza com confiança, com serenidade, dizendo, eu vivo milagres.

0: foi no inverno do ano 2000, numa cama de UTI na Itália. Um menino de 7 anos travou uma batalha contra a morte. E a medicina chegou ao limite e foi ali, onde já não havia esperança humana, que o Padre Pio estendeu a mão. Nós estamos aqui diante do milagre que vai dar ensejo então à canonização do Padre Pio. Após a beatificação, é preciso que aconteça um outro milagre para a canonização, para que a igreja o declare então de beato, agora o declare santo. E é exatamente esse milagre que eu partilho com você. Era a história de Mateu Pio Colella. A cura reconhecida pela igreja como um milagre que levou o frade então aos altares. Começou com a gripe, dia 20 de janeiro. Mateu tinha 7 anos, morava em San Giovanni, a mesma cidade do Padre Pio. E naquela manhã o menino não se sentia bem, febre, dor de cabeça, nada que assustasse a princípio. Até porque o próprio pai de Mateu era médico, um pediatra amigo da família.
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7: Este é norte, capital brasileira do vestuário, 5:02, horário de Brasília.
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7: Oi, bom dia, Cianorte, bom dia, região. Eu tô de volta com você aqui na sua, na nossa...
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7: A partir de agora tem música, alegria e informação, tem a sua participação. 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

0: Excelente manhã pra você, 5:06. Bom dia.
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0: E vamos lá começar mais um dia de trabalho. Mais uma vez, Deus nos dá a oportunidade de fazermos melhor do que ontem, de vivermos melhor do que ontem, de estarmos na presença dele para que nós possamos vivermos felizes. Mesmo que em grande tribulação, mesmo que em momentos difíceis, quando nós estamos ao lado de Deus, nos sentimos seguros e temos a certeza de que a vitória virá. E não importa o tempo que dure, ela virá. Eu convido a você a meditar junto comigo em Marcos, no capítulo 4, no versículo 39. Ele se levantou e repreendeu o vento e disse ao lago: aquiete-se, acalme-se. E o vento aquietou e tudo ficou calmo. Os discípulos estavam em um barco à beira do pânico, certos de que iam morrer afogados quando Jesus dormia na popa. Quando acordaram, ele não precisou de mais de duas palavras para conter a tempestade. A autoridade de Cristo sobre o caos não é figura de linguagem. O vento obedeceu e o mar obedeceu. No Salmo 107, no versículo 29, diz: reduziu as tempestades em um sussurro e as ondas sossegaram. Essa cena no lago não foi um acontecimento isolado. Ela revela que Deus sempre foi quem Deus sempre é. Muitos antes de Jesus subir naquele barco, o salmista já cantava sobre em Deus que transforma a tempestade em sussurro. O que os discípulos viram com os próprios olhos, o povo de Deus já conhecia pela fé. Tu guardarás em perfeita paz aquele cujo propósito está firme, porque com ele confia em ti. Isaías, no capítulo 26, versículo 3, está isso. E essa mesma calma que aquietou o mar está disponível para o que se agita por dentro. Não é ausência de tempestade, é uma mente firme, ancorada e confiança, guardada na paz, mesmo quando tudo ao seu redor continua incerto. A tempestade pode continuar lá fora, mas quem confia em Deus já tem acesso à mesma calma que aquietou o mar da Galileia. Portanto, tenha calma, tenha tranquilidade, sossegue o coração e busque em Deus o caminho para que você possa ter a certeza da sua vitória. 5:09, 5:09, bom dia para você.

0: 5:13, Anderson Fleire, Acalma o Meu Coração. Tivemos também nesse mesmo bloco o Chico Rei, Paraná, Country Club Sertão. Bom dia, meu amigo. Bom dia, minha amiga. Que prazer, que alegria estar junto com vocês em mais uma edição do nosso programa. Até às 8 horas da manhã, nós estaremos juntos com o melhor da música, levando a alegria, levando a emoção para você, onde quer que você esteja. Bom dia para você. Olha, eu quero a sua participação junto comigo. 998557007, a sua inteira disposição. A partir de agora tá valendo. Manda pra cá seus áudios, manda pra cá sua mensagem pra junto a gente fazer a festa. Claudemir Daniel deseja a você uma manhã maravilhosa, uma madrugada espetacular de sexta-feira pra você. Abraço carinhoso pra vocês, meus amigos trabalhadores. Você que já está no seu local de trabalho. Pra você que ainda está em casa. Pra você que tá na cama. Bora acordar, gente, bora acordar, bora lá todo mundo levantar, já é 5:14, olha, se você, meu amigo, se você, minha amiga, tá aí ouvindo o nosso programa, seja bem-vindo à nossa sintonia, que Deus abençoe o seu dia. Sexta-feira maravilhosa, 11 de setembro de 2026. É, rapaz, tá fazendo mais aniversário, não vou saber exatamente quantos anos, mas 11 de setembro foi o dia do atentado contra as Torres Gêmeas lá nos Estados Unidos. Abraço muito especial para você que hoje completa mais um ano de vida. Parabéns, muitas felicidades, muitas alegrias, coisas boas na sua vida e que essa sexta-feira possa ser a melhor da sua vida. Gente, eu quero você junto comigo. Vamos interagir? Vamos brincar? Vamos dar risada? A vida é bela, a vida é cheia de oportunidades, só basta a gente saber aproveitar e ter a nossa fé firmada no alicerce maior que é Deus, ter Jesus Cristo como base da nossa vida, para que tudo dê certo. Abraço muito carinhoso para você, meu amigo. Abraço muito carinhoso para você, minha amiga, que está aí acompanhando o nosso programa, onde quer que vocês estejam sintonizados conosco. Aquele abraço carinhoso, tá bom? Para você que está tomando aquele café, para você que está nas rodovias, toma cuidado, hein? Choveu demais essa noite, né? Ontem, essa noite, choveu bastante também. Portanto, as pistas estão escorregadias. Muito cuidado, meu amigo motorista, você dos veículos, dos caminhões, você que está aí no volante do bruto, cuidado. Todo cuidado é pouco. Para você, mais uma meia dúzia que está em torno de você, porque tem um povo aí que parece que ele não sabe dirigir. Na realidade, ele não tem uma habilitação, ele tem um porte de arma, né? Vive aí fazendo besteira. Mas bora lá tomar cuidado. Abraço carinhoso para cada um de vocês e bora ser feliz até às 8 horas da manhã com o melhor da música sertaneja aqui na nossa capital. Abraço todo, mas todo especial a cada um de vocês, onde quer que vocês estejam. 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
0: Uma mulher grávida foi esfaqueada pelo ex-companheiro em Terra Boa e a filha de 10 anos também ficou ferida. E a Polícia Militar foi acionada na noite de quarta-feira para atender essa ocorrência de violência contra a mulher, lá em Terra Boa. No local, uma mulher grávida de 32 anos foi encontrada com ferimentos provocados por golpes de faca. A filha da vítima, de 10 anos, também apresentava um ferimento no braço decorrente da intervenção durante a agressão. Segundo os relatos, o autor seria o ex-conivente da mulher. Após o ocorrido, o suspeito fugiu do local, deixando o veículo abandonado em frente à residência. Equipes da Polícia Militar realizaram busca em diversos pontos do município, incluindo na região de Mata, mas não foi localizado. As vítimas receberam atendimento médico e foram encaminhadas para avaliação hospitalar. A faca, apontada como utilizada na agressão, e o veículo deixado pelo suspeito foram apreendidos e encaminhados à Polícia Civil, e adotará as providências cabíveis.
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0: Confira a hora, 5:22, 5:22. Excelente manhã para você. Obrigado pelo seu carinho, obrigado pela sua participação aqui na nossa 90.

0: Essa é boa demais, hein? Pedro Bento, Zé da Estrada, com a participação especial de Sérgio Reis. Você ouviu aí, Mágoa de Boiadeiro. Teve também, neste mesmo bloco, A Mulher do Mistério com Lourenço Lourival. E a gente vai seguindo com o nosso programa, a gente vai seguindo com alegria nesse amanhecer gostoso, nessa sexta-feira. É final de semana. É coisa boa! Bom demais da conta, gente! Já acabou a semana, gente. Já estamos quase que chegando na metade do mês de setembro. Já Natal tá batendo as portas aí, mas não vai muito tempo. E a gente vai vivendo grandes e fortes emoções aqui na nossa 91. Vamos participando conosco. Daqui a pouquinho tem o sorteio da feirinha da capital. E aí, tá a fim de levar para casa? É só mandar para cá seu áudio. É só mandar para cá sua mensagem. E no final do programa você concorre. 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E bora atender esse povo? Ô, minha amiga Cida, tá ouvindo o nosso programa lá em Floresta? Ana Lúcia também deixa o seu recado. Meu amigo Itamar, oi Itamar, bom dia, meu amigo, faz tempo que você não participa, Itamar.
1: Valdemir, Daniel.
0: Bom dia.
1: De Posse Flex, toca pra nós aí, Felipe Falcão, seguindo seus passos, ofereço pra esposa Maria, pro filho Enzo, pro filho Lorenzo, pra todos que tá na escuta, muito obrigado, um bom dia, uma boa e abençoada sexta-feira, tchau, obrigado.
0: Assim seja, meu amigo, abraço pra você, Sirlei Bonifácio, bom dia pra você, meu amigo, obrigado pelo carinho, tá no sorteio da feirinha. Quem mais está sintonizado? Alô, bom dia, quem manda bem dizer?
2: Bom dia, Claudemir Daniel.
0: Bom dia.
2: Claudemir, aqui é o Reginaldo aqui das Três Vendas.
0: Ô, Reginaldo, meu amigo.
2: Uma música, Claudemir, do Chitãozinho Chororó, Fogão de Lenha.
0: Essa é boa, hein?
2: Pra mim, pro meu tio Chicão lá da Santana, pro Riva, E ontem, rapaz, fui num sítio aí carregar um gado e vi um fogão, rapaz, abandonado na casa velha. Já lembrei do tempo
0: antigo. Coisa boa.
2: Esse fogão de lenha, a casa só tava com metade das teias, outra metade de casa de madeira.
0: Rapaz, o tempo passou, hein?
2: Fogão de lenha antigo, que o povo

0: ali do lado ali e partia pra roça, já levava o almoço, que às vezes era muito longe para ir trabalhar e ia a pé, rapaz, muitas vezes ia a pé. Meu Deus, era difícil, era complicado, mas era gostoso demais. Grandes lembranças, eternas lembranças serão guardadas, né? Ô, meu amigo, abraço para você, ô Reginaldo, que Deus abençoe o seu dia, muita paz. Riva, abraço para você, meu amigo Chicão, que Deus possa iluminar sempre a vida de cada um de vocês. Obrigado imensamente pelo carinho. Luciene está sintonizado conosco, obrigado pelo carinho. Meu amigo José Carlos Martinelli, bom dia.
1: Alô, Claudemir Daniel.
0: Bom dia, meu amigo.
1: Tudo tranquilo?
0: Graças a Deus.
1: Choveu bastante aí essa noite?
0: Muito, tá, rapaz, muita chuva. E tem mais hoje, viu?
1: Toca a música pra nós aí do Roberto Carlos. Todas as Nossa Senhora é a mesma Mãe de Deus. 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
0: Valeu, meu amigo José Carlos, abraço pra você, obrigado pelo seu carinho. O Ironide está sintonizado. Bom dia.
2: Vamos dizer como está ligado aqui na vida. Curtindo a capital.
0: Coisa boa demais da conta.
2: Mas, Ademir, manda falar assim, Mulher do Mistério, com o Lourenço Largal.
0: Eu já rodei pra você, meu amigo.
2: O Gilberto, o Tião, o Luiz Campola, o Ailton, tá? Todo que estiver curtindo. Com os flamenguistas também, que outros ganharam 2-0 fora de casa, né? Que vitória, que time tá o Flamengo. Que é obrigado, meu
0: filho. Valeu, um abraço pra você, obrigado pelo seu carinho, obrigado pela sua sintonia. Júlio Sumioshi, também sintonizado conosco. 5h37.
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0: Olha, atenção, nesta sexta-feira uma formação de um ciclone extratropical sobre o litoral na altura do Rio Grande do Sul e o avanço de uma frente fria pelo sul do país contribui para um ambiente altamente favorável para a formação de tempestades severas em todo o Paraná. Além do elevado potencial para o tempo severo, são esperados aí acumulados expressivos de muita chuva em todo o estado do Paraná. Aqui em Xanote, na capital brasileira do vestuário, 17 graus, a sensação térmica também é de 17 graus. Os ventos atingem rajadas de até 21 quilômetros horários, a máxima prevista para hoje é de 30 e a mínima é de 20 graus. A umidade relativa do ar está entre 59% e 98%. Existe uma precipitação acumulada de 16,4 milímetros de chuva para hoje, com a probabilidade de 98%. O sol vai nascer às 6h33 e se põe às 18h23.
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9: 5:43, excelente sexta-feira.

0: Falcão marcando presença. Você ouviu, seguindo os seus passos, Chitãozinho Xororó. Você ouviu, Fogão de Lenha, e vai seguindo com o nosso programa. Vamos seguindo com alegria. 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E vamos atender esse povo. Júlio Tumioche está ouvindo o nosso programa. Meu amigo Carrapicho, sintonizado conosco. Ô Carrapicho, bom dia.
1: Bom dia, Cadê, tá bom, meu amigo? Agora aquela música lá, sabe que tá aí de Alexandre. Beleza, aqui para minha sogra, pra minha prima Vanessa. E para os meus funcionários.
0: Valeu, Carrapicho.
1: Meus amigos e para todos os ouvintes, para vocês da rádio. Então, uma boa, linda sexta-feira, um bom final de semana.
0: Fique com Deus. Ô, Carrapicho, abraço para você, meu irmão. Obrigado pelo seu carinho, pela sua sintonia. Zé Carlos de Água Boa, diz aí, meu amigo.
2: Bom dia, Claudemir Daniel. Deus abençoe nosso dia.
0: Amém, dia, assim seja.
2: E muitas bênçãos, muito trabalho.
0: Muita coisa saúde. Boa, hein?
2: Desejar um bom dia a todos os ouvintes, a todos os funcionários da Rádio Capital. Ah, impossível parar de ouvir.
0: É, coisa maravilhosa!
2: E a chuva? Como é que passou aí?
0: Rapaz, graças foi bastante. Foi sossegada. Foi calma, muita água, mas foi calma, foi tranquila. E a gente vai seguindo para o nosso programa. Quem mais está sintonizada? A Cirlei Aparecida, bom dia.
3: Bom dia, Claudemir.
0: Bom dia.
3: Uma abençoada sexta-feira para você, para toda a sua família. Tá? E tem um bom final de semana também. Que Deus que abençoe. Cirlei Camargo,
0: assim tá? Seja, ô Cirlei Camargo. Um abraço para você, minha amiga. Que Deus abençoe o seu dia. Muita paz, muita saúde e muitas alegrias. 5h54.
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2: Vem a nossa Música Mensagem da Hora pra você, meu amigo, pra você, minha amiga, todas as nossas senhoras, Roberto Carlos. Vamos seguindo com o nosso programa. Obrigado imensamente pelo carinho, obrigado pela sua sintonia. Aqui na nossa 91 998 55 7007, à sua inteira disposição. Você, meu amigo, você, minha amiga, é o meu convidado especial para que a gente possa passar momentos agradáveis juntos, tá bom? E bora junto até às 8 horas da manhã. Vai mandando para cá suas mensagens, vão participando, porque daqui a pouquinho tem o sorteio da Feirinha da Capital. 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
2: 6:03. Bom dia, Padre Reginaldo.
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4: 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Bom dia, filhos e filhas, coração santo, dilatado de amor. Acolhe os nossos pedidos nesta manhã de sexta-feira, quando nesta Semana da Pátria rezamos pela Pátria e rezamos por todos os brasileiros em pleno mês da Bíblia. Coração santo, nos abençoe neste dia. Em nome do Pai, do Filho e do Espírito Santo. Amém. Senhor Jesus, foram Tuas as palavras: eu sou a luz do mundo. Quem me segue não andará nas trevas, mas terá a luz da vida. Senhor, eu creio e professo que, de fato, és a única luz que não tem fim. E é por isso, Senhor, que peço: iluminai a nossa pátria nessa semana da pátria, da cidadania, dos bons cristãos. Iluminai os governantes, para que possam exercer o poder no serviço do bem comum. Iluminai, Senhor, todas as situações de conflito nas cidades e no campo. Que a nossa pátria possa valorizar a todos, dando dignidade, o pão de cada dia, saúde, educação. Senhor, Senhor Jesus, luz do mundo, eu também peço e suplico: ilumina minha existência. No início desta manhã, por intercessão de Nossa Senhora da Luz, afasta o que obscurece o horizonte da minha vida. Afasta o que me impede de ver este dia que começa com esperança. Dissipa, Senhor, a névoa da incredulidade. Dissipa, Senhor, a escuridão da mentira. Dissipa as trevas do pecado. Faz, Senhor, que a luz da fé, da Eucaristia, da Palavra de Deus neste mês seja a verdade para a nossa vida. Não permita, Senhor, que os ventos do mundo, as atrações, as turbulências, as tempestades possam diminuir e até apagar a luz, a Tua luz, que brilha dentro de cada ser humano. Que a Tua luz permaneça em mim no dia de hoje, mas que a Tua luz, Jesus, brilhe em toda essa pátria amada, cujo primeiro nome foi Terra de Santa Cruz. Ofereça esse Pai Nosso para o bem do nosso Brasil e para alguém em particular. Pai Nosso que estais no céu, santificado seja o vosso nome. Venha a nós o vosso reino, seja feita a vossa vontade, assim na terra como no céu. O pão nosso de cada dia nos dai hoje. Perdoai-nos as nossas ofensas, assim como nós perdoamos a quem nos tem ofendido. E não nos deixeis cair em tentação, mas livrai-nos do mal. Amém. Nossa Senhora da Luz, rogai por nós. Um bom dia a todos.
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0: música linda, que música maravilhosa você ouviu aí. Sou o Milagre Hugo e Tiago. E a nossa oração da manhã com o nosso querido Padre Reginaldo Manzotti. Bom dia pra você, meu amigo. Bom dia pra você, minha amiga. É sexta-feira.
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0: 6:13 já é 6:13. Bora acordar, gente. É o novo dia que está chegando. Todo mundo se mexendo, todo mundo se levantando. Ah, não é porque é sexta-feira que tem que ficar mais tempo na cama, não. Olha, quem dorme muito vive pouco. Então bora lá se mexer. Meu amigo Luiz está sintonizado conosco. Bom dia, Luiz.
2: Bom dia, academia. Como que você está? Só ouro.
0: Só ouro, né? Só alegria.
2: Graças a Deus, o dia está amanhecendo limpo. E, rapaz, passou uns temporal feio por aí.
0: Passou,
2: rapaz. A gente, rapaz, acabou vendo umas coisas feias aí.
0: Rapaz, mas é a natureza, né?
2: Divina, é ele que manda, né?
0: É ele que determina tudo.
2: O telema com o Borba foi feio. Tá bom, meu amigo? Toca pra nós aí, sou o Caipira Pirapora. Se não foi essa música assim que fala,
0: é Romaria o nome dessa música, viu, Luiz? Romaria, vai lá, anota no papel pra você não esquecer.
2: Meus amigos aí, Claudinei, Miranilde, Ailton, Gilberto, Angélica, Jada Panificadora, Estela, Regina, Almir. Os nossos amigos aí, os Boca Aberta lá da Porto Seguro Terraplanagem. Fez Boca Aberta, eu chegando aí já. Mas não vai sair pra fora hoje, não. Não ficar com medo, não.
0: Ah, meu Deus do céu.
2: Mandar mensagem também.
0: A hora que você chega lá no serviço.
2: Cabeça de bagre.
0: O turma tá com pedaço de pau lá esperando você, Luiz.
2: Pegar subindo aí, que descendo é contramão.
0: Abraço, Luiz. Obrigado pelo carinho.
2: E viva Nossa Senhora das Graças,
0: hein? E viva Nossa Senhora das Graças. Cleusa também está sintonizada conosco. Rosângela Aparecida, obrigado pelo carinho. Meu amigo Zé Araújo, como é que você tá?
3: Ô, Claudemir, bom dia. Tudo na
0: bom
3: paz?
0: Bom dia, graças a Deus. Estamos aqui na luta.
3: Hoje vamos oferecer a programação para toda a minha família. Que Deus abençoe todos. Também todos os ouvintes. Um abraço, Academia. Que Deus te abençoe.
0: Valeu, meu amigo. Abraço para você, Mercedes. Bom dia.
4: Meu nome é Daniel, meu nome é Mercedes Alves Pereira, Crespo Pereira da capital. Vamos do Chico Rei Paraná. Capital 91, impossível parar de ouvir. Sextou, sexta-feira abençoada.
0: Abraço pra você. Tá frio, Mercedes? Abraço pra você, meu irmão. Vamos esquentar esse frio, Mercedes. Obrigado pelo carinho. Bom dia, meu amigo Manuel, lá no Marabá. Tá ouvindo o nosso programa? Ô, Manuel, bom dia pra você, Marcos Saque. Que Deus abençoe o seu dia. Muito obrigado pelo carinho. Ô, Miguel, como é que você tá, meu amigo?
5: Oi, Claudemir. Bom dia.
0: Bom dia. Grande esquerdinha. Grande
5: esquerdinha. 47. Se tiver música pra nós aí, manda vir, tá? Eu quero participar do prêmio também. Falou, meu chegar? Tô na escuta aqui.
0: Valeu, meu amigo esquerdinha.
5: Mas tá bom, já, né? Vamos que vamos.
0: E bora então, pra cima.
5: Bom trabalho pra vocês aí. Falou?
0: Obrigado. Tchau, obrigado. Tchau. Que Deus abençoe o seu dia. 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
0: 6:22.

0: Na vida passa, né? Portanto, é que a gente tem que fazer do momento acontecer, tem que fazer o melhor, porque você ficar esperando acontecer, meu amigo, não vai dar certo, não. Então, bora lá, todo mundo se mexendo, vamos acontecer, porque passa muito rápido a vida. Bom dia pra você, meu amigo, bom dia pra você, minha amiga, que está aí sintonizado com a nossa 91. Abraço carinhoso a todos vocês que estão aí nos acompanhando. O final de semana chegou, gente, sexta-feira já, sabadão amanhã. Com chuva, e bora lá ser feliz, bora pra cima, fica aí esperando acontecer, não. 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Quero mandar um abraço muito especial para esse povo que está aí nos acompanhando, fazendo o nosso dia, nossa sexta-feira acontecer, né? Meu amigo Zé Roberto, bom dia para você. Clodomir Pereira Evaristo, também a Aldete Marques aqui na Rua Londrina, a Tânia Ferreira está sintonizada conosco. Abraço carinhoso pro pessoal lá da Rua Fernando de Noronha, número 171. A Marta Estrioto lá em Terra Boa. Ô, Marta, abraço para você. Meu amigo Luiz Biasotto tá sintonizado, bom dia.
1: Bom dia, Claudemir, tudo bem?
0: Bom dia.
1: Ô, Claudemir, ontem nosso colega aí, nosso parceiro aí, falando que quando chovia ia fazer, ajeitar semente de milho nos paiol aí.
0: Ei, você fez isso,
1: Luiz? Você lembra do milho asteca?
0: Claro que eu lembro.
1: Naquele tempo, os produtores plantavam o milho asteca, com o milho asteca tinha aquela palha comprida.
0: Exato, era a qualidade, né? Era
1: que qualidade dava mais de... trabalho pra borboleta... E colocar lá... o ovo do caruncho.
0: Exatamente.
1: Hoje em dia, você planta milho, vai quebrar milho, o milho tá carunchado lá na roça.
0: Você é bem
1: tchau, decisivo. Obrigado.
0: Ô, Luiz Biasotto, você lembrou de um negócio bacana, né? Existia o milho asteca também. E o saldo hoje tá bacana o saldo, né, Luiz? Abraço pra você, meu amigo. Obrigado pelo carinho. Gente, daqui a pouquinho vamos descobrir a nossa idade, Luiz. Vamos falando dessas coisas aqui no rádio, mas que é bom, né? É bom. E tem uma coisa, quando chovia assim, viu, Luiz? A gente falava, ah, hoje eu não vou pra roça, não. Aí o pai falava assim, ó, agora nós vamos lá pra Tuia, né? Que aquele galpãozinho, ela estudava o nome de Tuia, acho que era isso mesmo o nome. Aí a gente ia lá limpar, tirar a semente das vassouras, né? Aí meu pai ia amarrar, fazia umas vassouras bacanas, rapaz. Não tinha essa de ficar parado não, porque tava chovendo, não. Ia lá pra Tuia, lá limpar as vassouras, tirar toda aquela semente, pegava aquele sabugo do milho, assim, ficava passando, né? Nas ramas da vassoura ali, tirava toda aquela semente, aí meu pai vinha lá amarrar as vassouras e fazia aquele monte de vassoura, todos os vizinhos tinham vassoura. Ei, tempo bom danado, rapaz, a gente não perdia tempo de jeito nenhum. Abraço pra você, gente, obrigado pelo carinho, pela sintonia. 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Seu Antônio, bom dia pro senhor, obrigado pelo carinho. 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Né, seu Antônio? Abraço pro senhor. 6h34.
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0: A Polícia Militar apreendeu a motocicleta e autuou o homem de 26 anos no início da tarde desta quinta-feira na Rua Gaivota, aqui em São Norte, após flagrá-lo realizando manobras perigosas em via pública. A equipe realizava o patrulhamento preventivo pela Avenida Coruja quando visualizou o condutor de uma Honda CG-150 equilibrando-se apenas em uma das rodas, empinando a motocicleta. Ao notar a aproximação da viatura, o motociclista tentou fugir, mas acabou sendo alcançado e abordado instantes depois. Durante a revista pessoal, nada de ilícito foi encontrado. Em consulta ao sistema, os policiais constataram que o condutor, que cumpre medidas sobre monitoramento por tornozeleira eletrônica, é devidamente habilitado. O veículo, porém, possui pendências no licenciamento. Diante da direção perigosa e os débitos administrativos, a motocicleta foi apreendida e recolhida ao pátio da 5ª Companhia Independente da Polícia Militar. Gente, dirigir, pilotar uma motocicleta empinando a roda, equilibrando somente numa das rodas, é um perigo iminente. De repente alguém está passando ali e você não consegue segurar. Portanto, todo cuidado é pouco. Quando você for dirigir, não coloque a sua vida em risco e nem a vida de outras pessoas.
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0: rindo à toa. Ô Luiz, rapaz, o Luiz tá rindo à toa aqui, que ele mandou aqui uma mensagem pra mim aqui, mandou um vídeo, rapaz do céu. Negócio tá bom aí, Luiz. Não para de contar, rapaz. Ô, Luiz, bom dia pra você, meu amigo. Obrigado pelo carinho, obrigado pela sua sintonia. 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Abraço muito especial pro meu amigo, ouvindo o nosso programa lá no bairro Três Vendas. Ô, meu amigo Celso Gambim, bom dia pra você, meu irmão. Obrigado pelo seu carinho. A Ruth de Lourdes também está participando da nossa programação. Márcia Volpato e José, tá lá ouvindo o nosso programa lá no sítio. A minha amiga Iracema, lá de Manoel Ribas. Alô, Iracema, bom dia pra você. Obrigado pelo seu carinho, obrigado pela sua sintonia. A minha amiga Valdirene Macedo também manda aqui a sua mensagem. Já, Claudemir, vocês falando do tempo em que a gente era criança lá no sítio. Que saudade, é tempo bom. A gente era feliz e não sabia. Concordo com você. Olha, meu pai era igualzinho o seu também. Fazia vassoura nos dias de chuva. Aí, ó, mais um que era fazedor de vassoura. Meu pai fazia, rapaz. E vamos lá, só dando ajeitar. Era no dia de chuva, era no dia assim, ó, não vai trabalhar, vai fazer vassoura então. Ah, vai roçar o pasto. Ah, alguém já roçou pasto também? Misericórdia, rapaz. Pegava uma foice, botava aquelas uma galocha, né, aquelas botas de borracha pra não proteger as pernas. Podia chover, rapaz, ia lá trabalhar. Não tinha essa não, não tinha de negócio de ficar parado não. Bom dia pro meu amigo Pato, sintonizado com o nosso programa. Bom dia, Pato.
1: Ô, Claudemir, bom dia, sextou mais uma vez.
0: De novo, rapaz.
1: Chegamos mais um final de semana, graças a Deus, estamos chegando, né? Chega. Amanhã já é sábado.
0: De novo.
1: Manda uma música da programação pra mim, ofereço pra você e pra todos os seus ouvintes. Pro Valdecir de Oliveira Chanche, o popular gordinho.
0: Ô, Valdecir, abraço pra você.
1: Pra Wanda Moro, Sandra da Pamonha. Pra todos que tiver sintonizado na melhor aí na capital, tá?
0: Valeu, meu amigo.
1: Um bom final de semana, que tudo de bom Deus coloca em sua vida e na vida da tua família.
0: Assim
1: até mais,
0: seja.
1: Meu irmão.
0: Abraço, Pato. Aparecido Molina, como é que você tá, Molina?
2: Bom dia. Nosso parceiro lembrou bem do Mia Seca, né?
0: Todo mundo tem uma história pra contar.
2: Também. Vamos ver se alguém lembra. Se não der pra hoje, pra amanhã, as marcas de soja, quando começou a surgir o soja, vamos ver. E também tinha que fazer no paiol, na tuia, injetar alho.
0: Agora era
2: começar a arrancar alho, não era?
0: Verdade.
2: Aquele alho e fazer as restas pra pendurar, pra não...
0: Rapaz, não eu demorei pra aprender a fazer aquele negócio lá. Era muito complicado, rapaz. Você tem que saber fazer certinho, né? Abraço pra você, meu amigo. Obrigado pelo carinho. Meu amigo gaúcho tá ouvindo o nosso programa. Gilberto aqui na Vila 7 também sintonizado conosco. Luiz Carlos, abraço pra todos vocês, gente. Daqui a pouquinho tem a Feirinha da Capital. Que Deus abençoe sempre a vida de todos. 6h48.
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0: Olha, nesta sexta-feira, a formação de um ciclone extratropical sobre o litoral na altura do Rio Grande do Sul e o avanço de uma frente fria também pelo sul do nosso país contribui para um ambiente altamente favorável para a formação de tempestades, severas em todo o Paraná, além do elevado potencial para o tempo severo. São aí esperados acumulados expressivos de chuva. Aqui na capital brasileira do vestuário, neste momento 17 graus, sensação térmica também é de 17 graus. Ventos atingem rajadas de até 19 quilômetros horários, máxima prevista para hoje é de 31 e a mínima é de 19 graus. A umidade relativa do ar entre 52 e 98%, existe aí uma precipitação acumulada para hoje de 16 milímetros de chuva com a probabilidade de 98%. O sol nasceu às 6h33 e se põe às 18h23.
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6: Hora certa, Capital. 6:52.

0: Ana Castela, tô voltando e a gente vai seguindo com o nosso programa. Bom dia para todos vocês sintonizados conosco. Meu amigo André tá sintonizado com a nossa Capital 91. 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Bom dia, André. Ô, seu João, um abraço pro senhor, obrigado pelo carinho. A Olímpia, tô ouvindo o nosso programa, abraço muito especial para Jorge Fernandes, Claudinei, Favarinha, Helena. Ô, Domingas, abraço para você, obrigado pelo carinho. Eunice, que Deus abençoe sempre a sua vida. 6h56.
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0: 6h59.
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6: Falou e disse, minha gente. 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
1: Hora certa, capital.
2: Confira a hora, 7:31. Essa é a frequência da família, da alegria maior, de um dia maravilhoso. Bom dia pra você, meu amigo, bom dia pra você, minha amiga, onde quer que vocês estejam ligados conosco aqui na sua, na nossa, na mais gostosa da cidade. Impossível parar de ouvir, segue o nosso programa, segue a alegria. 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

0: Excelente sexta-feira para você, Hábito. Você ouviu o Guilherme Santiago e vamos seguindo com o nosso programa. E tem muitas participações. Lucineide Martins está ouvindo o nosso programa. O meu amigo Vanderlei, vigilante de pesca. Ô, meu amigo, ele tem um canal no YouTube lá, rapaz. Ah, rapaz, coisa boa, hein? Ô, Vanderlei, abraço para você, vigilante da pesca. Abraço carinhoso para você, meu amigo. Que Deus abençoe sempre a sua vida. Muita paz, muita saúde. Eunice está sintonizada conosco. Oi, Eunice, bom dia.
1: Bom dia, Claudemir.
0: Como é que você está?
1: Claudemir, olha, mas sofria com isso também. Ia para a roça, quando era tempo de café, quando estava chovendo, a gente ia chacoalhar o café.
0: Ah, Eunice está falando da, da nosso colheita, assunto.
1: Meu pai deixava nós em casa.
0: Ninguém ficava em casa, não. Todo mundo ia para a roça trabalhar.
1: Seis crianças dentro de casa. Criança não, adolescente, né? Dentro de casa.
0: Misericórdia.
1: Aí brigava, né? Aí meu pai pegava.
0: Bora para a roça, então.
1: Pra dar um pouquinho de paz pra cabeça.
0: Ah, Jesus amado. A gente tava desde a madrugada aí comentando, né? Das proezas que a gente fazia na roça no dia de chuva, né? Não tinha nessa de ficar em casa, não, né? Bora todo mundo trabalhar. Eunice, obrigado pelo carinho, obrigado pela sua participação. Alô, bom dia.
2: Bom dia. Aqui é Helena Rolim do Amaral, de Itapetininga, São Paulo. Gostaria de ouvir a música Misericórdia, de Jorge Pai e Jorge Filho. Ofereço para todos que são fãs de Jorge Pai e Jorge Filho. E ofereço essa música também para que acalme as tempestades do mundo. Obrigado pela atenção.
0: Valeu, abraço para você, obrigado pelo carinho. Meu amigo Friage está ouvindo o nosso programa, Doutor Camargo. Obrigado pelo carinho e pela sintonia de todos vocês aí. 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Agora tem João Carri de Capataz.

0: Tarde aqui da nossa 91, simbora juntos até as 8 horas da manhã, levando para você o melhor da música sertaneja, levando alegria. 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
0: 7h48.
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0: Hora certa, capital. 7h49. Simbora com alegria até as 8 horas da manhã. Daqui a pouquinho tem Bom Dia Capital com Reginaldo Ramos. E nós continuamos com o melhor do sertanejo para você. 998557007 para você participar da programação da sua. E a gente segue, abraço para todos, esse pessoal, Manuel lá do Marabá, Eliane Diniz também está sintonizada conosco, Ana Paula, bom dia, Sidney, também a Maria Isabel lá no Jardim Vitória está sintonizada, a Lucineide na Vila 7, abraço carinhoso para todos vocês, bom dia para minha amiga na Avenida Mato Grosso, a Ana Paula, ô Ana Paula, bom dia para você, minha amiga, obrigado pelo seu carinho, bom dia, Claudemir, que Deus abençoe o seu dia, Planeta Água, toca aí pra nós e a dona Elza que tá pedindo, pediu, vai ouvir aqui na nossa 91. Renê Ronaldo.

0: Ronaldo, para Dona Elza, tá sintonizado conosco e para todos que pediram, muito obrigado pelo carinho, obrigado pela sua sintonia. 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
0: E vamos lá, vamos ver quem vai levar para casa a feirinha da capital. Final do telefone, cadê o final do telefone? É o 0033, Gilberto Carlos da Silva, da Vila 7, da Rua Quidauana, 382. Ô Gilberto, hoje você foi felizardo, recebe em casa a feirinha da capital.
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0: Que pena que acabou, gente. Final de programa, eu tô indo embora, mas eu volto com vocês amanhã aqui na Capital 91, tá bom? Abraço pra todos vocês. 5 da manhã eu vou estar aqui em 2 horários. Depois a gente volta novamente às 11 horas da manhã aqui na nossa capital. Pra você, meu amigo, que participou, pra você, minha amiga, que está aí na sintonia junto conosco, o nosso melhor muito obrigado imensamente pelo carinho, pela sintonia de cada um de vocês. Foi maravilhoso estarmos juntos em mais edição do nosso programa, tá bom? Não sai da sintonia não, continue aí junto conosco, tá chegando o meu amigo, sempre junto conosco, Reginaldo Ramos, para comandar o nosso Bom Dia Capital. Abraço a todos, que Deus ilumine sempre a vida de cada um. 7:58, de presente para você, Sementes do Amanhã.

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8: Bom, 8:07. Sexta-feira, sextou. E tem churrasco em Santa Márcia, não é? 998-5570-07. A partir de agora, estamos chegando. Vamos juntinhos até as 10 da manhã. E daí, como é que você tá? Tudo legal? Vambora, hein? Enquanto com a sua companhia, até as 10 da manhã. Vai deixando essa mensagem. 998-55-7007. Gente, ó, deixa eu lembrar você que dias 12 e 13 agora, tá? Então, amanhã. E depois de amanhã tem ali o bazar. O bazar da paróquia ali, Nossa Senhora Aparecida, em Vidigal, viu? Pra reforma da paróquia. Ajude, participe na Rainha da Paz, ao lado da paróquia Nossa Senhora Aparecida em Vidigal, gente. Você vai comprar móveis, vai comprar objetos domésticos, sapatos, utensílios e muito mais, roupas, calçados, na promoção, viu? Então, amanhã e depois de amanhã, o bazar para você participar ali na paróquia Nossa Senhora Aparecida em Vidigal. Das 9 a meio-dia, né? No dia 13, domingo, né? Amanhã, sábado, vai ser das 9 às 17 horas, tá? Amanhã, das 9 às 17 e no domingo, das 9 a meio-dia. Então, pouco tempo, hein? Pra você aproveitar ofertas e aproveitar e economizar e ajudar também ali na reforma da paróquia Nossa Senhora Aparecida em Vidigal, tá bom? 998-55-7007. A partir de agora começamos o nosso programa e tem a cesta do café da manhã, tem o almoço do Paladares em restaurante. Vai deixando a sua mensagem. Tem churrascão Santa Massa no final do programa da Andréa Salles. 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

0: maravilha! Capital 98-55-70-07, gente. Já é sexta-feira, hoje tem churrascão Santa Massa, não é? Mas se você não vai ganhar o churrascão Santa Massa, o que você vai fazer? Fazer churrasco, não vai? 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Um abraço, Ana. Valeu, Marcelo. Obrigado. Ô, dona Lúcia, tá tudo bem por aí, dona Lúcia? Ô, Luiz Carlos, um abraço. Tá no sorteio? Ô, dona Ruth, Marisa, Adriana, valeu, Adriana. Sueli, como é que você tá, Sueli? Aparecida, tá bem, querida? Bom dia.
1: Bom dia, Reginaldo Ramos.
0: Dia.
1: Tá abençoado que sexta-feira pra você, pra toda a sua família, tá? Em bom final de semana.
0: Obrigado.
1: Aqui é a Sirlei Camargo de Terra Boa.
0: Terra
1: Boa? Eu quero participar do sorteio do café, tá? Que Deus que abençoe você, tá?
0: Tá bom. Obrigado por Terra Boa.
1: Quero participar do sorteio do café.
0: Tô com saudade de vocês, hein? Minha terra natal. Ei, Terra Boa.
2: Bom dia, Reginaldo. Bom dia a todos os ouvintes. Uma ótima sexta-feira, um ótimo dia de trabalho a todos.
0: Certo.
2: Queria participar do sorteio do churrascão, comemorar o aniversário da minha princesa, que completou mais um ano de vida segunda-feira.
0: Que legal.
2: Queria que você tocasse uma música em homenagem a ela.
0: Uhum.
2: E dizer o quanto ela é especial pra mim. Positivo, meu amigo.
0: Positivo.
2: Um grande abraço aí, fica com Deus.
0: Um abraço, valeu. Ô, Cida, você tá em Floresta, Cida? Mandou aqui um cartaz pra gente aqui da capital. O que você mandou aqui? Eu desejo que a presença de Deus esteja em cada momento do nosso dia. Que bom! 8h20, daqui a pouquinho tem a mensagem da manhã, hein? Não esqueci, não. Já. 998-55-7007, tem a cesta do café da manhã, tem o almoço do Paladar sem restaurante, tem o churrascão Santa Massa. Ei, maravilha, hein?

0: Cidade Negra e também teve Marcos e Minuti com Roupa Nova. Bom dia, ô José da Silva, tudo bem, né? Que bom, José Roberto também passou por aqui. Capital, não é, Valim? Obrigado, Valim, tá ouvindo a gente, trabalhando por aí, né, Gustavo? Um abraço. Ô, Ivone Martins, você tá bem, Ivone? Ivone Moraes também. Eita, muita chuva. Ei, o dia amanheceu lindo, sexta-feira, sextou. Valeu, Ivone, em terra boa, tá tudo bem por aí, né, Ivone? Um abraço, obrigado pelo carinho, viu? Um abraço ao Padre Rafael. Olha a festa aí que ia acontecer, final de semana também, terra boa, foi transferida, tá, gente? Foi transferida também, viu? Devido aí a essa coisa de chuva, né? De tempestade, não é? Então foi transferida a terra boa. E também aqui na São Vicente. A paróquia São Vicente vai ser nos próximos dias 19 e 20 de setembro, tá? A festa do padroeiro ali passou pro final de semana que vem. Combinado? Então marque na sua agenda. 19 e 20 de setembro. Então foi transferida essa festa do padroeiro da paróquia São Vicente de Paulo ali com o Padre Michel, tá bom? Rosenilda, você tá bem, Rosenilda? Um abraço pra você, querida. Valeu, tá ouvindo a gente no São Francisco, não é? Tá bom, tá bom, tá bom. Quem mais? Nossa, tanta gente mandando mensagem. Ô, José, você tá nos Seis Conjuntos, não é? Por falar em Seis Conjuntos, deixa eu passar aqui um comunicado que o Padre Sérgio lá da Santa Rita passou pra gente. Olha, é o primeiro mês da novena de Santa Rita de Cássia, né? Dia 22 de setembro. 22 de setembro, uma terça-feira, a celebração do primeiro mês da novena, viu? Às 6 da manhã, 16 às 19h30. Leve seu impossível aos pés de Santa Rita, padroeira das causas impossíveis. E nesse mês, o tema será Nem as abelhas resistiram à sua doçura. Olha só, hein? Teremos bênção das rosas, não é? Teremos os pães de mel. Também bênçãos de crianças e gestantes. E após a missa, tem a missa da tarde e noite. Você participa da Vila de Rita, no pátio ali da Matriz, com pastel, doces, artigos religiosos, artesanatos e muito mais. 22 de setembro, se celebra Santa Rita, né? Ali na paróquia Santa Rita de Cássia. Gente, amanhã começa o bazar ali no em Vidigal, não é? E isso, né, Padre Edivaldo? Ei, Padre Edivaldo, tô com saudade do senhor, hein, Padre Edivaldo? Venha participar ali da paróquia, viu? Nesse momento especial. E comprando as peças, você vai ajudar. Roupas, sapatos, objetos, utensílios domésticos, móveis ali na Rainha da Paz, ao lado da paróquia Nossa Senhora Aparecida, em Vidigal. Leve sua família. Amanhã começa às 9 horas da manhã, das 9 às 17, viu? E domingo vai ser das 9 ao meio-dia ali no salão paroquial da Rainha da Paz, ali do lado da paróquia Nossa Senhora Aparecida em Vidigal. Participe, vai lá, colabore, né? Compre e você vai ajudar na reforma também ali, revitalização da paróquia que está acontecendo ali em Vidigal, tá bom? Agora 8h29, 998-55-7007, vamos lá, deixando a sua mensagem. 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
0: Chegou a sexta-feira e nós podemos olhar para trás por um instante e observar e pensar e dizer como foi a minha semana. A sua semana como foi? Ela foi corrida? Ela teve preocupações? A sua semana teve cansaços? Contas, trabalhos, problemas para resolver. Teve dia que eu pensei, meu Deus do céu, eu não vou dar conta. Não vou dar conta desse dia. Você também pensou isso na sua semana? Na segunda, na terça, né? Foi feriado. Na quarta, né? Nós corremos atrás, levantamos cedo, fizemos o que precisava ser feito. Talvez nós não tenhamos conseguido o que nós queríamos. Talvez você não tenha conseguido o que você queria. Mas o importante, nós chegamos aqui, não é? Com as nossas coragens, com as nossas alegrias, com as nossas comemorações e com as nossas decepções, não é? Com os nossos fracassos, é. Será que valeu a pena? Pense bem. Tudo que você fez valeu a pena? Ou tem coisas que você tem que rever? tem uma coisa que a gente precisa aprender a reconhecer, porque nem toda vitória ela é cheia de barulhos e aplausos, hein? E às vezes, a vitória ela vem simplesmente por eu não ter desistido de algo tão pequeno, que para mim parece pequeno, mas que pode mudar toda a minha história. É uma reflexão que eu vou e volto. O que te faz feliz e o que não faz feliz? O que valeu a pena, o que não valeu a pena na semana? Tem coisas que nós não conseguimos vencer. Mas não era para ter sido assim. E se fosse de outro jeito, como seria? Deus sabe de todas as coisas. Nós tivemos trabalho, né? O trabalho para colocar a comida dentro de casa, ter cuidado de alguém que precisava, ter cuidado de você mesmo e ter enfrentado um problema que ninguém viu, os nossos choros escondidos, né? Mas o importante é ter continuado, mesmo cansado. Então hoje, sexta-feira, não vamos ficar só olhando para trás e dizer, me faltou algo. Vamos olhar para aquilo que nós enfrentamos e vencemos. E já tá bom? Se você correu atrás de algo durante a semana e mesmo com as dificuldades valeu a pena, agradeça a Deus. Obrigado, Senhor. Eu estou respirando e vivo. Muitos não conseguiram. Você chegou até aqui. Descanse o coração, respire fundo. Não viva do passado, a semana está terminando, mas Deus continua cuidando. E a próxima semana você vai ser mais forte, vai ter mais coragem e mais experiência. E é só continuar com fé, viu? Com fé, fé e coragem.

se você for pra gente, né? Pra nós fazermos uma análise da nossa semana, hein? O que valeu a pena correr atrás? Talvez nós perdemos tanto tempo no nosso dia, na nossa semana, atrás de supérfluos, não é? Sabe onde eu aprendi isso hoje? Assistindo hoje a celebração, Padre Danilo falou sobre isso, hein? Falou sobre buscar o que realmente vale a pena na vida da gente, não é? O céu, é. Só isso vale a pena, porque o resto, tudo é passageiro. O carro, não é? O carro novo vai embora, vai ficar, não é? Vai ficar a casa com a piscina, é, vai ficar todos os bens, o dinheiro que tá lá no banco guardado, não é? Tudo vai ficar, tudo vai ficar. E nós vivemos correndo, né? Vivemos correndo. E aí nós deixamos.

0: sexta-feira, foi que eu caí na real, que já era o final de semana, que já era sexta-feira. E eu vim pra rádio pensando o que eu fiz nessa semana de bom, de especial, de diferente, não é? De salvação.
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0: Não é Rodrigo Camargo, é mais ou menos isso, não é Érica Tamires? Não é Maria de Fátima? Será que eu tô errado? O Regina Damasceno, Marli de Fátima da Silva, Maria Isabel, obrigado, viu? Maria de Fátima de Terra Boa, Rosenilda, tudo bem, né, Rosenilda? Bom dia, obrigado pelo seu carinho, viu?
1: Desprezado.
0: E essa semana, ontem eu fui em um local e cheguei no local, eu fui muito bem atendido por uma jovem, uma moça. Ela me chamou para dentro da sala e eu entrei, fui até ser atendido e brinquei, né? Era um banco. E aí eu falei para ela, nossa, aqui tá parecendo um escritório chique, você me chamou como um consultório, entra aqui, Reginaldo. Eu falei, parece um hospital. Falei para ela, brincando, né? E ela sorriu, não, eu já vi ela várias vezes naquele local. E ela me chamou pelo nome, falou, Reginaldo. Eu assustei, falei, me conhece? E ela disse, você conhece a família Monteiro da Rocha? Falei, sim. É o esposo da minha irmã mais velha. E ela falou, você sabia que a Romilda faleceu? Mas a Romilda, aquela que participa, que foi há 20 e poucos dias atrás na rádio buscar um prêmio, nós conversamos, damos risada no sábado, é a minha mãe. Poxa vida. A Romilda que sempre participava, a Romilda da rua Juruá. Olha aí. E eu cheguei em casa, fiquei pensando sobre isso. Infartou. E eu fiquei sozinho, eu morava com ela. Durante a semana a gente vai vivendo tantas coisas que não dá pra entender. E eu que imaginava que teríamos muitas participações ainda da Romilda, e Deus acolheu, que esteja nos seus braços. Assim é a nossa vida. Vamos embora tão rápido que as pessoas talvez não fiquem nem sabendo.
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0: 8h46, 998-5570-07. Vai lá deixando essa mensagem, aproveitando e economizando, claro, com várias dicas da capital, hein? 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
0: 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Hoje tem um churrascão Santa Massa, hein? Vamos lá deixando a sua mensagem. Quem quer um churrascão Santa Massa? Vai lá deixando o seu áudio. 998-55-7007. Hoje o churrascão da Santa Massa, quem sabe vai pra região, não é? É, você da região pode participar também. Sorteio será no horário da Andréa Salles. 998-55-7007. Viu, Geni Januário? Um abraço, Geni. Obrigado. Estamos aqui no Jardim Galho Azul, Reginaldo. Obrigado pelo carinho. Ah, que bom, que bom. Teve ouvinte que mandou uma mensagem de um minuto aqui. Vamos ver o que que é. Bom dia.
8: Bom dia, Reginaldo. É Ana Paula aqui da Avenida Mato Grosso.
0: Boa, Ana
8: Paula. Realmente, o seu pensamento é tá igual o meu hoje. Porque hoje eu tava, essa semana, eu refleti muito, sabe? Que às vezes a gente não agradece por uma coisa tão simples, né?
0: Verdade,
8: eu falei uma coisa tão simples e a gente deixa de agradecer, né? E essa semana eu fiquei muito feliz porque eu tava na fila de espera, né? Pra fazer uma reversão de intestino, que eu tô usando uma bolsa de colostomia e a minha reversão saiu, né?
0: Olha
8: e eu fiquei
0: só
8: tão feliz, que já faz um ano que eu tô usando essa bolsa, né? Que eu quase morri, né? E eu falei uma coisa tão simples que eu nunca agradeci, né? Que foi o intestino funcionando. Quem que agradece, né? Quem agradece quando vai ao banheiro, né? Uma coisa tão simples. A gente vai agradecer a Deus porque vai no banheiro. E eu pensei em uma coisa tão simples que hoje eu queria tanto poder fazer e não posso, né? Então é igual você falou, os bens materiais não servem pra nada. Quando a saúde vai embora, quando, né? Mais confiando em Deus e a gente vai seguindo, né? Os dias estão passando muito rápido. Então a gente tem que valorizar aquilo que a gente consegue levar no coração, né? Um bom dia a todos.
0: Verdade, verdade. Olha só, tá vendo, ouvinte? É verdade. Esses dias eu usei essa frase em casa com a Andréia. Que muitas vezes a gente, no dia a dia, no corre do dia, não é? Às vezes a gente corre atrás de tantas coisas supérfluas e acaba se decepcionando porque não era pra acontecer. Aí surgiu essa frase. E você, essa semana, sentiu essa frase também na sua vida ou não? Quem me segurou foi Deus? Com seu amor de pai? Senão eu não teria aguentado. Eu não teria chego até aqui. E você viveu isso?

0: Pois é, Ana Paula, você falou sobre isso, né? No bloco passado, muita gente não agradece o simples fato de ir ao banheiro, não é? É. E você hoje agradece isso, né? O simples fato de poder ir ao banheiro. A gente deixa de agradecer tantas coisas que Deus tem feito na nossa vida, né? Não é verdade?
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0: 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Bola por aqui, Leandro.
2: Diga. Troca a música, um certo Galileu do Padre Zezinho.
0: Bom.
2: Coloca meu nome no sorteio do churrascão.
0: Tá certo.
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0: Obrigado, vamos tocar daqui a pouquinho, meu irmão. Ô, Franciele, você tá onde? Na Rua Concórdia, né? Esquina com a Concórdia. Verdes Campos, um abraço pra vocês, Verdes Campos. 998-55-7007. 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Vai deixando essa mensagem, ô Camila. Natasha, obrigado, Camila. Participou por aí, ó. É, vamos tocar o Poderoso Deus daqui a pouquinho, Michele Soares. Obrigado, Michele. Valeu. Bruno, você tá aí no bairro Bourbon, não é? Tudo certinho por aí? Tá chegando o Greco aí do ladinho, hein? Residencial Greco. Andressa, obrigado, Andressa. Passou por aqui. Simone, Parrom, um abraço. Aí na Estofado de Estilo, não é? Abraço pra vocês, valeu!

0: horas e 12, Tony Alisson, poderoso Deus, essa é a nossa capital, 998-557007. Tereza Cruz, obrigado, Tereza, deixou a mensagem pra gente aí, né, Tereza? Tá bom, obrigado pela sua participação. 998-557007, vai lá deixando a sua mensagem, vai interagindo com a gente. 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
28: Impossível parar de ouvir, 30 anos de história. Ó, gente, vamos falar agora sobre a Expo Constrular. A Lorena está com a gente aqui. Lorena, bom dia, seja bem-vinda à capital, tudo certo, né?
29: Bom dia, Reginaldo, bom dia a todos os ouvintes, tudo certo, graças a Deus.
28: Que legal, Lorena, vamos falar sobre esse evento que vai acontecer aqui em Selma. É o segundo já?
29: É a segunda edição.
28: A primeira foi um show e agora nós vamos convidar você através do núcleo da Ariarc.
29: Isso.
28: E vamos falar um pouquinho sobre essa Expo
29: Constrular.
28: O que seria? Como funciona?
29: É a Feira da Construção Civil. Nós sentimos, né, uma necessidade, sabendo que Cianorte tem crescido muito, não Cianorte, né, mas certo, toda a região tem crescido muito o ramo da construção civil. Por onde nós vamos, nós vemos a construção civil crescendo cada dia mais. Então foi onde que nós criamos, né, através do núcleo da SIC, né, juntamente com a Ariarc também, criamos a Expo Constrular, que é a Feira da Construção Civil, que nós vamos ter empresas desde o bruto até o acabamento. Então, se a pessoa está tanto construindo, reformando, ou é uma pessoa que gosta da área, ou até mesmo a pessoa que está na sua casa, mas quer renovar a pintura, quer renovar o colchão da sua casa, isso, o revestimento, tudo, teremos o pessoal do colchão lá também.
28: Olha só. E aí, de repente, eu quero pôr um porcelanato lá na minha casa, tô pensando que cor, eu vou lá e posso ver a novidade.
29: Com certeza, nós teremos pessoal que trabalha com acabamento, revestimentos, desde o porcelanato, cerâmico, até mesmo pedras cimentícias, pedras naturais. Então, teremos vários ramos, né, empresas da nossa cidade. Então, o nosso foco maior realmente foi trazer as empresas da nossa cidade, pra gente fortalecer ainda mais a construção civil da nossa cidade e da nossa região também. Tem algumas empresas de fora, que são empresas que em alguns casos nós não temos aqui na nossa cidade.
4: Certo.
29: Então foi onde que nós trouxemos algumas empresas de fora, mas a maior parte delas são daqui da nossa região.
4: Que legal, valorização. E você que de repente é construtor, quer uma ferramenta nova, diferente lá, você pode também estar conhecendo, né?
29: Tem também.
4: Pra quem trabalha na construção civil, ou para quem quer adquirir produtos também, né? Que legal.
29: Com certeza. Se você quer comprar, se você quer fazer uma parceria, né? Com as empresas da nossa cidade, você que é construtor, que é azulejista, encanador, que é um prestador de serviço, né? Afinal, então você pode ir lá, que lá teremos, o pessoal pode comercializar produtos na nossa feira, teremos, né? Temos empresas que fazem promoções. No ano passado, essas empresas que estão conosco neste ano, elas fizeram a mesma coisa do ano passado e vão manter este ano. A mesma promoção que elas fizeram na loja, elas levaram pra feira.
4: Olha,
29: então,
4: só.
29: Se você ia na feira, conhecia os produtos, poderia ir na loja, que lá na loja eles conseguem ter todos os produtos que eles não conseguem levar na feira, né? Mas é uma oportunidade do nosso expositor mostrar ainda mais o que ele tem, né, no, na sua empresa.
4: Tá certo, Lorena, que dia que vai ser, horário?
29: Vai ser dia 17, 18 e 19 de setembro, ou seja, dias, semana que vem. Certo. Já está aí, né?
4: 17 vai ser
29: na quinta e na sexta, e no sábado. Sábado. Isso. Legal. Quinta e na sexta, das 5 da tarde às 11 da noite.
4: Ué,
29: tá?
4: À noite?
29: Aham, vai ser legal. Somente à noite. Então, e no sábado, que vai ser o dia inteiro. Então, no sábado, certo, das 10 da manhã às 11 horas da noite, tá? E durante todos esses dias, além dos nossos expositores mostrarem os seus trabalhos, nós também teremos shows, né? Durante todos esses dias, shows regionais. Então, estamos também trazendo e valorizando ainda mais o comércio, os nossos, né, artistas, né, aqui da nossa região. Tanto na quinta, na sexta e no sábado nós teremos 4 atrações.
4: Local?
29: O local vai ser na faculdade UMFG.
4: UMFG.
29: E no Prajapurá, Santo Amaro.
4: Fácil, estacionamento, fácil. Acesso fácil.
29: E o legal, entrada é gratuita também.
4: Entrada gratuita, legal. E vai curtir uma música ao vivo.
29: Vai ter praça de alimentação também.
4: Podem ir lá comer alguma coisinha com a família.
29: Podem ir lá,
4: né,
29: com a família, sim, podem ir lá se divertir, conhecer as empresas da nossa região. Conhecer todas as pessoas que estarão passando por ali, os profissionais também. A gente vai ter um evento para os profissionais na quinta-feira à noite também, né? Que é um programa que nós estamos trazendo também para a cidade. Então, vai ser uma união do setor para poder fortalecer ainda mais uma finalidade, né? Um ramo que cresce muito aqui na nossa cidade.
4: Que legal. Quinta-noite, sexta-noite, sábado, durante todo o dia, então, na UMFG, gente.
29: É isso.
4: 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Até...
29: E até colchões. Que legal. 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
29: Casa, comércio, né?
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29: né?
4: No trabalho, numa casa bonita, fala, poxa, aqui eu mereço o meu lugar de descanso, né?
29: Sim.
4: 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Que legal. Uh-huh. 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Parabéns, Lorena. Lorena, vocês também da SIC, né? O Núcleo Ariarque. Parabéns por essa iniciativa mais uma vez, né?
29: Eu que agradeço.
4: E aí esses empresários também que abraçaram a causa.
29: Que abraçaram a causa. Alguns já estavam conosco no ano passado, outros vieram, são novos, né? Mas estão todos muito animados. Tivemos até um treinamento recentemente, então eles estão muito animados, como nós também, né? Que somos organizadores. Estamos bem empolgados para tudo que vai ser mostrado, todas as novas tecnologias, porque a construção civil não para. Nós temos novidade todos os dias, ferramentas novas, tudo que pode facilitar para a obra ela acontecer mais rápido, né? A gente ter menos prejuízos. Então, todo o planejamento ele é necessário. E o material que vai englobar isso também, né?
4: Obrigado, Lorena.
29: Obrigada a vocês. Deus abençoe vocês também.
4: Tamo junto.
29: Uma rádio maravilhosa que eu adoro ouvir.
4: Bom, valeu. Tá aí a Lorena batendo papo, gente, falando sobre a Expo Constrular. Você é nosso convidado especial. 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Fácil acesso, né? Música ao vivo, praça de alimentação. Leve a família. Vai ser bom demais.

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1: 9h34, vamos seguindo por aqui. 998-55-7007. Ouvinte pediu no bloco passado aqui.
2: Entre junto comigo,
1: essa. Certo, Galileu. Linda essa música, né?
2: Certo.

0: 11h39, tá aí o Padre Ezequiel. Linda música da capital.
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6: Agora são 9h52. Padre João, sua benção. Bom dia, padre. Tudo bem, né?
7: Bom dia, tudo bem, graças a Deus. Nossa. Estamos aí.
6: Passando as atividades final de semana. Vai ter, padre, o acampamento final de semana? Teens, né?
7: É isso? Vai ter o Teens. Começa Teens, hoje. Teens,
6: começa hoje já. É. Para quantos jovens são, padre? O senhor sabe, mais ou menos,
7: não? Ixi, não lembro. Bastante, agora. Mais uns 140 por aí.
6: 140.
7: É, acho que sim.
6: Jovem é a equipe que trabalha, tem bastante gente.
7: Tem bastante gente que trabalha também, né? Tudo separa, lá umas 500 pessoas lá.
6: Nossa, bom.
7: E com chuva ou sem chuva, vai acontecer.
6: Vai acontecer. É. Ali as obras já estão em andamento também, né, padre? Tudo já ficando melhor, o CEPAF, né? E tudo,
7: ah, sim, né? Melhorou bem, né? Já deu uma escoada boa nas atividades lá. Então, a manutenção ali é sempre exigente, né? E vai... reformando uma coisa, melhorando outra e assim vai.
6: Tá certo. Padre João, alguma novidade final de semana, celebrações, passa pra gente já?
7: Celebrações normais, né? Uhum. Do final de semana, nada de novidade de os nossos horários de missa, né? Uhum. Sábado à noite, domingo de manhã e à noite.
6: Tá certo.
7: O santuário.
6: O santuário, pra quem pôde também ali ver, já tá tendo reforma ali no fundo, né, padre? Uma revitalização.
7: É, então,
6: né?
7: A gente montou ali duas sacristias, né? Uma... De um lado onde a gente já usava para alguma coisinha, ampliou para fazer a sala da sacristia dos padres e diáconos e também por eventual algum atendimento. E do outro lado para os ministros, leitores, coroinhas, né, cerimoniários, para que a gente pudesse ter uma boa distribuição das nossas atividades ali para entrar pro horário da missa também.
6: Tá certo. Padre João, uma benção, dá tempo, né? Antes do Padre Geraldo Bozotti, o senhor como nosso diretor da Rádio Capital, para o nosso final de semana.
7: Tá bom. Então hoje sexta-feira, que Deus abençoe. Daqui a pouco a gente tem missa, né? Às 12 horas no santuário.
6: É. Sexta-feira hoje?
7: Hoje sexta-feira, né? Às 12 horas temos missa.
6: Certo.
7: Então que Deus abençoe, guarde, volve seu olhar sobre vós e vos conceda a sua paz. Em nome do Pai, do Filho e do Espírito Santo. Amém.
6: Bom final de semana, padre. Obrigado pela presença, viu?
7: Obrigado igualmente.
6: Valeu.

0: agora são
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0: 9956. 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
1: Final da promoção. 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
3: Vai que foi você.
1: Uhul. Acredita com força. Ouvindo a Capital 91, muita gente ganha.
3: Mas quem ganhou?
0: Quem leva isso foi você. O almoço do paladar. Alô, Gildete Santos da Costa. Obrigado, Gildete. Valeu. Tá aí na Vila 7, tá ouvindo a gente. Quem leva a cesta do café da manhã? Deixa eu ver aqui. Hoje. Alô, Duduzinho, Eduardo. Obrigado, Eduardo. Eduardo Fidelis, é isso? De Terra Boa, tá ouvindo a gente? Deixa eu ver, Eduardo. Um abraço. Estamos ouvindo aqui. Obrigado, vocês.

0: paroquial. Salva de palmas aí. Obrigado, hein? Obrigado pelo carinho. Valeu, valeu, valeu. Paróquia São Judas Tadeu em Terra Boa. Saudade de vocês, hein? Obrigado, valeu. Padre Rafael informando, né? A festa foi transferida de Terra Boa, viu, gente? Transferida, né? A festa da, em frente à paróquia ali, a Florença, a festa da primavera, né? Foi transferida para uma nova data e a capital tá divulgando. Fica ligado aí para você ficar por dentro quando é que vai ser, tá bom?
1: Experiência de
0: Começamos
1: Deus.
0: Agora, Padre
1: Reginaldo. Padre Reginaldo Manzotti. 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

0: Louvado seja nosso Senhor Jesus Cristo, para sempre seja louvado, queridos irmãos e irmãs. É sexta-feira, é a misericórdia divina. Misericórdia divina que brota do seio do Pai. Eu confio em vós, misericórdia divina, fonte de milagres e prodígios. Eu espero em vós. Queridos filhos e filhas, nós estamos no oitavo dia da exaltação da Santa Cruz. Na tua cruz, eu coloco a minha cruz. Leve a sério esta novena, exaltação da Santa Cruz. Eu quero saudar a todos, a partir da Rádio Evangelizar, de onde tudo começa. As rádios irmãs, cujos nomes cito neste momento. Rádio Capital 91, de Cianorte, Paraná. Saúdo a você pela TV Evangelizar, sinal digital em todo o país. Em várias cidades, canal aberto. Pelo YouTube, Padre Manzotti Oficial. Todos os aplicativos da Associação Evangelizar é preciso. E todas as plataformas digitais. Saúdo a você e convido você a rezar. Vamos juntos? Nós estamos reunidos em nome do Pai, do Filho e do Espírito Santo. Amém. Naquele tempo, Jesus contou uma parábola aos discípulos. Pode um cego guiar outro cego? Não cairão os dois no buraco? Um discípulo não é maior do que o mestre. Todo discípulo bem formado será como o mestre. Porque tu vês o cisco no olho do teu irmão e não percebe a trave que há no teu próprio olho? Como podes dizer a teu irmão, deixa-me tirar o cisco do teu olho, quando tu não vês a trave do teu próprio olho? Hipócrita, tira primeiro a trave do teu olho e então poderás enxergar bem para tirar o cisco do olho do teu irmão. Senhor, a tua palavra ecoa e nos questiona profundamente. Somos rápidos em julgar, em colocar o dedo em riste para apontar as falhas de nossos irmãos, os erros de quem convive conosco. E somos hipócritas, é verdade, porque estamos cheios de defeitos. Mas quando se trata de nós, não somos rapidamente, nos auto-justificamos. Perdoe-nos, Senhor. E nós clamamos a tua infinita misericórdia. A misericórdia que vem das cinco chagas de Jesus. Primeiro, a misericórdia sobre nós. Mas antes de tudo, pedimos, dai-nos consciência de nossos pecados. Eu vou repetir, e é uma oração muito importante. Dai-me consciência dos meus próprios erros. Dai-me, Senhor, este desejo de santidade, de buscar mais, buscá-lo mais, vivê-lo mais. Peça isso com humildade, consciência dos pecados. Não pode haver perdão se não houver arrependimento. E talvez, creio piamente, que se experimentarmos a misericórdia de Deus em nós, que nos ama, que nos perdoa, poderemos ser misericordiosos com os outros. Talvez nos falte esse processo de amorização em Deus. Sentir este amor, mas não é um amor gratuito. De Deus é gratuito, mas de nós, quero dizer, ele tem que provocar mudança. O amor é exigente. Pela natureza do amor, Senhor Deus, pedimos a tua infinita misericórdia, infinita, sobre aqueles que mais precisam agora. Reze comigo, ajude-me a interceder, Senhor Jesus. Nós te pedimos por aqueles que estão doentes, por aqueles que estão hoje chorando, enlutados, e há muitas formas de luto. Há várias formas de luto, Senhor. Nós rezamos por aqueles que estão abatidos, depressivos. Rezamos por aqueles que estão nas salas cirúrgicas. Não importa o procedimento, aqui se trata de rezar por eles, por elas. Te pedimos, amado Deus e Senhor, misericordioso, nós te pedimos pelas pessoas que estão encarceradas, presas. Te pedimos, Senhor, pelas pessoas que estão desempregadas e estão desiludidas com a vida. Senhor Jesus, haja na vida desta pessoa que hoje, em plena sexta-feira, teve uma semana difícil, pesada. Está me acompanhando agora, mas está com o peito apertado, uma angústia presente. Senhor Jesus, nós te pedimos e clamamos por aqueles que estão lutando para sair do alcoolismo. Deus Santo, Deus Forte, Deus Imortal, tende piedade de nós, por aqueles que estão mais um dia sem álcool, que estão lutando contra o tabagismo, contra o alcoolismo. Senhor Deus, pelos casais que estão por separar, que não o façam antes de que a tua graça restaure na verdade. Deus Santo, Deus Forte, Deus Imortal, tende piedade de nós e do mundo inteiro. Deus Santo, Deus Forte, Deus Imortal, tende piedade de nós e do mundo inteiro. Amém. Filhos e filhas, nós só começamos o programa. Nós temos muito ainda. Nós temos a leitura orante. E hoje eu vou fazer um salmo, porque eu quero começar segunda-feira algo novo. Perdão, amanhã algo novo. Chamo você para as partilhas de vida. Leitura orante. Testemunhos que edificam. O programa só está começando. Volte comigo.
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0: Eu quero hoje me unir à família Monteiro e à Rede Vida de televisão. Ontem, quinta-feira, faleceu o jornalista João Monteiro de Barros Filho, fundador da Rede Vida de televisão aos 87 anos em Barretos. O jornalista estava internado na Santa Casa de Barretos. Às 9 horas de hoje, aconteceu a missa de corpo presente na Catedral do Divino Espírito Santo em Barretos. O sepultamento previsto para as 12 horas. Minha solidariedade a toda a família Monteiro e a Rede Vida de televisão, onde também tem o programa todas as quartas-feiras, às 8:30 da noite, às 20:30. Nossa solidariedade e nossa oração. Que o senhor João Monteiro de Barros Filho descanse na misericórdia de Deus e que a família possa sentir o conforto e a paz que vem de Deus. Filhos queridos, povo amado de Deus, você sabe que há um lugar para você no coração da obra Evangelizar é Preciso. É tão importante que você saiba disso, querido associado, associada, ou mesmo você que não é. Você tem um lugar em nosso coração. A obra Evangelizar, você pode mandar o seu pedido. E o seu pedido chega até nós e é recebido com muita atenção, carinho e, sobretudo, com fé. A partir de cada intenção, sabemos que vem uma história, uma necessidade, uma esperança. Por isso, nós apresentamos cada pedido que nos chega nos momentos de oração, confiando na misericórdia divina. As suas intenções são levadas em celebrações, orações, adoração, intercessão, terços, no Santuário de Nossa Senhora de Guadalupe e Jesus das Santas Chagas. Por isso, mande agora o seu pedido de oração através do QR Code que está na tela, ou mande a sua intenção ligando 0800 410 6060 41 3221 6060. Confie sua intenção, a obra Evangelizar é Preciso. Aqui você tem um lugar no nosso coração. Queremos rezar com você e por você. Muito obrigado. Francisca, que a paz de Jesus esteja com você. Francisca.
1: Bom dia, padre.
0: Bom dia. Deus abençoe, bom dia. Que bom dia alegre seu, minha querida.
1: Pois não é, meu filho, que é um prazer imenso eu estar falando com você.
0: Que maravilha! Da onde você fala, Francisca?
1: É com muito orgulho que eu falo de Fortaleza, Ceará.
0: Meu abraço, amada Fortaleza, povo querido.
1: Estamos contando os minutos, padre.
0: Eu também. Eu também estou contando os dias para chegar dia 31 e estar aí com vocês em outubro. Como é que você me acompanha, Francisca?
1: Eu lhe acompanho pela Jangadeiro, pela Rádio Dom Bosco.
0: Tá
1: certo. E lhe acompanho pelo YouTube, eu tô fazendo a novena dos arcanjos.
0: Ô, você tá fazendo comigo a quaresma de São Miguel Arcanjo?
1: Isso.
0: Opa,
1: isso.
0: E hoje nós falamos, não deixe a enfermidade acabar com a esperança, rezando por
1: de
0: aqueles que são
1: alguma,
0: enfermos.
1: No... Exatamente, padre. Eu disse que hoje era o meu dia de falar com o senhor e foi.
0: É verdade. Também nós temos a TV Evangelizar, canal 21.1. Você já sintonizou na sua casa?
1: Não, padre, porque no momento eu estou sem televisão, mas eu tenho meu celular,
0: entendi.
1: Rádio Jangadeiro.
0: Tá
1: é muita, é muito meio de transmissão que nós temos aqui, graças
0: Isso.
1: a Deus.
0: Diga lá, Francisca, a palavra é sua.
1: Padre, primeiramente, eu me chamo Francisco, como o senhor falou aí, mas eu sou conhecida aqui como pequena.
0: Tá
1: então,
0: bom.
1: Eu quero que todo mundo escute o meu testemunho.
0: Então, escute o testemunho da Francisca pequena. Conte, filha.
1: Isso. Padre, primeiramente, eu tenho muito a agradecer pela cura do câncer da minha irmã, que é muito importante em nossas vidas. Certo. É uma irmã maravilhosa.
0: Pois não.
1: Ela foi desenganada dos médicos, mas Deus não desenganou ela e nem o Rafael, que eu muito pedi, eu Sim. só tenho a agradecer.
0: Certo.
1: E o outro testemunho, padre, foi do vício do álcool. Tá com 2 anos que eu não bebo mais e eu bebia, não tenho vergonha de dizer, porque todo mundo via.
0: Certo.
1: Hoje eu não boto mais álcool na minha boca.
0: Louvado seja Deus.
1: Louvado seja Deus. E eu sempre tinha, padre, essa esperança de deixar, sabe por quê? Porque eu nunca perdi um domingo de missa, eu nunca deixei de lhe ouvir.
0: Amém.
1: Tudo que o senhor dizia não era pra ninguém, era tudo para mim.
0: Certo.
1: Entendeu? As palavras que o senhor falava era diretamente para mim, não era pro meu vizinho, não era pra fulano, não era pra ciclano, era para mim.
0: Amém.
1: E eu não vivi em paz no meu casamento, hoje eu vivo numa santa paz e eu vou lhe dizer o terceiro testemunho.
0: Conte.
1: Agora, dia 26 de junho foi o meu matrimônio.
0: Oh, bênção.
1: Nós fizemos um encontro, foi 10 encontros maravilhosos, que eu aconselho para qualquer pessoa.
0: Que é preparação para o casamento.
1: Isso é bom demais, padre, é bom demais. E é com o maior prazer no mundo, padre, que eu fosse vir esse ano aqui em Fortaleza voluntariamente. Então, estou contando os minutos, padre.
0: Então, vamos lá. Primeiro, muito obrigado por ter ligado. Que bom falar com a senhora. Agradeço e vamos precisar de voluntários para o evangelizar. E vamos contar com a senhora, com certeza, Francisca.
1: Ah, conte comigo e já vai 2 amigas minhas mais eu, tá certo?
0: Ótimo, querida. Mas, vamos lá. Pelo câncer, como é o nome da irmã?
1: Antonieuda Almeida da Silva.
0: Então, pela graça da cura do câncer da irmã, pela Isso. libertação do alcoolismo e pelo casamento, diga, graça recebida.
1: É graça testemunhada, toca o sino, sacristão, toca tudo que eu tenho direito, eu sempre quis dizer isso, obrigado, meu Deus.
0: Ô, Francisca, coisa boa, minha querida. Ô, Francisca, mas já que você recebeu tanta graça, vou lhe fazer um convite. Que tal você ser uma mensageira da Capelinha de Jesus das Santas Chagas?
1: Padre, eu vou lhe dizer aqui uma coisa. Tudo é no tempo de Deus, vai dar certo.
0: Se for por questão de econômica, sempre tem pessoas que doam capelinha. Posso arrumar uma pra você, minha filha. Pensa com carinho. Vice?
1: Pronto, tá certo. Qualquer coisa eu vou entrar em contato com vocês.
0: Tá bom, Francisca. Meu abraço a Fortaleza. Acompanha pelo YouTube. Fortaleza, canal 21.1. Toque a corneta, sacristão. Lá temos também quem nos transmite. Rádio Jangadeiro FM. Shalom FM. Dom Bosco FM. Arcebispo Dom Gregório Paixão da Arquidiocese de Fortaleza. Bom, gente, ela já falou, mas eu reforço. Nós teremos o Evangelizar é Preciso Fortaleza, dia 31 de outubro. Marque esta data. Fortaleza, Ceará, estados vizinhos de todo o Brasil. Vamos juntos celebrar. Lembrando, dia 31... A partir do meio-dia, nós temos uma programação intensa, às 17 horas, missa presidida pelo arcebispo. 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Eu vou para o intervalo e volto com a leitura orante. Volte comigo.
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0: queridos filhos e filhas, nós fizemos às 9:30 a quaresma de São Miguel, pedindo a Deus em favor dos enfermos. E exatamente nesta batalha contra a doença, eu quero hoje, até iria começar hoje uma nova leitura orante. Já antecipo para você que vai ser sobre os profetas. Isso mesmo, amanhã vou começar falando sobre o profetismo e depois vamos seguir com os profetas. Vamos começar com Elias, que é um exemplo para todos nós. Mas hoje, inclusive, se você não fez a quaresma de São Miguel hoje, já não fez, faça depois do programa. E já defini o tema de amanhã. Amanhã, eu tenho recebido muito, muito pedido para rezar pelos endividados. Então amanhã nós vamos fazer a quaresma de São Miguel pelos que sofrem financeiramente. Uma batalha espiritual pedindo a Deus para sanar as dificuldades financeiras. Então, só para te situar, hoje nós rezamos pelos enfermos e vou fazer também agora o salmo pedindo ajuda na enfermidade. Amanhã, para quem está em crise financeira, nós vamos tocar neste assunto e rezar na quaresma de São Miguel. Como eu disse, tô dando um espólio. Amanhã, prepare-se, nós vamos começar sobre o profetismo, os profetas. E aí o primeiro dos profetas vai ser Elias. Depois nós vamos ver. Mas agora, escute o que as pessoas têm dito sobre a leitura orante.
1: Sobre a leitura orante de hoje, padre, como essa leitura foi a lâmpada para os meus pés.
0: Opa!
1: Tava passando por uma indecisão, se continuar ou não, em parar de ser catequista.
0: Olha aí!
1: Em parar com o meu trabalho.
0: Mas,
1: e
0: meu Deus,
1: essa leitura orante foi a luz, né?
0: Que bênção!
1: Nós estamos no mês de setembro, mês da Bíblia, como todas as palavras de Deus é luz para os nossos
0: Isso
1: caminhos.
0: Isso mesmo.
1: Lâmpada que nos direciona o caminho. Muito obrigado.
0: Deus
1: por
0: abençoe.
1: Essa leitura orante. Obrigada, Deus. Eu
0: obrigado,
1: te amo, Jesus.
0: Deus. Amém.
1: Eu sou a Selma, de Minas Gerais, da cidade de Santa Luzia. E sou mensageira da capela de Jesus da Santa Chagas.
0: Amém. Então vamos lá, toca a corneta, sacristão, uma mensageira da capelinha de Jesus das Santas Chagas. E olha, gente, que coisa maravilhosa. Eu falo, a obra evangelizar transforma vidas. O experiência de Deus transforma vidas. É Jesus das Santas Chagas. A palavra de Deus chegou lá no coração da Selma, que estava pensando, continua ou não continua como catequista. E reafirmou o compromisso dela de continuar servindo a Deus na igreja. Continue, Selma, e que fique como um testemunho para todos os que estão na corda bamba. Vale a pena servir a Deus. Meu grande abraço, Selma, da cidade de Santa Luzia, Minas Gerais. Pertence à Arquidiocese de Belo Horizonte, Dom Valmor Oliveira Azevedo. Bíblia aberta, cartilha de oração. E hoje, convido você a rezar comigo o Salmo 142. Reza comigo o Salmo 142. Só para darmos um respiro. E eu escolhi este Salmo porque é uma oração pedindo a ajuda de Deus. Tem algo que está pegando na tua vida? Você está passando por uma enfermidade? Você, por acaso, está pensando em desistir de algo? Seja do casamento, seja de um trabalho na comunidade, como a Selma disse. É uma doença que você está passando? Os remédios não estão fazendo efeito. Então você está vivendo, está para baixo, desanimado. Tem alguém fazendo cirurgia. Tem alguém que está fazendo hemodiálise. Eu só estou provocando. Tem alguém que mandou um WhatsApp, reza por mim. Está vivendo um luto. Salmo 142. Eu clamo a Deus, o Senhor, pedindo socorro. Eu clamo a Deus, o Senhor, pedindo socorro. Eu suplico que me ajude. Levo a Ele todas as minhas queixas e lhe conto todos os meus problemas. Vou repetir e quero que você vá rezando comigo. Quais são suas queixas hoje? Quais os problemas que você está enfrentando agora? Não carregue sozinho, filho. Não carregue sozinho, filha. Divida este fardo com Deus. Eu clamo a Deus, o Senhor, pedindo socorro. Eu suplico que me ajude. Me ajude, Deus. Eu levo a Ele, eu divido com Ele todas as minhas queixas e lhe conto todos os meus problemas. Eu lhe conto. Então converse com Deus agora, conte para Ele. Mas padre, por que que eu vou contar para Ele? Ele sabe. Não, um diálogo amoroso. Conte para Ele o que você está passando. Fala com Deus agora. Eu estou sendo moroso, estou lendo o salmo devagar, porque não é uma leitura, é uma oração. Então fale com Deus agora. Quando eu estou desistindo, Ele sabe o que devo fazer. No caminho por onde ando, os meus inimigos armam uma armadilha para me pegar. Olho para os lados e não vejo ninguém que me ajude. Não há ninguém para me proteger. Não há ninguém que cuide de mim. Senhor, se não há ninguém que me proteja, sejas tu, Senhor, o meu protetor. Se não há ninguém que cuide de mim, sejas tu, Senhor, o meu cuidador. Eu abro meu coração e eu coloco diante de ti os meus problemas, Senhor. Ó Senhor, versículo 6. Eu grito pedindo a tua ajuda. Continue rezando. Continue falando com Deus. Não quebre este clima. Eu volto já e voltamos rezando. Voltamos rezando.
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0: És tudo que desejo nesta vida. Voltando alguns versículos, olho para os lados e às vezes a gente se sente assim. A percepção que temos, não há ninguém para nos proteger, não há ninguém que cuide de nós. Mas depois dessa constatação vem um grito, o grito do versículo 6, Deus, Deus, eu grito pedindo a tua ajuda, me ajuda, Senhor. Ó Deus, tu és o meu protetor. Ó Deus, tu és o tudo que desejo na minha vida. Escuta meu grito, pedindo socorro, pois eu estou caindo em desespero. Senhor, não deixe. Não deixe o desespero tomar conta de mim. Não deixe, Senhor, o medo tomar conta de mim. Salva-me dos meus inimigos, pois eles são fortes demais para mim. Salva-me dos meus inimigos.
1: Sem saber ao certo.
0: Versículo 8.
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0: Livra-me do sofrimento.
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0: E eu te louvarei na reunião do teu povo.
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0: Porque tu tens sido bom para mim.
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0: e eu te faço uma pergunta agora. Qual foi a palavra que deste Salmo 142 que mais te pegou? Qual é a frase, a palavra que mais te pegou? Esta foi a leitura, a oração do Salmo 142, a leitura orante de hoje. Amém. Ivone, que a paz de Jesus esteja com você.
2: Bom dia, Padre, sua bênção. Amém.
0: Deus abençoe. Você fala de onde, Ivone?
2: Eu falo de Mariápolis, São Paulo.
0: Mariápolis, esse nome bonito, cidade de Maria.
2: Sim,
0: é, Maria. Polis, cidade, Maria, cidade de Maria, Mariápolis, São Paulo.
2: Isso.
0: Pois não, filha?
2: Então, Padre, eu quero contar um testemunho e pedir que o senhor reze comigo pelo meu netinho que tá lá em Marília.
0: Tá, como é que você me acompanha?
2: É pela Rádio Brasil de Adamantina.
0: Tá bom, como é que é o nome do seu sobrinho? É sobrinho?
2: É netinho.
0: Neto, perdão, seu neto.
2: Marcelo José.
0: Marcelo José, o que está acontecendo com ele?
2: Então, Padre, ele nasceu dia 7, segunda-feira.
0: Tá.
2: E estava tudo bem, tudo, só que daí a saturaçãozinha dele começou a cair. Aí suspeitaram, né, que ele tinha algum problema por causa da saturação.
0: Sim.
2: Como aqui a Adamantina não tinha os aparelhos para fazer os exames, aí transferiram para Marília.
0: Certo.
2: E ele está lá. E ontem fizeram um exame no coração e viu que o coraçãozinho dele tá aberto, assim, tem uma válvula que tá aberta, sabe?
0: Tá.
2: Então o médico explicou que tem crianças que com o crescimento fecha, outras precisam de cirurgia.
0: Certo.
2: Então a gente tá muito desesperada, minha filha tá lá, foi pra lá hoje também.
0: Tá bom.
2: Mas eu creio em nome de Jesus que Jesus já curou ele.
0: Tá, nós vamos rezar. Eu não estou fazendo nenhum profetismo, mas algo que me vem no coração. Já batizaram?
2: Não, porque ele nasceu essa semana.
0: Mas
2: dia 7.
0: Eu recomendo que o faça.
2: Uhum.
0: Por quê? Porque, vamos ser sinceros, é uma doença grave. É ou não é?
2: É.
0: Então, faça o batismo. Não estou dizendo nada, não estou dizendo que ele vai morrer. Estou dizendo que é importante batizar. Você entendeu?
2: Entendi.
0: Pode batizar no hospital mesmo.
2: Tá bom, padre.
0: Mas vamos rezar. Vamos confiar.
2: Uhum.
0: Reze comigo, Senhor Jesus.
2: Senhor Jesus.
0: Pelas tuas santas

0: chagas.
1: Pelas tuas santas chagas.
0: Dolorosas e gloriosas.
1: Dolorosas e gloriosas.
0: Eu suplico.
1: Eu suplico.
0: Eu clamo.
1: Eu clamo.
0: Pelo meu neto Marcelo José.
1: Pelo meu neto Marcelo José.
0: Que ele possa ser curado.
1: Que ele possa ser curado.
0: Peço, Senhor.
1: Peço, Senhor.
0: Pela mãe.
1: Pela mãe.
0: Pelo pai.
1: Pelo pai.
0: Pela família.
1: Pela família.
0: Que sejam fortalecidos na fé.
1: Que sejam fortalecidos na fé.
0: Que o desespero.
1: Que o desespero.
0: Não tome conta.
1: Não tome conta.
0: Senhor.
1: Senhor.
0: Derrama uma gota.
1: Derrame uma gota.
0: Do seu preciosíssimo sangue.
1: Do seu precioso.
0: Sobre o coração do Marcelo.
1: Sobre o coração do Marcelo.
0: Que ele possa ser curado.
1: Que ele possa ser curado.
0: Ele será um milagre.
1: Ele será um milagre.
0: Das tuas santas chagas.
1: Das tuas santas chagas.
0: Dolorosas e gloriosas.
1: Dolorosas e gloriosas.
0: Amém.
1: Amém.
0: Ivone, eu vou rezar a missa do meio-dia, levarei o nome dele no altar. Se você quiser acompanhar a missa,
1: eu acompanho.
0: Vai ser muito, muito bom se rezar por ele também na missa, tá bom?
1: Tá bom.
0: Ivone, não fique impressionada que eu falei sobre o batismo, tá? É porque...
1: Tá bom, tá.
0: Não fique impressionada, mas é que é importante o batizar. É igual esses dias, uma pessoa foi fazer cirurgia e eu falei, você já recebeu a unção dos enfermos? A pessoa, mas eu não vou morrer. Eu falei, não. Nós temos a impressão de que unção dos enfermos é aquela palavra extrema unção, que é unção para quem vai morrer. Nada a ver. Até uma viagem longa a gente tem que receber a unção dos enfermos. Tá bom?
1: Tá bom, padre.
0: Você vai ligar testemunhando a cura do Marcelo.
1: Em nome de Jesus, eu vou sim, eu tenho fé que eu vou.
0: Tá bom. Deus abençoe, Ivone, de Mariápolis, São Paulo. Acompanha pela Rádio Brasil FM de Diamantina, São Paulo, Dom Antônio Luiz Cipollini, de Marília. Gente, só para enfatizar, a unção dos enfermos não é extrema unção, era uma palavra que se usava de forma equivocada. A unção dos enfermos, tanto que a própria parte da oração Senhor, por esta unção, Senhor, perdoe os seus pecados e lhe dê saúde do corpo e alma. Me fugiu agora, eu sei de cor, mas agora fugiu. Mas na verdade é pedindo a saúde. Então, quando vai fazer uma viagem longa, vai fazer uma cirurgia, peça a unção dos enfermos. E também, quando uma criança é internada com um problema grave, se batiza o mais rápido possível, se faça o batismo no, mesmo que seja no hospital, e depois, melhorando, faz os ritos complementares na igreja, não é batizado de novo, os ritos complementares na igreja. Querido povo de Deus, faltam 10 dias para a festa de Jesus da Santa Chagas. Já arrumou tua mala? Já arrumou seu farnel? Vai estar conosco? Curitiba, região metropolitana, convido congregar todos. Segunda, terça, quarta, São Pio de Pietrelcina. Quinta, começa o trido. Sexta, nós temos o show à noite. Sábado, nós temos aquela belíssima procissão. Venha com velas das Santas Chagas Dolorosas, a Via Sacra Encenada. Domingo, dia todo. Brasil inteiro, venha pra cá. E você se prepare para acompanhar na televisão. Eu volto já, volte comigo.
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0: hoje aniversário de Dom Gilson Andrade da Silva, da Diocese de Nova Iguaçu, Rio de Janeiro. Minha saudação. Aniversário da cidade de Arco Verde, Pernambuco, 98 anos, onde temos a TV Evangelizar, canal 26.1. Aniversário das Rádios Irmãs, Ativa FM, Vera Cruz do Oeste, Paraná, Cidade FM, Monsenhor Paulo, Minas Gerais, Panorama FM, Custódia, Pernambuco, Poema FM, Pitanga, Paraná. Mais uma vez lembrando, se você não fez ainda, a Quaresma de São Miguel Arcanjo está no YouTube. Nós fizemos pedindo a Deus pelos enfermos. Reze pelos enfermos comigo. Depois do programa, vá na Quaresma de São Miguel Arcanjo. Lembrando, e já anuncio que amanhã, a pedido de vocês, faremos a Quaresma de São Miguel, pedindo para que sane as dificuldades financeiras. Todos que estiverem em crise financeira, rezem comigo amanhã. 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Amado povo de Deus, eu tenho um testemunho aqui e dá tempo? Dá sim. É rápido. Bom dia, Padre Reginaldo. Sou associado há alguns anos. Recebi um diagnóstico de um nódulo na glândula da tireoide. Fiquei preocupada, triste e muitas vezes desanimei. Mas não desisti de rezar para que uma gota do sangue de Jesus, das Santas Chagas, caísse no nódulo. Há 3 anos fiz novamente o exame. Estou curada. Então, eu sou o milagre de Jesus das Santas Chagas. E ela mandou os exames, o antes e o depois. Eu sou o milagre de Jesus das Santas Chagas. Toca o sino, sacristão. Cleonice Aparecida de Nato Ribeiro. Aqui estão os exames médicos, o antes e o depois. Graça recebida, graça testemunhada. Vamos juntos, pega o seu jornal do Evangelizador e vamos à novena da Exaltação da Santa Cruz, na página 7. Hoje, 8º dia.
1: Vitória.
0: Pelo sinal da Santa Cruz, livra-nos Deus, nosso Senhor, dos nossos inimigos. Senhor Jesus, por suas chagas fomos curados. Por tua cruz fomos libertados. Jesus, que em seu próprio corpo levou nossos pecados ao madeiro, a fim de que morrêssemos para os pecados e vivêssemos para a justiça. Por tuas chagas fomos curados. ó Jesus, em cujos ombros foram abertas feridas por causa do peso da cruz, feridas causadas pelo madeiro e pelos nossos pecados. Se a cruz pesar, seja nosso sirineu. Se a cruz pesar e eu cair, me ajude a levantar. Que a tua cruz seja minha salvação. Ó Santa Cruz bendita, onde a humanidade foi redimida e o Filho do Homem teve suas mãos transpassadas, seu peito aberto, de onde jorrou água e sangue. Ó Santa Cruz, instrumento de morte e de castigo, mas que pelo sangue redentor tornou-se sinal de nossa salvação. Jesus, na tua cruz eu coloco a minha cruz. Diga qual é a tua cruz. Salve, ó cruz, doce esperança, concede aos réus remissão, dai-nos o fruto da graça que floresceu na paixão. Louvor a vós, ó Trindade, fonte de todo perdão, aos que na cruz foram salvos, dai a celeste mansão. O Senhor esteja convosco, Ele está no meio de nós. Abençoai, Senhor, a água, a roupa dos enfermos, os remédios, as fotos de família. E hoje, como estamos na quaresma de São Miguel, arcanjo, os enfermos, os doentes, no corpo, na alma. Pelos méritos das Santas Chagas, Pai, Filho, Espírito Santo. Amém. Evangelizar é preciso.

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9: Hora certa, capital.
10: 11:05.
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11: Oi, tudo bem com você? Bom dia, sextou, não é verdade? Que maravilha, obrigado Senhor por essa semana a gente ter aí, ó, vencido. Se a gente tá aqui, se você tá aí firme e forte, mas às vezes não tá muito bem firme não, não tem problema. Ó, você tá vivo e tendo um fiozinho de vida, você já tem esperança. Então continua firme, viu? Continua firme e ó, bola pra frente, o que passou, passou, vamos seguir pra frente? Vamos, porque Deus nos dá uma nova chance todos os dias. Eu ouvi ontem do Padre Walter, conversando com o Padre Walter ali da Divina Misericórdia, muito querido, um abraço. Ele disse isso pra mim, olha, toca a vida pra frente, pega no arado e toca pra frente, esquece o que você já fez, agora vai pra frente. Não é assim? A gente tem que seguir o nosso caminho, a gente tem que confiar em Deus, colocar o nosso olhar, ó, nas coisas do alto, viu? Não fica se apegando nas coisas materiais, não, que isso aqui tudo passa, minha filha, tudo passa. Só faz o seguinte, agradece, fala obrigado, Deus, obrigado. Vamos começar com ela, Adriana Arides. Obrigado, Deus, agora 11:06, bom dia pra você, eu sou a Andréa Salles, esse é o programa Entre Amigos, é você.

Simões esperando na janela e Adriana Arides, obrigado Deus. Dalla Costa chegando com a gente, produtos Leduan, Ótica Demar, Loja São Paulo, retalhos.com, Loja Bendito, Brambila Viagens, Mundial Super, Loja Formiguinha, Academia para Mulheres, Oh My Gym, Rampaz Odontologia chegando com a gente para fazer a festa maravilhosa. Hoje é sexta-feira, é dia de festa, é dia de agradecimento, é dia de celebrar, porque ó, vencemos mais uma semana, obrigado Deus. E essa é a nossa pergunta de hoje, a nossa enquete que não quer calar. Olha, tem dias que a gente já acorda, reclama de tanta coisa, do trânsito, do cansaço, do dinheiro que tá curto, do problema que apareceu. Mas hoje, você, nosso ouvinte, eu aqui, ó, nós dois, tá bom? Vamos lá, hein? Hoje nós vamos fazer diferente, hein? Vamos parar um pouquinho. Não, não para não de trabalhar não, continua aí, vamos lá. Mas aí, ó, que a cuca, né? A cuca, o pensamento, aí a cachola, não pare de pensar. Lembre de tudo aquilo que você tem, hein? Ai, meu Deus do céu, por quê? Porque mesmo com as lutas, tem coisa boa que acontece, não tem? Não tem coisa boa que acontece na sua vida? Hoje é dia de olhar para o céu e dizer, obrigado, meu Deus. Eu quero saber de você, hein, nosso ouvinte. Hoje, você agradece a Deus pelo quê? Então a pergunta é desse jeito, ó. Hoje eu digo obrigado, Deus, por... 3 pontinhos aí você vai responder. Minha família, meu trabalho, meu sustento, minha saúde, minha vida. Um livramento que Deus me deu. Uma bênção que eu estava esperando. Ah, vai contando aí pra gente, viu? Pelo 998-55-7007 você participa, responde a nossa enquete. E ainda, ó, concorre ao churrascão da Santa Massa. Hoje tem, hein? Quem será que vai levar o churrascão da Santa Massa hoje? E também esse presentaço da loja Formiguinha. Uma luminária de LED, gente. Super chique. Que maravilhosa pra você ter aí na sua casa, viu? Então participe com a gente e vai falando pra gente qual o seu agradecimento de hoje, hein?

0: Padre Fábio de Melo, vivo pra te louvar. Olha, pro teu louvor. Quero mandar um abraço pro irmão Irineu, lá de Terra Boa. Ó, um abraço forte, saudade, meu amigo. Deus abençoe você, sua missão. E também um abraço, olha só, pra Tereza. A Tereza que tá ouvindo a gente lá do, da Agência do Trabalhador. Um abraço, viu, meu querida? Deus abençoe você, bom trabalho.
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0: Agora 11h22, vai participando com a gente pelo 998-55-7007. Você sabe, tem o churrascão da Santa Márcia e essa luminária maravilhosa da loja Formiguinha pra você. Então participe pra você concorrer.

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6: Para ver os defeitos dos outros, nós somos muito rápidos. Para ver os nossos próprios defeitos, a gente é lento. Você já parou para pensar nisso? A gente facilmente vê os defeitos dos outros, mas temos dificuldade para ver os nossos. E deixa eu te falar uma coisa, isso faz muito mal para a nossa vida espiritual. A falta de capacidade de enxergar os meus defeitos, os meus pecados, me impede de crescer. Porque a falta de reconhecimento, se eu não reconheço, eu não peço perdão. Se você não se reconhece doente, você não vai ao médico. Se você não se reconhece pecador, você não vai buscar o perdão e a salvação. Hoje a meditação, ela é importante. Ela precisa fazer a gente olhar para dentro de nós mesmos. Em nome do Pai, do Filho e do Espírito Santo. Amém. Lucas capítulo 6, versículo de 39 a 42. Naquele tempo, Jesus contou uma parábola aos discípulos. Pode um cego guiar outro cego? Não cairão os dois num buraco? Um discípulo não é maior do que o mestre. Todo discípulo bem formado será como o mestre. Por que vês tu o cisco no olho do teu irmão e não percebes a trave que há no teu próprio olho? Como podes dizer a teu irmão, irmão, deixa-me tirar o cisco do teu olho quando tu não vês a trave no teu próprio olho? Hipócrita! Tira primeiro a trave do teu olho e então poderás enxergar bem para tirar o cisco do olho do teu irmão. Palavra da salvação. Essa palavra de Cristo, ela é tão bonita, ela é tão profunda e ela é tão forte, porque inclusive fala hipócrita. Irmãos, muitas vezes eu já fui hipócrita. Muitas vezes eu fiquei lá Olha como ele, olha o defeito dele, olha o pecado dele. E toda vez que eu faço isso, eu não estou olhando para o meu. Então, muitas vezes eu fui hipócrita. Eu acho que você também precisa reconhecer que muitas vezes você foi hipócrita. Então, para Jesus é hipócrita quando eu primeiro quero tirar a trave do olho do irmão. E veja que Jesus fala, no irmão tem uma trave. Ou melhor, no irmão tem um cisco, né? Pequeno. No teu tem a trave. Então, às vezes, a gente está preocupado com falhas pequenas dos irmãos e esquecemos das nossas grandes falhas. Jesus é maravilhoso, né? Ele fala, olha, você está preocupado com o cisco do olho do irmão e esquece que no teu tem um pecado maior. Eu tenho que tomar cuidado para não me arvorar como juiz dos outros. Abre também sua palavra em 1 Coríntios, capítulo 4, versículo de 3 a 4. A mim, pouco se me dá ser julgado por vós ou por tribunal humano, pois nem eu me julgo a mim mesmo, de nada me acusa a consciência, contudo, nem por isso sou justificado. Meu juiz é o Senhor. Olha a consciência de Paulo. Na primeira palavra, Deus é juiz. Cuidado para a gente não se arvorar em ser juiz. Deus é juiz. Nessa palavra, Paulo está dizendo, Deus é o meu juiz. Só Deus é juiz. Só Deus é juiz. Pai, Filho e Espírito Santo. Amém.

Eu seguirei com Frei Gilson. 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

0: Anjo da Guarda, ouvimos também. Eu seguirei com o Frei Gilson. 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Seja bem-vindo, bom dia, doutor.
1: Olá, bom dia, tudo bem?
0: Tudo jóia, graças a Deus. Que bom tê-lo aqui, né? Primeira vez, a gente vai estar aí respondendo algumas perguntas, dúvidas, né, dos nossos ouvintes sobre implante, não é, doutor? 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
1: 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Mas via de regra, ela tendo uma saúde boa, uma saúde controlada, todos os pacientes são possíveis, sim, de colocar um implante. E uma coisa muito importante, André, é assim, quanto mais tempo demora para colocar o implante, vai tendo perda óssea. E aí vai ficando mais complexo. Então pode ser que você deixe lá na frente para colocar seus implantes e você não tenha o osso suficiente para estar colocando. Então é importante, sim, você que usa prótese, você que usa dentadura, estar procurando o mais rápido possível o dentista para estar colocando os implantes e estar se livrando dessas próteses. Para você ter uma alimentação melhor, para você ter um conforto.

0: Você tem uma estética, uma segurança, porque mastigando melhor você vive melhor. A gente é o que a gente se alimenta, né?
1: Sim.
0: Então, se você se alimenta mal, se você não consegue triturar bem o alimento, você vai ter problema no estômago, você vai ter problema de deficiência de absorção dos nutrientes e uma série de fatores assim que vai complicar a sua saúde em si, né?
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1: Tá certo, doutor. Vamos fazer o seguinte, uma proposta aí pra galera. 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Maçã do amor, né, doutor?
0: Exato. Morango do amor também.
1: Morango do amor, né? A gente quer aproveitar a vida, né?
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1: 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A gente já volta com mais músicas.
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3: 11:53.
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0: Impossível parar de ouvir agora 11h56. Sou André Salles, esse é o programa Entre Amigos. Participe pelo 998-557007. Responda a nossa pergunta de hoje. Pelo que você quer agradecer? Hoje eu digo obrigado, Deus. Por quê? Pela família, pelo trabalho, pela saúde. Vai participando.
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0: tá nas mãos de Deus sempre. Na confiança, né, gente? A gente segue firme. Agora, 12:49, quase terminando o programa Entre Amigos. Olha, não vai bobear não, hein? Hoje tem o churrascão da Santa Massa. Tem essa lâmpada maravilhosa. É uma luminária LED da loja Formiguinha pra você, hein? Vai ser tudo de bom pra você no seu dia a dia. Gente, vamos agradecer. Tem tanta coisa pra agradecer, ué? Ô, Doni, tudo bem? E aí, o que, que você diz
1: bom
0: hoje?
1: Dia,
0: tudo bom.
1: Que é o Doni. Mais uma vez aí, se aproximando aí do DNJ, né? Queria pedir a música do Gustavo Piolho aos seus pés. E respondendo a enquete de hoje, agradecer a Deus por esse dia maravilhoso, lindo que tá hoje, né? Depois daquele temporal de ontem, né?
0: Pois é.
1: E hoje uma linda bonança pra nós. Esse dia maravilhoso que continua assim. Nós estamos aqui no Cepaf, né? É, preparando aqui pro Teens Day.
0: Amém, Doni, que legal, gente, é isso mesmo. Vamos agradecer a Deus. Olha, ontem à noite, era uma hora da manhã, eu acordada, né, acordei, fui tomar uma água, olhei pela janela, aquele vento, as nuvens correndo, circulando, eu falei, que isso, meu Deus, toma conta, cuida de nós, cuida dos seus filhos, nós precisamos da sua ajuda, meu Deus, intervenha, coloque sua mão aqui sobre nós. E olha como que Deus é maravilhoso, gente. É isso, todo mundo rezando, todo mundo pedindo a Deus proteção. E olha que tempo maravilhoso, que tempo lindo. Que Deus cuide de todo o nosso país, de todo o nosso, né, território brasileiro aí, do planeta. A gente precisa de ajuda, a gente precisa da intervenção. E a oração, ela pode alcançar as graças que a gente precisa. Se você dobrar seu joelhinho, meu amigo, minha amiga, eu vou te contar umas coisas. Eu vou te fofocar uns babados que já aconteceu com oração, que eu vou falar, hein? Ó, teve gente que não enxergava, voltou a enxergar. Teve gente que não andava, voltou a andar. Olha que babado. É a oração que alcança, porque ela toca o coração de Deus. E aí, ó, toda a coisa ruim ali, ó, vai embora e Deus pode fazer a graça acontecer. Mas ele precisa ouvir da sua boca, né? Ele precisa. Eu sempre, quando eu vou nas missões que a gente fala, você precisa falar. Você precisa falar aquilo que Deus já sabe. Ele sabe, mas é preciso você verbalizar, falar pro Senhor, ó, eu preciso disso, Senhor. É importante, ele quer ouvir de você, tá bom? Faça a sua parte, então peça a proteção divina. Ó, o Claudemir já tá chegando pra fazer festa com você à tarde, eu que enrolando, né? Ai, meu Deus do céu, vamos fazer o seguinte? É muita gente participando. Hoje a nossa pergunta foi, mas ó, tem que fazer essa enquete outro dia, tá? Olha, hoje eu digo obrigado, Deus, pelo quê? Por quê, hein? Qual é o seu agradecimento de hoje? Adriana, um beijo grande pra você. Alex Douglas, agradecendo pela família. Olha, muita gente agradecendo pela família. Que coisa linda, né? Que Deus abençoe cada um. Vamos seguindo, né? Antônio Marcos, Vera, Rodrigo, Lúcia, beijão, Maria Regiane.
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0: É isso mesmo, meio-dia e 54, a gente já volta com o ganhador aí da Santa Massa, hein?
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7: Chegou a hora que você esperava, não é verdade? Será que foi você? Ai, meu Deus do céu. 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E olha só, quem será que levou? Ai, meu Deus do céu, vamos lá. A luminária da Loja Formiguinha. A Loja Formiguinha fica ali no Shopping dos Importados e Nacionais. Foi... quem será? Meu Deus do céu. Ai, meu coração. É o Antônio. Antônio, parabéns. Antônio Marcos Meida Vier. Almeida. Ó, o final do telefone é 1224, viu? E a gente já tá falando com ele aqui, tá bom? Então você fica tranquilo. Se você ganhar, você já vai saber. Rapidinho, viu? Quem levou, então? Ah, esse churrascão da Santa Massa. Quem foi, André? Fala logo, pelo amor de Deus. Meu coração tá acelerado. Foi o José Silva. José, já tô falando com ele aqui. Parabéns, menino. Deus abençoe. Muito obrigado pelo carinho da audiência, todos vocês. Eu sou Andréa Salles, esse foi o programa Entre Amigos. Um beijo grande pra Drica, o Lucas, o Wilson, a Sônia, uma galera linda, maravilhosa. Segunda-feira a gente tá de volta. Fiquem com o Pagode Restaura. Obrigado, Deus. Agradecendo sempre, né, gente? E o Clandemir já tá ali preparando muita música boa pra você, pra essa tarde linda de sexta-feira. E continue na oração. A oração alcança o coração de Deus. Beijo grande, até

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1: Hora certa, capital.
6: Este é o Norte, capital brasileira do vestuário, 13 horas e 6 minutos, horário de Brasília.
7: Boa tarde.
6: Oi, boa tarde, Cianorte. Boa tarde, região. Eu tô de volta com você aqui na sua, na nossa
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6: A partir de agora tem muita música, tem alegria, tem a sua participação, tem prêmio. Se é pra você ter isso, me chama
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6: que eu vou.
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6: Impossível parar de ouvir. Salve, salve, galera. Muito boa tarde pra você. Excelente sexta-feira, final de semana chegou. Hoje já estamos vivendo dia 11. 11 de setembro de 2026, para você que aniversaria hoje, parabéns, felicidades, paz, saúde, alegria, coisas boas na sua vida. Claudemir Daniel tá chegando pra gente ficar juntinho até às 14 horas e 30 minutos, levando para você a música, a alegria, tem prêmios, tem muita coisa boa. Final de semana chegou, é coisa boa! É bom demais, é alegria, é você junto comigo aqui na nossa 91. Simbora ser feliz, gente, eu quero a sua participação junto comigo através do nosso telefone WhatsApp, que é o 99 9855 7007. 99 855 7007. Você vai gravar o áudio, vai mandar a mensagem de texto, vai participar junto comigo e vai fazer a festa aqui na nossa 91, tá bom? Olha, eu tenho pra você aqui uma linda, maravilhosa toalha de mesa pra 6 lugares lá do Paraíba da Rede. Aí, tá a fim de levar essa rede, pra essa toalha pra casa? Então faz o seguinte: pega o celular, grave aquele áudio, manda mensagem de texto e, é claro, não pode esquecer de colocar o seu nome e seu endereço, e você vai buscar essa rede, essa... Tô falando

Bora ser feliz. Sexta-feira chegou, chegou a emoção maior e a gente começa desse jeito assim, ó, sem perder tempo, sem perder aquele clima gostoso pra vida ser feliz. Tá trabalhando, meu parceiro? Bom trabalho pra você. Tá fazendo aí vários nada? Ah, tem pouca gente de boa, né? Mas tem muita gente almoçando também. Excelente tarde pra você. Que o seu dia possa ser maravilhoso. Que a sua tarde possa ser a melhor da sua vida e que juntos nós possamos passar grandes e fortes emoções aqui nos 91.9 ao seu Valença, começando bem demais o nosso programa nessa versão diferenciada, nessa versão dançante. 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

pra gente começar bem demais o programa de hoje, desta sexta-feira, o seu Valença, numa versão diferenciada, uma versão remix, a Anunciação. 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Abraço, Ney. 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Paraíba da Zede. 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Olha, muita coisa, tem uns cavalinhos, tem bonecas, tem redes, toalhas de mesa, que nós vamos sortear uma toalha de mesa para 6 lugares daqui a pouco, logo mais no final do programa, a gente vai fazer o sorteio. 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
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Bora de música! Aqui a gente não perde tempo, né? Porque cada tempo é precioso, cada minuto você é mais importante do que tudo pra nós. Bora de Eletrocristo!

0: essa música é boa demais, Cantores de Deus, Arco-Íris, teve também ao seu Valença aqui na nossa 91, Anunciação, você ouviu aí boas músicas, tá a fim de ouvir uma música igual essa, faz o seguinte, pega o WhatsApp, manda pra cá seu áudio, manda pra cá sua mensagem e faz a festa junto com a nossa 91. 13:21.
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1: Hora certa, Capital.
0: 13:25.

0: 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Bora atender esse povo maravilhoso sintonizado conosco. Helena, excelente tarde para você. O Sidney Canário tá sintonizado. Abraço também pro, deixa eu ver quem é que vai mandar, quem é que tá mandando bem aqui. Boa tarde, quero participar do sorteio do churrascão. Manda aqui o nome para nós, tá bom? Eliane Ferreira, Pedro Jacob, como é que você tá, meu parceiro?
1: Boa tarde, Daniel. Pedrinho, beleza? Tudo bom, meu amigo?
0: Eu tô ótimo, estamos graças aqui, a Deus.
1: Aqui na casa do Ademar, ouvindo a Capital. Toca pra nós a música do DJ Williams, DBDBA. Beleza, meu amigo?
0: Valeu, abraço, meu amigo. Dia. Abraço pra você, Geni Januário, também sintonizado, Eliane Diniz, Eduardo Almeida tá curtindo o nosso programa. Wilson, como é que você tá, meu amigo? Seja bem-vindo aqui na nossa 91. Abraço carinhoso pra todos vocês. Olha, quem participa conosco concorre no final do programa uma linda toalha de mesa para 6 cadeiras, oferecimento do meu amigo Paraíba das Redes, ali na Avenida Amazonas, na saída ali para Maringá, em frente ao Alto Posto Cianorte, tava o Paraíba das Redes. 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Paraíba, abraço pra você, meu amigo, obrigado pela sua sintonia. Agora tem Raça Negra.

0: marcando presença. Bora juntos até às 14h30. Vai mandando para cá seu áudio, a sua mensagem, porque tá valendo para você uma toalha de mesa de 6 lugares lá do Paraíba das Redes, tá bom? Basta você mandar o seu áudio para cá, você já concorre, não tem que responder nada, não tem que fazer nada, além de mandar a sua mensagem e mandar o seu nome completo e seu endereço. 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Darcy, como é que você tá? Seja bem-vindo aqui no programa, Darcy. Boa tarde.
1: Boa tarde, Claudemir. Boa tarde, ouvintes da Rádio Capital. Claudemir, uma ótima tarde de sexta-feira.
0: Para todos
1: vocês,
0: nós.
1: A todos os ouvintes, para você, para Jacira, pro Dirceu, pro Diego, todos que estão no trabalho, sexta-feira abençoada. Está chegando o final de semana, um bom final de semana abençoado por Deus.
0: Valeu, Darcy.
1: Impossível parar de ouvir. Um abraço, Claudemir.
0: Helena Santos, como é que você está?
2: Claudemir. Coloca uma música pra gente estar curtindo aí da Ezequiel Batista, pra gente estar curtindo. Para todos vocês da rádio, para aqueles que gostam. E me manda esse brinde aí pra mim.
0: Valeu, você tá no
2: e
0: sorteio, tá bom?
2: Semana abençoado, capitão, minha companhia de todos os dias.
0: Ô, oh, coisa maravilhosa! 13h34, boa tarde.
3: Boa tarde, gostaria de participar do sorteio da rede ou da coxa. É a Lourdes da rua Lourenço Moreira, 136. É aqui no Pedro Moreira.
0: Valeu.
3: Eu amo ouvir vocês.
0: Que coisa boa.
3: À noite. É ótimo a programação. Beijo no coração de todos.
0: Amém. A recíproca é verdadeira, hein? Abraço pra você, obrigado imensamente pelo seu carinho. Final de semana assim, ó, pra lá de bom pra você. Fábio Júnior, essa aqui é romântica, né? Aquela música assim pra você dar asas à imaginação. Meu amigo Wilson, excelente tarde pra você, Margarete. Beijo no coração de vocês, gente. 13h35.

Thank you, mais, Fábio Júnior. Você ouviu aí? Caça e Caçador, teve também Raça Negra, A Culpa é Sua. 13h39.

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5: 13h43.
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4: Hora certa, capital. 13h40.

0: tarde de sexta-feira, você participando conosco, tá rolando pra você aquela toalha de mesa de 6 lugares, aí tá a fim de levar pra casa? Então faz o seguinte, manda seu áudio pra cá, manda a sua participação e é claro, você concorre. 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

0: 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Bora atender esse povo que não para de chegar mensagem. Isso é maravilhoso, gente. Obrigado imensamente por vocês fazerem parte aí do nosso dia a dia. A Cauana Alcântara está sintonizada conosco. Alex e o Douglas também sintonizados com a nossa Capital 91. Boa tarde, Claudemir. E eu e o meu companheiro Lorival estamos aqui na estrada trabalhando como entregadores no Rei do Piso. Olha o pessoal do Rei do Piso, rapaz, que bacana. Hoje estamos a entrega do cimento. Abraço pra você, gente. Obrigado pelo carinho. Mandando um beijo especial pra esposa, a Neuza Regina, e também para a sogra, a dona Benedita. Um grande abraço pra você, gente. Obrigado pelo carinho. Obrigado pela sua participação. O Alex também, o Lorival. Obrigado pelo carinho, gente, de vocês. Como é bom ter a participação de todos aí. Fátima Almeida sintonizada. Cleonice Fumagal, um abraço pra vocês. Obrigado pela sua sintonia. Alô, boa tarde. Ah, veio um mudo áudio, rapaz, que pena. Mais um áudio aqui. Alô, boa tarde, quem vai mandar bem, diz aí.
1: Boa tarde, Ademar, tudo bem?
0: É o Claudemir.
1: E foi o meu nome no sorteio? Sou Ilza de Almeida Rodrigues. Quero ganhar algum prêmio hoje.
0: Tá no sorteio,
1: tchau,
0: tá bom?
1: Obrigada.
0: Abraço pra você, pra Rosana vocês. Maciel.
1: Vamos aí pra gente ouvir.
0: Valeu. Ô Rosana, abraço pra você. Rosânia Maciel tá sintonizada conosco, estou de aniversário hoje. Opa, tem festa por aí então, tem churra, Rosânia. Abraço pra você, parabéns, obrigado pelo carinho, obrigado pela sua sintonia. Dorival Dantas e Gustavo Lima.

0: Gustavo Lima e Dodivão, aqui na nossa 91. Você ouviu aí? Tô sozinho. 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
6: Hora Certa, Capital. 13h59.

0: Tá aí, conta pra mim, como é que tá a sua sexta-feira? Tá boa? Chegando o final de tarde já, começando aquele clima de sábado, e a gente tá fazendo alegria pra você. Basta você participar conosco. Vamos fazer festa, gente? Bora lá ser feliz? Nada de tristeza, gente! Aqui é o Brasil, aqui vale tudo. 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E bora lá para mais recadinhos. A Rosa Marino está sintonizada, tá, diz aí, Rosa.
1: Aqui é a Maria do Luz, da banda da Rua Aparecida, 879, para o Benito. Eu quero ouvir uma música e quero oferecer para todos vocês da rádio também. Obrigada, Claudemir.
0: Valeu, um abraço. Alô, boa tarde.
2: Boa tarde, Claudemir Daniel.
0: Oi.
2: Sim. Eu quero concorrer a essa toalha.
0: Valeu. Lá do Paraíba das Redes. Valeu, olha, quem tá afim de levar essa rede? Fala pra mim, quem é que quer levar essa rede? Nada. Quem quer levar a sua toalha de mesa de seis lugares? É linda, gente. Eu passei hoje lá no Paraíba, tava lá trocando ideia com o Paraíba. Ele falou: Claudemir, pode sortear essa toalha de mesa aqui. É linda, maravilhosa, viu? Ô, Paraíba, abraço pra você. Mais tarde eu passo por aí de novo, tá bom, Paraíba? Obrigado pelo seu carinho, obrigado pela sua sintonia. Tem Lady Gaga.

0: linda, maravilhosa, pra mesa de 6 cadeiras. Tá a fim de levar? Então manda pra cá seu áudio, manda pra cá sua mensagem. 14:05.
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17: Hora certa, capital.
0: 14:10. E a gente vai seguindo. Tarde gostosa, tarde maravilhosa. Sexta-feira chegou. A alegria chega junto também. Não dá pra ficar. Não dá pra separar essas duas coisas. Alegria e final de semana. Rosângela Cristina, abraço pra você. Tia Celim Barrinho também sintonizado. Maria Isabel. Ô, Wanda, tá lá nos seis conjuntos.
14: Boa tarde. Como é que você tá? Aqui é a Wanda. Me coloca meu nome no sorteio. Quero ganhar essa toalha de mesa aí.
0: Valeu, tá no sorteio, tá bom?
14: Seja bem-vindo. Uma boa tarde a todos.
0: Abraço pra você, obrigado pelo seu carinho, pela sua sintonia. 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Bora de música aqui na nossa 91. Para você que está aí sintonizado conosco, aquele abraço carinhoso. Obrigado imensamente pela sua sintonia, por você fazer parte aí da nossa vida. Para você, meu amigo, para você que está aí acompanhando o nosso programa, aquele abraço carinhoso. Que Deus abençoe sempre a sua vida. Blue System aqui na nossa 91. Não quero ver ninguém parado, quero ver todo mundo se mexendo. Bora lá, é sexta-feira, gente.

0: mais, hein? Sexta-feira maravilhosa, sua linda. Chegou a sexta-feira. E olha, tem prêmios aqui na nossa 91 pra você. Toalha de mesa lá do Paraíba das Redes. 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
14: Horas.

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tarde desse povo já fez aqui, ó. Manda pra cá os seus áudios, manda pra cá a sua mensagem, participa junto conosco e bora ser feliz, gente. Bora de alegria aqui na nossa 91. Zé Roberto tá sintonizado conosco, Douglas também, o Denilson. Tainara Cristina, como é que você tá, Tainara? Abraço pra você. Marlon Belisário, sintonizado. Quero essa toalha, Claudemir. É o Mário Rodrigo Belisário, capital impossível parar de ouvir. Rosângela Cristina, tia Zeli, também sintonizada conosco. Ô, José do Chat, como é que você tá, meu amigo? Edna Dias, excelente tarde pra você. Obrigado pelo carinho. Marlene, também sintonizada com a nossa 91. Que tal aquele Zeca Pagodinho? Aliás, estava faltando aquele pagodinho pra dar aquele clima de sexta-feira, pra dar aquele clima gostoso. Bora lá então de Zeca Pagodinho. É pra todo mundo se mexer. Não quero ver ninguém parado. Excelente tarde pra você.

0: gostoso para deixar a nossa sexta-feira para lá de melhor. Gente, final de programa, não dá tempo para mais nada. 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Gente, por falar no Paraíba das Redes, abraço Paraíba. Agora nós vamos fazer o sorteio daquela super toalha de mesa para seis lugares. Não tem nada de quatro não, quanto mesmo. É para seis lugares e ela pode deixar a sua casa muito mais bonita. Combinado? Bora pro sorteio.
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0: Bora lá, vamos ver quem é que vai levar para casa essa toalha de mesa. Gente, quem ganhar não precisa vir aqui na rádio não. A gente vai enviar uma mensagem para você e envio a mesma mensagem lá pro meu amigo Paraíba das Rede. E você já pode ir lá diretamente ali na saída para Maringá, tá? Ali na saída para Maringá, no Paraíba das Redes. Quem ganhar é só ir lá buscar. Vamos lá. Deixa o computador me dar aqui o número do telefone. Agora sim. 6035-6035. Cauana Alcântara de Oliveira. Cauana, é só pegar essa mensagem que nós vamos enviar para você. Ir lá no Paraíba das Redes e pegar a sua rede, tá bom? Paraíba, obrigado, meu amigo. Daqui a pouco eu passo por aí tomar aquele café junto com o Paraíba, tá bom? Abraço a todos. Fiquem com Deus.
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0: Que pena que acabou. Tô indo embora, eu volto com vocês amanhã, 5 da manhã, se for da vontade de Deus, e depois às 11 da manhã novamente. Tá chegando minha amiga de fé, minha irmã, camarada Ana Patrícia, pra fazer aquela festa com você neste final de tarde aí de sexta-feira. Beijo no coração, que Deus seja sempre o seu maior objetivo. 14:28.
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14: 2h32.
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1: 9 para as 3, já, consagração à nossa mãezinha, né? A nossa padroeira, Nossa Senhora Aparecida. 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
0: 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Boa tarde, Claudinei Favarin, tá no sorteio. A Rosângela Cristina também tá ligadinha, né, Rô? Beijão, querida, Deus abençoe. O José Roberto tá ligadinho na Padre Cícero. A Laísa Rodrigues, né, também tá no sorteio. Teve bebê recentemente e a Maga é a sexta, né? Um beijo, querida, tá no sorteio, Laís. Beijão, hein? Maravilha, parabéns aí pelo bebê. Deus abençoe.
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0: E vamos juntinhos, nos consagramos à nossa mãezinha, né? A consagração à Nossa Senhora, com o saudoso Padre Vitor Coelho de Almeida. Mas antes, vamos acolher cada prece e intenção. O Cristiano, ali na 082, pediu para colocar na consagração todos os campistas do Teams Day. Pediu para colocar no sorteio e pediu generalíssima. Abençoada sexta para vocês também e bom servir, hein, equipe? Deus abençoe. Boa tarde, Ana, quero participar do sorteio. Coloca minha filha Michele Malonete no colo da mãe, porque amanhã é aniversário dela. Ei, eu e a Michele trabalhamos juntas já, hein? É. Beijo, Michele, receba o carinho de toda a equipe aqui da rádio, tá joia?
8: E Ana, tudo bem? Ontem eu fui no colo da mãe, todos os meses estamos indo pra Trindade, tá? Um abraço, Ana.
0: Opa, peraí, que eu tava muito avançado, né? Desculpa aí, Lurdinha, desculpa.
8: Iana, tudo bem?
0: Tudo bem.
8: Quero apoiar no colo da mãe todos os romeiros que estamos indo pra Trindade. Tá? Um abraço, Ana.
0: Reza por nós, Lurdinha. Deus acompanha.
9: Boa tarde, Andréia. Eu sou Tereza da Cruz do Sol de São Martinho. Quero participar do sorteio da Rádio Capital e colocar minha família na oração. E colocar todos os enfermos. Tem 4 enfermos aqui perto. Um faleceu. E tem mais 4 ainda, hein? Acamado. Então, coloca a Dona Luísa, a Dona Luzia, a Fernanda. Tem bastante gente enferma no colo da mãe. Eu tô agradecendo todo dia a Deus. Só de respirar, acordar cedo, né? E respirar já é uma grande coisa. Gratidão.
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Maria Santíssima, e em vossa imagem milagrosa de Aparecida, espalhais inúmeros benefícios sobre o Brasil. Eu, embora indigno de pertencer ao número dos vossos servos, mas desejando participar dos benefícios da vossa misericórdia, prostrado a vossos pés, consagro-vos o entendimento, para que sempre pense no amor que mereceis. Consagro-vos a língua, para que sempre vos louve e propague a vossa devoção. Consagro-vos o coração, para que depois de Deus vos ame sobre todas as coisas. Recebei-nos, ó Rainha incomparável, no ditoso número dos vossos servos. Acolhei-nos debaixo da vossa proteção. Socorrei-nos em nossas necessidades espirituais e temporais, e sobretudo na hora da nossa morte. Abençoai-nos, ó Mãe Celestial, e com vossa poderosa intercessão, fortalecei-nos em nossa fraqueza, a fim de que, servindo-vos fielmente nesta vida, possamos louvar-vos, amar-vos e render-vos graças no céu, por toda a eternidade, assim seja.

0: pela intercessão de Nossa Senhora Aparecida, Rainha e Padroeira do Brasil, a bênção de Deus Onipotente, Pai, Filho e Espírito Santo, desça sobre vós e permaneça sempre. Amém.
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2: Ainda, né, acolhendo aqui as intenções, a Eunice pede para colocar nos braços, no colo da mãe, a vida do Hugo Gabriel, do Igor Michel, que Nossa Senhora cubra, cure, salve e liberte, né? E também quer participar do sorteio, tá no sorteio, tá bom, linda? Deus abençoe. A Rosa, né, pediu para colocar ela no colo da mãe e também no sorteio. Tá no sorteio. Rosa Mariano, grande beijo pra você, tá bom? Deus abençoe.
3: Ana Patrícia, quem fala é a Geni. Eu peço que eu quero ir no colo da mãe Aparecida. Eu e minha família. E nós estamos juntos. Um abraço pra você, Ana Patrícia.
2: Outro pra senhora, dona Geni. Obrigada pelo carinho sempre, tá bom?
4: Ana, coloca minha família toda no colo da mãe, em oração, e nosso Paraná, nessas previsões bravas que tá tendo. Coloca tudo em oração, nosso Paraná. E Maria de Lourdes, evangelista, São Jorge do Ivaí.
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5: 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Sempre, né? E olha só, minha gente, devido às condições climáticas, à previsão de chuva, a festa do padroeiro, né, São Vicente de Paulo, precisou ser adiada. A decisão foi tomada com responsabilidade e muito carinho, pensando especialmente no conforto, na segurança e na saúde de toda a nossa comunidade. Mas temos uma boa notícia, hein? É, esperamos vocês nos dias 19 e 20 de

0: entre amigos. Quem ainda não garantiu o seu, agora tem mais uma chance, né? Alguns dias para adquirir e, claro, colaborar com a nossa festa. Compartilhe, então, né, esse aviso especial ali da paróquia São Vicente. E o cartão, gente, no valor de R$20, né, o cartão da costela. Acompanha o arroz, né, a porção de arroz, de mandioca, de salada e a farofinha, claro, né? Olha só, vai ter binguinho no sábado. Vai ser demais a festa do padroeiro em honra a São Vicente de Paulo.
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5: Hora certa, capital.
6: 3:18, boa tarde.

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1: Impossível parar de ouvir, né? 15 horas 22 minutinhos. Verinha tá ligadinha, né? Beijo, Verinha. Excelente tarde pra vocês aí, hein? Bom trabalho. E tamo junto. Até o céu. Darcy Duarte ligadinha ali na rua de Imbira, né, Darcy? Valeu.

Isso aqui é clássico, né? Anos 80 na veia, daquelas que começam e a gente já sabe, impossível ficar parado. Bora sacudir aí, minha gente!

0: sua.
1: Topzera essa canção, hein? Ghostbusters, quem lembra dela, né? Aquele filme sensacional, Samara Mara, bem cara de sessão da tarde, né? Demais, demais. E hoje o santo do dia é São João Gabriel Perboire. É o sacerdote missionário. São João Gabriel entregou a vida pela fé e pelo anúncio do evangelho. Um homem que nos lembra. Quando a gente coloca Deus à frente, até as dificuldades ganham um novo sentido. O evangelho está em Lucas, capítulo 6, 39 a 42. Jesus hoje dá um daqueles puxões de orelha que servem para todo mundo. Antes de querer corrigir a vida do outro, olha primeiro para sua própria vida. Ele fala da cegueira de quem tenta guiar alguém sem enxergar o próprio caminho. E vem, né, aquela imagem forte. Como querer tirar o cisco do olho do irmão se existe uma trave enorme no nosso próprio olho? É, hoje Jesus nos convida a trocar a crítica pela misericórdia. Antes de cobrar, corrigir e julgar alguém, façamos uma pergunta sincera: o que eu preciso mudar em mim? Porque quem deixa Deus transformar o próprio coração, passa a enxergar o outro, não com condenação, mas com amor. É, você viu que chique? Então, que saibamos, então, aprender aí com esta reflexão, não é mesmo? Alex Douglas, tá ligadinho, né? Ele e o Lolival, trabalhando ali na Rei do Piso, está na entrega de cimento, hein? Bom trabalho, meninos! Levando de carona a Rádio Capital, né? E ele manda um beijo especial pra esposa, Neuza Regina, e pra sogra, Benedita. Abraço pra toda a equipe da Capital, né? Tamo junto, Alex! Valeu! A Rosenilda tá ligadinha ali no Santa Mônica, né? Rose, Deus abençoe, linda! A Daiane tá ligadinha, pede pra colocar no sorteio a irmã, a Claudiceia, que amanhã é aniversário. Parabéns aí pra nossa querida Claudiceia, né? Andréia Sorvetão de Cianorte, né, Daiane? Um beijo, querida! Recebo carinho de toda a equipe. Soldado ferido, Adriana Arides, 3h28.

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6: 13h34, olha só, gente, o primeiro mês da novena Santa Rita de Cássia já vai começar. É, na próxima, né, na dia 22 de setembro, vai cair na terça-feira. Teremos a celebração do primeiro mês de nossa novena, às 6 da manhã, 16 da tarde e também às 19h30. Traga o seu impossível e coloque aos pés de Santa Rita, a padroeira das causas impossíveis. E neste mês o tema será Nem as abelhas existem a sua doçura. Teremos a benção das rosas, pães de mel, crianças e gestantes. E após a missa das tardes e da noite, venha para a Vila de Rita, no pátio ali da Matriz, com pastel, doces, artigos religiosos, artesanatos e, claro, muito mais. Dia 22 de setembro, venha celebrar conosco, né? Aí a novena em honra a Santa Rita de Cássia. 998-55-7007. 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Equipe de milhões, né? Beijão, querido. Beijão a todos vocês aí. Bom trabalho. 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

0: 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Maria José tá ligadinha, né? Maravilha, amanhã é aniversário da filha e quer concorrer aí à cesta do café, tá? No sorteio, Maria. A Cleusa também tá ligadinha nos seis conjuntos. Elaine Paula tá ligadinha, né? Ali na Rua das Uvas. Um beijo, viu, querida? Tá trabalhando ali na RZM. Um beijo toda a equipe aí da RZM. Bom trabalho pra vocês, hein? Ela tá gravidinha e quer comer uma coisinha diferente. Aí sim, hein, Elaine? Um beijo, linda.
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14: Hora Certa, Capital.
0: 3h39.
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0: Alô, Rosildo. Trabalhando ali na Borracharia São Jorge, né? Tá no sorteio. Bom trabalho pra vocês. Maravilha, hein? Pediu pra gente mandar um alô pro Rogério, Nicolas e o Tom. Tá mandado um abraço aí pra galera.

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Aí depois eu passo, né, o chuchu pra um recipiente, descasco os ovos, tempero ali, ó, véa, véa. 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Nos tempos aí de, né, do mês gaúcho, barbaridade, tchê. É.

0: Tânia, beijo, tudo bem? Ailda Favoreto.
1: Boa tarde, Ana Patrícia.
0: Boa tarde.
1: Posso te desejar um abençoado final de semana, na graça de Deus, tá bom? É Ailda Favoreto, ligadinha todos os dias. Juntos até o céu. Rádio Capital, impossível parar de ouvir, tá bom? Beijão. Ótimo final de semana.

0: também tá ligadinha, né, Eliane? Deus abençoe, querida.
1: Boa tarde, Ademar.
0: Não, não é o Ademar. É quem participou é a Mice. Ai, ai, ai. Mice.

Cláudia, né? E olha só, a Cláudia, ela tá querendo ganhar a cesta do café porque amanhã é aniversário. Aí sim, hein, Cláudia? Maravilha, receba o carinho de toda a equipe.

0: porque você lembra muito ela, tá bom? Deus abençoe, querida. Feliz aniversário, tá bom? 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
1: 8 para as 4 já, hein? Olha.

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2: Boa tarde.
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3: pra você. Muito obrigado, você que esteve comigo, né? Desde as 14h30. Sai daí não, que daqui a pouquinho vem chegando o Natal Reis aí com um balanção sertanejo. Quem vai tomar o cafezão da tarde por conta da Creme Café da Capital? Final do telefone 9022. É a Cláudia, né, Cláudia? Um beijo no seu coração. Daqui a pouquinho a gente tá encostando aí, hein? Maravilha. Minha gente, olha só, semana que vem, Ana Patrícia vai dar uma passeada, né? Vamos dar uma passeada pra descansar um pouquinho aqui, os coité. E quem vai comandar aqui o nosso Qual é a Sua? É o nosso amigo Claudemir Daniel. Mas a gente volta, né? Com energia lá em cima pra levar muita animação, muita alegria e muita fé pra você. Um beijo no seu coração, vou passear, quem quiser acompanhar lá nos stories, no Instagram, fica ligado que a gente vai estar postando pra você. Eu, José Miguel, né? Maravilha. Desejo a você e toda a sua família um excelente final de semana. Você que tá fazendo aniversário, ó. Tchau, beijo e fui!

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1: Eba! Agora pontualmente 4 horas na capital do vestuário. Boa tarde, gente. Estamos nós aqui mais uma vez, porque o grande mestre do céu, o nosso Criador, nos permitiu estarmos novamente juntinhos nesta tarde para darmos início a mais um desfile da boa música sertaneja para você, né? Começa agora, vai até às 7, com muita alegria, tocando no seu rádio aquilo que toca o seu coração. Um modão sertanejo bom demais. Tarde gostosa de sexta, né, minha amiga? Sexto, olha só que bom, o dia mais esperado da semana está aí, né, chegando pra gente já ir apreciando o final de semana que também tá bem pertinho. Olha, hoje é dia do médico urologista, dia 11 de setembro de 2026, sexta-feira. É dia do médico urologista, viu, companheiro velho? Aquele que mexe lá, que faz o exame, faz o toque, aquela coisa toda, né? Cuida da saúde da próstata do cidadão, viu, filho de Deus? E é com muita alegria que estamos abraçando você, urologista, todos nós, desejando a vocês o nosso carinho e uma boa tarde. Até às 7, por aqui você pode mandar o nome completinho pro WhatsApp 998557007. Quem fez aniversário essa semana, viu, filho de Deus? Olha aí, quem fez aniversário a partir do dia 6, que foi domingo passado, até amanhã, dia 12, sábado, inclusive no feriado, pode mandar o nome completinho para concorrer no final do programa aquele bolo delicioso presente da JV Máquinas e Compressores, viu? Manda o nome pra nós, pra concorrer ao bolo, agora!

0: Ontem à noite perguntei por você, a Thaíde Alexandre, 4 e 5.
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0: Guilherme, metade de mim, agora 4,8.
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0: Olha aí o Balanção Sertanejo, agora 4:11, minha amiga, 4:11, sexta-feira, 11 de setembro. Você lembra dessa data? Essa data lhe traz alguma lembrança, meu amigo, você, minha amiga? Há 25 anos atrás, nesse dia, lá nos Estados Unidos, estava desabando as Torres Gêmeas, né? Por causa de um atentado terrorista. Olha só, passaram-se 25 anos daquele atentado que chocou o mundo, né? Chocou e ficou na história, você viu só? Eu cheguei a assistir aquele segundo avião que bateu na segunda torre, eu cheguei a assistir ao vivo, porque estava vendo a televisão, de repente começou a mostrar que lá estava acontecendo essa situação, né? Já tinha, porque o primeiro avião que bateu lá, não tinha ninguém filmando lá, apareceu depois, é claro, os vídeos, né? Mas não foi ao vivo. Agora, depois que o avião bateu, o segundo, aí já foi ao vivo, tava ao vivo e aí eu pude ver também esse segundo avião batendo na segunda torre. Foi uma coisa assim que chocou o mundo, né? 25 anos atrás. Parece que foi ontem. Parece que foi ontem, você viu? 4:02. Hoje é sexta-feira, né? Sexta-feira, tá aí, dia 11 de setembro de 2026. 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Não, o Mirtinho não, porque o Mirtinho não sabe nem. O celular do Mirtinho é aquele celularzinho que ele. Daquele antiguinho, sabe, compadre? Aquele que você abastecia, enchia o tanque do Fusca e ganhava um lá no posto. Né, Virgínia? Só tem os botãozinhos só pra poder ligar, né? E aqui pra receber a ligação. Mas não tem esse negócio dessa rede social, essa coisa. Daquele bem pezinho de. Pé de porco mesmo, né? Que é celularzinho bem antiguinho. Não tem WhatsApp, não. Ele disse que não sabe lidar com esse trem, não, com essa modernice. Não, isso aí não é pra mim, não. Olha, 4:16. E tem muita gente, né, minha amiga, que não gosta dessa modernice, né? Desse celular, rede social, essa coisa toda, né? Tem gente que tem o celularzinho antiguinho, aquele que não tem recurso nenhum. É só pra ligar mesmo. Tá certo, tem que ser assim. Olha, porque eu vou dizer um negócio pra você, esse celular moderno é bom, mas tem trazido muito problema. Ei, companheiro, ó, esse celular moderno é bom, mas tem trazido muito problema por aí, enfim, meu Deus do céu. 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Olha aí, 2.753 objetos estão simbolizando, né, representando uma pessoa morta nos ataques que foram colocados no Boyan Park, lá nos Estados Unidos. Quase 3.000 cadeiras vazias foram dispostas hoje, sexta-feira, lá em Nova York, um memorial em homenagem às vítimas dos atentados de 11 de setembro. 2.753 cadeiras estão lá representando a uma pessoa, cada uma pessoa morta. Meu Deus do céu, que é isso? 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

0: César e Alessandro, amor pra vida inteira. Amor pra vida inteira, 4:22.
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0: Ralph cantando pra você Minha Vida Sem Ela. É ruim, hein? Agora 4h26.
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0: Olha, 4h29 na capital, 4h29. 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E o tempo tá formando aí, hein, companheiro? E eu não passei a previsão, né? Deixa eu ver aqui o CIMEPAR. Tem chuva, sim. Deixa eu ver que hora vai começar a chuva hoje. Que ontem à tarde deu um torozão bonito, hein, minha amiga? Meu Deus do céu. 18 horas em ponto. Na hora do Ângelo, começa a chuva aqui pra nós, viu? Às 6 horas, tá marcando aqui. Ê, menino. E ontem, mais ou menos, começou nesse horário também, né? Foi por volta das 6 horas que o torozão de água caiu aqui ontem. Mas foi água, hein, companheiro? Meu Deus do céu. Coisa de louco. É, eu tava vendo aqui, daqui a pouquinho eu vou passar pra você essa informação, que o Paraná tem apenas 3 cidades fora do alerta vermelho de tempestades. Daqui a pouquinho eu vou ver quais são essas 3 cidades. Espero que nós estamos fora dela, né? 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Manda o nome completinho pro WhatsApp 998557007. 998557007. Olha a minha frase de hoje, é o seguinte: gostaria de acreditar em muitas coisas, mas o problema está na minha certidão de nascimento, que insistem em afirmar que eu não nasci ontem. A certidão minha de nascimento insiste em afirmar que eu não nasci ontem. É por isso que em muitas coisas eu não acredito. 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Meu amigo Emerson, agora 4:37 na capital do vestuário.

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7: Olha, 4h47, 13 para as 5. É, passa rapidão a hora, né, minha amiga? 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João Miranda, Rondon, ouvindo nós. Olha só, quem tá lá? O Pernão, Luiz Miranda e os amigos.

amigos, né? É, que avisar que o meu compadre Derli não passou no teste da carpideira. Carpideira é aquele pessoal que chora nos velórios, sabe, né, minha amiga? Às vezes tem uma pessoa muito influente, ricão, aquela coisa toda, sempre contrata os carpideiras para ir lá no velório chorar e fica chorando, aquele choro, aquela coisa, né? É, carpideira é para isso. Ele disse que o amigo dele, o compadre dele, o Derli, não passou no teste da carpideira porque falta lágrimas pro homem, né? O homem é tão pão duro, tão munheca, que nem chorar não chora. Quando ele vai chorar, nem lágrima sai. Você já pensou? Que companheiro velho e munheca que você tem, hein, meu amigo Miranda? Barbaridade. O caboclo é tão pão duro que vai chorar, nem lágrima sai, nem no velório não chora. Que coisa de louco, senhor. 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É bom demais, tem futebol hoje? Hoje começa o Brasileirão, mais uma fase do Brasileirão, né? Hoje tem Atletiba, olha só, o Atletiba hoje às 21 horas, Sport TV Premier. O Curitiba e o Atlético Paranaense jogam hoje, né? Mais uma rodada do Brasileirão começa hoje. Ontem, olha só, o Flamengo ganhou 2-0 do Independente Del Valle. Olha só, filho de Deus, pela Libertadores. Flamengo sai na frente, hein? Jogando fora de casa e ganhando 2-0, você viu? Será que teve uma ajuda do juiz, alguma coisinha que o juiz deu uma força? Porque ganhar fora de casa 2-0, o que é isso? O Flamengo sempre tem essa sorte, né? Que o juiz sempre dá uma forcinha, às vezes, né? É, mas eu não assisti o jogo, não. Não sei como é que foi que ficou. 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Agora, faltam 6:05 na capital do vestuário. Epa, Terezinha, abraço pra você, linda, ouvindo nós, a galera lá da modinha da Rose, né? Lá da Biete, a modinha da Rose, abraço pra vocês, viu, os meninos? Tão feliz na vida, chegou a sexta, né? Hoje o negócio pega. Terezinha, Martina, Maura, Josi e a Eva, viu só? A Eva,
Eva, tudo bem? Como é que tá o Adão, menina? Aquele camarada que estragou nós tudo.

0: Pedro Costa. Agora 5:01.
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0: Agora 5:05 na capital do vestuário. 5:05, minha amiga. 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Passei lá no meu amigo Kiko hoje, dá um grau na aparência. O Kiko aumentou o preço lá do negócio da barba, filho. Olha só, aumentou 25%, hein, Kiko? Ele disse que é por causa da guerra do Irã, lá do Irã, dos Estados Unidos. O que tem a ver o negócio da barba com a guerra lá do Irã? Eles que lá o povo é barbudo. Aí fui pegar o sabão lá no Kiko, o sabão que ele fez. Sabão bonito, hein? Não usei ainda não, viu, Kiko? Mas o sabão é bonito. Aquele sabão fica, parece um doce de leite, né? O Kiko, eu acho que ele tava querendo comer aquele sabão lá, porque quem foi buscar foi a Madalena. A Madalena buscou o sabão pra mim. Eu não sei não, detergente eu acho que ele não bebe não, mas sabão eu acho que ela tá comendo, viu, Madalena? O Kiko do jeito que tá, detergente eu acho que ele não bebe, mas sabão do jeito que ele fez aqui lá, ficou bonito demais da conta. Dá até vontade de comer, né, Kiko? 5:08 e o recado é do Biogar. 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Eita, Biogar, olha, o tempo tá formando, viu, comadre? Tinha aqui uma previsão pra que hora que eu falei? 6 horas? 6 horas previsão que ia começar a chover por aqui. Tá aparecendo que vai daqui uma hora, agora é 5:10, eu acredito que vai chegar no combinado aqui com o Cimepar. E no Paraná, apenas 3 cidades estão assim fora da lista da situação do tempo perigoso, viu? Matinhos, Paranaguá e Pontal do Paraná, lá no litoral, todas localizadas no litoral. Segundo o IMET, há grande risco de danos em edificações, corte de energia elétrica, estragos em plantações, queda de árvores, alagamentos e transtorno no transporte rodoviário. Isso aconteceu ontem já, né? Teve lugar aí que passou feio o negócio, viu, filho? Barbaridade, água demais da conta, caiu tudo numa vezada só. É coisa de louco, hein? Olha, 5:11 na capital. 5:11. 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Agora 5:12, olha como passa rápido a hora, meu amigo Taidinho, eu vi meu amigo Taidinho outro dia, foi receber a aposentadoria, ele agora tem um motorista que leva ele para receber a aposentadoria, né, Taidinho? Abraço para você, viu? O Kiko tava falando hoje que o Taidinho, quando ele trabalhava na pintura, ele pintou a casa de uma senhora lá e a senhora pediu para ele limpar a caixa d'água que tava no forro. Você sabe que aqui e acolá é bom limpar a caixa d'água. E o Taidinho, ele limpava a caixa d'água daquela época, ele limpava. Mas a mulher disse que era chata demais da conta, xarope, exigente, brigando com o Taidinho toda hora. E aí o Taidinho limpando a caixa d'água. Você sabe o que ele fez depois que ele terminou de limpar a caixa d'água? Encheu a caixa de água e tomou um banho dentro dela. Dentro da caixa d'água e deixou a caixa cheia pra mulher. Falou, ficou pronta a caixa, tá cheia, bonita. E tomou banho na caixa, tirou aquele suorzão dele lá dentro. Meu Deus do céu. Que menino.

0: Cão 5:19.
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10: Agora, 5h22. 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Olha só, mandou pra mim um vídeo aqui com o radinho ligado. Quem é que mandou pra mim? É Mariana. Mariana cuida. Ô Mariana, tudo bem, linda? Ela mandou pra mim aqui, inclusive, uma mensagenzinha dizendo o seguinte: não deixa ele ficar descarregado. Sabe aquele celularzinho antigo que eu tava falando dele ainda agora? Pois é, ela mandou pra mim a foto do... o vídeo, né? O vídeo do celular ligado na capital, ouvindo o programa. E mandou aqui dizer o seguinte: fica o dia todo pra escutar o programa. É o radinho dela chama Natal Reis. Aê. Ei, pega o Natal Reis aí, tá lá no quarto. O Natal Reis, traz aqui pra mim. Ela fala desse jeito. Onde é que eu pus o Natal Reis? Cadê ele? Eu perdi o Natal Reis, tava aqui. Acho que ele tá lá debaixo da coberta. Aí ela põe o Natal Reis debaixo da coberta pra ouvir eu quando tá frio, né? Leva o Natal Reis lá pra cozinha, pra almoçar. O Natal Reis tá junto, desse jeito. Põe no bolso, põe o Natal Reis no bolso, vai trabalhar escutando Natal Reis, você viu? À tarde tá assistindo a gente no radinho que ela tem, aquele celularzinho velho antigo. Menina, você não é fraca não, hein? Minha amiga Mariana. Agora, 5h27, eu falo pra você da panificadora Big Pão, né? 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

0: Bolsonaro e o Zé Rico e a Pombinha Branca, 5h35, sou.
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4: Agora, 5h38. 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Contato lá do Rodrigo, Renan e o Mirtinho, às vezes atende telefone, mas esses telefones modernos ele não sabe mexer, não. Esse tem que deslizar o dedo nele, né, Mirtinho? É, esse não mexe com ele, não. É que tem o telefone agora, esse dessa tela, não sei o que aqui, que você tem que deslizar o dedo, ele só sabe mexer no botão. O Mirtinho, o negócio dele é de meter o dedo no botão, só. Paulo disse a Timóteo, pois virá o tempo em que as pessoas já não escutarão o ensino verdadeiro, seguirão os próprios desejos e buscarão mestres que lhes digam apenas aquilo que agrada os seus ouvidos. Nós estamos vivendo já esse tempo. Nós já estamos vivendo esse tempo que o Paulo disse para Timóteo, viu? É, vai chegar o tempo que as pessoas não escutarão o ensino verdadeiro. Eles seguirão os próprios desejos, buscarão mestres que lhes digam apenas aquilo que agrada os seus ouvidos. Não agradou o ouvido, cai fora. 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Mega Sena acumulou, ninguém acertou os 6 números ontem, né? Pra domingo vai pagar 85 milhões de reais. Olha que grana boa, vou fazer a fezinha agora, viu? A Lotofácil para terça-feira, dia 15, 300 milhões. E a Quina para hoje, hein, companheiro? Olha, você viu só? A Quina hoje vai pagar, sabe quanto? 30 milhões de reais. É um dos maiores prêmios da Quina. 30 milhãozão para hoje. A Quina vai pagar. Eita, dinheirama. E no Paraná, ali em Santa Fé, o camarada acertou a quina da Mega Sena, vai levar 45.990. Uma aposta simples que foi realizada no canal eletrônico, ali em Santa Fé. Faturou a quina da Mega Sena, viu? Manda pra nós o nome completinho do aniversariante, 998557007. Nós vamos sortear daqui a pouquinho, depois do Ângelo.

0: Você sabe, mulher, você sabe. Porque às vezes canto chorando. E tem gente que canta, mas não canta chorando. Mas quando ele canta, quem tá em volta chora. Igual meu amigo Carreirinha. Ele toca violão, mas não chora na hora que ele toca. Mas quem tá perto dele chora. Ei, meu Deus, como chora. Agora 5h51.
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0: Eita, 5h54, é isso? 5h54. 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Então eu tô vendo uma previsão aqui para mais para frente, no mês de setembro. Deixa eu ver quando é que vai ser essa. Vai ser pro dia 23, 25. Já no final de setembro tem a previsão, inclusive até de geada aqui para nós. Você viu, filho de Deus? Olha aí, batendo 7 graus a temperatura de manhãzinha no dia 24 de setembro. 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JV Máquinas e Compressores. Daqui a pouquinho, depois do Ângelo, no segundo bloco, eu vou fazer o sorteio de mais um bolo presentão da JV Máquinas e Compressores pro aniversariante da semana, viu? Manda aí, dá tempo aí de mandar o nome completinho pro WhatsApp 99855-7007. 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Daqui a pouquinho o momento, Ângelo, eu volto em seguida, vou até às 7 com você, viu? Fica por aqui, não sai daqui não, já eu volto, viu?

0: anjo anunciou a Maria, e ela tornou-se mãe de Deus. Sendo mãe de Cristo, ela é a mãe celestial dos homens. Homens que, através do seu trabalho do campo, da indústria ou do comércio, extraem diariamente o seu sustento material. Agora pare para reverenciar a Virgem Santíssima e contemplar as suas virtudes. Pois ela que acompanhou seu filho Jesus desde o nascimento até a morte na cruz, nos legou um modelo de força, de bondade, de desprendimento e de amor entre os homens.
1: Louvado seja nosso Senhor Jesus Cristo, para sempre seja louvado. Olá, eu sou o Padre João Mendes, pároco da paróquia Nossa Senhora de Fátima e Santuário Eucarístico Diocesano de Cianorte. Convido você a rezar junto comigo. Em nome do Pai, do Filho e do Espírito Santo. Amém. O anjo do Senhor anunciou a Maria, e ela concebeu do Espírito Santo. Ave Maria, cheia de graça, o Senhor é convosco. Bendita sois vós entre as mulheres, e bendito é o fruto do vosso ventre, Jesus. Santa Maria, Mãe de Deus, rogai por nós, pecadores, agora e na hora de nossa morte. Amém. Eis aqui a serva do Senhor, faça-se em mim segundo a vossa palavra. Ave Maria, cheia de graça, o Senhor é convosco. Bendita sois vós entre as mulheres, e bendito é o fruto do vosso ventre, Jesus. Santa Maria, Mãe de Deus, rogai por nós, pecadores, agora e na hora de nossa morte. Amém. E o Verbo se fez carne e habitou entre nós. Ave Maria, cheia de graça, o Senhor é convosco. Bendita sois vós entre as mulheres, e bendito é o fruto do vosso ventre, Jesus. Santa Maria, Mãe de Deus, rogai por nós, pecadores, agora e na hora de nossa morte. Amém. Rogai por nós, Santa Mãe de Deus, para que sejamos dignos das promessas de Cristo. Amém. Oremos. Infundi, Senhor, em nossas almas a vossa graça, a fim de que, conhecendo pela anunciação do anjo a encarnação de Jesus Cristo, vosso Filho, cheguemos pelos merecimentos da sua paixão e morte na cruz à glória da ressurreição. Pelo mesmo Cristo, Senhor nosso. Amém. Hoje, dia 11, sexta-feira. Aleluia, aleluia, aleluia. Vossa palavra é a verdade. Santificai-nos na verdade. Aleluia. Proclamação do Evangelho de Jesus Cristo segundo Lucas. Glória a vós, Senhor. Naquele tempo, Jesus contou uma parábola aos discípulos. Pode um cego guiar outro cego? Não cairão os dois num buraco? Um discípulo não é maior do que o mestre. Todo discípulo bem formado será como o mestre. Por que vês tu o cisco no olho do teu irmão e não percebes a trave que há no seu próprio olho? Como podes dizer ao teu irmão: irmão, deixa-me tirar o cisco do teu olho, quando tu não vês a trave no teu próprio olho? Hipócrita, tira primeiro a trave do teu olho e então poderás enxergar bem para tirar o cisco do olho do teu irmão. Palavra da salvação, glória a vós, Senhor. Meditando a palavra de Deus, a narrativa do Evangelho de hoje tem como intenção primeira a formação interior do discípulo. Jesus não denuncia apenas a hipocrisia moral, mas a cegueira espiritual de quem se julga guia sem deixar-se iluminar pelo Mestre. Lucas escreve para a comunidade cristã já estruturadas, compostas em grande parte por cristãos da segunda geração, nas quais surgia o risco de substituir o seguimento de Jesus pelo julgamento do outro. O Evangelho adverte que ninguém é verdadeiro mestre antes de ser discípulo. Hoje, na vida da Igreja, o texto interpela líderes e fiéis a priorizarem a conversão pessoal, a humildade e a misericórdia. Só quem reconhece a própria fragilidade pode ajudar o irmão a enxergar tornando a comunidade sinal vivo do olhar compassivo de Cristo. Que o Senhor, nesta sexta-feira, vos abençoe, vos guarde, volve o seu olhar sobre vós e vos conceda a sua paz. Em nome do Pai, do Filho e do Espírito Santo. Amém. Fique com Deus e tenha uma boa noite.
0: Encerramos esta nossa reflexão alimentados na fé e protegidos pelas bênçãos e graças celestiais. Voltamos às nossas atividades na família, no trabalho e na sociedade, conscientes de nossa responsabilidade por um mundo melhor, mais justo e mais humano. Uma boa noite a todos.

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6:16. Boa noite, minha amiga. Estamos de volta agora, reforçados na fé e alimentados pela palavra, né? Bora juntinhos até às 7 por aqui. Eu, você e a boa música. Bom demais, bom demais. Sexta-feira, hoje chegou a sexta, né? E a chuva que tá marcando para chegar às 6 da tarde tá atrasada, né, minha amiga? Tá atrasada, mas o tempão tá subindo aí, ó. Atrasar uns minutinhos, mas tá chegando, tá vindo, né? Hoje é sexta, 11 de setembro de 2026, hoje, olha aí. A lua está começando hoje na fase nova, é o primeiro, da primeira noite, né? Da fase nova da lua, noite escura. E o inverno brasileiro vai até o dia 22 de setembro. Dia 22 de setembro. Deixa eu ver aqui o dia do ano. Dia 254 dias estamos vivendo em 2026, né? Faltam 111, é isso? 111 dias pra gente chegar em 2027. Hoje a gente comemora o dia do árbitro esportivo e dia nacional do Cerrado também. A gente comemora hoje dia nacional da recreação, dia do operador de rastreamento e dia do médico urologista, que cuida da saúde do homem, viu, filho de Deus? Urologista, você já visitou algum já para fazer algum exame, companheiro? É bom, viu? Passou dos 40, olha, bora visitar o urologista, viu? E o que é que a igreja celebra hoje? Santos Proto e Jacinto. Hoje a igreja celebra Santos Proto e Jacinto, os irmãos pela fé em Cristo. Viu só? Agora 6:18, você pode mandar o nome completinho no WhatsApp da capital 998557007. Vou fazer no outro bloco o sorteio pro aniversariante da semana de um delicioso bolo, presente da JV Máquinas e Compressores, viu? Dá tempo ainda, pode mandar para nós, 998557007. 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

0: dupla tradicional lá do estado do Goiás. 6h27, Pássaro Sem Ninho, boa noite.
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0: 6:30.
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12: Olha, agora 6:33. Já eu vou fazer o sorteio do bolo, viu? Já eu vou fazer. Dá tempo ainda. Pode mandar o nome completinho pro WhatsApp 998557007. Eu vou sortear agora nesse bloco ainda, viu? 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Beleza? 6:37. Tô lembrando aqui, eu tô lembrando do meu amigo Polaquim. Meu amigo Polaquim, ele dá uma luta danada pra ganhar um dinheirinho, né, filho? Tá difícil ganhar dinheiro hoje, né, comadre? Não tá fácil, não. E pra ganhar 100ão tá complicado. E ele pegou R$100, ele pegou uma nota de R$100, foi no supermercado, né? E aí comprou lá umas coisinhas passando no caixa. A moça do caixa pegou a nota de R$100 dele. Pegou, começou a olhar a nota, sabe quando o caixa tem que conferir se a nota é verdadeira ou falsa, né? Aí começou a olhar a nota, botou na lâmpada, olhou pra cá, tem aquela canetinha que risca pra ver se tá, a nota é falsa, não é falsa, tá? E o Polaquinho ficou indignado com aquilo, nossa senhora, uma dificuldade danada pra ganhar R$100, chega aqui, essa moça fica pensando que essa minha nota é falsa, e eu falou pra moça, você tá testando ver se a nota é falsa? Ela falou, é. Ele falou, falsa é essa a sua sobrancelha que você tá usando aí, essa? Arrumou uma confusão lá no caixa do mercado, viu? Meu amigo Polaquinho, ele é forte. A minha nota não é falsa, não. Falsa é a sua sobrancelha que você tá usando. Rapaz, deu um rolo danado. Deixa eu sortear aqui o negócio do bolo, né? Bora lá, deixa eu rodar aqui o bolo, roda aqui, roda, deixa eu ver. 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Faz isso. 6:39, está aqui, já tem aqui a pessoa que faturou o bolo. Quero esse bolo pro meu irmão Ademilson Aparecido da Silva. Hoje ele está completando mais um aniversário, olha só. Ademilson Aparecido da Silva, hoje é dia 11, né? Dia 11, tá de aniversário hoje. Quem mandou foi a irmã dele, Alessandra, às 18:25 chegou aqui a mensagem. Final do celular 5859. 5859. Alessandra, eu vou mandar pra você o endereço certinho pra você pegar o bolo amanhã até às 11 horas na JV Máquinas e Compressores, viu? Pra você passar lá amanhã pra pegar o bolo. 6 horas 40 minutos.

0: ter amigo. 6h42.
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9: Olha aí, 12 minutos para as 7, é isso? 12 para as 7. Boa noite. 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Olha, se envolver com uma pessoa que nunca foi amada corretamente é entender que ou você cura ela com o seu amor ou ela machuca você com a falta de amor que ela traz na alma. Viu só? É, essa é a verdade. 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Meu amigo Edson, 6:50.

0: Cacique Pajé, modão bonito demais, Altinidão da Viola pra você, né? Caçando e pescando, é bom demais essa vida, né, companheiro? Bom demais da conta.
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0: Essa é a rádio, final do programa, eu volto na segunda-feira, se Deus quiser, e ele quer, né? Segunda-feira vamos estar por aqui novamente, eu, você e a boa música, viu, minha amiga? Daqui a pouquinho, meu amigo Silva Júnior, grande Barbosinha, tá pintando por aqui pra ir com você até às 9, né? Até às 9, viu só? Bom demais, né, Barbosinha? E tá combinado então, a gente se encontra na segunda.
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0: É, a mensagem de hoje, seu maior tesouro. Preste atenção nessa história, olha. Diz a lenda que certa vez um homem caminhava pela praia numa noite de lua cheia. Pensava desta forma: se eu tivesse uma casa grande, seria feliz. Se eu tivesse um excelente trabalho, seria feliz. Se eu tivesse uma companheira perfeita, eu também seria feliz. Nesse momento, tropeçou com uma sacolinha cheia de pedras e começou a jogá-las uma a uma no mar. A cada vez que dizia, seria feliz se tivesse isso, tivesse aquilo. Assim o fez até que a sacolinha ficou com uma só pedrinha e ele decidiu guardá-la. Ao chegar em casa, percebeu que aquela pedrinha se tratava de um diamante muito valioso. Você já imaginou quantos diamantes jogou fora no mar sem parar para pensar? Quantos de nós vivemos jogando fora os nossos preciosos tesouros por estar esperando o que acreditamos ser perfeito ou sonhando e despejando o que não temos sem dar valor ao que temos? É, olhe ao seu redor e se você parar para observar, perceberás quão afortunado você é. Muito perto de ti está a tua felicidade. Observe a pedrinha, que pode ser um diamante valioso. Cada um dos nossos dias pode ser considerado um diamante precioso e insubstituível. Depende de nós aproveitá-lo ou lançá-la ao mar do esquecimento. É, e procure ser feliz, meu amigo, você, minha amiga, porque Deus continua gostando muito, muito de você. A gente vai se encontrar na segunda, se Deus quiser. E Ele quer. Olha quem eu achei aqui. Grande Elvis. Ai, já se foi faz tempo, hein? Antes do combinado. Olha, reconstrua-se quantas vezes forem necessárias, mas nunca deixe de ser você. Beleza? Beijos no coração. Até segunda. Tchau.

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Bares, lanchonetes, quitandas, mercearias. Quero carinhosamente abraçar também quem? A você, minha amiga secretária, secretária do lar, a você, diarista. Pra você, minha amiga dona de casa, você que mora no sítio, na chácara, na fazenda. Não diferente, acompanhando aqui a programação da Rádio Capital, né? Carinho todo especial pra você. E você já sabe, compromisso marcado pra você participar comigo, 998557007. É o WhatsApp da sua capital. Pra quem vai, meu boa noite agora? Meu boa noite agora vai pra esse povo bacana da construção civil, né? Dia e noite, curtindo de pertinho a nossa programação. Um abraço aí pra vocês. Continue sempre acompanhando a nossa programação. Programação gostosa, que é a programação da 91,9. Boa noite, capital. Boa noite, pedreiro, servente, eletricista, encanador, pintor. Todo mundo que faz parte da construção civil, receba o carinho. E o nosso carinho é demonstrado através da boa programação que a capital faz todos os dias pra você, né? Carinhosamente, quero abraçar também a você, meu amigo profissional do volante, você que pela

Olha, que São Cristóvão, seu protetor, te proteja sempre, que Nossa Senhora Aparecida, padroeira do Brasil, com o seu manto sagrado, cubra cada pedacinho de estrada por onde você passar. Que cada pedacinho de asfalto seja um quilômetro a mais para você se aproximar da casa onde você mora. Sabe, teu manto, teu lar sagrado, não é verdade? Esperado com ansiedade pela sua família e que Deus dê a você o privilégio de poder ser abraçado pelos seus filhos, pelas filhas, pela esposa, não é verdade? Enfim, pelos parentes que estão aguardando você com ansiedade. E pode ter certeza que a mãezinha do céu vai permitir isso pra você. Boa viagem pra você, vai com Deus, tá? Até onde der, vai comigo. A programação da Capital só tem coisa boa pra você. Boa noite pra minha querida e inseparável companheira de todas as noites, hein? Boa noite pra você que é

0: minha amiga, meu amigo, que trabalha como modelista, pilotista, estilista, não diferente também, acompanhando aí a programação aqui da nossa querida capital, hein? Gente amiga, você já sabe, até às 21h, boa noite, capital! Hora certa pra você, 19h23 agora.
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2: Agora são 19 mais 24.

0: Gente amiga, agora são 19 horas 32 minutos, 19h32, hein? Segundo informações, já tem algumas regiões aqui no nosso município chovendo, principalmente na região rural, né? E a perspectiva, a previsão é para que tenhamos a partir de agora chuvas fortes na capital do vestuário, rajadas de vento, tudo isso é previsão, hein? Só que ultimamente as previsões têm acertado, né, meu comadre? É, vou te contar uma coisa para você. É o seguinte, viu? Se porventura você não sentir confiança onde você está, procure abrigo mais seguro, tá certo? De repente nem a casa da gente é tão segura como a gente imagina, né? Um abraço pra você, que Deus cubra a nossa comunidade, que nada de mal aconteça a nenhum de nós, é o que a capital deseja pra você, né? Fé a gente tem, mas contra o tempo não dá pra fazer nada, não é verdade? Vamos pedir a Deus pra que tudo, se tiver que aconteça de forma tranquila e que a gente possa passar por mais essa, né? Eita barbaridade, vamos que vamos!
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0: 19h33 agora.
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0: Pois é, tá morrendo de saudade de você, né? Olha, amor, é o nome da moda. Quem cantou? João Bosco e Vinícius, na Capital 91,9. Nós ouvimos também o Almir Sater cantando Tocando em Frente. Essa música aqui, quem pediu foi o Zé Carlos, lá da cidade de Japurá. Um abraço pro José Carlos Martinelli, Japurá. Carinho todo especial da família 91 para esse povo bacana de Japurá, em especial pro José Carlos, né? Zé Carlos, um abraço para você. Muito obrigado pela sua companhia, ele que todos os dias curte e acompanha de pertinho a nossa programação. Faltando 20 minutos agora para as 21, ou melhor, 20 minutos faltando para as 20, né? Um abraço para a Liane acompanhando a gente. Também a Ivone lá em São Tomé, Ivone Souza. Rosângela da Água Branca. A Maria Fátima lá da cidade de Araruna. A Creuza. A Elizabeth da Avenida Mato Grosso também está por aqui. Ana Gabriel lá da Operária. A Albani do Conjunto Morada do Sol. A Sandra da Vila Sete. Quem mais, hein? O Evandro Gaiotto, meu afilhado, tá ligadinho na programação da Rádio Capital. A Neide do Setor 4. E meu amigo Eronides lá no Parque das Nações, também acompanhando de pertinho aí a programação. Quem mais acompanha a gente, hein? Quem mais tá por aqui é o Aparecido Bispo lá da cidade de Japurá. Um abraço pra vocês de Japurá, hein? Vanessa Bispo também tá acompanhando a 91,9. 19h41 agora.
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0: Na Capital, hora certa pra você, 19h42, 18 minutos faltando pras 8 da noite.
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1: Tá aí, Música Mensagem da Hora pra você, Maria do Rosário, alguém rezando. E tem muita gente rezando numa hora dessas, principalmente em consequência, né? E também com um cisma do que pode acontecer com o tempo que foi anunciado por aí, né? Chove na capital do vestuário, mas a informação que se tem é que tá uma chuva tranquila, nada de tão forte a ventania, né? E vamos torcer para que seja mantido dessa forma, né? Gino e Geno, apaixonado por você. Eita barbaridade, e agora, hein? Tá apaixonado por você, comadre? Como é que faz? Dá um chute nele, né?

abraço pra Jane ali da Avenida Goiás. A Rosenilda também tá ligadinha, ela e o marido. Um abraço pra vocês aí no Santa Mônica. Deixa eu ver mais aqui. A Elaine Dica e o Dudu, né? É, o povo gente fina nada quatro rodas, ali na Avenida América, próximo do João Bola. Júnior da Tria Norte, ô meu compadre Júnior, um abraço pra você, um abraço pro Djalma, né? 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Eita barbaridade, ele é bom demais, né? Com essa caição aí de foia. De vez em quando eu pego a minha vassoura elétrica lá, vou te contar, jogo foia pra tudo quanto é canto, né? Só dá eu e a vassoura. Ai, ai.

eu soprando e falou assim: menino, joga esse negócio fora que você atrapalha meu negócio, né? Ai, ai. Aqui pro você, camarada. Manda nada. Jogo nada, né? Vou te falar, viu? Lá na Trianorte eu sei que tem um soprador, viu, Júnior? Um abraço pro Júnior, né?

viu? Um abraço, Júnior. Um abraço pro Djalma, né? 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

0: pra vocês aí. Bom descanso, viu, cara? Bom descanso, amanhã é outro dia, né? É, desse jeito. Vamos nós. Até as 9 da noite, você já sabe. Boa noite, capital.
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0: 7 minutos faltando pras 8.
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Ai. Em algum lugar do passado. Pois é, rapaz. Quem tava lá, hein? Chico Rei Paraná. Essa música quem pediu foi o Rodrigo Camargo. Tá indo trabalhar, compadre? Hein? Trabalhar faz bom, né? Ai, ai. Trabalhar com uma chuva dessa é melhor ficar em casa dormindo, né, rapaz? É se cobrir, sabe? Chamar a comadre pra cobrir o compadre, deitar lá no sofá os dois, começar. Nem ver a televisão hoje, né? Vai que dá um relâmpago, estraga a TV. Eu vou te contar um negócio pra você, viu? Colocar os filhos lá por perto, contar a historinha, ler a Bíblia, né? É,

0: 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Agora são 20 horas mais 2 minutos.
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0: 20 horas mais 5 minutos agora.
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Chega! Agora são 8:16, hein? 8:16 aqui na programação da sua Rádio Capital. Um abraço pro Panucci lá em São Tomé, não é São Tomé, é Japurá, né? Lá em Japurá, a Sônia, ali da Estrada Bom Jesus, a Ângela tá acompanhando a gente, a Helenita em Vidigal, a Roseli Salles na Vila 7, a Ivone lá de Indianópolis, Marlene Guidelli, um abraço, Silene Reis em São Tomé e também por aqui a quem? Ela mesmo. Quem que é, compadre? A comadre lá de Mandaguaçu, a Isabel. Pois é, Isabel, um abraço pra você. Obrigado pela sintonia, né? O pessoal tá aqui mandando informação pra gente a respeito das chuvas, né? Chove praticamente em todas as cidades aqui da região de Cianorte nesse momento. Chuva calma, graças a Deus, né? Chuva calma, chuva tranquila, que é o que é muito bom, né? É, porque eu vou te contar uma coisa pra você, né, compadre? Dá um medo, né? Essa chuvarada aí que eu vou te contar, viu? É, deixa o trem do jeito que tá, né? É, não tem jeito não, né?

0: Eu vou tocar César e Paulinho pro Júnior, né, Júnior? Um abraço pra você, obrigado pela companhia. Sempre curtindo a programação da 91,9. Agora são 20 horas mais 17 minutos.
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1: Hora certa, capital.
2: 20:20.
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0: nossa homenagem.
1: Ele ia falar que era pra mim a homenagem, mas cortaram, né, compadre? O que é que eu posso fazer, né?
0: Eita. Daqui a pouco o compadre Barbosa vai estar com o nariz que nem o do Pinóquio, né? É. Você ouviu César Menotti e Fabiano Espumas ao Vento e Lembrança de um Beijo, né? Teve também César e Paulinho, Certos e Errados. Essa música aqui foi pro Júnior. Júnior, um abraço pra você. Obrigado pela companhia, hein, parceiro. Tamo junto sempre, hein? Rodrigo Camargo, um abraço. Quem mais que pediu uma música aqui que eu falei que não tinha? Não tem mesmo, né, rapaz? Que pena. É, vou te contar uma coisa, viu? Tem dia que parece noite, né? Mas não dá nada, não. Ronei, um abraço pro Ronei. Daqui a pouquinho eu vou tocar a música que você pediu, tá? Que é a música do Desculpe, Mas Eu Vou Chorar. Isso mesmo, de bullying lágrima por aí, compadre. Mas não deixa vir pra cá, não, porque aqui já tá chovendo demais, né? Eita, Jesus, hein? Atílio Marcus, lá da cidade de Paissandu, tá onde? Claro, tá curtindo a melhor, curtindo a programação da capital. Agora são 20 horas mais 28 minutos.
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2: Hora certa, capital.
1: Agora são 20 horas 32 minutos na sua capital.
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0: caipira. Teve também... Nossa, você fez isso? Não acredito, hein? Nossa. Onde é que você tava que você não fez, você não viu isso, compadre, que tava errado? Edson e Hudson, chora peito. Teve também o Leonardo. Desculpa, mas eu vou chorar. Problema não é meu, né? Eita. Ô, Rony, é brincadeira, tá, compadre? É, boa noite, toca pra mim. Desculpa, mas eu vou chorar. Oferece pros amigos o Hamilton Regi Policastro e também Hamilton Policastro Júnior, lá de São Paulo, hein? Um abraço pra vocês aí de São Paulo. Amigos do Rony, ali de Itapejara. Um abraço pra vocês de Itapejara, tá? É, desse jeito, né, compadre? Deixa eu ver aqui. Ontem ele pediu Deus é Caipira. Foi ontem que você pediu, compadre? E eu não toquei? Eu vou te contar. Acho que eu toquei sim, né? Não vou deixar de tocar música quando o compadre pede. Mas vamos fazer o seguinte. Olha, daqui a pouquinho tem a Voz do Brasil. Na sequência, a gente vai pra milícia, tá? Na sequência, logo após a Voz do Brasil, a gente vai pra milícia. 20 horas e 43 minutos.
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1: Hora certa, capital.
2: 20h47.
3: Receita de cola ou grude caseiro? Tem várias.
4: Anote.
3: Em uma panela, misture um copo de água, uma colher de farinha de trigo, mexa até ferver. Adicione uma colher de vinagre.

Nada, tô indo embora, hein? Bom fim de semana pra você. Fique com Deus. Lembrando mais uma vez, a festa da São Vicente foi cancelada, não pra esse final de semana agora, mas pro outro, tá, compadre? É, previsão de chuvas fortes pra esse final de semana, né? E a gente transferiu a festa, a diretoria, né? Transferiu a festa pro próximo final de semana. Bom fim de semana pra vocês. Fique com Deus, como ele eu tô indo. Daqui a pouquinho tem a Voz do Brasil na sequência, Rede Milícia. Desirê. Voyage, voyage.

0: movimentaram o país no dia de hoje.
1: Olá, boa noite.
2: Boa noite para você que nos acompanha em todo o país.
1: Sexta-feira, 11 de setembro de 2026.
2: Vamos ao destaque do dia.
1: Inflação de agosto fica negativa em 0,32%, segundo o IBGE.
2: Redução do índice foi impulsionada por setores de habitação, transporte, alimentação e bebida.
1: Conab aponta queda de valor de produtos da cesta básica, Graziele Bezerra.
3: Os maiores descontos ficaram com a batata inglesa, cenoura, cebola, tomate, ovo de galinha e café moído.
2: Dia do Cerrado.
1: Dados do DETER mostram queda de 19% do desmatamento no mês de agosto, em relação ao mesmo período do ano passado.
2: E o levantamento aponta que 51% do Cerrado é considerado prioritário para a segurança hídrica do Brasil. Gabriela Noronha. E educação.
1: Estudantes do ensino médio têm até 15 de setembro para se inscrever na Olimpíada Nacional de Empreendedorismo. Natália Kozlik.
4: A competição começa no dia 18 de setembro com uma prova online. As questões envolvem raciocínio lógico, inovação e empreendedorismo com situações do cotidiano.
2: Hoje na apresentação da Voz do Brasil, eu, Mariana Jungmann e Nazi Brum.
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2: A pesquisa mensal do IBGE, divulgada hoje, mostrou uma queda de 0,32% na inflação oficial do país no mês de agosto.
1: Impactaram o resultado de descontos na conta de luz, nas passagens aéreas, nos preços de combustíveis e de alimentos.
3: O Índice Nacional de Preços ao Consumidor Amplo, que mede a inflação oficial do país, teve queda de 0,32% em agosto. O valor ficou 0,39 ponto percentual abaixo do registrado em julho. Os grupos que exerceram maior impacto sobre o resultado foram habitação, transportes, alimentação e bebidas e comunicação. Em relação à habitação, Fernando Gonçalves, gerente do IPCA, explica que um fator que influencia